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1: Se nós não temos vergonha de ser luz, porque, meus irmãos, a vergonha é nós termos vergonha de ser luz. Vamos conversar francamente. É ou não é que a grande vergonha da cristandade é o fato de nós, cristãos, termos vergonha de ser luz? É ou não é? De sermos diferentes das trevas, de pensar diferente daqueles que estão nas trevas. Eles pensam assim, coitados, porque eles estão nas trevas. Até eu diria, enquanto eles estão nas trevas, eles não têm culpa de pensar assim.
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1: Pula depressa, meu filho! Pula depressa, minha filha! Tocando numa obra das trevas, pula! Se for preciso pular agora, pule agora. Se você está andando em obras das trevas, pule imediatamente. Isso queima a sua alma, isso queima a sua vida eterna, a sua salvação eterna, o destino da sua existência. Pula depressa, pula agora, não deixe para depois, nem para o final da palestra. Pula, pula, pula, pula daí, sai fora imediatamente. Já caí fora dessa. Portanto, não ao pecado. E a cada dia, por hoje não, por hoje não, por hoje não, porque as obras das trevas vão perseguir você.
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2: Hoje o Senhor está dizendo para mim, mas está dizendo para você também, que eu e você precisamos ser homens e mulheres de fé, que acreditem no Senhor mais do que nas nossas constatações, mais do que nos nossos pensamentos, mais do que nas nossas ideias, mais do que nas nossas emoções, mais do que dos nossos medos. Que nós acreditemos no Senhor, unicamente no Senhor, e veja, não nos nossos medos, não nos nossos receios, não nos nossos impossíveis. Veja, o que Deus tinha dito a Maria foi: para Deus nada é impossível. E nada quer dizer nada. Para Deus nada é impossível.
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2: Se o Senhor não vem, nós vamos, e ninguém sabe o dia do nosso encontro. Eu não estou aqui fazendo terror, não, mas é a realidade da vida. E o momento da nossa morte é o momento definitivo. Equivale para nós a vinda do Senhor. E é por isso que Jesus quer que nós estejamos sempre vigilantes. Se eu morrer, eu vou me encontrar com o Senhor. E o meu destino já está definido. Eu estarei com o Senhor para sempre.
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1: Portanto, gente, as necessidades do mundo, as necessidades dos povos estão nas nossas mãos. Deus precisa da nossa oração para ele poder governar, dirigir, reger, para ele poder intervir e interferir nas situações do mundo. E que beleza quando você ora, quando você deixa o Espírito Santo orar em você, a sua oração entra no trono da graça.
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0: viver a própria vocação. Claro que o caminho de qualquer vocação tem dificuldades, claro que tem. Foi doloroso para mim deixar a minha casa, meu pai, a minha família. Foi doloroso no seminário, é doloroso ainda hoje. Mas para quem não é dolorosa a vida? Para quem não é dolorosa a vida? A vida de Jesus, o nosso Senhor, foi uma via sacra. A vida do nosso Deus, do nosso Senhor, não apenas ele viveu a via sacra quando pegou a cruz e subiu ao Calvário. A vida dele inteira foi uma via do Calvário, foi. Mas que beleza, é totalmente diferente quando a gente assume a própria vocação e vive a própria vocação.
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1: E deixa dizer, enquanto nós continuarmos no sistema do mundo, no sistema do príncipe desse mundo, isso vai continuar acontecendo, acontecendo, e nós seremos vítimas, vítimas, vítimas, vítimas, vítimas, vítimas, vítimas. E o grande convite de Deus é isto: buscai Deus em primeiro lugar. Primeiro lugar quer dizer primeiro lugar. Ele é o primeiro na minha vida.
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2: Seus filhos precisam chegar ao céu, cada um deles, realizando inclusive a própria vocação. Seus filhos precisam chegar ao céu. Então a sua vocação, ela é linda, ela é sublime, ela custa suor, custa sangue, custa lágrimas, custa, vai custar. Mas é linda a sua vocação e é preciso que você assuma. E veja, a nossa vocação, ela não é só natural, não. Você está formando homens e mulheres para Deus, homens e mulheres para o céu.
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1: E assim que nós estamos juntos hoje, você pode rememorar o seu Pentecostes. E se você não teve ainda o seu Pentecostes, ainda é tempo. Realmente hoje é o dia. Então, Senhor, diante daquilo que eu pude falar, diante daquilo que eu pude testemunhar aos meus irmãos, eu preciso pedir, Senhor, que cada um deles, sem exceção, receba uma efusão nova do Espírito Santo. E que aqueles que não o receberam, Senhor, recebam agora o teu Espírito Santo, como aconteceu no Pentecostes, e o Espírito Santo desceu sobre cada um deles em forma de línguas de fogo, e todos ficaram cheios do Espírito Santo, e todos começaram a orar em línguas.
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3: Deus deu a você um sacramento, portanto uma coisa sagrada, maravilhosa para a sua santificação. Não jogue fora. Não jogue fora. Desculpe falar assim, não ponha no vaso e não dê descarga, porque muita gente tem feito isso. Deus deu a você um instrumento, uma ferramenta maravilhosa de santificação, que é marido santificando a mulher e a mulher santificando o seu marido.
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1: Fica comigo, Jesus é o caminho. Jesus é a verdade. Jesus é a vida. E eu quero esta verdade. Eu quero esta vida. Eu quero caminhar por este caminho. Jesus é o meu Salvador, meu único Salvador, e eu quero levá-lo a muitos, porque todos têm o direito de conhecê-lo e serem salvos por ele. Meus irmãos, é uma questão de direito, pode aplaudir, porque é uma questão de direito, é direito deles, de todos.
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1: Louvado seja nosso Senhor Jesus Cristo. Uma abençoada noite de sábado para você, querido ouvinte da rádio Canção Nova em todo o Brasil e no mundo. Que alegria enorme entrar em seu lar, no seu carro, em seu momento de descanso nesta noite. Está no ar o programa Em Betânia, um espaço feito para trazer cura, restauração e o colo acolhedor de Jesus para fechar a sua semana na Santa Paz. Eu sou Elvis Cedro, consagrado da comunidade Betânia, e é uma honra estar com você na próxima uma hora. Para começarmos o nosso programa de hoje, eu quero te fazer uma pergunta profunda e assim silenciar o coração neste final de sábado. De quem sou eu? O Padre Léo nos ensina no seu livro que enquanto a nossa única preocupação for responder quem sou eu, nós corremos o risco de ficar girando em torno do nosso próprio ego, cheios de orgulho e de autoproteção. Mas quando mudamos o foco e descobrimos de quem eu sou, tudo muda. Nós percebemos que pertencemos a Deus, e é essa pertença que nos dá a verdadeira capacidade de amar e ser curados. E para selar o tema do dia de hoje, guarde esta frase forte do nosso querido Padre Léo em seu coração. A maior mentira que o demônio nos conta é a respeito de nós mesmos. Ele cria para nós um mundo falso e nós acreditamos nessa nossa imagem. Vamos assim quebrar as mentiras do inimigo e declarar: somos do Senhor. Vamos de música. Daqui a pouco, mais Em Betânia pra você.

0: Estamos de volta ao seu programa em Betânia, na Rádio Canção Nova. Já passamos das 10 horas da noite. Pois é, e como é bom saber que estamos juntos na presença do Senhor, refletindo sobre a nossa pertença a Ele. E quando falamos de pertença, amor e cura, nós precisamos olhar para dentro da nossa história. Dessa forma, vamos acompanhar agora o quadro Viver Betânia.
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0: Sabe, meu irmão, minha irmã, quando alguém viveu o início de tudo e sabe contar? Pois é, nós escutamos, não só a palavra, nós escutamos histórias, entrega e, acima de tudo, missão. O diácono Geraldo Paloschi, um dos fundadores da comunidade Betânia, é testemunha viva de que Deus continua restaurando vida todos os dias. Ele viu de perto como o entendimento de que pertencemos ao Pai transforma o coração ferido. Quero que você acompanhe o testemunho do nosso querido diácono Hideraldo.
2: Deus me chamou desde a minha juventude, desde a minha adolescência. A gente vivia intensamente no grupo da RCC, Renovação Carismática. Temos o grupo Davi em Brusque, iniciamos no Jardim Maluxo na igreja. Depois passamos para o Colégio São Luís, assim que o Padre Léo ordenou presbítero, sacerdote. E desde muito cedo, o Senhor tem me chamado a essa vida de entrega, de oferta, de consagração. E com isso veio a Margarida, e desde o chamado na Capela do Espírito Santo, o Padre Léo, já em 93, falou de um espaço, de um lugar para acolher dependentes, homens e mulheres. Já naquela missa, o Senhor nos chamou naquele dia, e nunca tivemos dúvida, né, que Deus nos escolheu, nos chamou, como Ele mesmo diz em Isaías, nos predestinou desde toda a eternidade para se perpetuar, né, há 30 anos atrás em Betânia, essa missão tão linda, tão maravilhosa, né, de viver aqui o amor, o acolhimento, a partilha, aquilo que é o nosso carisma, Marta, Maria e Lázaro.
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0: Muito bem. Betânia nasceu do amor, cresceu na dor acolhida e permanece sendo casa de misericórdia. Aqui na comunidade, cada filho é amado exatamente como é, mas pela graça de Deus nunca é deixado como está. É o amor que cura, acolhe e devolve a verdadeira identidade de filho de Deus. E esse é o ensinamento precioso da comunidade Betânia. E se você quer ouvir mais histórias de restauração e conhecer de perto o nosso carisma, acesse agora as nossas redes sociais, @comunidadebetânia, @comunidadebetânia. Siga, interaja e faça parte dessa família. Muito bem, música pra você em Betânia.

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1: E o programa em Betânia está de volta nesta noite de sábado, sintonizado na Canção Nova. Muito bem. Gente querida, gente amada, quando nós descobrimos de quem nós somos, entendemos também a nossa responsabilidade em defender e amar o outro. E Betânia é exatamente isso, uma obra de Deus que continua transformando vidas todos os dias, lembrando a tantos filhos marginalizados que eles têm um pai no céu. Acompanhe agora o recado cheio de carinho do nosso querido Padre Lúcio.
2: O Padre Léo deixou para nós um legado enorme, uma bênção de Deus. Mas isso tudo dá trabalho, né? E aqui em Betânia nós trabalhamos sempre, todos os dias, esses quintais, esses gramados, tudo tem que ser roçado, tem que ser cuidado, os jardins, tudo que tem aqui em Betânia. Por isso que nós contamos com a sua colaboração. O dinheiro que você investe, o dinheiro que você aplica em Betânia, ele está sendo produzido vida na vida dos nossos filhos. E nós estamos aí, firmes na luta. Contamos com você. Continue colaborando com a comunidade Betânia, comunidade querida do Padre Léo, e que você faz parte dessa história. Deus abençoe e o Padre Léo lá do céu interceda por nós.
1: Louvado seja Deus por essas palavras. O sonho do Padre Léo segue vivo através de cada pessoa que acolhe, reza, evangeliza e ajuda a espalhar essa missão de amor e restauração. É uma grande corrente de bem e de cura. E se você sentiu em seu coração nesta noite de sábado o desejo de fazer parte desta obra de forma ainda mais concreta, a nos ajudar a resgatar mais vidas, o caminho é muito simples. Acesse o nosso site amigodebetania.com.br, amigodebetania.com.br, e torne-se hoje mesmo um benfeitor. Juntos, meus irmãos, nós fazemos o bem chegar muito mais longe. Vamos para um breve intervalo, mas não saia daí. Volto rapidinho com mais oração para a sua noite de sábado.
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1: Estamos de volta, você acompanhando o programa em Betânia na Rádio Canção Nova, reta final deste sábado. E nos preparando para viver bem o domingo, o dia do Senhor. E o Padre Léo nos ensina que as maiores feridas e pichações da nossa alma vêm muitas vezes das pessoas que mais amamos e que estão mais próximas de nós, no seio da nossa família. E para curar essas marcas profundas, só mergulhando na misericórdia de Deus. Por isso, silencie o seu coração agora para um momento de gotas de cura interior.
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8: O coração ferido e machucado não ama a si mesmo e não consegue amar ninguém. O coração novo ama Jesus que está no outro e ama o outro por causa de Jesus. Nosso texto de hoje é tirado do livro do Padre Léo, Saborear a Vida. Amar o outro como a si mesmo é consequência desse sair de si, dessa abertura e transparência. Isso exige que a pessoa não fique pensando demais em si mesmo, a ponto de não ter mais tempo para gastar-se pelo outro. Amar o outro é participar de suas alegrias e realizações, é não ficar enciumado com o sucesso do outro, é não percebê-lo como um concorrente. Quando amamos alguém, suas vitórias são também nossas vitórias. Precisamos amar como Jesus amou. Amar o outro porque nele está o próprio Cristo, o próprio Senhor. O amor cristão, a caridade, é que deve nos fazer a ir ao encontro das pessoas, a se alegrar com ela, a ficarmos felizes. É importante, meus irmãos e minhas irmãs, a verdadeira felicidade da vida, a verdadeira realização está no serviço aos irmãos e irmãs, porque a nossa essência é assim. Uma pessoa egoísta, uma pessoa que só pensa em si mesmo, ela está sempre preocupada com as coisas, com a sua vida, com as coisas que estão à sua volta, com os seus bens, preocupada com o trabalho, quanto vai conquistar, o quanto que ela vai somar no final do ano, o quanto que ela vai adquirir. E vai cada vez mais se esvaziando, vai ficando depressiva, angustiada e sem alegria, justamente por isso, porque nós não nascemos para acumular, nós nascemos para repartir e para se entregar, em especial repartir a nossa vida, repartir os dons, os talentos que nós temos com os outros. A plena realização está no amor, não está em ter as coisas, porque nada que está fora do ser humano pode trazer a plena alegria. E quando digo plena, é alegria do coração. Há muitas pessoas que têm muita coisa, muitos bens, mas são pessoas difíceis de conviver, pessoas irritadas, pessoas que só pensam em si, preocupadas e cuidando do material, e de verdade não são felizes, porque o verdadeiro tesouro está dentro de cada um de nós. E é Jesus quem nos ensina isso. Por isso que é importante nos aproximarmos de Jesus, nos aproximarmos do Evangelho. Os Evangelhos são a carta de amor de Jesus e é nele que nós devemos pautar a nossa vida, a nossa conduta, o nosso jeito de ser. Que Deus nos abençoe e que aprendamos a amar como Jesus amou. Ter um coração como o coração de Jesus.
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1: Recebeu essa gota? Muito bem, gota de cura na sua vida, na sua casa. E depois dessa gota, só acompanhando uma linda música aqui no programa em Betânia.

0: Estamos de volta com o programa Em Betânia na Rádio Canção Nova. A noite vai avançando, o silêncio vai tomando conta e o Senhor quer realizar milagres em seu coração. Entramos agora com o nosso Terço de Betânia.
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0: Em nome do Pai, do Filho e do Espírito Santo. Amém. Creio em Deus Pai, Todo-Poderoso, Criador do céu e da terra, e em Jesus Cristo, seu único Filho, nosso Senhor, que foi concebido pelo poder do Espírito Santo. Nasceu da Virgem Maria, padeceu sob Pôncio Pilatos, foi crucificado, morto e sepultado. Desceu à mansão dos mortos, ressuscitou ao terceiro dia, subiu aos céus e está sentado à direita de Deus Pai Todo-Poderoso, de onde há de vir a julgar os vivos e os mortos. Creio no Espírito Santo, na Santa Igreja Católica, na comunhão dos santos, na remissão dos pecados, na ressurreição da carne e na vida eterna. Pedindo a Deus a graça de acolher a cada um como se fosse o próprio Cristo, rezemos. Pai nosso que estais nos céus, santificado seja o vosso nome. Venha a nós o vosso reino, seja feita a vossa vontade, assim na terra como no céu. O pão nosso de cada dia nos dai hoje. Perdoai-nos as nossas ofensas, assim como nós perdoamos a quem nos tem ofendido. E não nos deixeis cair em tentação, mas livrai-nos do mal. Pedindo ao Pai a graça de receber a cada um com um sorriso, rezemos. Ave Maria, cheia de graça, o Senhor é convosco. Bendita sois vós entre as mulheres e bendito é o fruto do vosso ventre, Jesus. Santa Maria, Mãe de Deus, rogai por nós, os pecadores, agora e na hora de nossa morte. Amém. Pedindo a Jesus a graça de jamais perdermos tempo com discussões, rezemos. Ave Maria, cheia de graça, o Senhor é convosco. Bendita sois vós entre as mulheres e bendito é o fruto do vosso ventre, Jesus. Santa Maria, Mãe de Deus, rogai por nós, os pecadores, agora e na hora de nossa morte. Amém. Pedindo ao Espírito Santo a graça de vivermos o acolhimento fraterno através do abraço sincero, rezemos. Ave Maria, cheia de graça, o Senhor é convosco. Bendita sois vós entre as mulheres e bendito é o fruto do vosso ventre, Jesus. Santa Maria, Mãe de Deus, rogai por nós, os pecadores, agora e na hora de nossa morte. Amém. Primeira dezena, motivo, acolhimento. Contemplamos Betânia como a casa que sabia acolher Jesus. Que aprendamos a acolher cada um que vem até nós como se fosse o próprio Cristo. Jesus manso e humilde de coração, fazei o nosso coração semelhante ao vosso. Jesus manso e humilde de coração, fazei o nosso coração semelhante ao vosso. Jesus manso e humilde de coração, fazei o nosso coração semelhante ao vosso. Jesus manso e humilde de coração, fazei o nosso coração semelhante ao vosso. Jesus manso e humilde de coração, fazei o nosso coração semelhante ao vosso. Jesus manso e humilde de coração, fazei o nosso coração semelhante ao vosso. Jesus manso e humilde de coração, fazei o nosso coração semelhante ao vosso. Jesus manso e humilde de coração, fazei o nosso coração semelhante ao vosso. Jesus manso e humilde de coração, fazei o nosso coração semelhante ao vosso. Jesus manso e humilde de coração, fazei o nosso coração semelhante ao vosso. Nossa Senhora de Betânia, ensina-nos a graça do acolhimento. Segunda dezena, motivo Marta. Olhando para Marta, peçamos a graça de trabalharmos para a restauração de nosso corpo e nos colocarmos a serviço da transformação do mundo. Jesus, manso e humilde de coração, fazei o nosso coração semelhante ao vosso. Jesus, manso e humilde de coração, fazei o nosso coração semelhante ao vosso. Jesus manso e humilde de coração, fazei o nosso coração semelhante ao vosso. Jesus manso e humilde de coração, fazei o nosso coração semelhante ao vosso. Jesus manso e humilde de coração, fazei o nosso coração semelhante ao vosso. Jesus manso e humilde de coração, fazei o nosso coração semelhante ao vosso. Jesus manso e humilde de coração, fazei o nosso coração semelhante ao vosso. Jesus manso e humilde de coração, fazei o nosso coração semelhante ao vosso. Jesus manso e humilde de coração, fazei o nosso coração semelhante ao vosso. Jesus manso e humilde de coração, fazei o nosso coração semelhante ao vosso. Nossa Senhora de Betânia, ensina-nos a graça do acolhimento. Terceira dezena, motivo Maria. Olhando para Maria de Betânia, peçamos ao Senhor a graça de aprendermos a nos assentarmos aos seus pés, descobrindo a dimensão espiritual como fundamento de nossa restauração. Jesus manso e humilde de coração, fazei o nosso coração semelhante ao vosso. Jesus manso e humilde de coração, fazei o nosso coração semelhante ao vosso. Jesus manso e humilde de coração, fazei o nosso coração semelhante ao vosso. Jesus manso e humilde de coração, fazei o nosso coração semelhante ao vosso. Jesus manso e humilde de coração, fazei o nosso coração semelhante ao vosso. Jesus manso e humilde de coração, fazei o nosso coração semelhante ao vosso. Jesus manso e humilde de coração, fazei o nosso coração semelhante ao vosso. Jesus manso e humilde de coração, fazei o nosso coração semelhante ao vosso. Jesus manso e humilde de coração,

0: amor de Jesus por Lázaro e suas irmãs, peçamos ao Senhor a restauração de nossa afetividade e de nossos relacionamentos. Jesus manso e humilde de coração, fazei o nosso coração semelhante ao vosso. Jesus manso e humilde de coração, fazei o nosso coração semelhante ao vosso. Jesus manso e humilde de coração, fazei o nosso coração semelhante ao vosso. Jesus manso e humilde de coração, fazei o nosso coração semelhante ao vosso. Jesus manso e humilde de coração, fazei o nosso coração semelhante ao vosso. Jesus manso e humilde de coração, fazei o nosso coração semelhante ao vosso. Jesus manso e humilde de coração, fazei o nosso coração semelhante ao vosso. Jesus manso e humilde de coração, fazei o nosso coração semelhante ao vosso. Jesus manso e humilde de coração, fazei o nosso coração semelhante ao vosso. Jesus manso e humilde de coração, fazei o nosso coração semelhante ao vosso. Nossa Senhora de Betânia, ensina-nos a graça do acolhimento. Quinta dezena, motivo Betânia, lugar de vida plena. Jesus foi a Betânia para ressuscitar Lázaro. Queremos com ele gritar a todos aqueles que se encontram no sepulcro dos vícios, do pecado e da doença: vem para fora, vem para a vida. Jesus manso e humilde de coração, fazei o nosso coração semelhante ao vosso. Jesus manso e humilde de coração, fazei o nosso coração semelhante ao vosso. Jesus manso e humilde de coração, fazei o nosso coração semelhante ao vosso. Jesus manso e humilde de coração, fazei o nosso coração semelhante ao vosso. Jesus manso e humilde de coração, fazei o nosso coração semelhante ao vosso. Jesus manso e humilde de coração, fazei o nosso coração semelhante ao vosso. Jesus manso e humilde de coração, fazei o nosso coração semelhante ao vosso. Jesus manso e humilde de coração, fazei o nosso coração semelhante ao vosso. Jesus manso e humilde de coração, fazei o nosso coração semelhante ao vosso. Jesus manso e humilde de coração, fazei o nosso coração semelhante ao vosso. Nossa Senhora de Betânia, ensina-nos a graça do acolhimento.
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1: E chegamos para o nosso último bloco do programa em Betânia, nesta noite maravilhosa de sábado aqui na Rádio Canção Nova. Que plantão de graça e cura vivemos juntos nesta noite, não? E concluindo a nossa reflexão de hoje sobre o tema de quem sou eu, lembre-se, o seu valor não está naquilo que as pessoas dizem que você é e nem nos erros que você cometeu no passado. O seu valor está em quem criou você e em quem te resgatou na cruz. Você tem dono, você é propriedade exclusiva do Deus Altíssimo. Quando o seu eu quiser falar mais alto e se encher de mágoa ou de orgulho, desarme-se e diga: eu sou de Deus, porque sou de Deus, eu posso perdoar, eu posso amar, eu posso recomeçar. E o programa em Betânia assim vai terminando. Muito obrigado pela sua audiência carinhosa, pelas mensagens, por rezar conosco nesta noite. Que você tenha um domingo maravilhoso, cheio da luz da ressurreição. E no próximo sábado, nos encontramos novamente aqui na Rádio Canção Nova. Eu sou Elvis Cedro, consagrado da comunidade Betânia, e desejo que a paz de Jesus e o amor de Maria repousem sobre você e sobre toda a sua família. E agora, vamos juntos rezar a oração pedindo a intercessão do servo de Deus, Padre Léo de Betânia. Vamos lá!
2: Pai Santo, nós te louvamos e te bendizemos, e lembrados de vosso servo, Padre Léo de Betânia, cuja vida marcada por grande amor ao coração do vosso filho e o acolhimento aos mais necessitados, tornou-se modelo para os que anseiam buscar as coisas do alto. Nós vos pedimos, cresça em nós o desejo ardente de amar e servir em santidade, como ele tanto ensinou em suas pregações. Conceda-nos, ó Pai amado, conforme vossa vontade e misericórdia, a graça que tanto necessitamos. Glória ao Pai, ao Filho e ao Espírito Santo, como era no princípio, agora e sempre. Amém. Servo de Deus, Padre Léo, intercedei por nós. O Senhor esteja convosco, ele está no meio de nós. Por intercessão do servo de Deus, Padre Léo de Betânia, por intercessão de nossa mãe Aparecida, desça a bênção do Deus Todo-Poderoso, o Pai, o Filho e o Espírito Santo. Amém. Deus os abençoe. Até a próxima semana, se Deus quiser.
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3: A Agência Nacional de Energia Elétrica manteve a bandeira amarela nas tarifas de energia em julho.
4: Com isso, o consumidor vai pagar cerca de R$1,89 a cada 100 kWh consumidos. A cobrança extra está em vigor desde abril. Segundo a ANEEL, o período seco reduz o nível dos reservatórios e deixa as condições menos favoráveis para a produção de energia nas hidrelétricas. Por isso, aumenta a necessidade de usar usinas termoelétricas, que têm um custo de geração mais alto. As bandeiras tarifárias indicam quanto está custando produzir a energia no país. Quando a bandeira está verde, não há cobrança adicional. Já as bandeiras amarela e vermelha representam um acréscimo na conta. A orientação é evitar desperdícios, apagar as luzes de ambientes vazios, retirar aparelhos sem uso da tomada e reduzir o tempo de funcionamento de equipamentos que consomem mais energia. Agência Rádio Web, produção e reportagem, Iveson Gomes.
3: Saúde mental no trabalho. O Supremo Tribunal Federal suspendeu por 90 dias as multas sobre as novas exigências.
5: A decisão é do ministro André Mendonça e envolve a norma regulamentadora número 1, a NR1, que passou a exigir que empresas identifiquem e gerenciem riscos psicossociais, como excesso de carga de trabalho, pressão constante e assédio no ambiente de trabalho. Segundo o ministro, os critérios para aplicação das penalidades ainda não estão esclarecidos objetivamente. Por isso, foi aberto um período de diálogo para definir como será feita a fiscalização das regras. A decisão atendeu uma ação apresentada pela Confederação Nacional dos Estabelecimentos de Ensino, a Confenem, que questiona a falta de parâmetros objetivos para orientar empresas e fiscalizadores. Conforme o ministro, mesmo com a suspensão das multas, as empresas continuam obrigadas a adotar medidas para prevenir riscos psicossociais e proteger a saúde dos trabalhadores. Nesse caso, apenas a aplicação de penalidades está suspensa. O tema será discutido pelo Núcleo de Solução Consensual de Conflitos do STF. Após 90 dias, o processo volta para análise do relator. A decisão ainda será avaliada pelo plenário do Supremo. A sessão virtual está prevista para ser realizada entre os dias 7 e 18 de agosto de 2026. Com informações do Supremo Tribunal Federal, Bianca Mingotti.
3: Da Central de Jornalismo Canção Nova, Ana Elisa Castro.
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12: Na Idade Média, santos e místicos em nossa igreja aprofundaram a devoção ao sangue de Jesus. Em 1849, o Papa Pio XI instituiu a festa do sangue de Jesus. Anos mais tarde, São João 23 incentivou e recordou a toda a igreja que o sangue de Jesus é fonte de unidade, perdão e esperança. Peçamos nesse mês de julho que o sangue de Cristo esteja entre nós e o perigo.
13: Portanto, quer comais, quer bebais ou façais qualquer outra coisa, fazei tudo para a glória de Deus. Primeira carta aos Coríntios, capítulo 10, versículo 31.
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Uma boa noite, você, nosso ouvinte desta noite aqui na Rádio Canção Nova. É uma alegria estar aqui com vocês nessa noite para juntos rezarmos o terço em família com Maria. Quem fala aqui com vocês nesta noite é o seminarista Bruno e quero acolher cada um de você que está em casa, você que está no trabalho, você que está em viagem, você que nos ouve de tantos lugares aí do nosso Brasil, mas também além Brasil. É uma alegria estar aqui com vocês nessa noite, podermos juntos confiar a intercessão da Virgem Maria, a nossa vida, a nossa família, as intenções dessa noite que nós trazemos para rezar aqui nesse Santo Terço, nessa noite de hoje. Quero acolher a cada um de vocês, né? E já pedir aqui, né, que você também possa colocar as suas intenções, aquilo que você quer rezar nessa noite, colocando sobre a intercessão e a confiança e a proteção da Virgem Santíssima nesse dia de hoje. E já nos preparando para esse terço dessa noite, vamos agora de música, confiando a Virgem Maria através dessa canção, já as nossas intenções.

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1: E após ouvirmos esta canção na noite de hoje, te convido, meu irmão, minha irmã, já também colocar as suas intenções, aquilo que você quer rezar nesta noite, pelas nossas famílias, pelo nosso país, por toda a igreja, pelos sacerdotes, por todo o nosso Brasil, por todos aqueles países que necessitam da paz que vem do Senhor nessa noite, colocando também as suas intenções, as pessoas que se encontram enfermas nos hospitais, aquelas que mais necessitam da visita da Virgem Santíssima nesta noite de hoje. E diante de todas as nossas intenções e as intenções que você traz aí no seu coração, rezemos juntos esse Santo Terço gozoso. Em nome do Pai, do Filho e do Espírito Santo. Amém. Creio em Deus Pai Todo-Poderoso, Criador do céu e da terra, e em Jesus Cristo, seu único Filho, nosso Senhor, que foi concebido pelo poder do Espírito Santo, nasceu da Virgem Maria, padeceu sob Pôncio Pilatos, foi crucificado, morto e sepultado, desceu à mansão dos mortos, ressuscitou ao terceiro dia, subiu aos céus e está sentado à direita de Deus Pai Todo-Poderoso, donde há de vir julgar os vivos e os mortos. Creio no Espírito Santo, na Santa Igreja Católica, na comunhão dos santos, na remissão dos pecados, na ressurreição da carne, na vida eterna. Amém. Pai nosso, que estais no céu, santificado seja o vosso nome. Venha a nós o vosso reino. Seja feita a vossa vontade, assim na terra como no céu. O pão nosso de cada dia nos dai hoje. Perdoai as nossas ofensas, assim como nós perdoamos a quem nos tem ofendido, e não nos deixeis cair em tentação, mas livrai-nos do mal. Amém. Na primeira Ave Maria, saudemos a Virgem Maria, Filha do Eterno Pai. Ave Maria, cheia de graça, o Senhor é convosco. Bendita sois vós entre as mulheres, bendito é o fruto do vosso ventre, Jesus. Santa Maria, Mãe de Deus, rogai por nós, pecadores, agora e na hora de nossa morte. Amém. Na segunda Ave Maria, saudemos a Virgem Maria, Mãe do Verbo encarnado. Ave Maria, cheia de graça, o Senhor é convosco. Bendita sois vós entre as mulheres, bendito é o fruto do vosso ventre, Jesus. Santa Maria, Mãe de Deus, rogai por nós, pecadores, agora e na hora de nossa morte. Amém. A terceira Ave Maria, saudemos a Virgem Maria, Templo do Espírito Santo. Ave Maria, cheia de graça, o Senhor é convosco. Bendita sois vós entre as mulheres, bendito é o fruto do vosso ventre, Jesus. Santa Maria, Mãe de Deus, rogai por nós, pecadores, agora e na hora de nossa morte. Amém. Glória ao Pai, ao Filho e ao Espírito Santo, como era no princípio, agora e sempre. Amém. Ó meu Jesus, perdoai-nos, livrai-nos do fogo do inferno, levai as almas todas para o céu e socorrei principalmente as que mais precisarem. No primeiro mistério gozoso, nós contemplamos o anúncio do anjo Gabriel à Virgem Maria. Pai nosso que estais no céu, santificado seja o vosso nome, venha a nós o vosso reino, seja feita a vossa vontade, assim na terra como no céu. O pão nosso de cada dia nos dai hoje, perdoai as nossas ofensas, assim como nós perdoamos a quem nos tem ofendido, e não nos deixeis cair em tentação, mas livrai-nos do mal. Amém. Ave Maria, cheia de graça, o Senhor é convosco. Bendita sois vós entre as mulheres, bendito é o fruto do vosso ventre, Jesus. Santa Maria, Mãe de Deus, rogai por nós, pecadores, agora e na hora de nossa morte. Amém. Ave Maria, cheia de graça, o Senhor é convosco. Bendita sois vós entre as mulheres, bendito é o fruto do vosso ventre, Jesus. Santa Maria, Mãe de Deus, rogai por nós, pecadores, agora e na hora de nossa morte. Amém. Ave Maria, cheia de graça, o Senhor é convosco. Bendita sois vós entre as mulheres. Bendita é o fruto do vosso ventre, Jesus. Santa Maria, Mãe de Deus, rogai por nós, pecadores, agora e na hora de nossa morte. Amém. Ave Maria, cheia de graça, o Senhor é convosco. Bendita sois vós entre as mulheres. Bendita é o fruto do vosso ventre, Jesus. Santa Maria, Mãe de Deus, rogai por nós, pecadores, agora e na hora de nossa morte. Amém. Ave Maria, cheia de graça, o Senhor é convosco. Bendita sois vós entre as mulheres. Bendito é o fruto do vosso ventre, Jesus. Santa Maria, Mãe de Deus, rogai por nós, pecadores, agora e na hora de nossa morte. Amém. Ave Maria, cheia de graça, o Senhor é convosco. Bendita sois vós entre as mulheres. Bendito é o fruto do vosso ventre, Jesus. Santa Maria, Mãe de Deus, rogai por nós, pecadores, agora e na hora de nossa morte. Amém. Ave Maria, cheia de graça, o Senhor é convosco. Bendita sois vós entre as mulheres. Bendito é o fruto do vosso ventre, Jesus. Santa Maria, Mãe de Deus, rogai por nós, pecadores, agora e na hora de nossa morte. Amém. Ave Maria, cheia de graça, o Senhor é convosco. Bendita sois vós entre as mulheres. Bendita é o fruto do vosso ventre, Jesus. Santa Maria, Mãe de Deus, rogai por nós, pecadores, agora e na hora de nossa morte. Amém. Ave Maria, cheia de graça, o Senhor é convosco. Bendita sois vós entre as mulheres. Bendita é o fruto do vosso ventre, Jesus. Santa Maria, Mãe de Deus, rogai por nós, pecadores, agora e na hora de nossa morte. Amém. Ave Maria, cheia de graça, o Senhor é convosco. Bendita sois vós entre as mulheres. Bendito é o fruto do vosso ventre, Jesus. Santa Maria, Mãe de Deus, rogai por nós, pecadores, agora e na hora de nossa morte. Amém. Glória ao Pai, ao Filho e ao Espírito Santo, como era no princípio, agora e sempre. Amém. Ó meu Jesus, perdoai-nos, livrai-nos do fogo do inferno, levai as almas todas para o céu e socorrei principalmente as que mais precisarem. No segundo mistério gozoso, nós contemplamos a visita da Virgem Maria à sua prima Santa Isabel. Pai nosso que estais no céu, santificado seja o vosso nome, venha a nós o vosso reino, seja feita a vossa vontade, assim na terra como no céu. O pão nosso de cada dia nos dai hoje, perdoai as nossas ofensas, assim como nós perdoamos a quem nos tem ofendido, e não nos deixeis cair em tentação, mas livrai-nos do mal. Amém. Ave Maria, cheia de graça, o Senhor é convosco. Bendita sois vós entre as mulheres, bendito é o fruto do vosso ventre, Jesus. Santa Maria, Mãe de Deus, rogai por nós, pecadores, agora e na hora de nossa morte. Amém. Ave Maria, cheia de graça, o Senhor é convosco. Bendita sois vós entre as mulheres. Bendito é o fruto do vosso ventre, Jesus. Santa Maria, Mãe de Deus, rogai por nós, pecadores, agora e na hora de nossa morte. Amém. Ave Maria, cheia de graça, o Senhor é convosco. Bendita sois vós entre as mulheres. Bendito é o fruto do vosso ventre, Jesus. Santa Maria, Mãe de Deus, rogai por nós, pecadores, agora e na hora de nossa morte. Amém. Ave Maria, cheia de graça, o Senhor é convosco. Bendita sois vós entre as mulheres. Bendito é o fruto do vosso ventre, Jesus. Santa Maria, Mãe de Deus, rogai por nós, pecadores, agora e na hora de nossa morte. Amém. Ave Maria, cheia de graça, o Senhor é convosco. Bendita sois vós entre as mulheres. Bendito é o fruto do vosso ventre, Jesus. Santa Maria, Mãe de Deus, rogai por nós, pecadores, agora e na hora de nossa morte. Amém. Ave Maria, cheia de graça, o Senhor é convosco. Bendita sois vós entre as mulheres. bendita é o fruto do vosso ventre, Jesus. Santa Maria, Mãe de Deus, rogai por nós, pecadores, agora e na hora de nossa morte. Amém. Ave Maria, cheia de graça, o Senhor é convosco. Bendita sois vós entre as mulheres, bendito é o fruto do vosso ventre, Jesus. Santa Maria, Mãe de Deus, rogai por nós, pecadores, agora e na hora de nossa morte. Amém. Ave Maria, cheia de graça, o Senhor é convosco. Bendita sois vós entre as mulheres, bendito é o fruto do vosso ventre, Jesus. Santa Maria, Mãe de Deus, rogai por nós, pecadores, agora e na hora de nossa morte. Amém. Ave Maria, cheia de graça, o Senhor é convosco. Bendita sois vós entre as mulheres, bendito é o fruto do vosso ventre, Jesus. Santa Maria, Mãe de Deus, rogai por nós, pecadores, agora e na hora de nossa morte. Amém. Ave Maria, cheia de graça, o Senhor é convosco. Bendita sois vós entre as mulheres, bendito é o fruto do vosso ventre, Jesus. Santa Maria, Mãe de Deus, rogai por nós, pecadores, agora e na hora de nossa morte. Amém. Glória ao Pai, ao Filho e ao Espírito Santo, como era no princípio, agora e sempre. Amém. Ó meu Jesus, perdoai-nos, livrai-nos do fogo do inferno, levai as almas todas para o céu e socorrei principalmente as que mais precisarem. No terceiro mistério gozoso, contemplamos o nascimento de Jesus em Belém. Pai nosso que estais no céu, santificado seja o vosso nome, venha a nós o vosso reino, seja feita a vossa vontade, assim na terra como no céu. O pão nosso de cada dia nos dai hoje, perdoai as nossas ofensas, assim como nós perdoamos a quem nos tem ofendido, e não nos deixeis cair em tentação, mas livrai-nos do mal. Amém. Ave Maria, cheia de graça, o Senhor é convosco. Bendita sois vós entre as mulheres, bendito é o fruto do vosso ventre, Jesus. Santa Maria, Mãe de Deus, rogai por nós, pecadores, agora e na hora de nossa morte. Amém. Ave Maria, cheia de graça, o Senhor é convosco. Bendita sois vós entre as mulheres, bendito é o fruto do vosso ventre, Jesus. Santa Maria, Mãe de Deus, rogai por nós, pecadores, agora e na hora de nossa morte. Amém. Ave Maria, cheia de graça, o Senhor é convosco. Bendita sois vós entre as mulheres, bendito é o fruto do vosso ventre, Jesus. Santa Maria, Mãe de Deus, rogai por nós, pecadores, agora e na hora de nossa morte. Amém. Ave Maria, cheia de graça, o Senhor é convosco. Bendita sois vós entre as mulheres, bendito é o fruto do vosso ventre, Jesus. Santa Maria, Mãe de Deus, rogai por nós, pecadores, agora e na hora de nossa morte. Amém. Ave Maria, cheia de graça, o Senhor é convosco. Bendita sois vós entre as mulheres, bendito é o fruto do vosso ventre, Jesus. Santa Maria, Mãe de Deus, rogai por nós, pecadores, agora e na hora de nossa morte. Amém. Ave Maria, cheia de graça, o Senhor é convosco. Bendita sois vós entre as mulheres, bendito é o fruto do vosso ventre, Jesus. Santa Maria, Mãe de Deus, rogai por nós, pecadores, agora e na hora de nossa morte. Amém. Ave Maria, cheia de graça, o Senhor é convosco. Bendita sois vós entre as mulheres, bendito é o fruto do vosso ventre, Jesus. Santa Maria, Mãe de Deus, rogai por nós, pecadores, agora e na hora de nossa morte. Amém. Ave Maria, cheia de graça, o Senhor é convosco. Bendita sois vós entre as mulheres, bendito é o fruto do vosso ventre, Jesus. Santa Maria, Mãe de Deus, rogai por nós, pecadores, agora e na hora de nossa morte. Amém. Ave Maria, cheia de graça, o Senhor é convosco. Bendita sois vós entre as mulheres, bendito é o fruto do vosso ventre, Jesus. Santa Maria, Mãe de Deus, rogai por nós, pecadores, agora e na hora de nossa morte. Amém. Ave Maria, cheia de graça, o Senhor é convosco. Bendita sois vós entre as mulheres, bendito é o fruto do vosso ventre, Jesus. Santa Maria, Mãe de Deus, rogai por nós, pecadores, agora e na hora de nossa morte. Amém. Glória ao Pai, ao Filho e ao Espírito Santo, como era no princípio, agora e sempre. Amém. Ó meu Jesus, perdoai-nos, livrai-nos do fogo do inferno, levai as almas todas para o céu e socorrei principalmente as que mais precisarem. No quarto mistério gozoso, nós contemplamos a apresentação do menino Jesus no templo. Pai nosso que estais no céu, santificado seja o vosso nome, venha a nós o vosso reino, seja feita a vossa vontade, assim na terra como no céu. O pão nosso de cada dia nos dai hoje, perdoai as nossas ofensas, assim como nós perdoamos a quem nos tem ofendido, e não nos deixeis cair em tentação, mas livrai-nos do mal. Amém. Ave Maria, cheia de graça, o Senhor é convosco. Bendita sois vós entre as mulheres, bendito é o fruto do vosso ventre, Jesus. Santa Maria, Mãe de Deus, rogai por nós, pecadores, agora e na hora de nossa morte. Amém. Ave Maria, cheia de graça, o Senhor é convosco. Bendita sois vós entre as mulheres, bendito é o fruto do vosso ventre, Jesus. Santa Maria, Mãe de Deus, rogai por nós, pecadores, agora e na hora de nossa morte. Amém. Ave Maria, cheia de graça, o Senhor é convosco. Bendita sois vós entre as mulheres, bendito é o fruto do vosso ventre, Jesus. Santa Maria, Mãe de Deus, rogai por nós, pecadores, agora e na hora de nossa morte. Amém. Ave Maria, cheia de graça, o Senhor é convosco. Bendita sois vós entre as mulheres, bendito é o fruto do vosso ventre, Jesus. Santa Maria, Mãe de Deus, rogai por nós, pecadores, agora e na hora de nossa morte. Amém. Ave Maria, cheia de graça, o Senhor é convosco. Bendita sois vós entre as mulheres, bendito é o fruto do vosso ventre, Jesus. Santa Maria, Mãe de Deus, rogai por nós, pecadores, agora e na hora de nossa morte. Amém. Ave Maria, cheia de graça, o Senhor é convosco. Bendita sois vós entre as mulheres, bendito é o fruto do vosso ventre, Jesus. Santa Maria, Mãe de Deus, rogai por nós, pecadores, agora e na hora de nossa morte. Amém. Ave Maria, cheia de graça, o Senhor é convosco. Bendita sois vós entre as mulheres, bendito é o fruto do vosso ventre, Jesus. Santa Maria, Mãe de Deus, rogai por nós, pecadores, agora e na hora de nossa morte. Amém. Ave Maria, cheia de graça, o Senhor é convosco. Bendita sois vós entre as mulheres, bendito é o fruto do vosso ventre, Jesus. Santa Maria, Mãe de Deus, rogai por nós, pecadores, agora e na hora de nossa morte. Amém. Ave Maria, cheia de graça, o Senhor é convosco. Bendita sois vós entre as mulheres, bendito é o fruto do vosso ventre, Jesus. Santa Maria, Mãe de Deus, rogai por nós, pecadores, agora e na hora de nossa morte. Amém. Ave Maria, cheia de graça, o Senhor é convosco. Bendita sois vós entre as mulheres, bendito é o fruto do vosso ventre, Jesus. Santa Maria, Mãe de Deus, rogai por nós, pecadores, agora e na hora de nossa morte. Amém. Glória ao Pai, ao Filho e ao Espírito Santo, como era no princípio, agora e sempre. Amém. Ó meu Jesus, perdoai-nos, livrai-nos do fogo do inferno, levai as almas todas para o céu e socorrei principalmente as que mais precisarem. No quinto mistério gozoso, nós contemplamos a perda e o encontro do menino Jesus. Pai nosso que estais no céu, santificado seja o vosso nome, venha a nós o vosso reino, seja feita a vossa vontade, assim na terra como no céu. O pão nosso de cada dia nos dai hoje, perdoai as nossas ofensas, assim como nós perdoamos a quem nos tem ofendido, e não nos deixeis cair em tentação, mas livrai-nos do mal. Amém. Ave Maria, cheia de graça, o Senhor é convosco. Bendita sois vós entre as mulheres, bendito é o fruto do vosso ventre, Jesus. Santa Maria, Mãe de Deus, rogai por nós, pecadores, agora e na hora de nossa morte. Amém. Ave Maria, cheia de graça, o Senhor é convosco. Bendita sois vós entre as mulheres, bendito é o fruto do vosso ventre, Jesus. Santa Maria, Mãe de Deus, rogai por nós, pecadores, agora e na hora de nossa morte. Amém. Ave Maria, cheia de graça, o Senhor é convosco. Bendita sois vós entre as mulheres, bendito é o fruto do vosso ventre, Jesus. Santa Maria, Mãe de Deus, rogai por nós, pecadores, agora e na hora de nossa morte. Amém. Ave Maria, cheia de graça, o Senhor é convosco. Bendita sois vós entre as mulheres, bendito é o fruto do vosso ventre, Jesus. Santa Maria, Mãe de Deus, rogai por nós, pecadores, agora e na hora de nossa morte. Amém. Ave Maria, cheia de graça, o Senhor é convosco. Bendita sois vós entre as mulheres, bendito é o fruto do vosso ventre, Jesus. Santa Maria, Mãe de Deus, rogai por nós, pecadores, agora e na hora de nossa morte. Amém. Ave Maria, cheia de graça, o Senhor é convosco. Bendita sois vós entre as mulheres, bendito é o fruto do vosso ventre, Jesus. Santa Maria, Mãe de Deus, rogai por nós, pecadores, agora e na hora de nossa morte. Amém. Ave Maria, cheia de graça, o Senhor é convosco. Bendita sois vós entre as mulheres, bendito é o fruto do vosso ventre, Jesus. Santa Maria, Mãe de Deus, rogai por nós, pecadores, agora e na hora de nossa morte. Amém. Ave Maria, cheia de graça, o Senhor é convosco. Bendita sois vós entre as mulheres, bendito é o fruto do vosso ventre, Jesus. Santa Maria, Mãe de Deus, rogai por nós, pecadores, agora e na hora de nossa morte. Amém. Ave Maria, cheia de graça, o Senhor é convosco. Bendita sois vós entre as mulheres, bendito é o fruto do vosso ventre, Jesus. Santa Maria, Mãe de Deus, rogai por nós, pecadores, agora e na hora de nossa morte. Amém. Ave Maria, cheia de graça, o Senhor é convosco. Bendita sois vós entre as mulheres, bendito é o fruto do vosso ventre, Jesus. Santa Maria, Mãe de Deus, rogai por nós, pecadores, agora e na hora de nossa morte. Amém. Glória ao Pai, ao Filho e ao Espírito Santo, como era no princípio, agora e sempre. Amém. Ó meu Jesus, perdoai-nos, livrai-nos do fogo do inferno, levai as almas todas para o céu e socorrei principalmente as que mais precisarem. Agradecimento. Infinitas graças vos damos, soberana Rainha, pelos benefícios que todos os dias recebemos de vossas mãos liberais. Dignai-vos agora e para sempre tomar-nos debaixo do vosso poderoso amparo, e para mais vos abrigar, vos saudamos com a Salve Rainha. Salve Rainha, Mãe de Misericórdia, vida, doçura e esperança nossa salve. A vós bradamos os degredados filhos de Eva, a vós suspirando, gemendo e chorando neste vale de lágrimas. Eia, pois, advogada nossa, esses vossos olhos misericordiosos a nos volvei, e depois deste desterro, mostrai-nos Jesus, bendito é o fruto do vosso ventre. Ó clemente, ó piedosa, ó doce e sempre Virgem Maria, rogai por nós, Santa Mãe de Deus, para que sejamos dignos das promessas de Cristo. Amém. Em nome do Pai, do Filho e do Espírito Santo. Amém. Ficamos por aqui nessa noite de hoje. Agradeço você, nosso ouvinte, que esteve aí ligado conosco nesse santo terço, né? Você que agora retorna para casa, você que permanece no seu trabalho, você que continua na sua viagem aí, você que nos acompanhou, muito obrigado pela sua participação no nosso terço. Deus abençoe e até mais. 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
8: Olá, meus irmãos e irmãs, sejam bem-vindos ao programa Rezando em Família. Sou eu, Jimmy Fioramonte, missionário da comunidade Canção Nova. Estamos pela sintonia da rádio FM 89.1 no Vale do Paraíba, São Paulo. Você pode também acessar pelo nosso aplicativo da Rádio Canção Nova ou também pelo site www.radio.cancaonova.com, ou você que também nos acompanha por toda a rede Canção Nova de rádio. Sejam todos bem-vindos. É uma alegria poder chegar até você nesta manhã de domingo, dia do Senhor, dia 5 de julho. Estamos aí às portas do acampamento PHN a partir do dia 8 a 12 de julho, com o tema Alvejados pelo Sangue do Cordeiro. Meu irmão, minha irmã, teremos presença do Padre José Augusto, Padre Adriano Zandoná, Padre Lenildo, Padre Ailton Fernandes, Padre Paulo Ricardo, Padre René Viana, Padre Edmilson, Padre Roger Luiz, Padre Wagner Ferreira, Irmã Maria Joana, Irmã Maria Raquel, Pirta de Laura e Moisés Rocha. Gente, vai ser maravilhoso esse acampamento. Nós esperamos você, o Brasil, América Latina, vem estar aqui conosco nesta semana de 8 a 12 de julho para juntos viver o maior acampamento da Canção Nova, o maior acampamento da América Latina com esse maravilhoso tema, Alvejados pelo Sangue do Senhor. Eu quero já aqui agradecer a todos que vão estar aqui conosco na Canção Nova. Vai ser um grande momento de evangelização para a juventude brasileira. E olha, meus irmãos, eu quero começar o nosso programa aqui nesse dia, nesse domingo, dia do Senhor, dizendo a você: aguenta firme, meu irmão. Aguenta firme, minha irmã. Deus está no controle de tudo e a vitória é certa se nós mantivermos fiéis hoje. Esse programa, meus amigos, minhas amigas, eu quero levar até você hoje um programa de muita fé e esperança, que ele possa alcançar o seu coração. Que o Senhor no dia de hoje possa derramar muitas bênçãos, porque hoje, nesse domingo, eu tenho certeza que o Senhor vai agir poderosamente, tá certo? Vamos começar bem o nosso programa com música, mas olha, antes você já pegue a sua palavra no Salmo 23, porque daqui a pouquinho nós vamos partilhar a palavra de Deus. Vamos de música? Daqui a pouquinho nós estamos de volta.
9: Diga pro seu irmão que está do seu lado isso. Aguenta firme. Aguenta firme, meu irmão. Aguenta firme, meu filho.

estão de volta com o programa Rezando em Família e chegou o momento da partilha da palavra de Deus. Como eu disse anteriormente, pega aí o Salmo 23. Você que nos acompanha aí com a Bíblia da Ave Maria, o Salmo 22, né? Eu estou aqui com a tradução da CNBB, é o Salmo 23. Então vamos rezar pedindo ao Espírito Santo que possa ser o condutor desse momento da partilha da palavra de Deus. Vinde, Espírito Santo, enchei os corações dos vossos fiéis e acendei neles o fogo do vosso amor. Enviai o vosso Espírito e tudo será criado e renovareis a face da terra. Oremos, ó Deus, que instruístes os corações dos vossos fiéis com a luz do Espírito Santo. Fazei que apreciemos retamente todas as coisas, segundo o mesmo Espírito, e gozemos sempre da sua consolação, por Cristo Senhor nosso. Amém. Em nome do Pai, do Filho e do Espírito Santo. Amém. E a palavra, o título é: O Senhor é o meu pastor. O Senhor é o meu pastor, nada me falta. Ele me faz descansar em verdes prados. A águas tranquilas me conduz, restaura as minhas forças, guia-me pelo caminho certo, por amor do seu nome. Se eu tiver de andar por vale escuro, não temerei mal nenhum, pois comigo estás. O teu bastão e teu cajado me dão segurança. Diante de mim, preparas uma mesa aos olhos de meus inimigos, unge com óleo minha cabeça, meu cálice transborda. Felicidade e graça vão me acompanhar todos os dias da minha vida, e eu vou morar na casa do Senhor por muitíssimos anos. Palavra do Senhor, graças a Deus. Meus irmãos e irmãs, diante desta palavra, desse salmo tão conhecido, um salmo belíssimo que nós podemos agora rezar com ele, com a nossa vida. Porque verdadeiramente, gente, cada vez mais eu digo a você, meu irmão, minha irmã, você que me escuta agora, pelo sistema Canção Nova de Comunicação, por toda a nossa rádio, pelos nossos aplicativos, você que está nos acompanhando pela rede Canção Nova de Rádio, pelo nosso site, eu digo a você, este salmo, ele quer nos ajudar a retomar aquilo que precisa ser a centralidade da nossa vida. Eu digo, olha, uma família sem Deus, uma família onde a nossa confiança não está em Deus, é uma família que está à beira da ruína. Ela pode se desmoronar a qualquer momento. Não é a condição social, não é a condição financeira, não são as conquistas que nós alcançamos e conseguimos, seja por trabalhos, seja por conquistas intelectuais. Isso eu não estou menosprezando, mas veja, isso não é capaz de solidificar a família, de manter uma família em pé, não. Isso não é capaz, meus irmãos. A única coisa que é capaz de manter uma família solidificada, alicerçada, arraigada, uma família de têmpera, é quando o Senhor é o centro da nossa vida. Quando o Senhor, ele está no seu devido lugar. Quando o Senhor é o verdadeiramente o meu pastor. Veja, gente, é Ele que cuida de nós. É Ele que nos faz descansar em verdes prados, a águas tranquilas. É Ele que nos conduz. É Ele que restaura as nossas forças. É Ele que nos guia pelo caminho certo. É Ele que nos coloca no caminho certo, meus irmãos. É Ele que nos mostra o caminho da felicidade. É o Senhor Jesus. Eu me recordo aqui das bem-aventuranças. A mesma palavra, o significado, onde Ele vai dizer felicidade, graça, vão me acompanhar.
essa felicidade que a gente pode fazer a menção lá de Mateus capítulo 5, versículo 1, das bem-aventuranças. Felizes aqueles que são pobres de espírito, porque deles é o reino do céu. E feliz, feliz, feliz. E aí Jesus vai falando: esse é o caminho certo, é o caminho do bom pastor, que sabe que a nossa segurança, que a nossa força, que o nosso caminho de felicidade não estão aqui presas às nossas coisas materiais, às coisas passageiras, não. O caminho da felicidade é o caminho do desapego, é o caminho da liberdade de ser do Senhor, é o caminho do amor, é o caminho da bondade. É Ele que é a nossa força, é Ele que é a nossa esperança, é Ele que nos sustenta, é com Ele que nós vamos manter firmes, porque nós somos como ovelhas, meus irmãos. Nós somos uma ovelha, a ovelha ela precisa de todos os cuidados. E porque somos ovelhas, a ovelha é o animal mais bobo, ingênuo. A ovelha requer é um animal que requer um dos maiores cuidados. A ovelha é aquele animal em que o pastor tem que estar com ela o tempo inteiro. Eu quero pedir ao Senhor, meu Deus, nós somos muitas vezes essas ovelhas, muitas vezes uma ovelha fujona, rebelde, uma ovelha ingênua, que muitas vezes, Senhor, nós não queremos ser pastoreado por Ti. Muitas vezes nós não queremos ouvir a Tua voz, meu Deus. Jesus, renova em nós a escuta. Eu quero pedir hoje sobre cada um que agora me acompanha pela rádio, por todo o sistema Canção Nova de comunicação, seja pelas ondas das rádios, seja pelos aplicativos, pela internet, pelo nosso site. Senhor, mas eu quero clamar de verdade, meu Deus, de coração sincero, a começar de mim que estou aqui hoje com esses meus irmãos e irmãs. Dá-nos a graça, Senhor, de ouvirmos a Tua voz. Sim, Senhor, faça calar em nós os barulhos deste mundo, que são sedutores, que nos arrasta e que nos escraviza, e que muitas vezes, Senhor, nós damos ouvido às coisas mundanas, e é por isso que muitas vezes nós estamos atolados, afundados em tantas coisas ruins que vai destruindo a nossa família. Senhor, como um bom pastor que és Tu, eu não sei, meu Deus, qual é a condição que está o meu irmão, minha irmã, a realidade que ele se encontra. Talvez existem ovelhas, Senhor, quantas ovelhas estão no buraco, estão aí, Senhor, afundado nas lamas, estão aí quase morrendo, Senhor, e que não consegue ouvir a voz do pastor que chama, que clama e que pede e que suplica agora o Teu socorro. Eu quero clamar a Ti, Senhor, dai-nos a graça de Te ouvir, de nós não perdermos a esperança, Senhor, que esta palavra possa alcançar a muitos corações, meu Deus. Que essa palavra possa dar ânimo e coragem, como ela diz: se eu tiver de andar por vale escuro, não temerei mal nenhum, pois comigo estás, o teu bastão e teu cajado me dão segurança. Senhor, que nós como ovelhas possamos colocar a nossa confiança no Senhor e que possamos voltar a escutar a Tua voz. Por isso eu entrego esse momento, Jesus, a cada um dos meus irmãos e irmãs que me acompanha agora. Eu clamo com elas e peça a Sua graça do bom pastor que possa cuidar de cada ovelha que nós somos. Assim seja, amém. Vamos de música e logo em seguida vamos para o nosso intervalo. Daqui a pouquinho nós estamos de volta com o programa Rezando em Família. Música.

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9: Estamos de volta com o programa Rezando em Família. E olha, você que está conosco, nos acompanhando agora, o nosso programa vai até 1h, todos os sábados e domingo, da meia-noite a 1h. Você pode deixar aqui, meu irmão, minha irmã, suas intenções através do nosso e-mail. Pega aí o seu celular, ou você que tem um bloquinho de nota, caneta, anota aí o e-mail para você enviar para nós o seu testemunho, as suas orações, seus pedidos de orações, as suas intenções. Coloca o nome das pessoas com que você quer que nós rezemos, para que possamos juntos rezar pela sua família nesse momento maravilhoso que nós temos com a devoção à Nossa Senhora do Apocalipse. Anota aí o nosso e-mail, familiasempé@cancaonova.com. familiasempé@cancaonova.com. E nós iremos rezar por você e pelas suas intenções, tá certo? E olha, hoje a nossa reflexão não poderia ser outra, né? Nós vamos falar aqui um pouquinho sobre o PHN. O que significa PHN, Jimmy? Por hoje não. Por hoje não vou mais pecar. O PHN nasceu com uma força jovem muito grande. Mas olha, gente, os jovens de ontem são os pais da família de hoje. E por isso quero trazer e abordar o PHN de uma forma voltada para a família, sem perder a sua essência. Parar de pecar, conversão e restauração das marcas e consequências deixadas pelo pecado. O PHN da família é: por hoje pode ser, não vou gritar com meus filhos. Por hoje não vou desistir do meu casamento. Por hoje não vou me desesperar com as contas. Por hoje vou perdoar. O PHN na família é a certeza de que a santidade se constrói no dia a dia, um passo de cada vez dentro de casa. Veja, meus irmãos e irmãs, nós precisamos viver o PHN dentro da nossa casa. Como a gente dizia aqui no início, o PHN, que é uma força muito grande, é um modo de viver que é voltado para a juventude desde lá de 1999, se eu não me engano, 97. Se eu não me engano, 97 nada. 96, 95, foi por aí, na década de 90, em que nasceu o PHN. Eu digo a você, foi feito para a juventude, mas essa juventude hoje já são pais. E nós temos que viver, gente, o PHN. Nós que somos pais, eu me recordo na minha juventude, quando eu peguei o PHN, logo no início. Que maravilha, gente, quanto me ajudou na minha juventude e quanto hoje ainda me ajuda na minha família. Hoje eu sou pai, minha esposa é mãe. Hoje nós queremos também levar o PHN para as nossas filhas, e elas também conhecem o PHN. E esta luta, a luta continua, a luta no PHN da família, ela tem que ser travada, porque ela nos leva a parar de pecar, a uma conversão e a restauração, muitas vezes, de marcas e consequências que foram deixadas pelo pecado. O PHN, gente, na família, é você não desistir da sua família, é você não desistir do seu casamento, é você não desistir dos seus filhos, porque manter um casamento é um grande desafio. É por isso que nós somos chamados a essa santidade, a mostrar para o mundo, gente, a testemunhar, a evangelizar, a mostrar para o mundo que é possível sim viver um matrimônio santo, é possível sim viver uma família santa, formar uma família santa, formar filhos santos para o mundo. O PHN quer nos ensinar diariamente a dizer não para aquilo que nos leva ao desânimo, para aquilo que nos leva à preguiça, para aquilo que nos tira de Deus, para aquilo que destrói a família. Vamos viver o PHN, gente. Vamos colocar a nossa cabeça no lugar. Vamos olhar para as coisas do alto e ver que vale a pena dizer: por hoje não. Por hoje eu não vou desistir da minha família. Tá certo? Vamos juntos? Vamos dizer: por hoje não. Repete comigo: PHN. Por hoje não, por hoje não vou mais pecar. Amém. Vamos de música, com a música Restauração. Daqui a pouquinho nós estamos de volta.

Estamos de volta com o programa Rezando em Família e chegou o momento de nós rezarmos com a devoção a Nossa Senhora do título Nossa Senhora do Apocalipse. Quero convidar a você neste momento, eu estou aqui com a capelinha de Nossa Senhora do Apocalipse, até convido a você que depois pode entrar na nossa loja online, loja.cancional.com, e lá você digita Capela de Nossa Senhora do Apocalipse, você pode estar adquirindo e levando, fazendo chegar até sua casa essa linda devoção. Também temos o texto Nossa Senhora do Apocalipse para que você possa rezar essa oração poderosíssima. E eu quero mesmo aqui me unir a você, juntos, pedir a Nossa Senhora nesta manhã que nos ajude, mãe. A senhora que aqui está trajada com estas vestes de guerreira, combatente, pisando e esmagando a cabeça da serpente. Que a senhora nos ajude, mãe, a lutar, assim como esta imagem me faz lembrar de que eu preciso ser guerreiro e combatente contra o mal, com as minhas más inclinações, com as tentações, a fugir delas. Ó Virgem Maria, assim eu estou aqui com os meus irmãos e irmãs. Nós estamos juntos, unidos agora pelas ondas da rádio, pelo sistema Canção Nova de comunicação, seja rádio, seja pela internet. Mas nós estamos juntos, unidos por esta causa, a causa pela nossa família. E hoje, mãe, nós somos motivados a lutar para parar de pecar, para buscarmos verdadeiramente, mãe, aquele que é o nosso bom pastor, aquele que cuida, aquele que nos salva, aquele que nos guia, aquele que nos leva pelo caminho reto. E é por isso, mãe, nós pedimos a sua intercessão, a sua presença, Maria. Que a senhora possa nos ajudar, Virgem Mãe, a lutar contra o mal, a tudo aquilo que nos tira de Deus, a tudo aquilo que destrói a nossa família, pelo egoísmo, pela indiferença, pelo ódio, pelas brigas, pelas infidelidades. Ó Mãe querida, adentra o nosso lar, sobre esse título de Nossa Senhora do Apocalipse, que luta e combate em, nosso favor. Ó Virgem Maria, eu peço a Senhora, Mãe, quantos lares hoje precisa do Teu socorro, do Teu auxílio, Mãe. Precisa da Tua intervenção, Maria, para que as famílias não sejam desfeitas. Para que um mal maior não aconteça dentro do lar. Quantas famílias agora, Mãe, estão em perigo até mesmo de vida. Quantas famílias hoje, Mãe, precisa da Tua ajuda, Mãe. Ó, Mãe, entra agora, Mãe, nos nossos lares. Faça chegar agora, Mãe, a graça e a misericórdia de nosso Senhor Jesus Cristo, para que venha libertar as nossas famílias da destruição, do mal, do pecado, da destruição de vidas que possam estar em risco. Mãe, salve as nossas famílias, aqueles que estão doentes espiritualmente, mentalmente. Ó, Mãe querida, visita os nossos lares, Mãe. Que a Senhora, Mãe, possa advogar por nós, entrar nesse combate para que a nossa família seja salva, Mãe. E que nenhum de nós nos percamos pelas destruição, Mãe, pelo mal. Por isso nós rezamos, ó Maria. Vós fostes coroada por Deus como Rainha do céu e da terra. Vós fostes a mulher escolhida e desde sempre preservada da culpa original, com a finalidade de derrotar as investidas do dragão, a primitiva

0: 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Deus abençoe você, meu irmão. Nosso programa chegou ao final, mas se Deus quiser, semana que vem estaremos de volta. Venha participar conosco do nosso acampamento a partir de quarta-feira, às 20 horas, nós iniciaremos o acampamento PHN. Lavados, alvejados pelo sangue do Cordeiro. Venha, traga a sua família, traga aí os seus filhos, jovens, para que nós possamos juntos, nesses 4 dias, viver com muito amor, com muita intensidade, tudo aquilo que Deus vai falar, vai fazer em nossas vidas. A partir de quarta-feira, às 20 horas, começa o acampamento PHN. Deus abençoe você, meu irmão, minha irmã. Joelhos no chão. Famílias em pé. Deus abençoe.
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2: Os principais órgãos de monitoramento climático do governo federal divulgaram um boletim conjunto sobre os impactos do fenômeno El Niño no país. O estudo indica alta probabilidade de temperaturas acima da média no segundo semestre, incluindo mais chance de onda de calor e a ocorrência de incêndios florestais. Nos meses de julho, agosto e setembro, o El Niño deve provocar excesso de chuvas na região sul e precipitações abaixo da média no centro-norte do Brasil. O governo federal anunciou na última semana o desenrola adimplentes.
3: O ministro da Fazenda antecipou em entrevistas anteriores que linha de crédito vai beneficiar trabalhadores informais.
4: O informal no país, ele não tem uma renda fixa por mês, então ele não tem um salário recorrente, ele não tem uma loja em que ele tem um histórico de recorrência de recebimento, ele tem que lá ganhar o seu dia a dia de maneira muito pontual, de maneira muito errática. E ele é quem mais toma juros caros no país.
3: A nova linha de crédito faz parte do novo Desenrola Brasil, lançado em maio. O foco da primeira rodada foi a renegociação de dívidas para quem ganha até R$8.105. São oferecidas taxas de juros de até 1,99% ao mês para quitar dívidas de cartão de crédito, cheque especial e crédito pessoal. Também poderá ser usado o saldo do FGTS para pagar parte da dívida. Para o ministro Dario Durigan, é justo que o bom pagador receba incentivos. Segundo ele, é hora de aproveitar a oportunidade para renegociar.
4: Nós vamos organizar as contas das pessoas, ajudar o sistema financeiro, aqui é ganha-ganha, para que a gente volte a pagar a dívida. O principal aspecto que o setor financeiro aponta para o governo no debate público do custo alto do dinheiro, no cartão de crédito, cheque especial, é o inadimplemento. Então, quanto mais gente inadimplente, mais pagamento cruzado de quem tem que pagar. Então, nós estamos diminuindo a inadimplência para que esses juros volte a ficar num patamar mais razoável.
3: Da Rádio Nacional, em Brasília, Renato Ribeiro.
2: Uma nova nomeação feminina para um cargo de liderança na Cúria Romana foi feita pelo Papa Leão XIV na última semana. Trata-se de irmã Alessandra Esmerilli, que será a nova prefeita do Departamento para o Serviço do Desenvolvimento Humano Integral. Ela sucederá o cardeal Michael Zerne, que completará 80 anos nesse mês de julho e que desde 2022 esteve à frente desse organismo. Esta é a segunda nomeação feminina para um cargo de liderança realizada por Leão XIV, após a nomeação da prefeita do Departamento para a Comunicação, a leiga Maria Montserrat Alvarado. Da Central de Jornalismo Canção Nova, Ana Elisa Castro.
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13: Quem é fiel nas pequenas coisas, será fiel também nas grandes. E quem é injusto nas pequenas, será injusto também nas grandes. Evangelho de São Lucas, capítulo 16, versículo 10.
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2: Bom dia para você que está na sintonia da Rádio Canção Nova. Este é o programa Mensagens e Canções, começando aqui na nossa rádio. E eu sou Dawana Salles, missionária da comunidade Canção Nova, e quero acolher você que nos acompanha pelas redes da rádio, pelo nosso site radio.cancaonova.com ou pelos nossos aplicativos Rádio CN ou CN Plus. E para nós abrirmos o nosso programa, um trecho da palavra de Deus que está, 1 Coríntios capítulo 15, versículo 20, diz assim: mas, na realidade, Cristo ressuscitou dos mortos como primícias dos que morreram.

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1: Estamos de volta com o programa Rezando em Família. Olha, nosso programa está chegando ao final, mas antes nós não podemos deixar de falar sobre o Clube da Evangelização. E

aqui no nosso programa Mensagens e Canções, nós vamos meditar o Salmo. É o Salmo 39 que diz: Eis que venho fazer com prazer a vossa vontade, Senhor. Sacrifício e oblação não quisestes, mas abriste, Senhor, meus ouvidos. Não pedistes ofertas nem vítimas, holocaustos por nossos pecados. E então eu vos disse: Eis que venho. Sobre mim está escrito no livro: Com prazer faço a vossa vontade, guardo em meu coração a vossa lei. Boas novas de vossa justiça anunciei numa grande assembleia. Vós sabeis, não fechei os meus lábios. Mas se alegre e em vós rejubile todo ser que vos busca, Senhor. Digam sempre: é grande o Senhor, os que buscam em vós o seu auxílio. Tá aí, este é o Salmo, então, 39, nos convidando a alegrar o nosso coração segundo a vontade de Deus. Ele que tem uma vontade boa, perfeita e agradável para cada um de nós. Nós somos convidados pelo Senhor, chamados por Ele a realizar a sua vontade no meio do seu povo. Eu e você somos esses apóstolos da vontade de Deus, que devemos anunciar com justiça, anunciar com verdade, diante do povo, diante de uma grande assembleia, não fechar os nossos lábios diante deste mundo que precisa tanto ouvir a mensagem de Deus, a palavra do Senhor. Que eu e você, com os nossos gestos, com a nossa escolha, com o nosso silêncio, com a nossa escuta e, se for preciso, com as nossas palavras também, possamos anunciar a vontade de Deus e realizá-la para a maior glória do Senhor.

E a nossa mensagem do dia está no portal formação.cancaonova.com. A esperança na vida eterna é o que move o coração de cada cristão diante das realidades deste mundo e da própria morte. Há uma dor sem nome para muitos, causada pela perda de alguém querido que parte para a eternidade. Mas a esperança cristã nos impulsiona a ir além desta dor, pois nossa fé nos garante que a vida não termina na despedida de um funeral, de maneira alguma. A vida nos é garantida para sempre por meio de Jesus Cristo, o ressuscitado dos mortos. Ele é a esperança na vida eterna e a garantia da mesma, pois é o primogênito dentre os mortos e, uma vez ressuscitado, não morre nunca mais. A esperança na vida eterna tem um nome, é Jesus. Apoiados nele, suportemos as perdas momentâneas, certos de que nas mãos do ressuscitado estão nossas vidas.

0: 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A gente vai pro intervalo rapidinho e já já tem mais programa para você.
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6: Que nada te impeça de avançar para Deus. Nem o passado com seus erros, nem o futuro com seus medos. Santa Catarina de Sena.
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0: Este é o programa Mensagens e Canções e agora no nosso modelo de santidade eu quero trazer o exemplo da serva de Deus Chiara Corbella Petrillo. Uma jovem italiana católica que teve sua primeira experiência com Deus na Renovação Carismática Católica. Em uma viagem de peregrinação a Medjugorje, ela conheceu o seu noivo. Eles se apaixonaram e se casaram um tempo depois. Após o casamento, tiveram a primeira gravidez e a criança no ventre de Chiara era anencéfala. Eles foram aconselhados a interromper a gravidez, mas o casal, crendo na realidade da vida espiritual, decidiram continuar com a gestação. A pequena Maria nasceu, viveu somente meia hora e foi para a glória do céu. Veio então a segunda gravidez e novamente o casal viveu o drama. A criança tinha uma má formação e não tinha os membros inferiores. E mais uma vez, o casal, crendo na vida eterna, crendo que a vida é um dom de Deus, tiveram um segundo filho, David, que morreu logo depois do nascimento, mas foi para o céu. Eles fizeram exames para entender o que estava acontecendo e finalmente, depois de vários estudos, ela engravidou pela terceira vez de uma criança saudável. Quando estava no quinto mês desta gestação, Kiara descobre que tem um câncer na sua língua. E para deter este câncer, seria preciso fazer um tratamento imediato de quimioterapia. Porém, por causa da gestação, ela optou em não fazer este tratamento, poupando a vida de seu filho. Quando então o seu menino nasceu, o câncer já estava espalhado pelo seu organismo e era irreversível. Com o seu filhinho Francesco nos braços, ela, sabendo que iria morrer, escreveu-lhe uma pequena carta. A cartinha dizia o seguinte: "Vou para o céu para cuidar de Maria e Davi, de seus irmãos. Você fica aqui com o papai. De lá eu rezarei por você. Meu filho, você é especial e tem uma grande missão. O Senhor escolheu você e eu mostrarei o caminho a seguir se você quiser abrir o seu coração. Confie em mim, vale a pena. Assinado, mamãe." Essa serva de Deus é para nós um grande exemplo de vida santa, que viveu heroicamente aquilo que a nossa fé católica, com um grande amor, nos ensina. Kiara nos relembra que estamos nesta vida de passagem, estamos aqui para preparar-nos para o céu. Nós nascemos e jamais morreremos, porque temos uma alma imortal. Serva de Deus Kiara Corbella, intercedei por nós.

0: Adriana Arides.
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E aqui no Mensagens e Canções, chegou o momento de nós pedirmos a intercessão da serva de Deus, Kiara Corbella. Reze comigo, então, com confiança. Em nome do Pai, e do Filho, e do Espírito Santo. Amém. Senhor, fazei que a luz do Evangelho de Cristo, resplandecente em Kiara, reacenda a certeza da vida eterna na alma de nossos irmãos, e por intercessão dela, concedei-nos a graça que vos pedimos. Também, se for de vossa vontade, fazei com que Kiara seja proclamada beata para o nosso bem e para a glória do vosso nome, Jesus. Em nome do Pai, e do Filho, e do Espírito Santo. Amém. Serva de Deus, Kiara Corbella, intercedei por nós.

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1: E o nosso programa está chegando ao seu final. Eu quero agradecer a você pela sua companhia neste Mensagens e Canções de hoje. Que Deus abençoe a sua vida. Obrigada pela sua companhia. Amanhã a gente se encontra com a graça de Deus. E eu termino com uma frase de Kiara Corbella para você. Nós nascemos e jamais morreremos. Fica com Deus. Tchau, tchau.
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2: Para incentivar trabalhadores informais que pagam as contas em dia, foi lançado o Desenrola Adimplentes. O programa é voltado para quem não tem renda fixa e mesmo assim busca pagar as contas diante da dificuldade em conseguir um empréstimo e dos juros altos. A partir de agora, o FGTS também pode ser usado como garantia para pedir empréstimo consignado para os trabalhadores com carteira assinada. A taxa de desemprego no Brasil ficou estável no trimestre encerrado em maio.
3: De acordo com dados divulgados pelo IBGE, a taxa de desocupação entre os meses de março, abril e maio foi de 5,6%. Estabilidade frente aos 5,8% registrados no período anterior, dezembro, janeiro e fevereiro. Quando a comparação é com o mesmo período do ano passado, houve queda de 0,6 ponto percentual. Voltando a falar sobre os dados mais recentes, a taxa de desocupação de 5,6% representa, segundo o IBGE, um contingente de 6 milhões e 100 mil pessoas em busca de trabalho. No comparativo interanual, são cerca de 624 mil pessoas a menos em busca de emprego. Já a população ocupada chegou a 102 milhões e 700 mil em maio. E com isso, o nível de ocupação, que mede a parcela da população em idade de trabalhar que está empregada, ficou em 58,6%. E os que desistiram de procurar emprego, a chamada população desalentada, somavam ao fim do quinto mês de 2026, 2 milhões e 400 mil pessoas, cerca de 500 mil de pessoas a menos do que em maio do ano passado. Outro indicador de destaque é a taxa da informalidade, que ficou em 37,3% da população ocupada, o que equivale a 38 milhões e 300 mil trabalhadores informais. Da Rádio 2, Milena Abreu.
2: A Rede Mundial de Oração do Papa, obra pontifícia confiada aos jesuítas, publicou a intenção de oração do Papa para esse mês de julho. Leão 14 pede aos fiéis que rezem especialmente pelo respeito e pela proteção da vida humana. Rezemos pelo respeito e pela proteção da vida humana em todas as suas etapas, reconhecendo-a como um dom de Deus, afirma o Santo Padre. A Rede Mundial de Oração do Papa publica as intenções de oração para cada mês do ano e diz que essas intenções de oração são o produto de um longo processo sinodal de discernimento da Igreja em vários países do mundo, abrangendo propostas de vários departamentos, congregações e serviços da Santa Sé. Da Central de Jornalismo, Canção Nova, Ana Elisa Castro.
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13: Está no ar o repórter Canção Nova. Bem-vindo você que está na sintonia da Rádio Canção Nova. Eu sou Daniel Gonçalves e apresento agora os principais destaques.
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13: Papa Leão XIV envia mensagem aos membros do Programa Alimentar Mundial. Fundação João Paulo II comemora 44 anos de evangelização e transformação social. CNBB divulga mensagem ao povo brasileiro por ocasião das eleições de 2026. Trabalhadores nascidos em julho e agosto já podem sacar o abono salarial PIS/PASEP. Cruz Vermelha intensifica campanha do agasalho em São Paulo.
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13: O Papa Leão XIV dirigiu uma mensagem aos membros e colaboradores do Programa Alimentar Mundial, destacando a importância de alimentar os sonhos de esperança em um mundo marcado pela fome, pela guerra e pelas desigualdades. Em palavras espontâneas após o discurso ao Conselho Executivo do organismo, o Santo Padre alertou para o círculo vicioso que une os conflitos armados e a insegurança alimentar, atingindo principalmente as populações mais pobres e vulneráveis. Detalhes com o jornalista Silvonei José.
14: O Papa Leão XIV deixou o Vaticano na manhã desta segunda-feira para visitar a sede do Programa Mundial de Alimentos, PAN, que fica na zona sul de Roma. As anfitriãs do pontífice foram a ex-diretora executiva Cindy McCain, que concluiu seu mandato há poucos dias, e a diplomata brasileira Carla Barroso Carneiro, presidente da Assembleia, que discursaram antes do Santo Padre. Ao tomar a palavra, Leão XIV enalteceu o trabalho da instituição, que foi condecorado com o Nobel da Paz em 2020, e reforçou a convergência com a missão da Igreja Católica em proteger a dignidade humana e promover a fraternidade.
15: Together, we share the urgent task of confronting hunger, and malnutrition, while also tackling the underlying structural causes that sustain them.
14: Juntos, compartilhamos a urgente tarefa de combater a fome e a desnutrição, enfrentando ao mesmo tempo as causas estruturais que as alimentam. Entre essas causas, o pontífice aponta as crises odiernas, que não são mais eventos isolados, mas se transformaram em realidades persistentes, caracterizadas por conflitos prolongados, insegurança alimentar crônica, volatilidade econômica e crescente vulnerabilidade climática. E não só. Como observou na encíclica Magnifica Humanitas, esta situação é fruto ainda da crise do sistema multilateral e da fragmentação da ordem mundial. Assim, não se trata somente de como intervir, mas compreender o motivo pelo qual esse sistema produz os problemas que ele mesmo é forçado a corrigir. Esse clima de desconfiança, analisa Leão 14, levou os estados a destinarem progressivamente os próprios recursos à segurança nacional e à estabilidade interna, ignorando a cooperação internacional. Esta tendência gera o evidente paradoxo de uma capacidade produtiva global sem precedentes, paralela à expansão de áreas de extrema vulnerabilidade, que o Papa assim sintetiza.
15: The same forces that drive economic growth often exacerbate exclusion and marginalization.
14: As mesmas forças que alimentam o crescimento econômico muitas vezes agravam a exclusão e a marginalização. Assistimos a uma burocratização da solidariedade junto a uma silenciosa mercantilização da vida humana. O resultado é que o acesso aos bens essenciais, inclusive ao alimento, é influenciado por considerações econômicas ou estratégicas. E quem não produz um valor quantificável corre o risco de se tornar invisível. Desta forma, a pessoa humana perdeu a sua centralidade. E como denunciou o Papa Francisco em 2016, nesta mesma sede, as ajudas são obstaculizadas por intrincadas e incompreensíveis decisões políticas, por tendenciosas visões ideológicas ou por insuperáveis barreiras alfandegárias, enquanto as armas não.
15: In effect, conflicts are fed more readily than people are nourished.
14: Sendo assim, é mais fácil alimentar conflitos do que pessoas. Esta realidade reflete não apenas carências operativas, mas também um profundo desequilíbrio nas prioridades políticas e morais, denuncia Leão 14. As consequências da fome, prosseguiu, se estendem para além dos direitos interessados, podendo comprometer toda a coesão social, aumentando o risco de conflitos e migrações forçadas, perpetuando assim ciclos de fragilidade que, em última análise, incidem sobre a comunidade internacional. São instituições como a OPAN, ressaltou o Papa, que impedem que crises humanitárias degenerem num colapso irreversível. Para todas essas questões, o pontífice propõe retomar a cooperação multilateral, porque nenhum Estado hoje pode enfrentar sozinho os desafios globais. A comunidade internacional deve estar unida pela preocupação por quem se encontra vulnerável, opondo-se à exclusão. Assim, o convite a caminhar juntos, em harmonia fraterna, deve se tornar o princípio inspirador. Eis então o apelo do Santo Padre aos governos de todo o mundo para que renovem e reforcem seu compromisso, aumentem os recursos destinados à luta contra a fome e as suas causas profundas, e removam os obstáculos que impedem as ajudas de alcançar quem necessita. Para traduzir essas palavras em fatos, é preciso reduzir a burocracia supérflua, de modo que a transparência e responsabilidade estejam a serviço das pessoas e não se tornem um obstáculo às ajudas. Onde os estados vacilam e o acesso humanitário é limitado, a Igreja Católica tem um papel importante, pois com frequência alcança as populações mais vulneráveis em regiões inacessíveis. Outro apelo do Papa é para resistir à mercantilização das necessidades humanas fundamentais.
15: Food, water, and healthcare cannot be subordinated to market considerations or geopolitical interests. Access to adequate food is a fundamental human right, grounded in the dignity of every person.
14: Água, alimento e acesso à saúde não podem ser subordinados a considerações de mercado ou a interesses geopolíticos. O acesso ao alimento adequado é um direito humano fundamental, radicado na dignidade de cada pessoa. Para Leão, não se trata somente de aliviar o sofrimento, mas enfrentar as causas de instabilidade geopolítica, já que a segurança alimentar é um componente essencial da segurança global e integral. O pontífice concluiu afirmando que o que está em jogo não é só a eficácia de uma agência, mas a credibilidade da própria cooperação internacional. Um novo percurso é possível, afirmou, partindo da simplificação do método, priorizando o essencial sem que nenhuma pessoa seja esquecida.
15: For this commitment is grounded in the recognition that every human person possesses an inherent and inalienable dignity that remains intact regardless of circumstance, condition, or social status.
14: De fato, esse compromisso está enraizado no reconhecimento de que toda pessoa humana possui uma dignidade inerente e inalienável, que permanece intacta independentemente das circunstâncias, das condições ou da posição social. Enraizada no amor incondicional e ilimitado de Deus, essa dignidade pode ser descrita como infinita, pois nada pode diminuir, apagar ou negar o seu valor. É precisamente pela nossa fidelidade a essa verdade que se mede a humanidade da nossa política e, com ela, o futuro da comunidade internacional.
13: O Dicastério para o Culto Divino e a Disciplina dos Sacramentos reafirmou que a homilia durante a celebração da Santa Missa é reservada exclusivamente aos ministros ordenados, não podendo ser pronunciada por leigos, nem mesmo em situações excepcionais. O documento reforça, assim, a compreensão da Igreja sobre a natureza da homilia como parte integrante da ação litúrgica e do ministério ordenado. Mais informações com Túlio Fonseca.
16: O Dicastério para o Culto Divino e a Disciplina dos Sacramentos, em uma carta em inglês datada de 17 de junho de 2026, responde em forma a um comunicado à pergunta apresentada pelos bispos alemães em 30 de março passado sobre a possibilidade de confiar a homilia em casos excepcionais a leigos qualificados. Na carta dirigida a Dom Rainer Wilmer, presidente da Conferência Episcopal Alemã, o Dicastério, embora expresse o apreço pelas preocupações pastorais que inspiram esse pedido, ressalta que isso não é possível e que a disciplina vigente não pode ser objeto de derrogação por meio de um indulto, porque a reserva da homilia ao sacerdote ou ao diácono não é fruto de uma mera norma disciplinar, mas deriva da própria natureza da liturgia. A homilia, de fato, constitui uma parte integrante da liturgia da palavra, está intrinsecamente ligada à proclamação do Evangelho e representa, lê-se no texto, um exercício do munus docendi, ou seja, a missão de ensinar, confiada aos ministros ordenados por meio do sacramento da ordem. A proclamação da palavra no interior da celebração litúrgica é inseparável da missão recebida sacramentalmente e da unidade que vincula a palavra e o sacramento na celebração eucarística. A carta também destaca a importância de promover a formação permanente dos ministros ordenados, para que a homilia possa expressar plenamente a sua eficácia pastoral e espiritual. Por fim, o dicastério recorda que a disciplina atual da Igreja já prevê numerosas formas de anúncio da palavra e de pregação que podem ser confiadas aos fiéis leigos fora da homilia e fora da celebração da Eucaristia, em conformidade com o direito canônico e com a natureza própria dessas diferentes formas de anúncio do Evangelho.
17: O fundador da comunidade católica Shalom, Moisés Azevedo, concedeu uma entrevista ao jornalista Silvone José da Rádio Vaticano e compartilhou detalhes da audiência privada que teve com o Papa Leão XIV. Moisés classificou o encontro como um momento de grande graça, único para a glória de Deus, destacando que a audiência fortaleceu os laços da comunidade Shalom com a Santa Sé e ajudou a definir os próximos passos das celebrações dos 45 anos do carisma. Na ocasião, foram confirmadas as datas da convenção comemorativa e também do encontro da comunidade com o Santo Padre, marcado para o dia 19 de novembro em Roma. Mais informações com Silvone José da Rádio Vaticano.
18: Tivemos a oportunidade de nos encontrar em audiência privada com o Papa Leão XIV. Um momento único para a graça e glória de Deus. Bem, o Papa recebeu a gente com muita alegria, com muita serenidade, né? Com muita disposição. Ao chegarmos, tive a oportunidade de dar um presente a ele, uma cruz peitoral muito significativa para nós como comunidade e acredito que para ele também, porque é a cruz, Jesus crucificado, mas ressuscitado. E dentro de toda a dimensão daquele, o ressuscitado que passou pela cruz, que dá o Shalom, ou paz a vós, que é exatamente o grande fundamento, a base do pontificado do Papa. O Papa apreciou, gostou, achou muito bonito e tudo. Mostrei para ele atrás da cruz, tem escrito Shalom. Espero ver um dia ele com ela, né?
14: Manda foto pra gente saber se ele tá usando ou não.
18: Tá,
14: né?
18: Certo, mandarei, viu?
14: Mas o que mais que teve de conversa?
18: E aí depois nós nos sentamos, né? Como sempre, e agradeci muito a ele pelo pontificado dele, né? Recordei que ele tem um carinho de nós da comunidade e particularmente eu que venho do Brasil, de todo o povo brasileiro, dos bispos, das pessoas, onde a gente ouve e fala, as pessoas falam do carinho que estão tendo com o Papa Leão, né? E então nós entramos um pouco sobre o assunto propriamente da audiência, porque neste ano nós vamos iniciar as preparações para os 45 anos da comunidade católica Shalom, da sua fundação. E como é tradição, e você sabe, Silvonei, de 5 em 5 anos, nesses períodos, a gente vem em peregrinação a Roma, porque nós nascemos aos pés do sucessor de Pedro, na época, São João Paulo II, lá no Brasil, onde a gente teve a oportunidade de fazer a oferta da nossa vida em favor da evangelização dos jovens e todos aqueles que estão distantes de Cristo e da Igreja. E de 5 em 5 anos a gente vem e renova a nossa oferta de vida diante do sucessor de Pedro. E aí mostrei um pouco uma revista que eu preparei para ele, um pouco sobre a comunidade, sobre a identidade, a missão. Ele disse: eu já conheço a comunidade, né? Recordou-se ele da época quando ele estava como prefeito do dicastério para os bispos, onde eu tive a oportunidade de ter uma conversa com ele lá durante um bom tempo, falando sobre a comunidade. Ele disse: não, eu já conheço a comunidade. Mas eu estou recordando a sua memória, né? A memória do senhor, né? E no final nós terminamos dizendo: então, Santo Padre, chega o momento de nós renovarmos também a oferta da nossa vida diante do Senhor, como sucessor de Pedro, né? Ele ficou muito feliz, ficou muito alegre, já está marcada a data, né?
19: Já dá para falar ou não?
18: Já dá para falar, claro,
19: então,
18: né?
19: Então?
18: A convenção é de 15 a 21 de novembro e a data do encontro com o Papa é dia 19 de novembro, né? Então estaremos aqui diante do sucessor de Pedro. Ele perguntou quantas pessoas, como também lá na Casa Pontifícia, eu disse pelo menos umas 3.000 pessoas. Aí, se assustou um pouco, né? Mas ficou feliz também com isso, né? Expliquei um pouco como acontece, que a convenção acontece durante 6 dias, a gente tem missa nas basílicas com os cardeais e bispos amigos, algumas pregações, mesas redondas, vamos também em Assis, mas o coração da convenção é este encontro com o Papa, e não poderia ser diferente, né? Onde a gente procura acolher aquilo que o Espírito fala através do sucessor de Pedro. Para nós isso é muito importante. Ele já conhecia a comunidade, que nos incentivava muito a continuar a nossa missão em relação aos jovens, em relação aos mais pobres. E recordava ele, os pobres em todos os sentidos, né? E que isso era muito importante para a igreja e nos animava em frente e marcou também a fidelidade ao evangelho. Pediu-nos assim a importância de nós como comunidade mantermos-nos firmes na fidelidade ao evangelho, no anúncio, na forma, no estilo, cuidando das pessoas, favorecendo em tudo pela força do evangelho a liberdade e a dignidade de cada pessoa. Foi um momento muito bonito e eu me senti muito feliz, né? Inclusive, uma das coisas bonitas que eu percebi é que eu fiquei muito à vontade, sabe, Tivone? Eu fiquei muito à vontade, senti ele muito à vontade também, não foi aquele negócio formal, né? O Papa fazia perguntas no meio daquilo que eu ia falando, né? Eu terminava dizendo, o senhor tem alguma pergunta para fazer? E ele tinha. Então ele pôde também se atualizar, conhecer melhor, se interessar, dar direções, dar orientações, né? E isso nos deu assim um sentimento de estar realmente diante de um pastor. Sabe, me deu esse sentimento, que é claro que é, ó, como não, né? O sucessor de Pedro, mas ele não só é o sucessor de Pedro nesse sentido do seu, como um sucessor de Pedro, mas um sentimento de me sentir acolhido como pastor, escutado, interessado, profundamente interessado, e se inteirava do assunto, né? Então foi um momento assim de graça, sabe? Eu posso dizer assim, um kairós, pelo menos para mim pessoalmente, acredito que se derrama sobre toda a comunidade também, né?
19: Moisés, defina para mim comunidade Shalom hoje.
18: A comunidade Shalom hoje é uma comunidade onde nós, a partir da experiência com a pessoa viva de Jesus, por isso dizemos o ressuscitado que passou pela cruz, cuja primeira palavra dada aos discípulos foi Shalom, paz a vós, né? Ela é uma comunidade, a partir desse carisma nós temos celibatários consagrados como eu, sacerdotes e famílias e muitos jovens juntos, unidos nesse carisma em favor da missão, da evangelização dos povos, a edificação da igreja, a evangelização dos povos. Estamos presentes, nascemos no Brasil, especialmente em Fortaleza, depois fomos nos difundindo sempre a pedido dos bispos e hoje estamos presentes no Brasil inteiro e mais em 35 países do mundo. E estamos servindo aqui a igreja de Nosso Senhor e a evangelização, especialmente dos jovens e com eles todos, e uma particular atenção aos mais pobres.
19: Quantos membros hoje?
18: A obra, podemos dizer assim, no todo, comunidade de vida, que são aqueles que são o núcleo, comunidade de aliança, que são a dimensão mais alargada, e os membros de grupo de oração, nós devemos ser uns 70 mil pessoas. Na comunidade de vida, aqueles que são totalmente disponíveis à missão, 2 mil pessoas. Na comunidade de aliança, que fazem uma promessa também, junto conosco no carisma, umas 11 mil pessoas. Aí fazendo a conta, o resto a obra, né? Que eu não sou muito bom de conta, viu?
19: Acho que não precisa contar. Ali, não.
18: Eu pedi ao Papa, Santo Padre, eu queria pedir que o senhor nos abençoe, me abençoe, e me abençoando, abençoe toda a comunidade Shalom. Foi bonito, porque ele podia ter dito, Deus abençoe, né? Se ficou de pé, deu uma bênção, assim, podemos dizer assim, um pouco até solene, né? E, puxa, gente, como isso foi bonito, assim, esse sinal, essa delicadeza do Papa, né? Estendendo isso também para toda a comunidade. Aí, por isso, quando a gente saiu de lá, a gente já desceu lá para a Casa Pontifícia, né? O de Castelo dos Leigos tinha feito, para os leigos tinha feito contato e tudo. Então estava marcado lá, ficamos, esse dia do Papa vai ser na Aula Paulo VI, pelo número de pessoas, né? Já acordamos, né, com eles, começará mais ou menos às 8 da manhã, até a hora que o Papa chega, que está previsto assim entre 11 e meio-dia, que o Papa vai chegar, vai dirigir a sua palavra para nós, a gente faz a nossa renovação da oferta de vida, ele nos abençoa e nos envia em missão. Mas a convenção vai além, né? Porque a gente chega um pouquinho antes, né? Então, em cada dia, a gente vai para uma basílica. E naquela basílica estão previstos São João de Latrão, né? Está previsto São Paulo fora os muros, talvez São Pedro, ainda estamos ainda conversando. E em cada dia tem uma celebração de um cardeal, um bispo amigo da comunidade, junto com os membros, né? E também alguma coisa, uma conferência, um testemunho, um momento de oração.
20: A Conferência Nacional dos Bispos do Brasil, CNBB, por meio de seu conselho permanente, divulgou uma mensagem ao povo brasileiro por ocasião das eleições deste ano. No contexto, os bispos reafirmaram o compromisso da Igreja com a promoção da vida, da dignidade humana e do bem comum, ao mesmo tempo em que destacam a importância da participação consciente dos cidadãos no processo eleitoral. Sobre a mensagem, vamos ouvir o cardeal Jaime Spengler, presidente da Conferência Nacional dos Bispos do Brasil.
21: Nós, membros do Conselho Permanente da Conferência Nacional dos Bispos do Brasil, dirigimos-nos ao povo brasileiro. A Igreja Católica não indica candidatos nem partidos. Movida pelo Evangelho e pela missão de anunciá-lo, promove a vida, a dignidade humana e serve à construção do bem comum. Ela parte da fé em Jesus Cristo e da convicção reafirmada pela doutrina social da Igreja de que a política, quando orientada pela ética, constitui uma das mais elevadas formas de caridade. As eleições são oportunidades privilegiadas para o exercício da cidadania e da corresponsabilidade social. Mais do que escolher governantes e representantes, somos chamados a renovar nosso compromisso com os valores que sustentam a convivência democrática, a justiça social e a fraternidade. À luz do Evangelho, não podemos silenciar diante da escandalosa desigualdade social, da corrupção, da compra de votos, da utilização indevida dos recursos públicos e da disseminação deliberada de mentiras, as fake news. Não é possível aceitar o abuso do poder econômico e político e as formas de violência que ameaçam a convivência social, enfraquecendo a confiança nas instituições democráticas. Não existe democracia sólida quando a divergência legítima é transformada em hostilidade permanente, pois o adversário político não pode ser tratado como inimigo. A democracia, além de eleições periódicas, requer respeito às instituições da República, especialmente à Constituição Federal, ao Estado Democrático de Direito, à interdependência dos poderes, à liberdade de expressão responsável e à participação cidadã. Exige também confiança nos legítimos mecanismos de apuração da vontade popular, respeito aos resultados das urnas e à lei da ficha limpa. Convidamos cada eleitor e eleitora a assumir sua responsabilidade. A abstenção não é a melhor escolha. O discernimento cristão exige olhar não apenas para as promessas de campanha, mas principalmente para a história de vida dos candidatos e as consequências dos compromissos assumidos. O Brasil necessita reforçar a capacidade de construir pontes, promover encontros e cultivar a amizade social. A esperança cristã não é ingenuidade nem otimismo superficial. Esperar significa participar, construir, dialogar, resistir ao desânimo, defender a verdade, proteger a democracia e trabalhar pela justiça. Convidamos todos os homens e mulheres de boa vontade a serem testemunhas da cultura do encontro, promotores da paz social e construtores da fraternidade. Confiamos o nosso país à proteção de Nossa Senhora Aparecida, mãe e padroeira do povo brasileiro. Que ela nos ajude a percorrer caminhos de justiça, verdade e paz. Que Deus abençoe o Brasil e ilumine cada eleitor e eleitora.
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3: Em São Paulo, uma exposição reúne diferentes expressões da devoção mariana construídas ao longo dos séculos. São mais de 50 imagens e representações da Virgem Maria preservadas pela missão franciscana no Brasil. A reportagem é de Flávio Rogério.
22: Frei Estevão nasceu na Alemanha em 1942. Ainda jovem, veio ser missionário no Brasil. Membro da Ordem dos Frades Menores e sacerdote há 56 anos, organizou a exposição Maria, a quem muito amamos, damos muitos títulos.
23: Há gente ainda que confunde e acha que são diversas Nossas Senhoras. Então a ideia central é pedagógica, é no fundo para mostrar que é uma só, mas que merece muitos títulos.
22: As imagens e representações pertencem ao acervo histórico da província franciscana do Brasil, fundada há 350 anos. Elas foram reunidas ao longo de viagens missionárias e atividades pastorais. Neste espaço, Nossa Senhora da Amazônia está em meio aos povos indígenas. Já no nicho estão as devoções ligadas às maiores romarias do Brasil: Nossa Senhora Aparecida, Nossa Senhora de Nazaré e Nossa Senhora da Penha. São mais de 50 imagens, objetos e ícones que revelam como a Virgem Maria é venerada em diversas regiões pelo Brasil, América Latina e ao redor do mundo.
23: É isso que é importante, né? Que cada povo tem o seu jeito de venerar Nossa Senhora, principalmente nos países latinos. E principalmente então aqui na América Latina, nós temos esse costume de dar diversos títulos, o que já não acontece na Europa. Na Europa se fala de Notre Dame, Nossa Senhora, e pronto, acabou. Enquanto aqui, esse afeto que a gente sente para com a mãe, esse afeto se desdobra em mil títulos.
22: Imagens e ícones utilizados em missas, retiros, catequeses e momentos de oração da missão franciscana durante décadas e que até o fim de agosto podem ser vistos de graça no convento São Francisco, em São Paulo. Uma forma de aproximar ainda mais os devotos da mãe que de muitas formas apresenta seu filho Jesus.
23: Ela foi a educadora, a consoladora, a auxiliadora, ela nos socorreu em tudo que era circunstância na nossa vida, nas coisas belas, nas coisas menos belas. Assim também, Nossa Senhora, nós na nossa caminhada na fé, recorremos a ela, é uma só, mas ela merece então os mais diversos títulos, as mais diversas devoções.
3: No mês de maio deste ano, o Papa Leão XIV lançou um documento que ajuda a desenhar os caminhos de seu pontificado. Na encíclica Magnifica Humanitas, o Papa faz um apelo sobre os riscos da inteligência artificial e reforça a defesa da dignidade humana.
20: Catarina Jatobá ouviu o teólogo e professor Felipe Aquino sobre a relevância da encíclica do Papa Leão XIV.
0: A humanidade magnífica. Este dado da criação de Deus foi ressaltado na primeira encíclica do Papa Leão XIV, que trouxe à tona uma discussão necessária e muito atual na sociedade: a ética no uso da inteligência artificial para preservar a dignidade da pessoa humana.
2: A inteligência artificial, que é a maior revolução cibernética de todos os tempos. Liga isso com a dignidade humana, porque realmente a gente sabe que a inteligência artificial, ela tem coisas maravilhosas, pode ajudar muito a vida humana, mas também, se for mal usada, pode atrapalhar muito, pode ferir a dignidade humana, né? Pode priorizar mais ainda aqueles que já estão bem e em detrimento daqueles que já estão mais excluídos na sociedade. Então essa é a preocupação do Papa.
0: A primeira encíclica de um Papa é considerada a síntese do seu programa de governo e indica as prioridades pastorais e os desafios que devem ser enfrentados naqueles anos de pontificado.
2: Os próprios cardeais que o elegem sabem a situação da igreja, sabem a situação do mundo. Então eles procuram encontrar exatamente um cardeal para ser eleito Papa que tenha condições de enfrentar a situação atual. Por exemplo, quando o Papa João Paulo II foi eleito, todo mundo sabia daquela questão do comunismo. Nós vivíamos a Guerra Fria entre a Rússia e os Estados Unidos. Então veio um Papa que ajudou a resolver muito coisa. Depois nós tivemos um tempo de muito paganismo, de ateísmo. Aí vem Bento XVI, que vem falar da ditadura do relativismo. Colocou isso como um tema central. E agora a gente vê exatamente a questão dessa maior revolução industrial que nós já tivemos, que foi a inteligência artificial, que até hoje nem nós entendemos direito até onde isso pode chegar.
0: A Magnífica Humanitas foi simbolicamente assinada no dia 15 de maio, data do aniversário da encíclica Rerum Novarum, e traz uma preocupação semelhante à de Leão XIII, que fez frente aos impactos causados pela Revolução Industrial na sociedade.
2: O mundo sofreu uma grande mudança. Por causa da Revolução Industrial, surgiram as máquinas, até então tudo era manufaturado. Com o advento das máquinas, o que aconteceu? O povo veio do campo para a cidade, por causa de emprego. E aí criou-se um caos social. Então, o povo vivendo muito mal, trabalhando 13 horas por dia, não havia lei trabalhista nem nada. Então, surgiram duas propostas para resolver o problema social: o marxismo, comunismo, e aí a igreja lançou, o Papa lançou a Rerum Novarum. Ou seja, qual é a solução de Cristo, do Evangelho, para a justiça social? Aí nasceu a doutrina social da igreja, praticamente.
0: Os princípios da doutrina social da igreja também foram resgatados pelo Papa Leão XIV na encíclica, diante da nova revolução industrial da história, que é a inteligência artificial.
2: Todos os papas deram continuidade à doutrina social da igreja. Por quê? Porque o que é a doutrina social da igreja? É a proposta do Evangelho para resolver o problema social, que influencia tudo, a indústria, o comércio, as guerras. Ou seja, então ele diz: vamos de novo, a igreja precisa apresentar para resolver o problema social. Hoje, então, é preciso lançar.
0: Uma das grandes preocupações de Leão XIV, apontada na encíclica, é que a inteligência artificial se concentre nas mãos das grandes corporações e das potências mundiais, e assim seja usada numa lógica capitalista.
4: Sem desprezar o uso positivo da IA, o Papa Leão defende que a inteligência artificial deve ser uma ferramenta para ajudar a humanidade, mas que nunca deve substituir o pensamento crítico e o coração humano. Quando isso acontece, as decisões são delegadas apenas ao algoritmo, que se baseia na lógica da eficiência e tira totalmente o foco da pessoa humana.
0: Mesmo quando as máquinas se destacam em produtividade, o centro da história continua sendo o rosto humano, que pede para ser olhado.
2: O homem é criado à imagem e semelhança de Deus. Então ele tem uma dignidade inalienável, que não pode ser ferido. Então, a maior preocupação do Papa, a gente vê na encíclica, exatamente, é defender a dignidade humana.
5: Disponível no site do Vaticano, a encíclica é uma riqueza que nos faz um convite à leitura. O que não podemos é ficar alheios a esta transformação histórica que veio para ficar.
6: Mantenedora do sistema Canção Nova de Comunicação e da Rede de Desenvolvimento Social Canção Nova, a Fundação João Paulo II, localizada em Cachoeira Paulista, completou 44 anos. A instituição, fundada por Padre Jonas Habib, é confessional, filantrópica e sem fins lucrativos. Presta serviços nas áreas de educação, saúde e assistência social, beneficiando milhares de crianças, adolescentes, jovens, adultos e idosos. Durante a celebração da Missa de Ação de Graças, na última segunda-feira, o presidente da Fundação João Paulo II, Padre Wagner Ferreira, falou sobre a missão da instituição.
7: Padre Jonas fundou a comunidade Canção Nova com o objetivo de evangelizar, de anunciar a boa nova de Cristo, de modo que as pessoas pudessem, no poder do Espírito Santo, ter um encontro pessoal com Jesus. Esta é a missão da Canção Nova. E providencialmente surgiu aqui em Cachoeira Paulista a possibilidade da compra da rádio Bandeirantes. E Padre Jonas, com coragem, numa confiança linda na Divina Providência, assumiu a compra dessa rádio, a Rádio Canção Nova, que hoje é uma grande rede de rádio. Por causa da concessão da Rádio Canção Nova, foi necessário instituir a Fundação João Paulo II. 44 anos de compromisso com a evangelização. 44 anos buscando formar discípulos missionários de Cristo Jesus. Hoje não temos apenas uma rádio, mas um sistema de comunicação. Graças a Deus, que tem operado as maravilhas de Deus pelo Brasil afora. E por isso eu convido todos vocês a bendizer a Deus, a glorificar a Deus pelo sistema Canção Nova de Comunicação, que busca dar continuidade a esse legado espiritual, esse legado carismático deixado por nosso saudoso Padre Jonas. 44 anos. É uma graça poder hoje colocar a nossa vida à disposição da missão evangelizadora da Canção Nova através do sistema de comunicação. Mas não só. No decorrer dos anos, também Deus suscitou no coração do Padre Jonas o anseio de manifestar a misericórdia do Senhor através das obras sociais da Canção Nova. As obras sociais, como vocês sabem, temos o Instituto, Faculdade Canção Nova, portanto, a educação, que é uma realidade importantíssima para evangelizar, para dar às pessoas a oportunidade de não apenas adquirir um conhecimento qualquer, mas de se tornarem bons cidadãos, pessoas que realmente, pela evangelização, pessoas que realmente possam contribuir com o mundo novo. O Instituto Canção Nova, a Faculdade Canção Nova, toda a realidade educacional da Canção Nova, que é mantida pela Fundação João Paulo II, toda essa realidade, como contribui para formar homens novos para o mundo novo? Sem contar a realidade da saúde. Me recordo muito bem quando alguns membros da comunidade fizeram uma peregrinação para a Itália e foram a San Giovanni Rotondo, tiveram esse contato bonito com o testemunho de São Pio de Pietrelcina, e a partir dali voltaram contando, animados, contando essa experiência espiritual tão bonita com o Padre Pio. E daí, no coração do Padre Jonas nasce a inspiração de promover também a saúde, através, primeiramente, do posto Padre Pio, hoje um grande centro médico que atende milhares de pessoas que vêm à Canção Nova, milhares de pessoas daqui de Cachoeira, da nossa região, aqui do Vale do Paraíba. Quantas pessoas beneficiadas pelo centro médico Padre Pio. Motivo de louvor a Deus. Isso também é evangelizar. Sem contar as demais obras sociais. A Casa Bom Samaritano, que acolhe os andarilhos que passam por aqui pela cidade, dando um pouco de conforto, dignidade, buscando promover a dignidade das pessoas, dos mais simples, dos mais pobres, sem contar o Progen e tantas outras obras que promovem cursos profissionalizantes para cultivar, promover, defender a dignidade da pessoa humana. Isso também é evangelização. Isso também é testemunho do Evangelho. A Fundação João Paulo II não para, dia após dia, com os seus colaboradores, missionários, voluntários, os benfeitores, os sócios contribuintes, que mês a mês contribuem financeiramente com a Fundação João Paulo II, com a obra Canção Nova. A Fundação não para e não pode parar, porque é urgente evangelizar. É urgente promover, respeitar, defender a dignidade de toda e qualquer pessoa humana. A Canção Nova, ela busca, em meio também a uma sociedade injusta, pagã muitas vezes, uma sociedade imoral que se afasta de Deus, busca ser um farol, busca levar pelo sistema Canção Nova de comunicação, pelas obras sociais da Fundação João Paulo II, busca levar essa luz redentora de Cristo, de modo que as trevas da injustiça, também da nossa sociedade, sejam dissipadas, sejam afastadas pela força da palavra de Deus anunciada, testemunhada, celebrada dia após dia na Canção Nova.
8: O frio deve se intensificar em São Paulo nos próximos dias e aumenta a preocupação com a população em situação de vulnerabilidade. Pensando em levar acolhimento e proteção, a Cruz Vermelha promove mais uma campanha do agasalho. Flávio Rogério ouviu o gerente de projetos sociais e voluntariado da Cruz Vermelha de São Paulo, Jorge Andreata.
9: Bárbara acordou cedo e veio até a sede da Cruz Vermelha, na zona sul de São Paulo, para entregar algumas doações.
10: Eu tenho criança, então perde, assim, você compra roupa, esse ano que vem já

0: doados itens que estejam em boas condições. E a gente faz o pedido para que nesse momento, considerando as baixas temperaturas, que a população doe roupas pensando no inverno. Agasalhos, calças e moletons e principalmente também roupas, itens masculinos.
1: Depois que as peças chegam ao ponto de arrecadação, elas passam por um processo de triagem realizado por voluntários. Elas são separadas, organizadas e preparadas para distribuição.
0: O público-alvo prioritário da nossa campanha do agasalho são pessoas em situação de rua. Para a gente fazer chegar essa doação até esse público, nós contamos com 130 organizações da sociedade civil aqui no estado, espalhadas por diferentes regiões, diferentes territórios do nosso estado.
1: José é voluntário da organização não governamental Missionários de Loyola e um dos responsáveis por retirar as doações na sede da Cruz Vermelha. Todos os meses, a ONG presta assistência a pessoas em situação de vulnerabilidade na região central da capital paulista.
2: A gente leva de 300 a 400 marmitas e eles já reúnem, já se organizam em filas e a gente não fica ali mais do que 30, 40 minutos. É muito rápido, porque são muitas pessoas que estão precisando. O nosso trabalho, ele é pequeno, né, em relação a um todo, mas a gente sabe que a gente está contribuindo com uma parte, então é gratificante poder ajudar o próximo, né?
1: As doações podem ser entregues presencialmente na sede da Cruz Vermelha, em São Paulo. Quem está em outras cidades também pode participar da campanha por meio do site aquecesp.org.br.
0: A gente sempre reforça a mensagem de respeitar a dignidade de quem mais precisa. Então, fazer com que esses itens que estão sendo doados sejam da melhor qualidade possível para chegar na ponta do nosso serviço.
3: Uma pesquisa revelou que 7 em cada 10 brasileiros com diabetes relatam sofrer impactos emocionais relacionados à saúde. Além dos cuidados com a alimentação, a medicação e o controle da glicemia, muitos pacientes enfrentam ansiedade, medo e insegurança, o que pode afetar a qualidade de vida e a adesão ao tratamento. O médico endocrinologista Dr. Márcio Krakauer, um dos principais nomes e referências do país em tecnologia aplicada à medicina e secretário-geral da Sociedade Brasileira de Diabetes, destaca que é fundamental cuidar não apenas dos aspectos físicos, mas também da saúde emocional dos pacientes.
4: Primeira questão é a diferença entre o diabetes do tipo 1 e do tipo 2. O diabetes do tipo 1 é uma doença autoimune, ou seja, nosso corpo produz anticorpo que deveria nos defender e ataca a célula que produz insulina no pâncreas e faz o pâncreas reduzir ou parar a produção de insulina. Portanto, essas pessoas necessitam constantemente ou mais frequentemente apenas de reposição de insulina para continuar em sua vida. Já o diabetes do tipo 2 é uma doença multifatorial, multigênica, muitos genes, aonde existe uma resistência à ação da insulina, existe normalmente o excesso de peso, principalmente na barriga, e que com o tempo e com história familiar vai se perdendo metade ou mais das células que produzem insulina no pâncreas, não tudo, e também essa resistência à ação da insulina no tecidos do corpo, faz com que a glicose fique alta. Então, o tratamento seria mais realmente focar na perda de peso, nos exercícios físicos, a alimentação, aonde isso vai reduzir essa resistência e também medicamentos para ajudar nessa questão. O monitoramento da glicose é fundamental em qualquer tipo de diabetes. Nós temos ainda o diabetes gestacional e uma série de outros tipos que são decorrentes de outras questões na área da saúde. Os principais impactos físicos do diabetes são simplesmente assim, os sintomas do diabetes no início da doença, onde tem muito xixi, muita sede, fome, perda de peso, aí depende um pouco do tipo de diabetes, algumas infecções, principalmente urinárias e genitais. Então, esses sintomas passam quando a gente começa o tratamento. Mas o grande galho é que o diabetes passa muitos anos de forma totalmente assintomática. Sendo assintomático, não traz sintomas algum, o diabetes pode levar a algumas complicações. As principais são as complicações do olho, que pode levar à cegueira, chamado retinopatia, dos rins, que pode levar à perda da função renal e ter que fazer hemodiálise ou transplante de rim, chamado nefropatia, as doenças dos nervos periféricos, que é a neuropatia, com dores, formigamento, queimação dos pés, nas pernas, nas mãos, que é a neuropatia periférica, neuropatia autonômica, que é mais grave, onde já perde as funções cardiológicas, as funções urinárias e intestinais, e também as doenças cardiovasculares.

0: AVCs, infarto, AVC, que são muito mais frequentes nas pessoas com diabetes. Os impactos físicos estão associados aos impactos emocionais. Apresentar diabetes, conviver com isso, ter diabetes o tempo todo, não é nada fácil, né? Não é nada fácil você ter que monitorar, furar dedo, você ter que aplicar insulina, tomar medicamentos, ter uma alimentação muito regrada, saudável, praticar exercícios constantemente. Então, uma pesquisa feita pelo Laboratório Roche discutiu o impacto emocional de apresentar o diabetes. E vejam alguns dados que eu vou mostrar para vocês. 66% das pessoas com diabetes têm um impacto significativo no seu bem-estar emocional. 70% das pessoas se sentem ansiosas pelo futuro do diabetes. Como é que será a minha vida no futuro? 46% se sentem discriminadas. Vejam que coisa mais interessante e importante para a gente pensar juntos. 47% se sentem sozinhos ou isolados na lida, no cuidado da doença. Vejam que impacto importante esses que a gente está comentando. Muitos deles, 32%, se sentem inseguros, principalmente durante a noite, para o risco de ter quedas de glicose. Então eles se sentem muito inseguros para irem dormir, principalmente aqueles que usam insulinas. Metade dessas pessoas dizem que ter um alerta preditivo do que pode acontecer antes melhoraria demais a saúde, essas ansiedades. E quase 80%, 78%, dizem que ferramentas que têm um predição, que vão nos dizer o que pode acontecer com alta chance de acertar, são ferramentas chamadas preditivas para mudarem o seu comportamento antes que aconteça algo, ou glicose muito alta ou baixa. 78% dessas pessoas dizem que isso melhorará muito a qualidade de vida deles. Então essa pesquisa foi muito importante, tem vários outros dados, mas esses são os dados principais. Muitos pacientes relatam questões emocionais no nosso consultório, sobretudo na questão alimentar, por exemplo. Será que eu posso comer? Será que vai ficar alto? Será que se eu não comer isso, eu vou ter uma hipoglicemia? Essa é a questão mais importante, o risco de hipoglicemia e também a questão alimentar. Sempre são as maiores dúvidas que a gente vê e que impactam emocionalmente a maioria dos pacientes. Tem uma questão que 35%, como eu falei, dos pacientes se sentem muito confiantes no gerenciamento da própria condição, apenas 35%. Isso mostra que, apesar dos avanços no cuidado, esse estudo que eu mostrei a vocês indica que o modelo atual ainda não mostra que, apesar de avanços no cuidado, o modelo atual ainda não atende plenamente às necessidades desses pacientes. Isso é real. A gente precisa avançar no sentido de já temos medicamentos, mas existem a possibilidade de ter outras ferramentas, principalmente na monitorização, que vão ajudar os pacientes nesta jornada do dia a dia em lidar melhor com essa doença crônica e que impacta tanto a vida das pessoas. Os principais desafios hoje para atender essas necessidades são a gente ter primeiro mais educação, mais conversa, mais isso que nós estamos fazendo aqui, informação de qualidade e as ferramentas de inteligência artificial acopladas, por exemplo, a sensores de glicose, que podem fazer essas previsões. O indivíduo que pode usar isso, ele vai conseguir melhorar sua alimentação, porque ele vai entender o impacto disso daqui para frente, né? Horas depois, melhora seu exercício, ele se sente mais seguro de não ter uma hipoglicemia após o exercício, melhora a noite, reduz os números de hipo e traz muito mais confiança e gratificação para as pessoas poderem cuidar melhor da sua doença.
1: Os trabalhadores nascidos nos meses de julho e agosto já podem sacar o abono salarial do PIS/PASEP. O benefício é destinado a quem atende os critérios estabelecidos pelo programa e pode representar um importante reforço no orçamento das famílias. A reportagem é de Diego Brião.
2: Tem direito ao benefício aqueles que receberam no ano base de 2024 remuneração média de até R$ 2.766. Também compõe a lista de requisitos a necessidade de o trabalhador estar cadastrado no PIS/PASEP, Programa de Integração Social ou Programa de Formação do Patrimônio do Servidor Público, há pelo menos 5 anos. É necessário ainda ter trabalhado com carteira assinada para empregadores contribuintes por pelo menos 30 dias no ano base, além de ter os dados informados corretamente pelo empregador na relação anual de informações sociais ou no e-social. O gerente de produtos e canais, Rodrigo Maranini, lembra a data limite para resgatar o valor.
3: Este abono salarial é um benefício no valor de até um salário mínimo, concedido anualmente a trabalhadores da iniciativa privada e também a servidores públicos que atendam aos requisitos do programa. Neste momento, o benefício é destinado a trabalhadores que nasceram nos meses de julho e agosto, e os valores ficarão disponíveis para saque até o encerramento do calendário, que neste ano é 30 de dezembro. Então é importante as pessoas sacarem esse valor em 2026.
2: O valor pago é proporcional ao tempo de serviço. Ele equivale ao salário mínimo vigente dividido por 12 e multiplicado pela quantidade de meses trabalhados. Vale lembrar, o salário mínimo deste ano é de R$ 1.621. A consulta em relação ao benefício pode ser feita pelo aplicativo Carteira de Trabalho Digital, pelo portal gov.br, pela central Alô Trabalho no telefone 158 ou diretamente nas instituições financeiras responsáveis pelo pagamento.
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1: E assim a gente encerra a edição de hoje do nosso Repórter Canção Nova. A apresentação e produção Daniel Gonçalves. Edição Rodrigo César. Gravação José Hamilton. Jornalista responsável Marcelo Tel. 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
2: Não é bom agir sem reflexão. Quem anda apressado acaba tropeçando. Livro dos Provérbios, capítulo 19, versículo 2.
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5: Que bom chegar até você, família Canção Nova. Estamos juntos nesta madrugada e que bênção, né? Ter essa companheira fiel que é a Rádio Canção Nova. Todas as madrugadas, 24 horas, a Rádio do Senhor está conosco. Para você que trabalha, para você que dirige aí no trânsito, para você que está em casa, louvado seja Deus pela Rádio Canção Nova. E essa é a hora da misericórdia. Daqui a pouquinho a gente vai rezar o texto da misericórdia, tá bom? E vamos falar também mais experiências aqui de irmã Faustina com os anjos de Deus. Ah, quantas experiências ela já viveu e descreveu lá no seu diário, né? Os anjos no diário de Santa Faustina. Porque essa é a verdade. Não estamos sozinhos neste mundo. No cotidiano de nossas vidas, contamos com a presença e o auxílio de amigos celestiais, os santos anjos. Portanto, como já dizia São José Maria Escrivá, trata o teu anjo da guarda como um amigo íntimo. E ele saberá te prestar 1000 serviços nos afazeres habituais de cada dia. Vou repetir. Trata o teu anjo da guarda como um amigo íntimo. E ele te saberá te prestar. E ele saberá te prestar 1000 serviços nos afazeres habituais de cada dia. Olha que bênção. Então, o que, que Deus pede de nós? Que nós tenhamos um relacionamento íntimo com o nosso anjo da guarda. Intimidade, sabe? De amigo. Sabe aquele amigo que você sabe que pode contar? Que você pode ligar a hora que for? Que ele é seu amigo e você pode contar com ele? É o nosso anjo da guarda. E muitas vezes a gente esquece dele. É ou não é verdade? Então daqui a pouquinho a gente vai falar mais sobre isso, porque já está chegando a primeira música de hoje.

teu coração misericordioso. Cada um de nós, nossas famílias, nossas dores, angústias, tribulações, nossas misérias. Sim, Senhor. Acolhe tudo que somos, tudo que trazemos. Que cada um de nós experimente a graça de estar abrigado em seu sagrado coração, lugar seguro contra todo o mal. Defende-nos, Senhor, do maligno. Guarda-nos, liberta-nos de todo o mal e ensina-nos a fazer a vontade do Pai. Ensina-nos a santidade.

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0: 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Vamos agora rezar junto com você o Terço da Misericórdia. Esse texto ele foi ensinado durante uma visão que irmã Faustina teve em 13 de setembro de 1935. Ela relata: eu vi um anjo, o executor da cólera de Deus, a ponto de atingir a terra. Eu comecei a implorar intensamente a Deus pelo mundo, com palavras que ouvia interiormente. À medida em que assim rezava, vi que o anjo ficava desamparado e não mais podia executar a justa punição. No dia seguinte, uma voz interior lhe ensinou essa oração nas contas do Rosário. Então você entende como que surgiu o Terço da Misericórdia? Dessa visão que ela teve. Ela viu um anjo executor da cólera de Deus. Ou seja, um anjo que estava a ponto de atingir a terra, porque era justo aquilo que ele atingisse a terra diante das consequências do pecado da humanidade. E quando ela viu que isso iria acontecer, ela começou a interceder, a implorar intensamente a Deus pelo mundo com palavras que ela ouvia interiormente. E foram essas palavras que ela ouviu lá no interior que se tornou o Terço da Misericórdia. E à medida que ela rezava, ela viu que o anjo ficava desamparado e não mais podia executar aquela justa punição, tá? E era justo que aquele anjo punisse a terra. Mas, porque Santa Faustina intercedeu, aquele anjo, então, não mais executou aquela justa punição. E muitas vezes até nós, né, merecemos algumas punições, mas o nosso Deus é tão grande, é tão misericordioso, que Ele pede que nós rezemos e Ele apaga as nossas culpas. Então agora nós vamos rezar esse Terço da Misericórdia, também pelos pecadores, muitos que humanamente, né, deveriam ser punidos, espiritualmente também, porque estão pecando contra Deus, porque estão ofendendo a Deus com seus pecados. Mas agora, quando nós rezamos esse texto, nós estamos clamando por eles, estamos pedindo pelos pecadores e pedindo por nós mesmos, porque somos pecadores, e pedindo por certas realidades que o mundo vive hoje, para que Deus tenha misericórdia, né? Não é isso que nós rezamos? Que o Senhor tenha misericórdia de nós e do mundo inteiro? Então agora, pensemos em todas aquelas pessoas que precisam dessa misericórdia, que precisam de conversão, que precisam experimentar o amor de Deus. Rezamos pelos doentes, pelos agonizantes, pelas almas do purgatório e pela conversão dos pecadores, pelo Papa Leão, toda a igreja, todos os sacerdotes que passam por tantas lutas também, por todos os enfermos agora. Que Jesus envolva você com a sua infinita misericórdia. Especialmente rezamos por nossas famílias. Que Jesus visite agora as nossas casas e faça mesmo com que os raios da misericórdia, o sangue e a água que jorraram do seu coração na cruz, possam lavar e purificar as nossas famílias. Rezemos juntos com amor e confiança o Terço da Divina Misericórdia.
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0: Em nome do Pai, do Filho e do Espírito Santo. Amém. Amém. Pai nosso que estais nos céus, santificado seja o vosso nome. Venha a nós o vosso reino. Seja feita a vossa vontade, assim na terra como no céu. O pão nosso de cada dia nos dai hoje. Perdoai as nossas ofensas, assim como nós perdoamos a quem nos tem ofendido. E não nos deixeis cair em tentação, mas livrai-nos do
3: mal. Amém.
0: Ave Maria, cheia de graça, o Senhor é convosco. Bendita sois vós entre as mulheres, bendito é o fruto do vosso ventre, Jesus.
3: Santa Maria, Mãe de Deus, rogai por nós, os pecadores, agora e na hora de nossa morte. Amém.
0: Creio em Deus Pai Todo-Poderoso, Criador do céu e da terra, e em Jesus Cristo, seu único Filho, nosso Senhor, que foi concebido pelo poder do Espírito Santo, nasceu da Virgem Maria, padeceu sob Pôncio Pilatos, foi crucificado, morto e sepultado, desceu à mansão dos mortos, ressuscitou ao terceiro dia, subiu aos céus, está sentado à direita de Deus Pai Todo-Poderoso, donde há de vir a julgar os vivos e os mortos. Creio no Espírito Santo, na Santa Igreja Católica, na comunhão dos santos, na remissão dos pecados, na ressurreição da carne, na vida eterna. Amém. Eterno Pai, eu vos ofereço o corpo e o sangue, a alma e a divindade de vosso diletíssimo Filho, nosso Senhor Jesus Cristo, em expiação dos nossos pecados e dos do mundo inteiro, pela sua dolorosa paixão.
3: Tende misericórdia de nós e do mundo inteiro,
0: pela sua dolorosa paixão.
3: Tende misericórdia de nós e do mundo inteiro,
0: pela sua dolorosa paixão.
3: Tende misericórdia de nós e do mundo inteiro,
0: pela sua dolorosa paixão.
3: Tende misericórdia de nós e do mundo inteiro,
0: pela sua dolorosa paixão.
3: Tende misericórdia de nós e do mundo inteiro,
0: pela sua dolorosa paixão.
3: Tende misericórdia de nós e do mundo inteiro,
0: pela sua dolorosa paixão.
3: Tende misericórdia de nós e do mundo inteiro,
0: pela sua dolorosa paixão.
3: Tende misericórdia de nós e do mundo inteiro,
0: pela sua dolorosa paixão.
3: Tende misericórdia de nós e do mundo inteiro,
0: pela sua dolorosa paixão.
3: Tende misericórdia de nós e do mundo inteiro.
0: Eterno Pai, eu vos ofereço o corpo e o sangue, a alma e a divindade de vosso diletíssimo Filho, nosso Senhor Jesus Cristo, em expiação dos nossos pecados e dos do mundo inteiro,
3: pela sua dolorosa paixão.
0: Tende misericórdia de nós e do mundo inteiro,
3: pela sua dolorosa paixão.
0: Tende misericórdia de nós e do mundo inteiro,
3: pela sua dolorosa paixão.
0: Tende misericórdia de nós e do mundo inteiro,
3: pela sua dolorosa paixão.
0: Tende misericórdia de nós e do mundo inteiro,
3: pela sua dolorosa paixão.
0: Tende misericórdia de nós e do mundo inteiro,
3: pela sua dolorosa paixão.
0: Tende misericórdia de nós e do mundo inteiro,
3: pela sua dolorosa paixão.
0: Tende misericórdia de nós e do mundo inteiro,
3: pela sua dolorosa paixão.
0: Tende misericórdia de nós e do mundo inteiro,
3: pela sua dolorosa paixão.
0: Tende misericórdia de nós e do mundo inteiro,
3: pela sua dolorosa paixão.
0: Tende misericórdia de nós e do mundo inteiro.
3: Eterno Pai, eu vos ofereço o corpo e o sangue, a alma e a divindade de vosso diletíssimo Filho, nosso Senhor Jesus Cristo, em expiação dos nossos pecados e dos do mundo inteiro,
0: pela sua dolorosa paixão.
3: Tende misericórdia de nós e do mundo inteiro,
0: pela sua dolorosa paixão.
3: Tende misericórdia de nós e do mundo inteiro,
0: pela sua dolorosa paixão.
3: Tende misericórdia de nós e do mundo inteiro,
0: pela sua dolorosa paixão.
3: Tende misericórdia de nós e do mundo inteiro,
0: pela sua dolorosa paixão.
3: Tende misericórdia de nós e do mundo inteiro,
0: pela sua dolorosa paixão.
3: Tende misericórdia de nós e do mundo inteiro,
0: pela sua dolorosa paixão.
3: Tende misericórdia de nós e do mundo inteiro,
0: pela sua dolorosa paixão.
3: Tende misericórdia de nós e do mundo inteiro,
0: pela sua dolorosa paixão.
3: Tende misericórdia de nós e do mundo inteiro,
0: pela sua dolorosa paixão.
3: Tende misericórdia de nós e do mundo inteiro.
0: Eterno Pai, eu vos ofereço o corpo e o sangue, a alma e a

0: e dos do mundo inteiro. Pela sua dolorosa paixão,
1: tende misericórdia de nós e do mundo inteiro.
0: Pela sua dolorosa paixão,
1: tende misericórdia de nós e do mundo inteiro.
0: Pela sua dolorosa paixão,
1: tende misericórdia de nós e do mundo inteiro.
0: Pela sua dolorosa paixão,
1: tende misericórdia de nós e do mundo inteiro.
0: Pela sua dolorosa paixão,
1: tende misericórdia de nós e do mundo inteiro.
0: Pela sua dolorosa paixão,
1: tende misericórdia de nós e do mundo inteiro.
0: Pela sua dolorosa paixão,
1: tende misericórdia de nós e do mundo inteiro.
0: Pela sua dolorosa paixão,
1: tende misericórdia de nós e do mundo inteiro.
0: Pela sua dolorosa paixão,
1: tende misericórdia de nós e do mundo inteiro.
0: Pela sua dolorosa paixão,
1: tende misericórdia de nós e do mundo inteiro.
0: Eterno Pai,
2: eu vos ofereço o corpo e o sangue, a alma e a divindade de vosso diletíssimo Filho, nosso Senhor Jesus Cristo, em expiação dos nossos pecados e dos do mundo inteiro,
1: pela sua dolorosa paixão.
0: Tende misericórdia de nós e do mundo inteiro,
1: pela sua dolorosa paixão.
0: Tende misericórdia de nós e do mundo inteiro,
1: pela sua dolorosa paixão.
0: Tende misericórdia de nós e do mundo inteiro,
1: pela sua dolorosa paixão.
0: Tende misericórdia de nós e do mundo inteiro,
1: pela sua dolorosa paixão.
0: Tende misericórdia de nós e do mundo inteiro,
1: pela sua dolorosa paixão.
0: Tende misericórdia de nós e do mundo inteiro,
1: pela sua dolorosa paixão.
0: Tende misericórdia de nós e do mundo inteiro,
1: pela sua dolorosa paixão.
0: Tende misericórdia de nós e do mundo inteiro,
1: pela sua dolorosa paixão.
0: Tende misericórdia de nós e do mundo inteiro,
1: pela sua dolorosa paixão.
0: Tende misericórdia de nós e do mundo inteiro.
3: Deus Santo, Deus Forte, Deus Imortal, tende piedade de nós e do mundo inteiro. Deus Santo, Deus Forte, Deus Imortal, tende piedade de nós e do mundo inteiro. Deus Santo, Deus Forte, Deus Imortal, tende piedade de nós e do mundo inteiro.
1: Em nome do Pai, do Filho e do Espírito Santo. Amém.
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0: Bem-vindo, você que nos ouve pela Rádio Canção Nova. Nós espalhamos o amor de Deus pelo ar. Como é bom encontrar você aqui. Como eu prometi, nós vamos contar mais uma experiência de irmã Faustina com a realidade angélica, né? E Santa Faustina, empenhada por cumprir com docilidade tudo que Jesus lhe pedia, ela pôde contar com a constante presença de anjos em sua vida. Sobre sua convivência com o amigo celestial, ela escreveu lá no número 1200.
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0: Das criaturas nada espero e convivo com elas na medida em que a necessidade o exige. A minha convivência é com os anjos. Meu Deus, olha que lindo isso. Das criaturas, né? Ela diz, nada espero e convivo com elas na medida em que a necessidade o exige. Porque nós somos seres humanos e nós sabemos que nós em algum momento vamos decepcionar e vamos ser decepcionados. Mas ela conclui dizendo, a minha convivência é com os anjos. E numa das experiências que ela viveu, né? O seu anjo levou a conhecer as almas do purgatório. Isso é forte. E ela diz, perguntei a Nosso Senhor por quem mais deveria rezar. Jesus respondeu-me que na noite seguinte me daria a conhecer por quem deveria rezar. E ela escreve, vi o anjo da guarda que me mandou acompanhá-lo. Imediatamente encontrei-me num lugar enevoado, cheio de fogo, e dentro deste uma multidão de almas sofredoras. Essas almas rezavam com muito fervor, mas sem resultado para si mesmas. Apenas nós podemos ajudá-las. As chamas que as queimavam não me tocavam. Meu anjo da guarda não se afastava de mim nem por um momento. E perguntei a essas almas qual era o seu maior sofrimento. Responderam-me, unânimes, que o maior sofrimento delas era a saudade de Deus. Vi Nossa Senhora que visitava as almas do purgatório. As almas chamam Maria de Estrela do Mar. Ela lhes traz alívio. Queria conversar mais com elas, mas meu anjo da guarda fez-me sinal para sair. Saímos pela porta dessa prisão de sofrimento. Isso está onde, Patrícia? No Diário de Santa Faustina, no parágrafo 20, quando ela descreve a sua experiência no purgatório. E é uma realidade. Por isso que todos os dias também nós devemos rezar o Terço da Misericórdia por essa realidade, pelas almas que se encontram no purgatório. Você prestou atenção no que ela disse aqui? Essas almas rezavam com muito fervor lá no purgatório, mas sem resultado para si mesmas. E essa é uma das verdades que a Igreja nos revela. As almas do purgatório não podem mais rezar por si mesmas. Elas até rezam, mas aquelas orações que elas fazem não têm mais resultado para elas. E quem que pode rezar por elas? Irmã Faustina responde logo depois. Apenas nós, os vivos, podemos ajudá-las. Ou seja, guarde bem isso. Existem três realidades. A igreja militante, que somos nós, que estamos aqui lutando, militando nesta terra, né, para viver a santidade, para alcançar o céu um dia. A igreja padecente, que são as almas do purgatório, que não podem mais rezar por elas. Nós, a igreja militante, é que podemos rezar e oferecer sacrifícios pelas almas que estão no purgatório. Pelas almas padecentes, para que elas possam ir o mais breve possível para o céu. E a igreja triunfante, que são aqueles que já lutaram neste mundo e que são os santos que já estão lá no céu. são os que triunfaram. E um dia nós queremos fazer parte deles, né? Da igreja triunfante. Então, meu irmão, minha irmã, é para dizer, é muito importante que nós rezemos pelas almas do purgatório. E sempre nós vamos ver a irmã Faustina rezando pelas almas do purgatório. Inclusive, Jesus pede que se reze o terço da misericórdia por eles. Hoje nós já rezamos, entendeu? As santas missas, oferecer as nossas orações, os nossos sacrifícios e também as indulgências que nós temos direitos nessa terra, nós podemos oferecer por essas almas, as almas do purgatório. E o lindo é que foi o anjo da guarda da irmã Faustina que a levou a essa experiência, que a conduziu, aí a orientou também, né? Então, o nosso anjo da guarda também nos inspira muitas vezes, né? Orações, sacrifícios para oferecermos pelas almas do purgatório.

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0: 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Família, foi muito bom estar com você, né? Nesta madrugada, rezar o terço e mais uma vez confirmar a importância da nossa oração, do nosso sacrifício pelas almas do purgatório. Isso mesmo, você entendeu. 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Deus abençoe você, família Canção Nova. Um grande abraço. Fique com Deus, com Nossa Senhora.
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2: A nova nomeação feminina para um cargo de liderança na Cúria Romana foi feita pelo Papa Leão XIV na última semana. Trata-se de irmã Alessandra Esmerilli, que será a nova prefeita do Departamento para o Serviço do Desenvolvimento Humano Integral do Vaticano. Detalhes com Silvanei José.
3: Trata-se da segunda nomeação feminina para um cargo de liderança realizada por Leão XIV, após a da prefeita do Dicastério para a Comunicação, a leiga Montserrat Alvarado. Mas é a terceira mulher a ocupar o cargo de prefeita na Cúria Romana, depois da nomeação da irmã Simona Brambilla pelo Papa Francisco para o Dicastério para os Institutos de Vida Consagrada e as Sociedades de Vida Apostólica. Na ocasião, Francisco havia associado a nomeação à do Cardeal Ángel Fernández Artime como pró-prefeito do Dicastério. O mesmo acontece agora com o cardeal Fábio Baggio, que, segundo o boletim da sala de imprensa da Santa Sé, deixa o cargo de subsecretário do Dicastério para o Serviço do Desenvolvimento Humano Integral para assumir a função de pró-prefeito, com responsabilidade especial pelo Centro de Alta Formação Laudato Si. Baggio passa, assim, a colaborar diretamente com a prefeita Esmerilli. Ambos assumirão suas funções em 1º de setembro. Também no âmbito do desenvolvimento humano integral, foi anunciada nesta terça-feira uma terceira nomeação, além das de Esmerilli como prefeito e Baggio como pró-prefeito, a do novo secretário do Dicastério. Trata-se de Monsenhor Joseph Barless, canonista de origem eslovaca, que desde novembro de 2025 exercia a função de subsecretário. Ele também assumirá o cargo em 1º de setembro. Entre as nomeações anunciadas nesta terça-feira, figura ainda a de Dom Marco Melino como secretário do Dicastério para os Textos Legislativos, onde já atuava como secretário adjunto.
2: Frente às iniciativas que visam reduzir a maioridade penal no Brasil, que tramitam no Congresso Nacional, a Conferência Nacional dos Bispos do Brasil enviou uma carta aos parlamentares brasileiros, na qual reafirma sua posição contrária à redução da maioridade penal. No documento, a CNBB afirma, entre outras coisas, que essa convicção nasce na defesa da dignidade humana, especialmente dos adolescentes, que se encontram em processo de desenvolvimento e devem ser responsabilizados por seus atos sem serem privados da possibilidade de recuperação e reintegração social. Da Central de Jornalismo Canção Nova, Ana Elisa Castro.
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12: Não entregues tua alma à tristeza, não atormentes a ti mesmo em teus pensamentos. Livro do Eclesiástico, capítulo 30, versículo 22.
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No mundo haveis de ter muitas aflições, disse o Senhor, mas coragem, eu venci o mundo. Aflições, tormentos, sofrimento, cruz, todas essas realidades fazem parte do seguimento de Cristo. Quem quer ser meu discípulo, renuncie a si mesmo, tome a sua cruz e venha. Sofrimento faz parte. As angústias próprias dessa vida fazem parte da nossa caminhada com Deus. Mas obrigada, Senhor, porque o Senhor não nos deixa sozinhos. O Senhor não permite, o Senhor não deixa que caminhemos sozinhos em nenhuma das situações que estamos passando. O Senhor se faz presente, porque assim o Senhor prometeu que estaria conosco todos os dias até o fim dos tempos. São palavras bíblicas, são passagens, é a tua palavra, Senhor, que agora entra de cheio na nossa realidade, no real do nosso viver. E nós te louvamos pela tua presença real, Senhor, em cada uma dessas situações. De doença, de traição, de humilhação, de tormentas, de tragédias, de perdas. O Senhor está conosco. Ainda que venha a noite traiçoeira,

a noite escura, os vales tenebrosos, os vales de lágrimas, o Senhor está comigo e me ensina a dar sentido a todo este sofrimento. Não chorar por chorar, sofrer por sofrer, mas ofertar as lágrimas e os sofrimentos, as dores, por aqueles que sofrem muito mais que nós, mas também para completar em vós, Senhor, todas as dores pelas quais passaste por causa de cada um de nós. Nós queremos aqui, Senhor, oferecer, entregar dores, problemas, sofrimentos e esperar de ti toda a graça, toda a força necessária para superar, suportar e atravessar todo este momento com a tua graça.

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1: A direção editorial do Departamento para a Comunicação do Vaticano lançou um novo documentário sobre o Papa Leão XIV. A produção retrata os anos vividos por Robert Francis Prevost em Roma.
2: Depois de León de Peru e León from Chicago, a Rádio Vaticano Vatican News lança Leone a Roma, um novo documentário que retrata os anos vividos por Robert Francis Prevost, atual Papa Leão XIV, na cidade eterna. Um período de cerca de 20 anos que vai desde a chegada à Itália, vindo dos Estados Unidos em 1981, passando pelos anos à frente da Ordem de Santo Agostinho por 2 mandatos, até a nomeação como prefeito do dicastério para os bispos e a criação cardinalícia em 2023. Anos de estudos, amizades, viagens, passeios, encontros, reuniões, peregrinações e trabalho, tudo contado por meio de imagens e vídeos inéditos e pelas vozes de confrades, colegas de estudo, velhos amigos, membros da Ordem Agostiniana ou do dicastério para os bispos. Leone a Roma completa assim a série de produções da mídia vaticana destinada a aprofundar a figura e a vida do pontífice, iniciada com o documentário León de Peru, lançado em junho de 2025 sobre os anos de missão naquele país sul-americano, seguida por León from Chicago, lançado em novembro de 2025 sobre as raízes americanas de Prevost. Trata-se de uma produção da direção editorial do Dicastério para a Comunicação. Foi realizada pelos jornalistas Felipe Herrera Spagliati, Salvatore Cernuzio e Tiziana Campisi, com edição de imagens de Jaime Vizcaíno Raro e Stefano Anella. Às 6 da tarde do horário italiano da próxima quarta-feira, 1º de julho, o documentário será publicado no canal do YouTube do Vatican News, inicialmente através dos 3 idiomas, inglês, italiano e espanhol, e também divulgado por meio da mídia internacional que solicitar o material. Para os jornalistas credenciados na sala de imprensa da Santa Sé, está prevista também na quarta-feira, 5 da tarde, uma exibição em pré-estreia na Filmoteca do Vaticano.
1: Da Central de Jornalismo Canção Nova, Ana Elisa Castro.
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3: O que é nascido de Deus vence o mundo, e esta é a vitória que vence o mundo, a nossa fé. 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
7: Um ótimo domingo para você que sintoniza agora a Rede Canção Nova de Rádio. Eu sou Djanira Silva, estou chegando para lhe fazer companhia a partir de agora, aqui no nosso ponto de encontro de todas as manhãs de domingo, que é o programa Amor Maior. Fico muito feliz em saber que aí do outro lado você está com o coração aberto, com os ouvidos atentos e com a disposição necessária para fazer comigo esta experiência de encontro com Deus, que se revela através da liturgia, da sua palavra, que nos ama, que fala ao nosso coração através das músicas, de uma reflexão, de um testemunho. Na verdade, Deus tem interesse em estar no centro do nosso coração. Ele se interessa em relacionar-se conosco. E quando há essa disposição da nossa parte, quando nós vamos ao seu encontro, ele se deixa encontrar e faz maravilhas na nossa vida. Eu desejo que hoje seja um dia feliz, conduzido pela graça de Deus para mim e para você. E hoje é um dia especial, é o primeiro domingo do mês de julho. Estamos vivendo o sétimo mês do ano de 2026. Oficialmente iniciamos assim o segundo semestre do ano. E hoje é o primeiro domingo do mês, dia 5 do mês de julho. Um mês muito especial, inclusive, também porque é dedicado inteirinho à devoção ao preciosíssimo sangue de nosso Senhor, nosso Redentor Jesus Cristo. Então nós pedimos que o precioso sangue de Jesus nos lave, nos liberte, nos cure, regenere a nossa essência de filhos de Deus. Talvez você, por alguma razão, esteja distante desse relacionamento filial. Então peça a Deus esta graça, pelo poder do sangue de Jesus, de ser mais uma vez inserido no corpo de Cristo, de se reencontrar no coração de Deus, pela força do seu sangue precioso que foi derramado na cruz para a nossa salvação. O nosso Deus nos ama tanto que nos deu a vida para nos reconciliar, para nos libertar do pecado e para abrir assim o caminho da nossa salvação. Então, clamemos com confiança o poder do precioso sangue de Jesus sobre todos nós, sobre as nossas famílias, sobre a igreja, sobre o nosso ambiente de trabalho, que o precioso sangue de Jesus nos lave, nos purifique, nos fortaleça para seguirmos em frente com confiança. Eu sou de Janeira Silva, vou pedindo licença para te fazer companhia aqui no nosso encontro, programa Amor Maior. Quero rezar com você, viver de fato uma experiência com a palavra de Deus, como sempre fazemos todas as manhãs de domingo. Cumprimento com muito carinho a equipe que trabalha comigo agora, aí na parte técnica, fazendo a programação chegar até você que é nosso ouvinte. Meu abraço para você que está agora nas estradas pelo Brasil afora, ouvindo o som da Rádio Canção Nova, e até mesmo além Brasil, você que está em Portugal, ouvindo a Rádio Canção Nova FM 103.7. Receba também o nosso abraço e obrigada pela sintonia. O programa está só começando, estamos vivendo a 14ª semana do tempo comum na liturgia da igreja, e neste domingo Deus nos convida a exaltar o seu santo nome. Já começamos a rezar com o Salmo 144, onde o salmista reza assim: bendirei eternamente vosso nome, ó Senhor. Ó meu Deus, quero exaltar-vos, ó meu Rei, e bendizer o vosso nome pelos séculos. Todos os dias havereis de bendizer-vos, eis de louvar o vosso nome para sempre. Misericórdia e piedade é o Senhor. Ele é amor, é paciência, é compaixão. O Senhor é muito bom para com todos. Sua ternura abraça toda criatura. Bendirei eternamente o vosso nome, ó Senhor. É o Salmo 144 que está na liturgia deste domingo. Ao participarmos da Santa Missa, vamos rezar assim com toda a igreja, exaltando ao nosso Deus que merece todo louvor, toda honra e toda glória para sempre. O programa está só começando, você é muito bem-vindo à Rede Canção Nova de Rádio, que o amor de Deus, que é o amor maior, esteja e permaneça em seu coração. Nós abrimos a programação musical trazendo a primeira música do nosso encontro, Amor Maior.
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3: Você sintoniza a Rede Canção Nova de rádio. Este é o programa Amor Maior. Bom domingo para você que está na sintonia conosco, se está acordando agora daquela espreguiçada. Respira fundo, louva a Deus pelo dia que começa, pela noite de sono. Deus está lhe dando uma nova chance. Você pode recomeçar, fazer diferente, amar mais, perdoar mais, ser mais paciente, agradecer mais, e tudo isso fará toda a diferença para que o seu dia de fato seja feliz, seja pleno, seja conduzido pela graça de Deus. São Francisco de Sales, em um dos seus pensamentos, ele dizia que a cada dia que começa é como uma folha em branco que Deus coloca diante de nós, para que nós, com as nossas escolhas, com as nossas atitudes, possamos escrever ali naquela folha mais uma página da nossa história. E eu quero escrever uma página bem bonita nesse dia, fazendo bem, escolhendo fazer o bem e amar, porque é o amor que dá sentido a todas as coisas. Na verdade, não é o que nós fazemos, mas o amor que colocamos naquilo que fazemos, que faz toda a diferença. Eu, inclusive, abraço com carinho você que está trabalhando agora. Eu sei que muita gente me acompanha nesta madrugada, neste início de dia, aí no seu ambiente de trabalho, talvez uma padaria, para você que está em restaurante, né, trabalhando, já cozinhando, adiantando toda a preparação para os alimentos que serão servidos nesse dia. Você, amiga, dona de casa, que levanta cedo para cuidar da sua casa, deixar tudo em ordem para sua família. Você que trabalha no campo, muita gente que trabalha aí cuidando dos animais, né? De todo cuidado em relação ao campo, os agricultores, fazendeiros, leiteiros. Obrigado por estar junto com a gente. E quem está na cidade grande, também nesse agito deste início de manhã, receba também o meu abraço. Bom dia, que Deus te abençoe. Já estamos no mês de julho, sétimo mês do ano de 2026. Parabéns para você que faz aniversário no dia de hoje, dia 5 de julho. Que Deus te abençoe. Aqui na Canção Nova, julho é um mês todo especial porque é mês de férias e é também o mês do grande evento PHN, o evento que é considerado o maior do ano. Ele acontece na sede da comunidade Canção Nova, na cidade de Cachoeira Paulista, com início na próxima quarta-feira, dia 8, e segue até o próximo domingo, dia 12, né? São dias aí de muita festa, de muita graça de Deus, e muitos jovens e adultos também voltando para Deus e decidindo-se por uma vida de santidade. Dizer não ao pecado é, ao mesmo tempo, trilhar um caminho de santidade. 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PHN 2026 está chegando e você não pode ficar de fora. Vamos em frente com o nosso programa? É hora de compartilhar com você o evangelho do dia de hoje, que é sempre o meio através do qual Deus nos fala ao coração e direciona também os nossos passos para esta semana que está começando. O domingo é o primeiro dia da semana e, ao ouvirmos a palavra de Deus, ao alimentarmos a nossa alma com a palavra de Deus, vamos acolhendo também de Deus direções para que possamos colocar em prática na nossa vivência nesta semana que começa. E o evangelho é segundo Mateus, no capítulo 11, versículos de 25 a 30. Mateus 11, 25 a 30. Naquele tempo, Jesus pôs-se a dizer: Eu te louvo, ó Pai, Senhor do céu e da terra, porque escondeste estas coisas aos sábios e entendidos e as revelaste aos pequeninos. Sim, Pai, porque assim foi do teu agrado. Tudo me foi entregue por meu Pai, E ninguém conhece o Filho senão o Pai. E ninguém conhece o Pai senão o Filho, e aquele a quem o Filho o quiser revelar. Vinde a mim, todos vós que estáis cansados e fatigados sobre o peso dos vossos fardos, e eu vos darei descanso. Tomai sobre vós o meu jugo e aprendei de mim, porque sou manso e humilde de coração, e vós encontrareis descanso. Pois o meu jugo é suave e o meu fardo é leve. Palavra da salvação, glória a vós, Senhor. São apenas 5 versículos do Evangelho de São Mateus, mas com direções muito concretas da parte de Deus para cada um de nós. Em primeiro lugar, me chama a atenção o louvor de Jesus a Deus, o Pai, o Senhor do céu e da terra, porque Deus escolheu revelar a grandeza, os segredos do seu coração, não aos sábios, não aos entendidos, mas aos pequeninos. E aqui é muito oportuno nós lembrarmos de Santa Teresinha do Menino Jesus, esta grande santa, tão próxima de nós com a sua intercessão, padroeira das missões, doutora da igreja, ela que faleceu com apenas 24 anos, mas que deixou esta herança espiritual tão grande para todos nós e nos ensina a pequena via para nós nos achegarmos a Deus. Santa Teresinha, reconhecendo a sua pequenez, a sua incapacidade de fazer grandes sacrifícios, de ter uma espiritualidade assim mais elevada, ela mergulhou na experiência da confiança e lançou-se confiante nos braços de Deus, que é bom, que é Pai, que é eterno, que ela chamava de elevador. Em um dos seus poemas ela escreve: uma pequena via que me levará até o céu são os teus braços, ó meu Deus. E Santa Teresinha teve esta revelação do amor misericordioso de Deus, que é Pai, que nos sustenta, que nos levanta e nos conduz até o céu, se nós confiarmos seguramente nesta paternidade, nessa dedicação, nessa predileção de Deus em relação a nós. Este é o segredo da pequena via. E Deus, ele revela os seus segredos, revela o seu amor justamente a esses pequeninos que se deixam tocar, alcançar pelo seu amor misericordioso. Então que nesse dia, pela intercessão de Santa Teresinha, eu, você, cada um de nós, possamos também fazer esta experiência de confiarmos mais em Deus, nos abandonarmos mais aos seus cuidados, para que ele nos revele as coisas grandiosas do seu reino. Mas também Jesus dá uma dica de ouro aqui. Se nós estamos cansados, se nós estamos sobrecarregados com os fardos da nossa vida, com as cobranças, com as metas a serem batidas, enfim, são tantas exigências da vida adulta, Jesus está dizendo: se você está cansado, venha a mim. Se está fatigado com o peso dos seus fardos, venha a mim e eu lhe darei descanso. É uma promessa linda de Deus para mim e para você. Você está cansado? Está ansioso? Está angustiado? Venha a mim, diz o Senhor, e eu lhe darei descanso. Porque o meu jugo é suave. E aí Jesus diz: tomai sobre vós o meu jugo e aprendei de mim, porque eu sou manso e humilde de coração. E vós encontrareis descanso, porque o meu jugo é suave e o meu fardo é leve. Não tenha medo de se aproximar de Deus, de entregar aos pés da cruz do Senhor todos os fardos que tem lhe pesado, que tem lhe curvado até mesmo, e tirar desse brilho, essa alegria, essa leveza da vida que Deus quer lhe conceder, nessa atitude de confiança, de entrega, de se deixar realmente cuidar por Deus, que é Pai, que é bom, que é manso e humilde de coração, que só sabe nos amar, que nos perdoa sempre, que nos espera sempre, que nos acolhe sempre. Então não tenha medo de ir nesse dia mais perto de Deus, pela oração, pelo silêncio, pela participação na Santa Missa, pela entrega realmente dos seus fardos, com confiança aos cuidados de Jesus. Amém.

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1: Damos continuidade ao programa Amor Maior, aqui na Rede Canção Nova de Rádio, e é muito bom saber que você está junto conosco. 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Combinado? Damos continuidade assim ao programa. Eu trago mais uma música e essa eu dedico com muito carinho para você que está aí do outro lado na sintonia conosco nesta manhã linda de domingo, dia 5 de julho, dia santo. Todo domingo é sempre um dia santo dedicado ao Senhor.

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13: Estamos de volta com o programa Amor Maior, aqui na Rede Canção Nova de Rádio. Tudo bem? Tomara que sim. Bom domingo para você, muita paz no seu coração. Para quem faz aniversário hoje, olha, parabéns. E eu trago um tema aqui para nossa reflexão, como sempre a gente traz um tema para nossa reflexão, e hoje eu quero falar a respeito dos propósitos de Deus. A palavra de Deus em Provérbios 19 diz assim: muitos são os planos no coração do homem, mas o que prevalece é o propósito do Senhor. Quais são os propósitos de Deus a seu respeito, hein? A pergunta que pode nos provocar nesta manhã é esta: os seus planos, os meus planos, estão de acordo com os propósitos de Deus para a minha vida, para a sua vida? Porque diz a palavra, muitos são os nossos planos, os planos do coração do homem, mas o que prevalece mesmo é o propósito de Deus a nosso respeito. Na verdade, nós estamos sempre fazendo planos, e isso é muito bom, é sinal de que nós estamos vivos, estamos lúcidos, estamos em movimento, né? Estamos saudáveis. Mas pode existir uma grande diferença entre aquilo que eu planejo e o propósito de Deus a meu respeito. E é por isso que quando nós conseguimos ajustar nossos planos com os de Deus, nossa vida, ela flui, a realização tão sonhada acontece mesmo em meio às provas. Eu sou testemunha disso, né? Tem planos que eram simplesmente meus, mas quando eu fui conhecendo ali os propósitos de Deus, eu tenho vivido, não só vivi, mas tenho vivido esse desafio de unir os meus planos, os meus projetos aos de Deus e permitir, aí é o foco do desafio, é esse, permitir que a vontade de Deus a meu respeito, os propósitos de Deus a meu respeito, eles prevaleçam. Eu me recordo, por exemplo, quando eu era jovenzinha, adolescente, eu pensava em projetos assim grandiosos a meu respeito e estava longe dos meus planos ser uma missionária na comunidade Canção Nova, por exemplo, né? Eu pensava em trabalhar na área de comunicação porque eu sempre gostei muito, mas pensava em fazer carreira, né? Trabalhar com grandes empresas, ganhar dinheiro, ter tantas outras coisas. Mas quando eu fui percebendo que o projeto de Deus a meu respeito era outro, eu fui vivendo uma experiência de aos poucos permitindo que os projetos de Deus, o propósito de Deus prevalecesse e os meus fosse entrando em sintonia com os de Deus. E é interessante, quando eu paro para olhar a minha história, eu percebo que nos meus projetos não estavam tão longe dos propósitos de Deus, só precisava haver um ajuste aí. Porque, por exemplo, eu pensava em trabalhar numa grande emissora de rádio, TV, uma multinacional e tal. E hoje eu trabalho na Canção Nova, que é uma grande emissora de rádio e TV. Só tem um detalhe, eu pensava em ganhar muito dinheiro, e aqui eu não ganho dinheiro. Eis a diferença, né? Mas a gente vai contemplando, assim, os nossos projetos, os nossos sonhos e o que Deus vai nos permitindo realizar. Se você parar para pensar com delicadeza, com generosidade, você vai percebendo que Deus mesmo vai ajustando todas as coisas para que nós nos sintamos bem, felizes, realizados. Eu digo para você que hoje eu tenho uma paz tão grande no meu coração, trabalhando aqui na Canção Nova, na missão que Deus me confiou de evangelizar, de trabalhar com os meios de comunicação, que dinheiro nenhum compra, né? Eu não tenho a casa dos meus sonhos, o carro dos meus sonhos, não tenho dinheiro que eu pensei um dia em ter, mas eu tenho muito mais do que dinheiro, eu tenho paz, tenho certeza de que eu estou realizando um trabalho que está levando vida, esperança, salvação para outras pessoas. E este valor, ele é muito mais precioso para mim do que um valor material, que hoje, com a maturidade que eu já tenho, eu consigo perceber que um valor material, ele é muito efêmero, muito passageiro, que não me realiza. Então, bendito seja Deus, porque os propósitos dele são melhores do que os meus sonhos. E nada é criado sem que antes exista um propósito, né? Deus sempre tem um objetivo. Quando Ele pensa em nós, Ele tem um propósito, um objetivo. Nós precisamos ir nos deixando contemplar, desvendar por Deus, né? E aí entra uma dinâmica do autoconhecimento, uma dinâmica de estreitar nosso relacionamento com Deus e permitir que Ele mesmo vá conduzindo a nossa vida. E fica essa pergunta aí para você e para mim também. Qual é o propósito de Deus para você? Eu desejo para esta semana que os seus sonhos, seus propósitos, seus objetivos estejam de acordo com os sonhos, os propósitos, os objetivos de Deus para sua vida. Porque se assim for, certamente você será feliz. Que assim seja.

E como é bom nós cantarmos, rezarmos, nos colocando na presença de Deus, permitindo que os sonhos dele se realizem na nossa vida, não os nossos. Às vezes nós sonhamos pequenos demais e Deus sempre tem algo maior para nós. Então, o grande desafio é nos deixarmos conduzir por ele. Eu convido você para rezarmos juntos já agora, nos colocando na presença de Deus e pedindo, Senhor, que prevaleça na minha vida a tua vontade, porque a minha visão é muito limitada diante dos acontecimentos. É como um iceberg em alto mar, você vê uma pontinha daquela montanha de gelo, mas ela é muito mais profunda, é muito maior. Então, às vezes, nós contemplamos uma pontinha dos nossos sonhos, do querer de Deus a nosso respeito, mas na verdade Deus tem algo muito maior, muito mais denso, muito mais alicerçado no seu projeto. O profeta Jeremias nos lembra, na sua palavra, Jeremias 29:11, que Deus tem em relação a nós um projeto de felicidade, tem um futuro, tem esperança. Então vamos nos lançar confiantes nos braços do Pai, Deus, que tem a nosso respeito um projeto de felicidade. Sim, Senhor, visita a nossa história e vem nos curando de toda insegurança, de toda desconfiança em relação à tua ação na nossa vida. Talvez você que está me ouvindo agora já foi decepcionado por confiar demais em alguém que você tinha ali tanto respeito e hoje você tem dificuldade de confiar em Deus. Mas abra seu coração agora, deixe que Deus cure você de toda desconfiança. Não tenha medo de entregar o seu futuro nas mãos de Deus. Deus conhece você, Deus sabe o que é melhor para você. E se você parar para pensar até racionalmente, o seu futuro já está nas mãos de Deus. Porque você não pode fazer nada em função de si mesmo. Não pode aumentar nem um segundo sequer da sua existência. A sua vida já está nas mãos de Deus. Agora, entregar-se consciente, com generosidade, permitir que Deus faça a obra dele na sua vida, é algo que você pode fazer no dia de hoje e que eu tenho certeza vai dar muito mais sentido aos seus dias. Obrigada, Senhor, porque nos visita nesta manhã, curando o nosso coração e nos ensinando a confiar. Música.

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1: Estamos chegando ao final do nosso encontro, programa Amor Maior. Nós declaramos que confiamos em Deus. Eu declaro, Senhor, eu vou confiar em Ti, que és um Deus da aliança. Um Deus que abriu o Mar Vermelho, que fez obras grandiosas, mas ao mesmo tempo é um Deus tão simples, que se revela de tantas maneiras, numa brisa suave que toca o meu rosto, numa flor que desabrocha, numa criança que nasce. É um Deus presente. Aumenta a minha confiança em Ti, Senhor. Que nesta semana que começa eu possa mergulhar nesse processo, nessa oferta, nessa experiência de confiança no amor do Pai. E eu desejo mesmo para você que está ouvindo agora a Canção Nova, acompanhando o programa Amor Maior, que já está chegando ao fim por hoje, mas no próximo domingo eu espero encontrar você aqui neste mesmo horário, para que juntos nós possamos crescer nessa experiência de intimidade com Deus, que nos ama tanto, que deseja tanto fazer parte da nossa vida. Sabia disso? Deus deseja fazer parte da sua vida. Dê uma chance para Ele, abra seu coração, busque o Senhor enquanto Ele se deixa encontrar, tá certo? Grande abraço, obrigada por estar comigo até agora. No próximo domingo, se Deus quiser, nós estaremos de volta com o programa Amor Maior. Até lá.
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1: 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Quem o encontra, encontra um tesouro. Livro do Eclesiástico, capítulo 6, versículo 14. 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
3: Olá, ouvintes da Rádio Canção Nova. Eu sou o Sandro Arquejada, membro aqui da comunidade Canção Nova. E eu convido você agora para nós rezarmos o texto. Coloque as suas intenções. Hoje nós vamos rezar os mistérios gloriosos. Em nome do Pai, do Filho e do Espírito Santo. Amém. Creio em Deus Pai Todo-Poderoso, Criador do céu e da terra. E em Jesus Cristo, seu único Filho, nosso Senhor, que foi concebido pelo poder do Espírito Santo, nasceu da Virgem Maria, padeceu sob Pôncio Pilatos, foi crucificado, morto e sepultado, desceu à mansão dos mortos, ressuscitou ao terceiro dia, subiu aos céus, está sentado à direita de Deus Pai Todo-Poderoso, de onde há de vir a julgar os vivos e os mortos. Creio no Espírito Santo, na Santa Igreja Católica, na comunhão dos santos, na remissão dos pecados, na ressurreição da carne, na vida eterna. Amém. Pai nosso que estais nos céus, santificado seja o vosso nome. Venha a nós o vosso reino, seja feita a vossa vontade, assim na terra como no céu. O pão nosso de cada dia nos dai hoje. Perdoai-nos as nossas ofensas, assim como nós perdoamos a quem nos tem ofendido. E não nos deixeis cair em tentação, mas livrai-nos do mal. Amém. O anjo do Senhor anunciou a Maria, e ela concebeu no Espírito Santo. Ave Maria, cheia de graça, o Senhor é convosco. Bendita sois vós entre as mulheres, e bendito é o fruto do vosso ventre, Jesus. Santa Maria, Mãe de Deus, rogai por nós, pecadores, agora e na hora de nossa morte. Amém. Eis aqui a serva do Senhor, faça-se em mim segundo a vossa palavra. Ave Maria, cheia de graça, o Senhor é convosco. Bendita sois vós entre as mulheres, e bendito é o fruto do vosso ventre, Jesus. Santa Maria, Mãe de Deus, rogai por nós, pecadores, agora e na hora de nossa morte. Amém. E o Verbo se fez carne e habitou entre nós. Ave Maria, cheia de graça, o Senhor é convosco. Bendita sois vós entre as mulheres, e bendito é o fruto do vosso ventre, Jesus. Santa Maria, Mãe de Deus, rogai por nós, pecadores, agora e na hora de nossa morte. Amém. Glória ao Pai, ao Filho e ao Espírito Santo, como era no princípio, agora e sempre. Amém. Mistérios gloriosos. Primeiro mistério, contemplamos a ressurreição de nosso Senhor Jesus Cristo. Sei que estais procurando Jesus, que foi crucificado. Ele não está aqui, pois ressuscitou conforme havia dito. Pai nosso que estais nos céus, santificado seja o vosso nome. Venha a nós o vosso reino. Seja feita a vossa vontade, assim na terra como no céu. O pão nosso de cada dia nos dai hoje. Perdoai-nos as nossas ofensas, assim como nós perdoamos a quem nos tem ofendido. E não nos deixeis cair em tentação, mas livrai-nos do mal. Amém. Ave Maria, cheia de graça, o Senhor é convosco. Bendita sois vós entre as mulheres, e bendito é o fruto do vosso ventre, Jesus. Santa Maria, Mãe de Deus, rogai por nós, pecadores, agora e na hora de nossa morte. Amém. Ave Maria, cheia de graça, o Senhor é convosco. Bendita sois vós entre as mulheres, e bendito é o fruto do vosso ventre, Jesus. Santa Maria, Mãe de Deus, rogai por nós, pecadores, agora e na hora de nossa morte. Amém. Ave Maria, cheia de graça, o Senhor é convosco. Bendita sois vós entre as mulheres, e bendito é o fruto do vosso ventre, Jesus. Santa Maria, Mãe de Deus, rogai por nós, pecadores, agora e na hora de nossa morte. Amém. Ave Maria, cheia de graça, o Senhor é convosco. Bendita sois vós entre as mulheres, e bendito é o fruto do vosso ventre, Jesus. Santa Maria, Mãe de Deus, rogai por nós, pecadores, agora e na hora de nossa morte. Amém. Ave Maria, cheia de graça, o Senhor é convosco. Bendita sois vós entre as mulheres, e bendito é o fruto do vosso ventre, Jesus. Santa Maria, Mãe de Deus, rogai por nós, pecadores, agora e na hora de nossa morte. Amém. Ave Maria, cheia de graça, o Senhor é convosco. Bendita sois vós entre as mulheres, e bendito é o fruto do vosso ventre, Jesus. Santa Maria, Mãe de Deus, rogai por nós, pecadores, agora e na hora de nossa morte. Amém. Ave Maria, cheia de graça, o Senhor é convosco. Bendita sois vós entre as mulheres, e bendito é o fruto do vosso ventre, Jesus. Santa Maria, Mãe de Deus, rogai por nós, pecadores, agora e na hora de nossa morte. Amém. Ave Maria, cheia de graça, o Senhor é convosco. Bendita sois vós entre as mulheres, e bendito é o fruto do vosso ventre, Jesus. Santa Maria, Mãe de Deus, rogai por nós, pecadores, agora e na hora de nossa morte. Amém. Ave Maria, cheia de graça, o Senhor é convosco. Bendita sois vós entre as mulheres, e bendito é o fruto do vosso ventre, Jesus. Santa Maria, Mãe de Deus, rogai por nós, pecadores, agora e na hora de nossa morte. Amém. Ave Maria, cheia de graça, o Senhor é convosco. Bendita sois vós entre as mulheres, e bendito é o fruto do vosso ventre, Jesus. Santa Maria, Mãe de Deus, rogai por nós, pecadores, agora e na hora de nossa morte. Amém. Glória ao Pai, ao Filho e ao Espírito Santo, como era no princípio, agora e sempre. Amém. Segundo mistério, contemplamos a ascensão de Jesus ao céu. E erguendo as mãos, abençoou-os. E enquanto os abençoava, distanciou-se deles e era elevado ao céu. Pai nosso que estais nos céus, santificado seja o vosso nome. Venha a nós o vosso reino. Seja feita a vossa vontade, assim na terra como no céu. O pão nosso de cada dia nos dai hoje. Perdoai-nos as nossas ofensas, assim como nós perdoamos a quem nos tem ofendido. E não nos deixeis cair em tentação, mas livrai-nos do mal. Amém. Ave Maria, cheia de graça, o Senhor é convosco. Bendita sois vós entre as mulheres, e bendito é o fruto do vosso ventre, Jesus. Santa Maria, Mãe de Deus, rogai por nós, pecadores, agora e na hora de nossa morte. Amém. Ave Maria, cheia de graça, o Senhor é convosco. Bendita sois vós entre as mulheres, e bendito é o fruto do vosso ventre, Jesus. Santa Maria, Mãe de Deus, rogai por nós, pecadores, agora e na hora de nossa morte. Amém. Ave Maria, cheia de graça, o Senhor é convosco. Bendita sois vós entre as mulheres, e bendito é o fruto do vosso ventre, Jesus. Santa Maria, Mãe de Deus, rogai por nós, pecadores, agora e na hora de nossa morte. Amém. Ave Maria, cheia de graça, o Senhor é convosco. Bendita sois vós entre as mulheres, e bendito é o fruto do vosso ventre, Jesus. Santa Maria, Mãe de Deus, rogai por nós, pecadores, agora e na hora de nossa morte. Amém. Ave Maria, cheia de graça, o Senhor é convosco. Bendita sois vós entre as mulheres, e bendito o fruto do vosso ventre, Jesus. Santa Maria, Mãe de Deus, rogai por nós, pecadores, agora e na hora de nossa morte. Amém. Ave Maria, cheia de graça, o Senhor é convosco. Bendita sois vós entre as mulheres, e bendito é o fruto do vosso ventre, Jesus. Santa Maria, Mãe de Deus, rogai por nós, pecadores, agora e na hora de nossa morte. Amém. Ave Maria, cheia de graça, o Senhor é convosco. Bendita sois vós entre as mulheres, e bendito é o fruto do vosso ventre, Jesus. Santa Maria, Mãe de Deus, rogai por nós, pecadores, agora e na hora de nossa morte. Amém. Ave Maria, cheia de graça, o Senhor é convosco. Bendita sois vós entre as mulheres, e bendito é o fruto do vosso ventre, Jesus. Santa Maria, Mãe de Deus, rogai por nós, pecadores, agora e na hora de nossa morte. Amém. Ave Maria, cheia de graça, o Senhor é convosco. Bendita sois vós entre as mulheres, e bendito é o fruto do vosso ventre, Jesus. Santa Maria, Mãe de Deus, rogai por nós, pecadores, agora e na hora de nossa morte. Amém. Ave Maria, cheia de graça, o Senhor é convosco. Bendita sois vós entre as mulheres, e bendito é o fruto do vosso ventre, Jesus. Santa Maria, Mãe de Deus, rogai por nós, pecadores, agora e na hora de nossa morte. Amém. Glória ao Pai, ao Filho e ao Espírito Santo, como era no princípio, agora e sempre. Amém. Terceiro mistério. Contemplamos a descida do Espírito Santo sobre Nossa Senhora e os apóstolos. Apareceu-lhes então línguas como de fogo, que se repartiam e que pousavam sobre cada um deles. E todos ficaram repletos do Espírito Santo. Pai nosso que estais nos céus, santificado seja o vosso nome. Venha a nós o vosso reino. Seja feita a vossa vontade, assim na terra como no céu. O pão nosso de cada dia nos dai hoje. Perdoai-nos as nossas ofensas, assim como nós perdoamos a quem nos tem ofendido. E não nos deixeis cair em tentação, mas livrai-nos do mal. Amém. Ave Maria, cheia de graça, o Senhor é convosco. Bendita sois vós entre as mulheres, e bendito é o fruto do vosso ventre, Jesus. Santa Maria, Mãe de Deus, rogai por nós, pecadores, agora e na hora de nossa morte. Amém. Ave Maria, cheia de graça, o Senhor é convosco. Bendita sois vós entre as mulheres, e bendito é o fruto do vosso ventre, Jesus. Santa Maria, Mãe de Deus, rogai por nós, pecadores, agora e na hora de nossa morte. Amém. Ave Maria, cheia de graça, o Senhor é convosco. Bendita sois vós entre as mulheres, e bendito é o fruto do vosso ventre, Jesus. Santa Maria, Mãe de Deus, rogai por nós, pecadores, agora e na hora de nossa morte. Amém. Ave Maria, cheia de graça, o Senhor é convosco. Bendita sois vós entre as mulheres, e bendito é o fruto do vosso ventre, Jesus. Santa Maria, Mãe de Deus, rogai por nós, pecadores, agora e na hora de nossa morte. Amém. Ave Maria, cheia de graça, o Senhor é convosco. Bendita sois vós entre as mulheres, e bendito é o fruto do vosso ventre, Jesus. Santa Maria, Mãe de Deus, rogai por nós, pecadores, agora e na hora de nossa morte. Amém. Ave Maria, cheia de graça, o Senhor é convosco. Bendita sois vós entre as mulheres, e bendito é o fruto do vosso ventre, Jesus. Santa Maria, Mãe de Deus, rogai por nós, pecadores, agora e na hora de nossa morte. Amém. Ave Maria, cheia de graça, o Senhor é convosco. Bendita sois vós entre as mulheres, e bendito é o fruto do vosso ventre, Jesus. Santa Maria, Mãe de Deus, rogai por nós, pecadores, agora e na hora de nossa morte. Amém. Ave Maria, cheia de graça, o Senhor é convosco. Bendita sois vós entre as mulheres, e bendito é o fruto do vosso ventre, Jesus. Santa Maria, Mãe de Deus, rogai por nós, pecadores, agora e na hora de nossa morte. Amém. Ave Maria, cheia de graça, o Senhor é convosco. Bendita sois vós entre as mulheres, e bendito é o fruto do vosso ventre, Jesus. Santa Maria, Mãe de Deus, rogai por nós, pecadores, agora e na hora de nossa morte. Amém. Ave Maria, cheia de graça, o Senhor é convosco. Bendita sois vós entre as mulheres, e bendito é o fruto do vosso ventre, Jesus. Santa Maria, Mãe de Deus, rogai por nós, pecadores, agora e na hora de nossa morte. Amém. Glória ao Pai, ao Filho e ao Espírito Santo, como era no princípio, agora e sempre. Amém. Quarto mistério, contemplamos a assunção de Nossa Senhora ao céu. Meu espírito se alegra em Deus, meu Salvador, porque olhou para a humildade de sua serva. De agora em diante, todas as gerações me chamarão bem-aventurada. Pai nosso que estais nos céus, santificado seja o vosso nome. Venha a nós o vosso reino. Seja feita a vossa vontade, assim na terra como no céu. O pão nosso de cada dia nos dai hoje. Perdoai-nos as nossas ofensas, assim como nós perdoamos a quem nos tem ofendido. E não nos deixeis cair em tentação, mas livrai-nos do mal. Amém. Ave Maria, cheia de graça, o Senhor é convosco. Bendita sois vós entre as mulheres, e bendito é o fruto do vosso ventre, Jesus. Santa Maria, Mãe de Deus, rogai por nós, pecadores, agora e na hora de nossa morte. Amém. Ave Maria, cheia de graça, o Senhor é convosco. Bendita sois vós entre as mulheres, e bendito é o fruto do vosso ventre, Jesus. Santa Maria, Mãe de Deus, rogai por nós, pecadores, agora e na hora de nossa morte. Amém. Ave Maria, cheia de graça, o Senhor é convosco. Bendita sois vós entre as mulheres, e bendito é o fruto do vosso ventre, Jesus. Santa Maria, Mãe de Deus, rogai por nós, pecadores, agora e na hora de nossa morte. Amém. Ave Maria, cheia de graça, o Senhor é convosco. Bendita sois vós entre as mulheres, e bendito é o fruto do vosso ventre, Jesus. Santa Maria, Mãe de Deus, rogai por nós, pecadores, agora e na hora de nossa morte. Amém. Ave Maria, cheia de graça, o Senhor é convosco. Bendita sois vós entre as mulheres, e bendito é o fruto do vosso ventre, Jesus. Santa Maria, Mãe de Deus, rogai por nós, pecadores, agora e na hora de nossa morte. Amém. Ave Maria, cheia de graça, o Senhor é convosco. Bendita sois vós entre as mulheres, e bendito é o fruto do vosso ventre, Jesus. Santa Maria, Mãe de Deus, rogai por nós, pecadores, agora e na hora de nossa morte. Amém. Ave Maria, cheia de graça, o Senhor é convosco. Bendita sois vós entre as mulheres, e bendito é o fruto do vosso ventre, Jesus. Santa Maria, Mãe de Deus, rogai por nós, pecadores, agora e na hora de nossa morte. Amém. Ave Maria, cheia de graça, o Senhor é convosco. Bendita sois vós entre as mulheres, e bendito é o fruto do vosso ventre, Jesus. Santa Maria, Mãe de Deus, rogai por nós, pecadores, agora e na hora de nossa morte. Amém. Ave Maria, cheia de graça, o Senhor é convosco. Bendita sois vós entre as mulheres, e bendito é o fruto do vosso ventre, Jesus. Santa Maria, Mãe de Deus, rogai por nós, pecadores, agora e na hora de nossa morte. Amém. Ave Maria, cheia de graça, o Senhor é convosco. Bendita sois vós entre as mulheres, e bendito é o fruto do vosso ventre, Jesus. Santa Maria, Mãe de Deus, rogai por nós, pecadores, agora e na hora de nossa morte. Amém. Glória ao Pai, ao Filho e ao Espírito Santo, como era no princípio, agora e sempre. Amém. Quinto mistério, contemplamos a coroação de Maria como rainha do céu e da terra. Surgiu um grandioso sinal no céu, uma mulher vestida como o sol, tendo a lua sob os seus pés e sobre a cabeça uma coroa de 12 estrelas. Pai nosso que estais nos céus, santificado seja o vosso nome. Venha a nós o vosso reino. Seja feita a vossa vontade, assim na terra como no céu. O pão nosso de cada dia nos dai hoje. Perdoai-nos as nossas ofensas, assim como nós perdoamos a quem nos tem ofendido. E não nos deixeis cair em tentação, mas livrai-nos do mal. Amém. Ave Maria, cheia de graça, o Senhor é convosco. Bendita sois vós entre as mulheres, e bendito é o fruto do vosso ventre, Jesus. Santa Maria, Mãe de Deus, rogai por nós, pecadores, agora e na hora de nossa morte. Amém. Ave Maria, cheia de graça, o Senhor é convosco. Bendita sois vós entre as mulheres, e bendito é o fruto do vosso ventre, Jesus. Santa Maria, Mãe de Deus, rogai por nós, pecadores, agora e na hora de nossa morte. Amém. Ave Maria, cheia de graça, o Senhor é convosco. Bendita sois vós entre as mulheres, e bendito é o fruto do vosso ventre, Jesus. Santa Maria, Mãe de Deus, rogai por nós, pecadores, agora e na hora de nossa morte. Amém. Ave Maria, cheia de graça, o Senhor é convosco. Bendita sois vós entre as mulheres, e bendito é o fruto do vosso ventre, Jesus. Santa Maria, Mãe de Deus, rogai por nós, pecadores, agora e na hora de nossa morte. Amém. Ave Maria, cheia de graça, o Senhor é convosco. Bendita sois vós entre as mulheres, e bendito é o fruto do vosso ventre, Jesus. Santa Maria, Mãe de Deus, rogai por nós, pecadores, agora e na hora de nossa morte. Amém. Ave Maria, cheia de graça, o Senhor é convosco. Bendita sois vós entre as mulheres, e bendito é o fruto do vosso ventre, Jesus. Santa Maria, Mãe de Deus, rogai por nós, pecadores, agora e na hora de nossa morte. Amém. Ave Maria, cheia de graça, o Senhor é convosco. Bendita sois vós entre as mulheres, e bendito é o fruto do vosso ventre, Jesus. Santa Maria, Mãe de Deus, rogai por nós, pecadores, agora e na hora de nossa morte. Amém. Ave Maria, cheia de graça, o Senhor é convosco. Bendita sois vós entre as mulheres, e bendito é o fruto do vosso ventre, Jesus. Santa Maria, Mãe de Deus, rogai por nós, pecadores, agora e na hora de nossa morte. Amém. Ave Maria, cheia de graça, o Senhor é convosco. Bendita sois vós entre as mulheres, e bendito é o fruto do vosso ventre, Jesus. Santa Maria, Mãe de Deus, rogai por nós, pecadores, agora e na hora de nossa morte. Amém. Ave Maria, cheia de graça, o Senhor é convosco. Bendita sois vós entre as mulheres, e bendito é o fruto do vosso ventre, Jesus. Santa Maria, Mãe de Deus, rogai por nós, pecadores, agora e na hora de nossa morte. Amém. Glória ao Pai, ao Filho e ao Espírito Santo, como era no princípio, agora e sempre. Amém. Infinitas graças vos damos, soberana Rainha, pelos benefícios que recebemos de vossas mãos liberais. Dignai-vos agora e para sempre tomar-nos debaixo do vosso poderoso amparo, e para mais vos agradar, vos saudamos com uma salve Rainha. Salve Rainha, Mãe de Misericórdia, vida, doçura e esperança nossa salve. A vós bradamos os degredados filhos de Eva, a vós suspiramos, gemendo e chorando neste vale de lágrimas. Eia, pois, advogada nossa, esses vossos olhos misericordiosos a nós volvei, e depois desse desterro, mostrai-nos Jesus, bendito o fruto do vosso ventre. Ó clemente, ó piedosa, ó doce sempre Virgem Maria, rogai por nós, Santa Mãe de Deus, para que sejamos dignos das promessas de Cristo. Amém. Em nome do Pai, do Filho e do Espírito Santo. Amém.

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1: Graças a Deus que tudo tem remédio.
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1: O Senhor nos espera com os braços abertos de Pai. Ele nunca rejeita um coração arrependido. São José Maria Escrivá.
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0: zero hora. 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
3: Olá, seja bem-vindo, você que acompanha a oração do ofício da Imaculada Conceição, aqui pela Canção Nova. Nós somos a Fraternidade São João Paulo II. Que você seja muito bem-vindo para que nós possamos rezar neste momento, né? Colocar todas as nossas intenções no colo da Virgem Maria. Ela que vem acompanhando a nossa vida em cada passo. Que neste momento você possa ter um encontro com o nosso Senhor Jesus, mediado pelas mãos da Virgem Maria. Estou aqui com o irmão Samuel, o irmão Gabriel, que hoje vamos juntos entoar esse cântico de louvor à Virgem Mãe. Então vamos começar? Em nome do Pai, do Filho e do Espírito Santo.

0: sejamos livres da presente tristeza e gozemos da eterna alegria. Por Cristo nosso Senhor. Amém. Queremos agradecer você que acompanhou esse ofício conosco. Nós somos a Fraternidade São João Paulo II. Se você quiser conhecer um pouquinho mais da comunidade, nós temos o Instagram, @fsjpii, e temos também o canal no YouTube. A paz fiquem com Deus. Em nome do Pai, do Filho e do Espírito Santo. Amém.
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7: Basta-te a minha graça, pois é na fraqueza que a força se realiza plenamente. Segunda carta aos Coríntios, capítulo 12, versículo 9.
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Senhor Deus, que concedais a vossos servos lograr perpétua saúde do corpo e da alma, e que pela intercessão da gloriosa, bem-aventurada sempre Virgem Maria,

0: vivência da Santa Missa nos proporciona as graças da nossa redenção. Eis o mistério pascal de Cristo.
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2: Pai das misericórdias e Deus de toda consolação, ouvi-nos. Um bom dia a você que está aqui no Santuário do Pai das Misericórdias. Sejam todos muito bem-vindos. E um bom dia a você que nos acompanha pelo Sistema Canção Nova de Comunicação. Com muita alegria, vamos dar início à Santa Missa.

0: Em nome do Pai, e do Filho, e do Espírito Santo.
1: Amém.
0: A graça de nosso Senhor Jesus Cristo, o amor do Pai e a comunhão do Espírito Santo estejam convosco.
1: Bendito seja Deus que nos reuniu no amor de Cristo.
0: Queridos irmãos e irmãs, bom dia.
1: Bom dia.
0: Acolho você que está presente aqui no Santuário do Pai das Misericórdias, como também a você que espiritualmente nos acompanha pelo sistema de comunicação da Canção Nova, trazendo nesta manhã de domingo também a sua vida e as suas intenções aqui sobre o altar do nosso santuário. Quero convidar você que está em casa, mas também você que está aqui no santuário, no início desta Santa Missa, a pensar nas intenções que você traz à Canção Nova neste dia, ao nosso santuário, e nesse momento, num instante de silêncio, depositá-las aqui no altar do Senhor. No dia em que celebramos a vitória de Cristo sobre o pecado e a morte, também nós somos convidados a morrer para o pecado e ressurgir para uma vida nova. Reconheçamo-nos todos necessitados da misericórdia do Pai.

0: Oremos. Ó Deus, pela humilhação do vosso Filho, reerguestes o mundo decaído. Dai-nos uma santa alegria, para que, livres da servidão do pecado, cheguemos à felicidade eterna. Por nosso Senhor Jesus Cristo, vosso Filho, que é Deus, e convosco vive e reina, na unidade do Espírito Santo, por todos os séculos dos séculos.
1: Amém.
2: Leitura da profecia de Zacarias. Assim diz o Senhor: exulta, cidade de Sião, rejubila, cidade de Jerusalém. Eis que vem teu rei ao teu encontro. Ele é justo, ele salva, é humilde e vem montando num jumento, um potro, cria de jumenta. Eliminará os carros de Efraim, os cavalos de Jerusalém. Ele quebrará o arco do guerreiro, anunciará paz às nações. Seu domínio se estenderá de um mar a outro mar, e desde o rio até os confins da terra. Palavra do Senhor.

misericórdia e piedade é o Senhor. Ele é amor, é paciência, é paixão, é compaixão. O Senhor é muito bom para com todos. Sua

Que vossas obras, ó Senhor, vos glorifiquem, e os vossos santos com louvores vos bendigam. Narrem a glória e o esplendor do vosso reino, e saibam proclamar vosso poder.

O Senhor é amor fiel em sua palavra, é santidade em toda obra que ele faz. Ele sustenta todo aquele que vacila e levanta todo aquele que tombou.

0: Leitura da carta de São Paulo aos Romanos. Irmãos, vós não viveis segundo a carne, mas segundo o Espírito, se realmente o Espírito de Deus mora em vós. Se alguém não tem o Espírito de Cristo, não pertence a Cristo. E se o Espírito daquele que ressuscitou Jesus dentre os mortos mora em vós, então aquele que ressuscitou Jesus Cristo dentre os mortos vivificará também vossos corpos mortais por meio do Espírito que mora em vós. Portanto, irmãos, temos uma dívida, mas não para com a carne, para vivermos segundo a carne. Pois se viverdes segundo a carne, morrereis. Mas se pelo Espírito matardes o procedimento carnal, então vivereis. Palavra do Senhor.
1: Graças a Deus.

0: O Senhor esteja convosco.
1: Ele está no meio de nós.
0: Proclamação do Evangelho de Jesus Cristo segundo Mateus.
1: Glória a vós, Senhor.
0: Naquele tempo Jesus pôs-se a dizer: Eu te louvo, ó Pai, Senhor do céu e da terra, porque escondestes estas coisas aos sábios e entendidos, e as revelaste aos pequeninos. Sim, Pai, porque assim foi do teu agrado. Tudo me foi entregue por meu Pai, e ninguém conhece o Filho senão o Pai, e ninguém conhece o Pai senão o Filho, e aquele a quem o Filho o quiser revelar. Vinde a mim todos vós que estáis cansados e fatigados sob o peso dos vossos fardos, e eu vos darei descanso. Tomai sobre vós o meu jugo e aprendei de mim, porque sou manso e humilde de coração, e vós encontrareis descanso, pois o meu jugo é suave e o meu fardo é leve. Palavra da salvação.
1: Glória a vós, Senhor.
0: Queridos irmãos e irmãs, nessa liturgia do 14º domingo do tempo comum, a Igreja está nos colocando diante de uma das páginas mais belas e extraordinárias do Evangelho. Essas são uma das palavras mais comoventes e mais marcantes de Jesus. O Evangelho de hoje contém uma ação de graças ao Pai e um clamor que Jesus faz aos homens cansados e fatigados. Um Evangelho que mostra a ternura profunda do seu coração e a sua gratidão ao Pai pelo mistério que ele vive, o mistério da encarnação. Neste clamor de Jesus aos cansados, quando nós ouvimos dos lábios do Redentor: Vinde a mim, todos vós que estáis cansados e fatigados sob o peso dos vossos fardos, nós vislumbramos um desejo do coração de Cristo de nos descansar daquela que é a pior consequência do pecado, a tragédia do afastamento de Deus. Quando Jesus se dirige aos homens daquela geração, e hoje, através da liturgia, a nós, na intenção de nos descansar, ele está mostrando que depois do prazer do pecado, vem uma vida amarga e cansada. Porque na raiz de todos os males, e isso desde os primeiros séculos da Igreja, os santos padres deixaram isso claro, na raiz de todos os males e de todos os pecados, existe um pecado maior que gera os outros. É o pecado do orgulho. E por trás do pecado do orgulho, existe uma intenção sempre de sobressair, de defender as próprias ideias, de defender a própria vontade, aquele capricho de não se render à opinião, ao desejo dos outros e até à vontade de Deus. E depois disso, quando nós defendemos as nossas ideias, a nossa vaidade, o nosso orgulho, nós nos cansamos. Nós precisamos convir que na nossa vocação, nós que somos padres, as pessoas que estão aqui que são casadas, o que mais nos cansa é quando nós somos teimosos. É quando a teimosia orgulhosa toma conta da nossa vida comunitária, familiar, eclesial, no trabalho. E por trás dessa teimosia existe uma vaidade que não quer se render. E aí Jesus, no Evangelho de hoje, nessa intenção de nos descansar, ele está mostrando a raiz das nossas frustrações. e a raiz dos nossos cansaços é quando nós somos orgulhosos demais. Nenhuma vocação vai longe quando não se tem humildade. Nenhum casamento persevera quando não se tem a humildade. Nenhum sacerdócio persevera quando não se tem a humildade. Nenhuma vida consagrada na igreja persevera onde não se tem a virtude da humildade. O descanso das nossas almas, que Jesus está dizendo no Evangelho de hoje, consiste justamente em aprender dele a mansidão e a humildade. Vejam que extraordinário. A única vez no Evangelho em que Jesus nos pediu para aprender algo dele: aprendei de mim, porque sou manso e humilde de coração. Aí vem a consequência: e encontrareis o descanso para as vossas almas. A vida vaidosa, ela é necessariamente também uma vida muito cansativa. O tempo todo o vaidoso tem que lutar para defender as suas ideias, as suas opiniões. O tempo todo a pessoa que é teimosa se desgasta para sobressair, para dizer de si o tempo todo, para aparecer, para mostrar a sua vontade. E convenhamos, isso é muito cansativo. Santa Teresinha do Menino Jesus, quando escreveu sobre a humildade, ela escreveu isso: eu vou correr para o último lugar, porque nesse lugar não tem competição, ninguém vai brigar por causa dele. O orgulhoso briga pelo primeiro lugar, e toda briga cansa. E aí, o contrário disso é a verdade do que Jesus está tentando ensinar hoje através da escola do seu coração. Os humildes e os simples estão sempre em paz e estão sempre descansados. Aqui na Canção Nova eu aprendi uma frase que é quase um ditado: eu prefiro ter paz do que ter razão. E realmente, quando nós vivemos essa pobreza de opinião, quando nós nos esvaziamos de nós mesmos, empobrecendo aquilo que nós achamos que é o certo, nós vivemos em paz e alcançamos essa humildade do coração de Jesus, que nos leva a amar do jeito dele. Vejam que belo. Depois que Jesus fala da humildade do seu coração, ele fala que esse mesmo coração tem um jugo que é suave e um fardo que é leve. Parece que as palavras de Jesus contradizem até a natureza das coisas. Como pode um jugo ser suave e um fardo ser leve? Está na natureza de todo fardo ser pesado. Mas Jesus está dizendo e fazendo esse trocadilho que parece um pouco estranho para dizer que o que explica um jugo suave é o amor do seu coração. Só o amor explica a disposição para o sofrimento. Quem ama não tem medo de sofrer e não acha a vida pesada. Vejam que belo o que Santo Agostinho diz quando comenta essas palavras de Jesus. E talvez isso se aplica hoje na nossa vida. As fadigas e os cansaços daqueles que se amam não pesam. Ao contrário, são motivo de alegria. Porque só importa ver o que se ama. Quando se ama de verdade, ou não se sente o peso, ou se ama senti-lo. Quando se ama de verdade, o peso não faz diferença. Quando se ama de verdade, o esposo, a esposa, o filho, o pai, a mãe, o irmão, o amigo, não é pesado. E se é pesado, por causa do amor, até o peso é amável. Até o peso é belo. Até o peso é desejável. Assim é o coração de Jesus. Por isso que ele correu para a cruz. Por isso que Jesus abraçou a cruz e disse que desejava receber um batismo de sangue e estava ansioso por esse batismo. A paixão e a morte. O peso da cruz, por causa do amor, foi para Jesus um jugo suave e um fardo leve. Está aqui um termômetro para você. Se é pesado demais amar os seus irmãos, se é pesado demais amar quem está dentro da sua casa, talvez, infelizmente, o amor ainda não é do jeito de Jesus. Se o amor pesa, se o amor nos arrasta, é porque nós ainda não somos alunos dessa escola do coração de Cristo, que nos ensina que o seu jugo é suave e o seu fardo é leve. É assim o amor do coração de Jesus. E é para nós hoje uma medida, um termômetro, e talvez para muitos aqui é um constrangimento. Quando nós olhamos para a nossa capacidade egoísta, vaidosa, orgulhosa, de amar mais a nós mesmos do que as pessoas. Uma coisa muito comum, infelizmente, até dentro da igreja, é que os discípulos de Cristo têm essa capacidade de se amar no outro, através do outro. Usa do irmão, da irmã, para promover a si mesmo. Esse não é o amor de Jesus. Esse não é o amor verdadeiro. E não é o amor que descansa. O amor de Cristo é aquele que não tem cansaço. O amor não cansa e nem se cansa. Se já está cansado demais, se já está pesado demais, nós precisamos mergulhar o nosso coração nesse coração de Jesus para sermos transformados por ele. As donas de casa que estão aqui, que vivem os afazeres domésticos, entendem o que é de fato colocar uma roupa de molho. E quanto mais tempo você coloca a roupa de molho, mais garantia você tem de que ela vai sair limpa, menos encardida, mais original, mais bela, mais cheirosa. A missa de hoje é uma oportunidade de colocarmos o nosso coração de molho no coração de Jesus. E quanto mais tempo ficarmos ali, mais vamos amar do jeito dele. Mais belo, menos pesado, mais descansado. A vida não vai ser arrastada, as pessoas não vão ser arrastadas, mas vão ser carregadas dentro do nosso coração, como Jesus se dispôs a nos carregar no coração dele. E para ele não foi pesado nos amar, mesmo naqueles dias em que nós o traímos e decepcionamos o Senhor. Que seja assim na missa de hoje. Quando você comungar, coloque o seu coração de molho no coração de Jesus. Entre nessa escola do amor. E aí vai acontecer com você o que ele disse no Evangelho de hoje: eu vos darei descanso, porque o meu jugo é suave e o meu fardo é leve. Louvado seja nosso Senhor Jesus Cristo. Professemos a nossa fé. Creio em Deus Pai Todo-Poderoso.
1: E em Jesus Cristo, seu Filho, nosso Senhor, que foi concebido pelo poder do Espírito Santo, nasceu da Virgem Maria, padeceu sobre Pôncio Pilatos, foi crucificado, morto e sepultado, desceu à mansão dos mortos, ressuscitou ao terceiro dia, subiu aos céus, está sentado à direita de Deus Pai Todo-Poderoso, donde há de vir a julgar os vivos e os mortos. Creio no Espírito Santo, na Santa Igreja Católica, na comunhão dos santos, na remissão dos pecados, na ressurreição da carne e na vida eterna.
0: Irmãos e irmãs, celebrando a Páscoa semanal do Senhor, neste dia festivo, apresentemos as nossas orações confiantes, rezando juntos: mostrai-nos, Senhor, o vosso amor.
2: Mostrai-nos, Senhor, o vosso amor, para que a Igreja de Deus, na dinâmica do Evangelho, sempre acolha e anuncie o mistério do amor revelado à humanidade através de Jesus Cristo. Rezemos.
0: Mostrai-nos, Senhor, o vosso amor.
2: Para que os pobres, os humildes e pequenos, os quais são prediletos ao amor de Deus, encontrem em nossas comunidades a sua verdadeira casa, rezemos.
0: Mostrai-nos, Senhor, o vosso amor.
2: Para que os pais que choram a morte de um filho ou filha encontrem apoio na comunidade e obtenham do Espírito Consolador a paz de coração, rezemos.
0: Mostrai-nos, Senhor, o vosso amor.
2: Para que nós, celebrando esta liturgia, tenhamos a graça de nos tornarmos pessoas mais sensíveis aos mistérios do reino, escondido na simplicidade e no compromisso fiel, rezemos.
0: Mostrai-nos, Senhor, o vosso amor. Ó Pai Santo, Deus do céu, Senhor da terra, atendei as nossas súplicas e tornai-nos abertos para acolher os segredos do vosso amor. Por Cristo nosso Senhor. Neste ofertório, coloque aqui no altar os cansaços do seu coração, o desejo de aprender do coração de Jesus. E se você pode, ajude neste momento a Canção Nova a continuar a apresentar este coração ao mundo, para que mais pessoas se descansem e encontrem a vida nova dentro do coração de nosso Senhor Jesus Cristo. Os irmãos vão passar recolhendo as ofertas. E você que está em casa pode também, nesse momento, fazer a sua oferta. Deus abençoe você.

0: Orai, irmãos e irmãs, para que o meu e o vosso sacrifício seja aceito por Deus Pai Todo-Poderoso.
1: Receba, Senhor, por tuas mãos este sacrifício para a glória do seu nome, para o nosso bem e de toda a sua santa igreja.
0: Fazei, Senhor, que este sacrifício, celebrado em honra do vosso nome, nos purifique e nos leve cada vez mais a viver a vida do vosso reino, por Cristo nosso Senhor.
1: Amém.
0: O Senhor esteja convosco.
1: Ele está no meio de nós.
0: Corações ao alto.
2: O nosso coração está em Deus.
0: Demos graças ao Senhor nosso Deus.
2: É nosso dever e nossa salvação.
0: Na verdade, é digno e justo. É nosso dever e salvação dar-vos graças sempre e em todo lugar. Senhor Pai Santo, Deus eterno e todo-poderoso, pois em vossa misericórdia amastes tanto o mundo que nos enviastes vosso próprio Filho como Redentor. Quisestes que ele fosse em tudo igual a nós, menos no pecado, para amardes em nós o que vos comprazia em vosso Filho. Por sua obediência, ele restaurou os dons que por nossa desobediência, pecando, tínhamos perdido. Por isso, também nós vos louvamos, Senhor, com todos os anjos e santos, e exultantes cantamos a uma só voz.

0: Na verdade, vós sois santo, ó Deus do universo, e tudo o que criastes proclama o vosso louvor, porque por Jesus Cristo, vosso Filho e Senhor nosso, e pela força do Espírito Santo, dais vida e santidade a todas as coisas, e não cessais de reunir para vós um povo que vos ofereça em toda parte, do nascer ao pôr do sol, um sacrifício perfeito. Por isso, ó Pai, nós vos suplicamos, santificai, pelo Espírito Santo, as oferendas que vos apresentamos para serem consagradas, a fim de que se tornem o corpo e o sangue de vosso Filho, nosso Senhor Jesus Cristo, que nos mandou celebrar estes mistérios.
1: Enviai o vosso Espírito Santo.
0: Na noite em que ia ser entregue, Jesus tomou o pão, pronunciou a bênção de ação de graças, partiu e o deu a seus discípulos, dizendo: tomai todos e comei. Isto é o meu corpo, que será entregue por vós.

Do mesmo modo, no fim da ceia, ele tomou o cálice em suas mãos, pronunciou a bênção de ação de graças e o deu a seus discípulos, dizendo: tomai todos e bebei. Este é o cálice do meu sangue, o sangue da nova e eterna aliança, que será derramado por vós e por todos, para a remissão dos pecados. Fazei isto em memória de mim.

0: Mistério da fé.
1: Anunciamos, Senhor, a vossa morte e proclamamos a vossa ressurreição. Vinde, Senhor Jesus.
0: Celebrando agora, ó Pai, o memorial da paixão redentora do vosso Filho, da sua gloriosa ressurreição e ascensão ao céu. E enquanto esperamos sua nova vinda, nós vos oferecemos em ação de graças este sacrifício vivo e santo.
1: Aceitai, ó Senhor, a nossa oferta.
0: Olhai com bondade a oblação da vossa igreja e reconhecei nela o sacrifício que nos reconciliou convosco. E concedei que, alimentando-nos com o corpo e o sangue do vosso Filho, repletos do Espírito Santo, nos tornemos em Cristo um só corpo e um só Espírito.
1: O Espírito nos una num só corpo.
0: Que o mesmo Espírito faça de nós uma eterna oferenda para alcançarmos a herança com os vossos eleitos. A Santíssima Virgem Maria, Mãe de Deus, São José, seu esposo, os vossos santos apóstolos e gloriosos mártires, e todos os santos que não cessam de interceder por nós na vossa presença.
1: Fazei de nós uma perfeita oferenda.
0: Nós vos suplicamos, Senhor, que este sacrifício da nossa reconciliação estenda a paz e a salvação ao mundo inteiro. Confirmai na fé e na caridade a vossa Igreja, que caminha neste mundo com o vosso servo Papa Leão e o nosso Bispo Vladimir, com os bispos do mundo inteiro, os presbíteros e diáconos, os outros ministros e o povo por vós redimido. Atendei propício às preces desta família que reunistes em vossa presença. Reconduzi a vós, Pai de misericórdia, todos os vossos filhos e filhas dispersos pelo mundo inteiro.
1: Lembrai-vos, ó Pai, da vossa Igreja.
0: Acolhei com bondade no vosso reino os nossos irmãos e irmãs que partiram desta vida e todos os que morreram na vossa amizade. Unidos a eles, esperamos também nós saciar-nos eternamente da vossa glória por Cristo Senhor nosso. Por ele dais ao mundo todo bem e toda graça. Por Cristo, com Cristo, em Cristo, a vós, Deus Pai Todo-Poderoso, na unidade do Espírito Santo, toda honra e toda glória, por todos os séculos dos séculos.
1: Amém.
0: O Senhor nos comunicou o seu Espírito, com a confiança e a liberdade de filhos e filhas, digamos juntos, Pai nosso, que estais nos céus,
1: santificado seja o vosso nome.
0: Venha a nós o vosso reino. Seja feita a vossa vontade, assim na terra como no céu.
1: O pão nosso de cada dia nos dai hoje.
0: Perdoai-nos as nossas ofensas, assim como nós perdoamos a quem nos tem ofendido.
1: E não nos deixeis cair em tentação, mas livrai-nos do mal.
0: Livrai-nos de todos os males, ó Pai, e dai-nos hoje a vossa paz. Ajudados pela vossa misericórdia, sejamos sempre livres do pecado e protegidos de todos os perigos. Enquanto aguardamos a feliz esperança e a vinda do nosso Salvador, Jesus Cristo.
1: Vosso é o reino, poder e a glória para sempre.
0: Senhor Jesus Cristo, dissestes aos vossos apóstolos: eu vos deixo a paz, eu vos dou a minha paz. Não olheis os nossos pecados, mas a fé que anima a vossa Igreja. Dai-lhes, segundo o vosso desejo, a paz e a unidade, vós que sois Deus com o Pai e o Espírito Santo.
1: Amém.
0: A paz do Senhor esteja sempre convosco.
1: O amor de Cristo nos uniu.

0: provai e vede como o Senhor é bom. Feliz de quem nele encontra o seu refúgio. Eis Jesus, o Cordeiro de Deus que tira o pecado do mundo.
1: Senhor, eu não sou digna de que entreis em minha morada, mas dizei uma palavra e serei salvo.
0: A igreja permite aos fiéis fazerem a comunhão de duas maneiras. Eles podem receber a Eucaristia diretamente na boca ou de maneira extraordinária nas mãos. Hoje, se você escolhe comungar nas mãos, receba a hóstia consagrada na palma da sua mão e com a outra mão comungue. Além disso, comungue imediatamente na frente do ministro. Não volte para o seu lugar tendo nas mãos a hóstia consagrada. O coração de Jesus está aqui na Eucaristia, disposto a nos ensinar a amar do jeito dele. Para Jesus, não foi pesado estar na Eucaristia, porque o seu jugo é suave e o seu fardo é leve.

Este é o momento mais belo da Santa Missa, a hora mais esperada, mais aguardada. Jesus dentro de nós, o coração de Jesus, os seus sentimentos santíssimos, sua vontade perfeita, a sua inteligência iluminada dentro de nós. Esse coração cujo fardo é suave, o peso é leve. Aproveite esse momento. Não tenha pressa de que ele passe logo. Mas coloque o seu coração de molho agora no coração do Senhor. Aprenda dele. Entre nesta escola de amor e sacrifício, de entrega. E tenha o seu coração também descansado. Entregue a Jesus nessa Eucaristia os seus fardos, os seus pesos, aquilo que lhe custa, aquilo que lhe dói, e permita-se ser renovado, descansado, revigorado, através do contato com o corpo santíssimo do Senhor, que está dentro de nós neste momento.

0: pedimos. Nós vos pedimos, Senhor, que enriquecidos por esta tão grande dádiva, possamos colher os frutos da salvação, sem jamais cessar vosso louvor, por Cristo nosso Senhor.
1: Amém.
0: Você pode apresentar agora tudo que você deseja que seja abençoado por Deus: a água, o sal, terços, medalhas e demais objetos de piedade. A nossa proteção está no nome do Senhor,
1: que fez o céu e a terra.
0: Bendito sois, Senhor, fonte e origem de toda bênção, pois vos alegrais com o vigor da piedade dos vossos fiéis. Permanecei ao lado deles e concedei que eles usem estes sinais de fé e piedade para transformar-se na imagem do vosso Filho, que vive e reina para sempre.
1: Amém.
0: O Senhor esteja convosco.
1: Ele está no meio de nós.
0: A paz de Deus, que supera todo entendimento, guarde vossos corações e vossas mentes no conhecimento e no amor de Deus e de seu Filho, nosso Senhor Jesus Cristo.
1: Amém.
0: E a bênção de Deus Todo-Poderoso, Pai e Filho e Espírito Santo, desça sobre vós e permaneça para sempre.
1: Amém.
0: A alegria do Senhor seja a vossa força, e de em paz, e o Senhor vos acompanhe.
1: Graças a Deus.

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1: Durante a Idade Média, santos e místicos em nossa igreja aprofundaram a devoção ao sangue de Jesus. Em 1849, o Papa Pio XI instituiu a festa do sangue de Jesus. Anos mais tarde, São João 23 incentivou e recordou a toda a igreja que o sangue de Jesus é fonte de unidade, perdão e esperança. Peçamos nesse mês de julho que o sangue de Cristo esteja entre nós e o perigo.
2: Sejam fortes e corajosos, não tenham medo, porque o Senhor, seu Deus, é quem vai com você. Livro do Deuteronômio, capítulo 31, versículo 6.
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dia para você na sintonia da Rádio Canção Nova. 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Eu sou Dawana Salles, te fazendo companhia nesta manhã de domingo. Bom dia para você que nos acompanha pela rede Canção Nova de Rádio em qualquer lugar do Brasil, mas você também nos acompanhando pelo nosso site radio.cançãonova.com ou ainda Brasil. Pelo aplicativo da Rádio CN. É isso aí, Fernandinho tá aqui, ó, operando o áudio. Bom dia, Fernandinho. Canção Nova. Fernandinho já tá empolgado aqui porque lembrou que hoje tem jogo da Copa do Brasil. Vai torcer pelo Brasil aí, bora, vamos ver, né, gente? Onde é que vai parar essa Copa, hein? Mas olha, o mais importante é que nós torçamos uns pelos outros para nós celebrarmos o prêmio da eternidade que Deus tem para nós. Você tá torcendo pelos seus irmãos aí? Você tá torcendo por você mesmo, pela sua família, pelo seu país, para que ele encontre Jesus? Isso é mais importante, hein? Essa é a Copa que a gente tem que correr atrás. Este é o prêmio que nós precisamos desejar de todo o nosso coração. O céu, minha gente. Mas vamos então, né, curtir, vamos torcer sim pelo Brasil, pelos nossos irmãozinhos lá, que ninguém quebre a perna, hein, Fernandinho? Que ninguém se acidente nos jogos, não é? Mas vamos aí com alegria e paz também, sem nutrir no nosso coração a rivalidade, hein? Vamos com, como se diz, com educação e com sadia convivência, como nos diria o bom senhor Jonas Habib. Olha, gente, são 8:08 aqui na Rádio Canção Nova. Eu já quero acolher você que está na sintonia e dizer seja muito bem-vindo, bom dia. Você pode mandar a sua mensagem aí no 12991455871. 12991455871. Eu sou Dawana Salles e fico contigo nesta manhã de domingo. Hoje é dia do Senhor, já foi pra Santa Missa? Tem gente passando aqui em frente à nossa rádio, voltando da Santa Missa. Bom dia, é isso mesmo, que bom que você já aproveitou aí para acordar a sua alma diante da presença de Deus. Mas se você não foi ainda, prepare-se aí, hein? Coloque como prioridade neste dia, veja os horários de missa aí na sua paróquia e, claro, não deixa para o final da tarde para você não trocar o jogo, né? Não trocar a missa pelo jogo, tá bom? E aí, Fernandinho, ó, vai para a missa, hein? Hoje é domingo, dia do Senhor, dia de Santa Missa, semana... Domingo sem missa, semana sem graça. E a gente não quer isso, né? Então, vambora. Olha aqui, eu quero mandar um abraço para Mazé Araújo, lá em Limoeiro do Norte, no Ceará. Está aqui no WhatsApp. Também o Manuel em Ibiracaí, na Bahia. Ali em Caçapava, São Paulo, tem a Emília. Júlio César, em Leopoldo, Minas Gerais, está sempre mandando mensagem aqui, né, Júlio? Deus te abençoe, estamos unidos às suas intenções de oração. A Maria José, em Serrinha, também na Bahia, muita gente do Nordeste por aqui. Bom dia, minha querida, Deus te abençoe. Breno Duque, em São Paulo, bom dia, tudo bem? Maria, em Santa Maria Madalena, no Rio de Janeiro, Deus abençoe, bom dia. Esteja à vontade para mandar aqui a sua mensagem. Lá em Barra Mansa, também tem gente ouvindo aqui a gente, a Maria do Carmo. Bom dia, amada, Deus te abençoe, um grande beijo para você, ótimo domingo. E aqui na Canção Nova, em Cachoeira Paulista, nesse final de semana, está acontecendo o... Kairos Avive, que é promovido pelos vicentinos, que estão reunidos aqui hoje para este dia de oração. Daqui a pouquinho a gente traz mais informações para você a respeito de tudo isso, mas daqui a pouquinho já vai dar início ali no Rincão do Meu Senhor todas as atividades deste dia, começando com cânticos, oração. A banda Arautos de Osanã estará por conta desta animação do dia de hoje. Bora ouvir música enquanto você manda aqui a sua mensagem participando da nossa programação.

0: 8:19.
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0: Pois é, hoje é dia de Kairós aqui na Canção Nova com a Sociedade São Vicente de Paulo, é o Avive. Olha, para você que não conhece, falando um pouquinho aqui da fraternidade, né, Sociedade São Vicente de Paulo, foi fundada em 1833 em Paris por Antônio Frederico Ozanam e seus companheiros. Desde então, os vicentinos se dedicam à missão de servir os pobres e necessitados, vivendo a caridade como expressão concreta de fé, conforme o ensinamento de Cristo, lá no Evangelho, né, Mateus 25:35, para você pegar e depois rezar também com esta palavra, deixando inspirar o seu coração este amor aos mais necessitados, tá certo? Aqui na sede da comunidade Canção Nova, em Cachoeira Paulista, então estão sendo acolhidos peregrinos de todo o Brasil, com uma ampla infraestrutura, proporcionando este ambiente de oração, paz e encontro com Deus. Este encontro é gratuito, aberto ao público, então você que é aqui de perto do Vale do Paraíba, dá tempo de você vir participar, tá certo? Daqui a pouquinho tem momento de oração com o Luiz, que é presidente dos vicentinos. Pregação, a primeira pregação de hoje, às 8:30, já, ó, gente, vai começar. A pregação com o diácono Pedro, que é assessor espiritual dos vicentinos. Então você é convidado a acompanhar aqui pelo Sistema Canção Nova de Comunicação. E você que pode aqui de perto possa vir também participar deste dia de oração especial.

isso, gente. Eu quero aqui, ó, dizer que você pode participar no 12991455871, dizendo o seu nome, de onde você está acompanhando, tá bom? E se você tá gostando, é claro, da nossa programação. Enquanto você manda aí, vou mandando um abraço por aqui para Maria Lúcia, em Vitória da Conquista, também Maria de Fátima, em Aparecida, aqui pertinho de nós, em Santa Rita do Sapucaí, lá em Minas Gerais, tem o Bruno. Sueli, em São José dos Pinhais, no Paraná. Aguimar, em Vitória da Conquista, na Bahia. Em Curvelo, Minas Gerais, tem a Dona Raimunda. Ei, tudo bem? Nome da minha vovozinha, mas minha avó já está com Deus. Tenho certeza disso, está intercedendo por nós. Um abraço também para Valdirene, em Cruzeiro, pertinho da gente. Lá em Serra da Bahia, tem Alaides Meira. Tudo bem, Júnior? Também conosco aqui em Murutinga do Sul, São Paulo, Luiz Antônio em Cruzeiro. Bom dia para você na sintonia. Bora ouvir mais música por aqui, enquanto a gente aguarda o momento de entrarmos com a transmissão do Kairos à Vive.

0: música boa aqui na Rádio Canção Nova, é, Fernandinho? Bom demais, hein? Emanuel Stênio cantando pra você, meu tudo!
1: Verdade, vida!
0: E nesse clima de alegria, eu quero mandar um abraço pra Dori, em Ibicoara, na Bahia. Bom dia, mandando a sua mensagem aqui pra nós. Bom dia pra você, bom dia pra cada ouvinte aí da região da Bahia também, viu?

0: do meu senhor aqui em Cachoeira Paulista nesta manhã de domingo já está lotado, minha gente. Glória a Deus para viver este Kairos a Vive com os vicentinos. E é para lá que a gente vai agora, passando a transmitir este dia de oração para você na sintonia. Fica com a gente.
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0: Levanta o seu braço comigo para glorificar o Senhor e agradecer a Deus porque nós estamos aqui. E você em casa, seja muito bem-vindo. Somos a família Vicentina. Amém?
1: Amém.
0: Olha o nosso cumprimento. Louvado seja o nosso Senhor Jesus Cristo.
1: Para sempre seja louvado.
0: Para sempre seja louvado. Diz assim comigo: Deus,
2: Deus,
0: obrigado,
1: obrigado
0: por permitir,
1: que esse dia
0: esteja acontecendo.
1: Esteja acontecendo.
0: Põe a mão no seu coração e fala assim: eu quero para mim.
1: Quero para mim.
0: Com mais convicção, eu quero para mim.
1: Eu quero para mim.
0: Para minha vida.
1: Uma grande
0: chuva de bênção.
1: Uma grande
0: chuva de graça. Olha pro seu irmão e pergunta para ele se ele quer. Fala: irmão, você quer uma chuva de graça? Pergunta para ele, pergunta. Você em casa, você quer uma chuva de graça para sua família? Para sua vida, para o seu casamento, para o seu emprego? Diz você aí na sua casa: eu quero, eu desejo. Por isso vem, na alegria, busca.

0: faça barulho pra Jesus.
1: Bom dia, família Vicentina. Louvado seja nosso Senhor Jesus Cristo.
2: Bom dia, Conselho Metropolitano de São José dos Campos. Louvado seja o nosso Senhor Jesus Cristo.
1: Que alegria estarmos reunidos aqui em família Vicentina para reavivar o nosso carisma. Vocês já sabem o tema do nosso Avive esse ano? Sim ou não? Então hoje será um dia de nós resgatarmos o nosso carisma vicentino com o tema, com a inspiração de Osanã, sejamos mãos que cuidam, corações que transformam o serviço aos pobres. Quem está feliz hoje aqui? Então eu convido vocês para começar da melhor forma possível. Convido o presidente do Conselho Metropolitano de São José dos Campos, confrade Luiz Lima, para fazer a abertura com as orações iniciais.
3: Bom dia a todos.
4: Bom dia.
3: Louvado seja nosso Senhor Jesus Cristo. Caros amigos, que manhã maravilhosa estar com vocês aqui na abertura, na canção nova do nosso Avive, que depois de muito tempo retornamos para a Canção Nova. De imediato já agradeço a direção da Canção Nova por nos permitir estar aqui com vocês, trazendo o Avive, o Avivamento Vicentino, para esta casa, a Canção Nova. Agradeço a cada um de vocês que levantaram muito cedo para estar conosco. E quero lembrá-los que comecem a partir de agora, já pensando no próximo Avive, que ocorrerá no dia 4 de julho do próximo ano, nesta casa. Já estamos confirmados. E aí eu... Se hoje nós estamos aqui com a quantidade legal de pessoas, eu quero vê-los aqui o dobro ano que vem. Então, compete a cada um de vocês, a cada um de nós, cabe a cada um de nós a trazer mais vicentino para este evento. Isso aqui é um evento anual, mas veja que alegria estar aqui cercado de vicentino, confrades e consórcios. Esse é o nosso dilema, é estar unido. Agradeço vários outros metropolitanos que aqui se fazem presente. Agradeço também aqui a presença do presidente da região 4 do Conselho Nacional, que rodou aí por 4 horas para estar aqui conosco, se faz presente aqui, e tantos outros que eu não vou lembrar, mas que aqui se faz presente, e eu abraço a cada um de vocês, tudo bem? E damos início então aqui com as nossas orações iniciais. Em nome do Pai, do Filho, do Espírito Santo. Amém. Vinde, Espírito Santo, enchei os corações dos vossos fiéis e acendei neles o fogo do vosso amor. Enviai o vosso Espírito e tudo será criado e renovareis a face da terra. Oremos. Deus, que iluminaste os corações dos vossos fiéis com as luzes do Espírito Santo, concedei-nos que pelo mesmo Espírito saibamos o que é reto e gozemos sempre de suas divinas consolações, por Cristo nosso Senhor. Amém. Pai nosso que estás no céu, santificado seja o vosso nome, venha a nós o vosso reino, seja feita a vossa vontade, assim na terra como no céu. O pão nosso de cada dia nos dai hoje, perdoai as nossas ofensas, assim como nós perdoamos a quem nos ter ofendido. E não deixeis cair em tentação, mas livrai-nos do mal. Amém. Ave Maria, cheia de graça, o Senhor é convosco. Bendita sois vós entre as mulheres, bendito é o fruto do vosso ventre, Jesus. Santa Maria, Mãe de Deus, rogai por nós, pecadores, agora e na hora de nossa morte. Amém. Sacratíssimo Coração de Jesus, Rainha concebida sem pecado, Antônio Frederico Ozanam, São Vicente de Paulo, todos os santos e santas que dão nome às conferências da Sociedade São Vicente de Paulo. Gente, dou por aberto o Avive 2026, como já disse, na Canção Nova. Agradeço todos vocês que aqui se fazem presente, a diretoria do Conselho Metropolitano, que também se faz presente, a minha equipe que organizou isso aqui tão arduamente para que esse evento ocorresse como está ocorrendo nesse momento. Peço encarecidamente a cada um de vocês, Vicentino, olhe a Sociedade São Vicente de Paula como todo, com amplitude, com pluralidade. Todos somos sociedade, sociedade una, plural. É isso que nós buscamos para a sociedade, é isso que queremos para a sociedade. Que cada um de vocês olhe a sociedade como de fato ela é, ampla e restrita. Estamos, olha a data que está ali, 1833. Olha quantos anos estamos labutando na sociedade. Portanto, caros amigos, nenhum de nós temos aquela idade. Portanto, a sociedade não é de nenhum de nós, é de todos nós. Por isso que ela é bonita, por isso que ela faz acontecer essas coisas maravilhosas. Manhã de domingo, fria, lotado de vicentinos aqui na Canção Nova. Porque a sociedade é isso. E peço sempre a todos, cumprimos isso aqui. A regra é o nosso, é a nossa receita do dia a dia como vicentino. É isto, agradeço a cada um de vocês mais uma vez. E vamos tocar o barco porque tem muita coisa pela frente aí, gente. Muito obrigado, um bom dia a todos.
1: Convido vocês agora a ficarem sentados, por favor. E peço que a gente faça o silêncio mais silencioso possível para começarmos a nossa partilha e aproveitarmos cada vez mais este dia. Tá bom? Eu gostaria de chamar aqui o assessor espiritual do Conselho Metropolitano de São José dos Campos, o padre Pedro Augusto Bernardes, que vai falar o tema Mãos que Cuidam, a visita domiciliar como sacramento de encontro. Seja bem-vindo, padre. Fica à vontade.
5: Louvado seja nosso Senhor Jesus Cristo! É a vive, é tempo de reavivarmos o nosso carisma vicentino. Sou o Padre Pedro, vigário paroquial da paróquia de Nossa Senhora Aparecida, da Diocese de São José dos Campos, e tenho a alegria de auxiliar o Conselho Metropolitano de São José dos Campos neste encontro e em outras atividades vicentinas. É uma grande alegria estar aqui com vocês hoje. E alegria redobrada, triplicada, porque eu sou confrade vicentino. Eu sou de origem da Conferência São João Batista do Conselho Particular São José, vinculado ao Conselho Central Norte do nosso metropolitano. E por isso é uma grande alegria hoje poder colaborar com a sociedade. Saúdo todos os vicentinos e vicentinas aqui hoje presentes e também aqueles que nos acompanham por meio da transmissão da TV Canção Nova, de modo particular o presidente nacional que também nos acompanha, acabou de mandar mensagem aqui para o confrade dizendo que está nos vendo. Saúdo também o nosso presidente do Conselho Metropolitano, que acabou de dirigir as nossas orações iniciais, os presidentes de centrais, de particulares, comunidade Canção Nova, e agradeço profundamente, faço minhas as palavras do presidente, a todos aqueles e aquelas que se dedicaram à organização deste Avive. E acho que eles merecem a nossa salva de palmas pelo seu trabalho incansável. Vamos ler juntos o tema do Avive desse ano? 1, 2, 3 e... Mãos que cuidam, corações que transformam, o serviço aos pobres. Nossa manhã de encontro de avivamento se dará em torno das duas partes desse tema. Eu teria alegria agora de falar exatamente sobre a primeira parte. Mãos que cuidam. Depois nós ouviremos sobre a segunda parte com o confrade Sidney. Corações que transformam. Mãos que cuidam. Quando eu rezava preparando esse tema, me vinha muito forte à mente e ao coração uma ideia. Quando dizemos mãos que cuidam e falamos em ambiente vicentino, não é errado pensarmos logo de início nas nossas mãos, que cotidianamente, semanalmente, realizam a visita às famílias, a nossa conferência, as nossas atividades. Porém, é preciso partirmos do ponto certo. As primeiras mãos que cuidam não são as nossas. A primeira mão que cuida de nós, que cuida da nossa sociedade, que cuida da nossa igreja, que cuida de cada confrade, de cada consórcia, são as mãos de Deus. Antes de cuidarmos, somos cuidados por Deus, somos amados por Deus. É bonito pensar que nas Sagradas Escrituras encontramos amplo respaldo para isso. As mãos de Deus nos formam a sua imagem e semelhança. No livro do Gênesis vemos isso. As mãos de Deus não apenas nos formam, mas nos sustentam na existência. Cuidam do nosso ser a cada instante e nos dão a existência. As mãos de Deus nos amam. Nos recordemos aquilo que diz o profeta Isaías: o nosso nome está inscrito nas mãos de Deus. Antes de cuidarmos, somos cuidados. Confrades, consórcias, não percamos isso de vista. A primazia da graça. Em primeiro lugar, somos agraciados por Deus, amados por Deus. Não somos pelagianos, aquela heresia que dizia que através dos nossos próprios esforços, com os nossos próprios empenhos, chegaremos lá, alcançaremos o reino dos céus. Não, não são os nossos esforços em primeiro lugar. Em primeiro lugar é a graça de Deus. É por graça de Deus que somos batizados, é por graça de Deus que pertencemos à sociedade São Vicente de Paulo, é por graça de Deus que estamos aqui hoje. Existe mérito, é evidente, em colaborar, como dizia o presidente, em acordar cedo numa manhã fria como essa. Quem aqui acordou às 5 horas da manhã, levanta a mão? 3 horas? Alguém dá mais que 3 horas? 1:30? 2:30? Olha, existe mérito nisso, existe correspondência à graça, mas mesmo às 2:30 da manhã, quem te levantou foi Deus. E é esse Deus que cuida de nós, a nossa salva de palmas também. Somos cristãos, somos vicentinos, mas a graça nos antecede nas santas mãos que cuidam de cada um de nós. Na primeira carta de Pedro, capítulo 5, versículos 6 e 7, nós lemos: humilhai-vos sob a poderosa mão de Deus, lançai sobre Ele toda a vossa preocupação, porque Ele cuida de nós. Queridos irmãos, queridas irmãs, confrades, consócias, insisto nessa ideia: antes de amarmos, fomos amados por Deus. Antes de cuidarmos, fomos cuidados por Ele. É preciso que compreendamos bem isso. Papa Francisco era insistente numa bonita palavra: Deus nos aprimora. Antes de chegarmos, Ele já estava lá nos esperando. O amor parte em primeiro lugar de Deus. No livro tema do nosso ano vicentino, Cuidar para Servir, o confrade Christian nos traz uma bonita citação de uma passagem de um escrito de São Vicente de Paulo, lá na página 23 do livro, que diz assim: Sim, senhores, é necessário que sejamos totalmente de Deus. Abro parênteses, porque Ele nos ama. Amor com amor se paga. E também é necessário que sejamos totalmente ao serviço do próximo. Abro parênteses, porque fomos amados, amamos. Porque fomos cuidados, cuidamos. Porque recebemos, damos. São Vicente continua: é necessário nos entregarmos a Deus. Para isso, nos consumirmos por isso, dar as nossas vidas por isso, nos despirmos, por assim dizer, para revesti-lo. Ao menos, desejar estar nessa disposição, se ainda não estivermos, estar prontos e dispostos a ir e vir onde Deus quiser. São Vicente escreve estas palavras já com idade avançada, já no final da sua vida, mas como aquele que foi amado, agraciado por Deus, e por isso era capaz de amar, era capaz de agraciar. Aqui eu gostaria de abrir um parênteses dentro da progressão lógica desta nossa fala. Com certo continuidade, com certo costumeiro, nós ouvimos vez ou outra um lamento muito próprio do nosso tempo. Ah, como eu tô cansado! Ah, como eu tô cansada! E de fato, até mesmo existe um livro muito interessante chamado A Sociedade do Cansaço, do filósofo Xu Han. E nesse livro ele busca trabalhar as razões pelas quais esse cansaço aparece tanto e tão frequentemente. Digo isso porque nas nossas fileiras vicentinas, vez ou outra também ouvimos isso. Ah, como eu tô cansado. Ah, como eu tô esgotado. Não à toa o livro tema, a proposta de todo esse ano vicentino é refletirmos sobre o cuidado. Cuidar para servir e ser cuidado. Refletimos no começo desse ano no nosso encontro com presidentes. Mas é preciso ter em vista uma coisa. Muitas vezes esse cansaço aparece não apenas e exclusivamente pelo excesso ou pelo grande número de atividades. É verdade, isso tem a ver sim com esse cansaço generalizado. Mas o cansaço também aparece por conta da falta de encontrar prazer, de encontrar alegria, diríamos, de encontrar amor naquilo que se faz. Queridos confrades, queridas consócias, se temos consciência da primazia da graça, se temos consciência de que somos amados por Deus, encontraremos sempre alegria em nos doarmos. Encontraremos sempre alegria, prazer em fazer aquilo que o nosso Deus nos chama a fazer por amor. Nos realizaremos no nosso serviço vicentino. Não estaremos cansados, não estaremos cansadas se crescermos no amor. E essa é a grande tônica da vida cristã. Crescer continuamente no amor. Peçamos esta graça a Deus, nosso Senhor, nesse dia em que nos reunimos em família vicentina, de crescermos no amor. Precisamos crescer no amor para não estarmos cansados, mas só será capaz de crescer no amor quem se perceber amado por Deus, amada por Deus. Por isso eu gostaria de te fazer um convite. Levante a mão, estenda a mão em direção aqui ao palco e diga assim comigo: eu, com frade, com sócia da sociedade São Vicente de Paulo, reconheço e declaro que eu sou amado, amada por Deus. Amém. Você é amado e amada por Deus. Nunca perca isso de vista. Quando o cansaço bater nas nossas atividades, nas nossas labutas, que são muitas, quando der aquela vontade de justificar a ausência na conferência, de não colaborar com a visita à família assistida, de não ir à campanha do quilo, se recorde, você é amado e amada por Deus. E como nos recorda Agostinho de Hipona, o amor não se cansa, mas quando se cansa, no cansaço se alegra. Ou como já nos ensinou a rezar São Francisco de Assis, que o nosso cansaço a outros descanse. Essa é a tônica do amor. Seremos mãos que cuidam a partir do momento que nos reconhecermos cuidados, que nos reconhecermos cuidadas por Deus. Saiamos daqui, deste encontro hoje, com esta certeza: somos cuidados por Deus. E São Vicente, de idade avançada, depois de escrever aquelas palavras que eu lia para vocês, assim conclui: eu mesmo, embora já velho e de idade, não deixo de ter dentro de mim esta disposição, e estou inclusive disposto a ir às Índias para ali ganhar almas para Deus, mesmo que tenha que morrer no caminho ou no navio. Que vitalidade é essa de quem, mesmo que tenha que morrer no caminho, já de idade avançada, está disposto a entregar sua vida? Volta e meia, e é verdade, nós ouvimos que a nossa sociedade, na sua média de idade, já tem um pouco mais de falta de cabeça.

são vivos, são fortes e se entregam a exemplo de São Vicente. E devemos nos entregar mesmo, queridos irmãos e irmãs. Ontem, dia 4 de julho, nós tivemos a alegria, e pena, acho que não trabalhamos isso o suficiente, de celebrarmos pela primeira vez a memória litúrgica de São Pier Giorgio Frassati, o santo da juventude católica, Santo Vicentino, nosso confrade. E uma das coisas bonitas que marca a vida e também a morte de Pier é o seu velório. No dia do seu falecimento, para surpresa completa da sua família, acorreram inúmeros assistidos, assistidas, pobres. O funeral do Pier Giorgio foi um verdadeiro acontecimento. Não porque era uma figura pública, não porque era filho de pais ricos, mas porque havia doado a sua vida. Que no nosso epitáfio, que no nosso funeral, que no dia em que nosso Senhor nos chamar para prestarmos conta de nossas vidas, também aqueles e aquelas que estiverem ao nosso redor possam dizer assim: este doou a vida dele. Este foi um vicentino de verdade. O confrade Luiz me apresentava o confrade Sidney e dizia assim: esse daqui é um dos dinossauros da sociedade. Que bonito se no dia do nosso velório, do nosso funeral, alguém dizer assim: esse daqui era um verdadeiro vicentino, uma verdadeira vicentina. Conta a história, e me permito contar essa anedota que boba para vocês, mas só para a gente refletir sobre isso. Que certa vez, uma família havia perdido o pai, estavam ali velando, e aí lá pelas tantas o padre chegou para fazer as exéquias, colocou os arreios todos, padre novo, feito eu, muito dedicado, e aí o padre cantou, fez umas rezas bonitas, e aí chegou na homilia, diante do morto, o padre começou a falar: porque esse era um homem bom, porque esse era um homem caridoso, porque esse era um homem dedicado. E o padre rasgava e fazia elogios e mais elogios e mais elogios. E aí lá pelas tantas, a esposa do falecido cutucou o filho e falou: filho, olha, disfarçadamente, vai lá pertinho do caixão e olha para ver se é o seu pai mesmo que está ali, que esse que o padre está falando a gente não conhece não. Que tristeza se nossas vidas e nossa morte forem assim. Mas que bom se puderem reconhecer, seja na nossa vida, seja na nossa morte, o esforço que tivemos, temos e queremos ter, como São Vicente, até o último dia das nossas vidas, pelos nossos assistidos, pelas nossas assistidas e pela nossa amada sociedade São Vicente de Paulo. A exemplo de São Vicente, de Osanã, de Frassati, não tenhamos medo de nos entregarmos por completo. A mão de Deus cuida de nós e as nossas mãos devem cuidar daqueles que são de Deus. E agora entro na segunda parte dessa nossa partilha. E se li São Vicente, quero ler uma citação do nosso fundador, Antônio Frederico Osanã, também no livro do Confrade Christian, na página 79. Porque a questão que hoje agita o mundo que nos rodeia não é uma questão de pessoas, nem de formas políticas, é uma questão social, é a luta de quem nada tem e de quem tem demais. Nosso dever como cristãos é nos interpor entre esses inimigos irreconciliáveis. Que alguns deixem de exigir e outros de recusar. Que a igualdade opere tanto quanto possível entre os homens. Que a comunidade voluntária substitua os impostos e os empréstimos forçados. E atenção, confrades e consócias, que a caridade faça o que a justiça sozinha não pode fazer.

0: que a caridade faça o que a justiça sozinha não pode fazer. A palavra justiça, na sua definição clássica, enquanto ato de justiça, enquanto virtude da justiça, é dar a cada um aquilo que é seu por direito. Esta é a definição de justiça: dar a cada um aquilo que é seu por direito. Nesse sentido, poderíamos afirmar sem medo nenhum: Deus não é justo para conosco. Deus não é justo para conosco, porque Deus nos dá muito mais daquilo que merecemos. Porque Deus nos dá muito mais daquilo que precisamos. Porque Deus nos dá muito mais daquilo que pedimos. Deus não é justo. A nossa relação para com Deus não é uma relação de justiça, é uma relação de caridade, de amor, de entrega. Hosanã tinha uma outra expressão, uma outra frase muito bonita: a caridade está em todos os lugares e em todos os momentos. O amor é necessariamente expansivo. Se somos amados, devemos amar. Se somos vicentinos, e aqui esta frase e esta proposta é ousada, mas se somos verdadeiros vicentinos, devemos tornar-se caridade na vida dos outros. Devemos tornar-se amor na vida dos outros. E isso se expressa de modo muito concreto na nossa responsabilidade vicentina, na visita ao pobre. O amor não é um conjunto de ideias etéreas, elevadas, um conjunto de bons sentimentos, um ripinho na espinha. O amor não é nada disso. O amor é encarnado. O amor é necessariamente ato. O amor é necessariamente demonstrável. E uma forma muito particular que temos de demonstrar o amor é na nossa visita aos pobres. E aqui, me permitam, honrando a diretiva do nosso presidente do Metropolitano, citar um artigo da regra, o artigo 26 da nossa regra vicentina: as visitas domiciliares, que serão semanais, devem ser precedidas de oração e contemplar os assuntos materiais e espirituais dos assistidos. Vamos nos deter alguns instantes nesse artigo 26. Gostaria de dividi-lo em três partes. Em primeiro lugar, as nossas visitas às famílias devem ser precedidas de oração. Por vezes, a gente corre um risco dentro da igreja. Isso acontece muito nas nossas paróquias, nas nossas comunidades, mas também acontece na nossa sociedade, de por vezes, às vezes, transformarmos a oração numa mera oficialidade. Nós corremos esse risco ao quadrado, porque nós, inclusive, temos as nossas orações regulamentares, que têm lugar de ser. Porque a vida de oração precisa ser ordenada, educada, organizada. Mas, seja nas nossas comunidades paroquiais, seja na nossa sociedade de São Vicente de Paulo, por vezes a oração é como que um sal, um temperinho, uma coisinha que você joga ali porque não pode ficar sem, mas não é bem lá verdade, que tem importância, a gente faz de qualquer forma, faz de qualquer jeito. Não! Só seremos verdadeiros homens e mulheres de ação e de apostolado se antes formos homens e mulheres de oração. E a visita às famílias assistidas deve ser, não somente por força da regra, mas por conta da primazia da graça, pela qual eu falava, deve ser precedida de oração. Porque quando entramos na casa das famílias assistidas, abrimos um sacrário. Com que piedade, com que devoção, um padre, um diácono, um ministro da Eucaristia não deve abrir o sacrário? Da mesma forma, visitar as famílias assistidas, se cremos verdadeiramente que nosso Senhor Jesus Cristo está presente nos pobres, visitarmos as famílias assistidas é abrirmos as portas de um sacrário. Deveríamos quase que genofletir diante da casa das choupanas que moram os nossos assistidos, porque lá está Cristo. E só estaremos verdadeiramente com Cristo se formos homens e mulheres de oração. Existe uma história que eu ouvi há um bom tempo atrás, no Fórum da Juventude Vicentina, não esse último que teve, um penúltimo, há uns bons anos, antes de eu entrar no seminário, e eu nunca mais me esqueci. Conta essa história que uma irmã da caridade, pelo que ela me disse, de fato, essa história é real, não é mera anedota. Mas ela um dia, participando de uma missa, de uma celebração, estava no final da igreja, sentada nos últimos bancos, e aí lá pelas tantas, entrou e sentou-se ao lado dela um morador de rua. E aquele morador de rua tinha um cheiro muito forte, quase que intragável. E ao longo da missa, o estômago daquela irmã foi se revirando, foi se incomodando com aquele cheiro, e ela já sem graça, não sabia o que fazer, e aquele suador, e meu Deus do céu, o que, que eu faço? E se eu saio de perto, eu sou irmã da caridade, o que, que eu vou fazer? Eu não posso sair de perto? E ela foi suportando aquela situação. Até que lá pelas tantas, chegou o momento da comunhão. E ela, ai, graças a Deus, eu consegui respirar um ar puro. Levantou, foi para a fila da comunhão e foi chegando. O morador ficou lá no lugarzinho dele, ela já não sentia mais aquele cheiro forte. E aí, quando ela estendeu suas mãos para receber o corpo de Cristo, qual a surpresa dela? Da hóstia saía aquele mesmo cheiro que ela havia sentido lá no fundo da igreja. Os pobres são para nós, de fato, outros Cristos e o mesmo Cristo. A oração que precede a visita às famílias assistidas não é mero salzinho que a gente coloca ou temperinho, é a base do que nós fazemos. Não podemos falar, e hoje se fala muito em conversão pastoral, conversão institucional, e tem sim lugar e razão de ser essas falas, mas elas são inócuas se não forem precedidas da verdadeira conversão, que é a conversão pessoal. E a conversão pessoal se dá através de uma vida de oração autêntica, que me leva ao outro, que me impulsiona para fora. Sejamos homens e mulheres de oração. Então, em primeiro lugar, antes de visitarmos as nossas famílias assistidas, sejamos homens e mulheres de oração. Façamos oração. E nos recordemos, nós temos as nossas orações próprias. Valorizemos elas. Nós temos aquilo que é próprio da nossa identidade, que é próprio do nosso carisma. Nós não precisamos ir buscar, ainda que vez ou outra seja bom e nos fortaleça, as nossas bases em outros lugares, quando nós as temos. Existem orações, antes de ler a palavra, próprias, nossas, da sociedade. Existem orações de antes de visitarmos as famílias assistidas. Existem orações escritas para cada um desses momentos. Os incentivo vivamente que façam uso delas. Depois a regra fala, em segundo lugar, que ao visitar as famílias, os assistimos materialmente. É verdade que por força fundacional, por força de inspiração, o primeiro ato de Antônio Frederico Ozanam, quando visitou uma família, todos nós sabemos, o que que ele levou mesmo? Meu Deus, que vergonha. Nós somos vicentinos. O que que ele levou mesmo? Um fecho de lenha, levou lenha. Levou uma ajuda material. E nós não podemos perder isso de vista. Porque o amor passa pela carne, o amor passa pela matéria. Me permitam citar São José Maria: é preciso amar o mundo apaixonadamente, porque se Deus criou o mundo na matéria, existe algo de santo na matéria. E nós não cremos na ressurreição de almas soltas, nós professamos que cremos na ressurreição da carne. O amor é matéria, o amor passa pela ajuda material. Vamos visitar os nossos assistidos, auxiliando-os nas suas necessidades materiais. Mesmo se a sua conferência propor de quando em quando realizar uma visita especial, diferente, para além daquilo que é o que nos é ordenado, sempre levem alguma coisa. Que seja algo simples. Um pãozinho fresco, uma rosca doce, uma garrafinha de Guaraná para as crianças, que seja algo simples. Mas um vicentino não entra na casa de um assistido sem deixar algo lá. Deveríamos levar isso como inspiração, porque o amor para nós é material. Espiritual, sim. Dizia agora da importância da oração. Mas é material também, passa pela carne, passa por fazer algo. Eu me recordo de uma frase que eu cresci ouvindo na minha conferência: a cesta é o passaporte para a casa do assistido, mas não é o fim do que lá fazemos. A matéria, aquilo que levamos, é o passaporte para entrarmos na casa do assistido. E a regra conclui no artigo 26, dizendo que se as visitas devem ser precedidas de oração, devem tratar das coisas materiais dos nossos assistidos, deve também tratar das coisas espirituais. E aqui é importante observar o parágrafo 2 do artigo 26 da nossa regra, que diz assim: a visita domiciliar é uma forma de evangelização, não podendo ser restrita a mero atendimento material. Não devemos, como vicentinos e vicentinas, excluir ninguém porque não professa a fé católica. Não devemos, como vicentinos e vicentinas, negar ajuda a ninguém que não professe a nossa fé. Devemos ajudar todas as pessoas, independente da fé, do credo, foi isso que nos ensinou os nossos fundadores. Na universidade, quando debatiam, quando se reuniam, e todos nós conhecemos a história fundacional da nossa sociedade, estavam lá presentes ateus, marxistas, liberais, todo tipo de ideologia diferente. E eles estavam lá, no meio deles. Mas não devemos ter vergonha de falar de Cristo, não devemos ter vergonha de falar do Evangelho, não devemos ter vergonha de fazer um santo anúncio na casa dos nossos assistidos, que Deus os ama, que Jesus morreu por eles, que a verdade encontra-se como semente do verbo em todo o mundo, mas subsiste na Igreja Católica Apostólica Romana. Não devemos ter vergonha de propor caminhos sacramentais para os nossos assistidos, respeitando as suas opções, não impondo, não impondo, porque condição do amor é liberdade, não impondo, mas propondo. Porque se não o fizermos, estaremos fazendo com que eles tenham nas suas vidas a maior das pobrezas. E não é a pobreza material, é a pobreza de nunca ter ouvido dizer que Jesus é o Senhor e Salvador da sua vida e da sua história. E por isso faço eco das palavras do nosso querido Papa Leão, na sua carta para a Semana da Ação Social em Lima, no Peru. Escreve o Santo Padre, palavras do Papa: toda a ação social da Igreja deve ter como centro e objetivo o anúncio do Evangelho de Cristo. Pois se não dermos Cristo em sua totalidade, estaremos sempre dando muito pouco. Se não dermos Cristo, estaremos dando muito pouco. E aqui me permitam, a citação é longa, mas vale a pena ouvir as palavras do Papa, que são palavras de Pedro, que são palavras de Cristo para nós. Não temos dois amores, mas um só. O amor que nos move a dar tanto o pão material quanto o pão da palavra. Da palavra que somos convidados a ler e a proclamar em cada visita. Que por sua vez, pelo seu próprio dinamismo, despertará a fome do pão do céu, o pão que só a Igreja pode dar, por mandato e vontade de Cristo, e que nenhuma instituição humana, por mais bem intencionada que seja, pode substituir. Se negarmos o pão da palavra, se negarmos o pão de Cristo, estaremos negando o único pão que realmente salva para a eternidade. Estaremos fazendo com que tenham fome. Estaremos fazendo com que tenham fome. Porque de nada adiantará, queridos confrades e consócias, saciarmos a fome material, se não trabalharmos para saciar a fome de eternidade que reside nos corações humanos de todos. Todos têm fome de eternidade. E é nosso dever, como amados e amadas por Deus, como agraciados e agraciadas por Deus, como membros dessa santa sociedade de São Vicente de Paulo, darmos também o pão da vida àqueles que amamos e visitamos. Portanto, e com isso concluo, a visita às famílias assistidas é expressão de mãos que cuidam. A expressão que nós utilizamos para dar nome a esta nossa primeira colocação é extremamente interessante. A visita domiciliar como sacramento do encontro. Se a visita é expressão de mãos que cuidam, o que quer dizer que ela é sacramento de encontro? Me permitam uma pequena referência catequética. A palavra sacramento, que nós utilizamos para definir esses sete grandes presentes que recebemos de Cristo Jesus e da sua Igreja, significa, sacramento é um sinal visível e eficaz de uma realidade invisível. Sinal visível, ou seja, eu consigo ver, eu consigo olhar, passa pelos meus sentidos, e eficaz, que realiza o que está falando, de uma realidade invisível. Vamos expor isso de uma forma mais simples. Eucaristia. A Eucaristia é um sacramento, sim ou não?
1: Sim.
0: Na Eucaristia, o que, que nós vemos, sinal visível, é o sinal do pão e do vinho. E o que esse sinal visível é? Não representa, não simboliza. O que esse sinal visível é? Esse sinal visível é o corpo e o sangue de Cristo. Se a visita às famílias assistidas é um sacramento de encontro, o sinal visível somos nós, confrades, consócias, que visitamos as famílias assistidas. Mas o que esse sinal visível representa? Esse sinal visível representa o amor de Deus que quer encontrar os mais pobres e desvalidos de nossa sociedade. Nós muitas vezes nos referimos à Eucaristia, e está correto, como sacramento do amor. Mas nos recordemos, todos nós, porque nos alimentamos do sacramento do amor, quando visitamos os nossos assistidos, as nossas assistidas, somos também sacramentos do amor para eles. Somos o sinal visível do invisível amor de Deus que visita aquelas famílias para amá-los, para levar não só a assistência material, mas tão importante quanto ela, a assistência espiritual que eles tanto aguardam. Talvez eles nem saibam que aguardam, mas que aguardam. Talvez eles nem sabem que têm fome disso, mas têm. E é nosso dever ajudá-los. Desse modo, como homens e mulheres de oração, amados e amadas por Deus, que levam o amor a todas as famílias assistidas, mas também às nossas conferências, cuidando uns dos outros, aos nossos particulares, aos nossos centrais, ao nosso metropolitano, ao mundo todo, abraçando o mundo numa grande rede de caridade, numa grande rede de amor, seremos de fato mãos que cuidam e corações que transformam o serviço aos pobres. Louvado seja nosso Senhor Jesus Cristo! Para o vale inteiro ouvir, louvado seja nosso Senhor Jesus Cristo! Viva São Vicente de Paulo! Viva Antônio Frederico Azanã! Viva nossa sociedade! Eu gostaria de concluir com uma música que os nossos queridos irmãos dos Arautos propuseram, e uma música muito bonita, que fala sobre a nossa missão, sobre aquilo que fazemos, porque a fé sem obras é morta. Não demonstraríamos verdadeiramente o nosso amor por Deus se não fizéssemos o que esse amor nos manda fazer. Por isso te convido a ficar de pé e cantar junto. Quem conhece essa bonita canção?

0: amém. Vamos aos pobres. Que lindo, gente. Muito lindo esse Kairós. Um verdadeiro avivamento na nossa alma. Sejam todos bem-vindos à Canção Nova. É uma grande alegria receber todos vocês. Mas deixa eu perguntar antes aqui. Tem algum mineiro aqui? Tem algum nordestino, meus conterrâneos? Tem nordestino! Que bênção, gente! Que bênção, que alegria! Hoje, dia 5 de julho, eu quero agradecer a vocês, você sócio, você amigo Canção Nova, por nos ter ajudado na campanha de junho. Muito obrigado por seu algo a mais. Muito obrigada. Muito obrigada. Este Kairós, como eu falei, é um verdadeiro avivamento. E eu quero falar para vocês um segredo. O pai do padre Jonas Habib, Sérgio Habib, era vicentino. Vocês sabiam disso? Pois é, nessa época de chuva, ele pegava a bicicletinha dele e ia para as casas ajudar os pobres a arrumar os telhados dessas pessoas mais carentes. É muito lindo. Então a Canção Nova também é a casa dos vicentinos. Sejam bem-vindos. 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Eu estou aqui em minhas mãos com um livro do meu irmão de comunidade, Peter de Laura, Os Santos Ensinaram com a Sua Vida. Eu li esse livro ontem e recomendo você que está aqui levar para o seu sobrinho, para o seu filho, porque aqui ele conta várias histórias de vários santos que viveram o PHN com excelência, entre eles São Carlos Acutis. Eu vou ficando por aqui e daqui a pouco, às 10 horas, retornaremos. Deus abençoe.
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0: E 30 minutos. Bom dia! Bom dia para você que está chegando agora na sintonia da Rádio Canção Nova 89.1 FM. 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
0: Eu sou Dawana Salles, missionária da comunidade Canção Nova, com você nesta manhã de domingo, intervalo do Kairós a Vive com a Pastoral dos Vicentinos aqui em Cachoeira Paulista. Esse encontro anual está acontecendo então neste ano de 2026, este final de semana, neste domingo de Nosso Senhor Jesus Cristo aqui em Cachoeira Paulista, na Chácara Santa Cruz, sede da comunidade Canção Nova. Agora há pouco nós vivemos ali um momento de oração e pregação com o diácono Pedro, ele que pregou ali falando sobre as realidades vividas pelos vicentinos, trazendo os exemplos de Frederico Ozanã, não é? Que foi o fundador do movimento e da sociedade São Vicente de Paulo, que está presente em tantas cidades, em tantas paróquias, né? Em tantos locais, graças a Deus, fazendo este trabalho de auxílio às pessoas mais necessitadas. A ação deste dia está por conta da banda Arautos de Ozanã, em homenagem a este nome da banda, homenagem ao Frederico Ozanã, não é? Que foi o fundador da Sociedade São Vicente de Paulo, lá na França, no ano de 1833, foi ele quem foi suscitado por Deus para trazer este trabalho tão precioso para o seio da igreja. E ainda hoje tem mais, tem pregação, oração, mais tarde tem adoração com o diácono Pedro, estará conduzindo a adoração ao Santíssimo Sacramento e todo este dia de oração terminando com a Santa Missa às 15h no Santuário do Pai das Misericórdias. Essa Santa Missa será celebrada por Dom Rogério Neves, olha que legal! Você que está em casa, está ouvindo de onde? Está acompanhando a nossa programação? Quer mandar aqui o seu recado, pedir música? 12991455871. 12991455871. Este é o WhatsApp aqui da nossa rádio em Cachoeira Paulista, tá certo? Quero mandar um abraço para a Hermelinda lá em São Paulo, ela que é sempre ali unida à Missão de São Paulo, Missão Canção Nova em São Paulo, tá sempre por lá. Deus te abençoe, viu, minha querida? Um grande abraço, um ótimo domingo pra você. Também a Maria do Carmo por aqui, mandando a sua mensagem, muitos coraçõezinhos, que bom, obrigado pela sua sintonia, o seu carinho, viu, Maria? Fernandinho tá preparando música ali pra gente ouvir agora, solta aí o som, Fernandinho.

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1: Só música boa aqui na Rádio Canção Nova pra você nesta manhã de domingo. Você ouviu Morelzinho, A Melhor Jogada. Antes, teve Amor e Adoração, Paraíso. E ainda, Gerados pela Imaculada, Tô Diferente. Você está acompanhando Kairos a Vive aqui na Canção Nova neste final de semana, neste domingo, a Sociedade São Vicente de Paulo fazendo aí o seu encontro anual aqui em Cachoeira Paulista. Vale lembrar que este evento é gratuito, aberto ao público, então você que é aqui de perto do Vale do Paraíba, dá tempo de se programar. Se você não conseguir chegar aqui ainda pela manhã para participar da próxima pregação, que será agora, daqui a pouquinho, às 10h20 da manhã, você pode vir para a Santa Missa, que ainda será no Santuário às 15h. Então, encerrando este dia de oração com a Sociedade São Vicente de Paulo, a missa às 15h com Dom Rogério Neves. E para você que não pode estar aqui, está aí acompanhando junto com a gente pelo Sistema Canção Nova de Comunicação. Muito obrigado. 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Nós já alcançamos neste dia 5, é isso mesmo? Hoje é dia 5, gente. Graças a Deus, 5 de julho. 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
1: São 9 horas e 49 minutos e a gente segue com música por aqui.
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0: Colo de Deus aqui na Rádio Canção Nova. A gente vai pro intervalo e já já tô de volta.
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0: Bendito aquele que confia no Senhor, o Senhor mesmo será sua segurança. Livro do profeta Jeremias, capítulo 17, versículo 7. 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

0: Eita, que música bonita, hein? Olha aí, gente. Que essa mensagem possa amparar você que está se sentindo sozinho, aflito. O impossível, Deus pode realizar. Há poder no nome de Jesus, então invoque este nome neste dia e você terá a resposta. O céu te responderá e você não ficará desamparado. Seguimos por aqui clamando o nome de Jesus e confiando na sua graça, na sua misericórdia. E passamos a transmitir agora diretamente do rincão do meu Senhor, o Avive. É, o Kairós com a comunidade e a sociedade de São Vicente de Paulo. É o Kairós 2026 aqui na Canção Nova.
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0: Olha que coisa linda esse pessoal aqui, gente. Meu Deus do céu. Cadê o Conselho Metropolitano de São José dos Campos aí? Ih, será que tomaram café mesmo? Será que teve intervalo? Cadê o Conselho Metropolitano de São José dos Campos? Aí. Agora eu queria convidar aqui à frente para pregar com a gente confrade Sideni Oliveira, do Conselho Metropolitano de São Paulo, com o tema Corações que Transformam, Espiritualidade Vicentina para Não Endurecer na Caminhada.
1: E já de uma forma muito especial, convido você a em pé, que o Espírito Santo de Deus possa preparar o nosso coração, possa preparar esse homem de Deus, para que possamos entender, compreender e viver tudo aquilo que o Senhor quer para cada um de nós.

0: Louvado seja o nosso Senhor Jesus Cristo. Povo de Deus, estamos aqui hoje no Avive. Se vocês lerem Avive ao contrário, que palavra que vocês leem? Viva! Viva vocês que estão aqui! Viva vocês nesse Espírito de Deus! A Sociedade de São Vicente de Paulo, ela vem baseada nessas palavras, nas palavras de Jesus. Por isso, nós estamos no seguimento de Jesus Cristo. Nós estamos na espiritualidade de São Vicente de Paulo. E aqui nós vamos reafirmar isso. Como nós queremos nos santificar? Muitas vezes as pessoas falam assim: eu entrei na Sociedade de São Vicente de Paulo para ajudar os pobres. Ninguém entra na Sociedade de São Vicente de Paulo para ajudar pobre. Nós entramos na Sociedade de São Vicente de Paulo para amar a Deus, para nos santificar. E como é que nós queremos nos santificar? Através do serviço a esse Deus que sofre, a esse Deus que se faz presente na figura do pobre. E para entender isso, a gente pede sempre a presença do Espírito Santo. Por isso que nós começamos isso tudo pedindo a presença do Espírito Santo. E a Sociedade de São Vicente de Paulo faz isso a cada vez que nós nos reunimos nas nossas conferências, pedindo a presença do Espírito Santo em todas as nossas ações. E eu queria lembrar isso com vocês, cantando a oração que nos anima a cada reunião das nossas conferências. Vamos ficar de pé então, pedindo essa presença do Espírito Santo, cantando comigo e com os arautos. Vamos cantar pedindo a presença do Espírito Santo.
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0: Quero ouvir você.

É isso. Os discípulos, podem sentar. Os discípulos, eles tinham muito temor que Jesus estava indo embora. E eles se perguntavam: como é que nós vamos fazer? E Jesus fazia uma promessa que o Espírito Santo que o Pai enviará em meu nome, ele vos ensinará todas as coisas e vos recordará tudo o que eu vos tenho dito. E ainda em João, ele diz mais, né? Eu rogarei ao Pai e ele vos dará um outro paráclito para que fique conosco para sempre. Esse paráclito, esse intercessor, é o Espírito Santo, que nos guia em todas as nossas ações. E a nossa espiritualidade, ela está baseada exatamente nesta presença, nesse segmento de Jesus Cristo. E olha que curioso, né? Porque São Vicente de Paulo, ele começa a sua conversão com uma escritura, que é a profecia de Isaías. Quando ele ouve esses termos da escritura, o coração de São Vicente de Paulo começa a se aquecer, assim como nosso coração também precisa se aquecer. Vocês lembram da passagem de Emaús, quando Jesus caminha com os dois no caminho de Emaús, só que eles não percebem que é Jesus. Só depois, quando eles percebem que é o próprio Jesus que está com eles, na hora de partir o pão, eles se perguntam, eles falam assim: o seu coração não ardia quando ele falava? E a pergunta que eu faço para vocês é exatamente essa: o coração de vocês também não arde a cada vez que vocês vão socorrer o Deus sofredor na casa do pobre, que é o próprio Deus? O seu coração precisa arder, porque é o próprio Jesus que se faz presente ali. E a escritura de Isaías, que começou a fazer a conversão de São Vicente, é aquela escritura que diz assim: o Espírito do Senhor repousa sobre mim. E esse Espírito, que era para evangelizar os pobres, libertar os cativos, consolar os aflitos. E depois Jesus, lá em Lucas é narrado isso, quando Jesus está lá no templo e ele faz essa leitura da escritura de Isaías, Jesus conclui dizendo o seguinte: hoje se cumpriu essa passagem da escritura. O Espírito do Senhor está sobre vocês também, para que vocês façam a mesma coisa, para que vocês vão lá evangelizar os pobres. Essa é a mensagem da nossa espiritualidade. A espiritualidade de São Vicente nos leva nesta direção. E Jesus deu um mandato missionário para os seus discípulos, que depois São Vicente adota. E qual é esse mandato missionário? Ele fala isso em Marcos, né? Marcos nos diz isso muito claramente: ide por todo o mundo e pregai o evangelho para toda criatura. E Jesus dá esse mandato para os seus discípulos e para nós também. E aí vem São Vicente e ele claramente recupera essas palavras de Jesus e diz o seguinte: o Senhor me enviou para evangelizar os pobres, que é o que nós fazemos. Cada um de vocês, lá na sua conferência, junto aos seus assistidos, tem esta obrigação, esse dever, um dever de amor, de evangelizar os pobres. E é este trabalho, e é este serviço,
que nós somos chamados. E o nosso coração tem que nos levar a cada vez mais a amar, para que a gente possa realizar esse trabalho tão necessário, que é um próprio trabalho pregado por Jesus. Evangelizar os pobres a todo momento. Nós precisamos fazer o possível para amar, amar e amar. Na verdade, a gente costuma dizer que nós praticamos a caridade. Mas a caridade nada mais é do que um amor que transborda. Nós amamos tanto que o nosso amor nos leva a amar e levar esse amor a todos os pobres. Então, para São Vicente e para nós vicentinos que decidimos optar por essa espiritualidade, nós precisamos levar principalmente essa mensagem de amor. Mas São Vicente, ele percebe que o amor precisa ser organizado. Não dá para você só amar com palavras. É preciso que você ame de uma forma efetiva. Não só afetiva, mas efetiva. E aí nós precisamos perceber se a nossa fé nos leva a amar tão intensamente assim. Hoje a gente tem que se questionar sobre a nossa fé. O que que o catecismo da Igreja Católica nos ensina sobre a fé? A fé, ela tem três degraus. A fé, ela precisa ser professada. E vocês professam a fé. Quando a gente diz eu creio em Deus Pai Todo-Poderoso, eu estou professando a fé. Mas a fé, ela precisa ser celebrada. E nós estamos aqui celebrando a nossa fé. Mas tem um terceiro componente da nossa fé. A fé tem que ser vivida. E aí a gente recorre a uma palavra da primeira carta de Tiago. Tiago, na sua carta, ele diz o seguinte: a fé sem as obras, a fé é morta. Está lá na carta de São Tiago, no capítulo 2. A fé que não se traduz em atitudes está morta. E aí ele diz: mostra-me a tua fé sem obras, e eu te mostrarei a minha fé pelas minhas obras. Mas São Vicente adverte. E essa advertência de São Vicente é muito concreta. São Vicente diz: Deus não tem o que fazer com as nossas obras se o nosso coração não lhe pertence. Então não adianta nada você fazer sua visita, você trabalhar lá nas nossas obras unidas, se o seu coração não estiver em Deus. Deus está no seu coração. Então, voltamos àquela expressão lá dos dois que caminhavam com Jesus no caminho de Emaús. O nosso coração precisa arder com a presença de Jesus. O nosso coração precisa demonstrar esse amor a Deus. Todos vocês, e eu não vou fazer ninguém aqui passar vergonha, mas todos vocês conhecem o primeiro mandamento da lei de Deus. Qual é o primeiro mandamento da lei de Deus? Amar a Deus sobre? Não é de uma forma parcial, mas é sobre todas as coisas. E vem Jesus e diz o quê? E ao próximo? Agora, como que vai ter o
próximo se você não se aproximar. Só vai existir o próximo se você se aproximar. Quando nós vamos ao assistido, nós estamos nos aproximando. Vamos lembrar então? Nós estamos nos aproximando. Esse é o próximo que está para nós atendermos. Está cheio de gente para a gente atender, mas Deus nos coloca o próximo para a gente amar. E nós temos que amar. Como eu falei, a caridade é o amor que transborda. Vamos repetir? A caridade é o amor que transborda. Então nós temos que amar. Tem uma musiquinha que a gente canta, que é bem pequenininha, e a gente canta naqueles momentos de adoração, mas que é bem legal. E eu recomendo para vocês, quando vocês estiverem no ônibus de volta, quando vocês estiverem, esses que estão nos assistindo pela Canção Nova, né, lá no, no sua casa, e nós temos muita gente nos assistindo nesse momento, grandes amigos e amigas que estão nos assistindo, e vocês aqui, vamos fazer bonito para eles, né? Tem uma cançãozinha simples que diz assim, eu vou dizer para a gente cantar juntos, né? Eu não posso passar vergonha sozinho. Que é assim: onde reina o amor, fraterno amor, Deus ali está. Não é simples? É simples, né? E se a gente se lembrar disso, talvez o nosso coração vai se aquecer, porque Deus está lá. Então vamos cantar junto? Pode ficar sentado mesmo, né? É simples, a gente vai cantar uma vez para aqueles que não conhecem, e depois a gente canta todo mundo junto para o pessoal que está em casa. E quem está em casa pode cantar também.

simples: fraterno amor. Onde reina o amor? Vai! Onde reina o amor? Quem vai estar lá? Deus ali está. Não é simples? Agora vamos cantar para valer. Onde reina o amor? 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Onde reina o amor? Quem vai estar lá? Deus ali está. E se vocês acreditam nisso, vocês acreditam no amor. E João diz: Deus é amor. E é esse Deus que nós queremos. E olha, que foi o Jesus que nos conta a parábola do juízo final. Vocês se lembram da parábola do juízo final? Vocês até, eu sei que vocês se lembram, porque vocês vão repetir comigo. Lá na parábola, Jesus fala: eu tive fome e me destes, eu tive sede e me destes. E quando Jesus falava isso, Jesus lá no final dizia: todas as vezes que você fizer isso ao menor dos meus, é a mim que o fizesse. Então Deus, Jesus se reconhece no pobre, no sofredor. Isso é Isaías. Isaías fala do pobre sofredor. Esse é o Deus que nós amamos. Esse é o Deus que nós servimos. Por isso que a gente sempre ensina, lá nas ECAFOS, a gente ensina que na Sociedade São Vicente de Paulo, a gente não entra para ajudar os pobres. A gente entra na Sociedade São Vicente de Paulo, a gente escolhe a Sociedade São Vicente de Paulo como caminho para a nossa santificação, dentre tantos outros caminhos que existem. A gente escolhe porque é assim que a gente quer amar a Deus sobre todas as coisas. Então, se alguém perguntar: ah, você entra na sociedade para ajudar pobre? Não! Eu entro na sociedade para amar a Deus, na figura do pobre. Por isso que na Sociedade São Vicente de Paulo, a gente escreve pobre com letra maiúscula. Como que vocês escrevem Deus? Com letra maiúscula. A gente aprende isso na escola. Então, sempre que você vai escrever lá no WhatsApp, lá no seu e-mail, lá no Instagram, no Facebook, eu tenho certeza que Deus você escreve com letra maiúscula. Por quê? Porque Deus é o Pai Todo-Poderoso. Ora, se nós vicentinos entendemos que Deus se faz presente no pobre, quem é que está na figura do pobre? É o próprio Deus. Então, como que eu escrevo pobre? Com P maiúsculo. Por quê? Porque assim a gente ensina para as pessoas que nós reconhecemos esse Deus que Ele próprio nos falou: eu tive fome e me destes de comer, eu tive sede e me destes de beber, e todas as vezes que você fez isso, foi a mim que você fez. E se nós fazemos isso, nós estamos fazendo isso para Ele, nós estamos fazendo isso para Jesus. São Vicente de Paulo ensinou isso, e ele ensinou mais ainda. Ele ensinou que nós precisamos ter Deus para distribuir Deus. Se você não tiver Deus no seu coração, como é que você vai distribuir esse Deus? Por isso,
São Vicente ensinava para as irmãs, ele ensinava que você precisava comungar bem para fazer tudo bem. Essas são umas frases de São Vicente de Paulo. Ele falava: irmãs, vocês têm que fazer uma boa comunhão. Vocês têm que receber esse Jesus sacramentado para poder distribuir esse Jesus. Porque só quem tem Deus no coração pode distribuir esse Deus para os pobres. Esse é o nosso sacramento. Vocês já perceberam que vocês, agora à tarde, nós vamos ter a Santa Missa. Mais tarde, provavelmente ainda na parte da manhã, nós vamos ter um momento de adoração. E nós vamos ter aqui no ostensório, nós vamos ter Jesus sacramentado na hóstia santa. E nós vamos adorar esse Deus. Nós vamos adorar esse Santíssimo Sacramento. E vocês perceberam que na hora da comunhão, vocês recebem uns na mão, outros já diretamente na boca, mas vocês recebem esse mesmo Jesus sacramentado. É o momento em que nós nos tornamos sacrário, porque nós estamos recebendo o Deus vivo na Eucaristia. E na nossa espiritualidade, todas as vezes que nós vamos aos pobres, todas as vezes que nós socorremos os pobres e atendemos e amamos os pobres, nós estamos, da mesma forma, recebendo esse Jesus que se faz presente no pobre. Nós devemos ter a mesma reverência. Por isso que São Vicente dizia: nossos mestres e senhores. Os pobres são nossos mestres e senhores. Mas é a nossa fé. A fé precisa ser vivida. Então ela precisa ser professada, precisa ser proclamada, ela precisa ser celebrada, né? E precisa ser vivida. Então, precisa ser proclamada, celebrada e precisa ser vivida. E nós, vicentinos, queremos viver através da nossa fé. Nós queremos viver indo semanalmente, visitando a esse Deus que sofre. Isso vem pela nossa fé. É a hora que nós vamos levar Deus. Porque, como disse São Vicente, e eu já falei aqui, de nada vai adiantar as nossas obras se a gente não tiver esse Deus no coração para distribuir. O seu coração precisa arder pela nossa fé. E aí a pergunta é: a nossa fé nos leva a isso? A nossa fé está nos levando a isso? Eu sempre conto a mesma historinha. Então, quem é mais antigo já ouviu isso 300 vezes. Talvez até aqui mesmo, na Canção Nova. É uma historinha, né? Duas pessoas estavam, que eram alpinistas, né? Aqueles que escalam montanhas, né? Então, eles iam escalar uma montanha muito alta. E aí eles resolveram se separar. Um foi por um lado da montanha, outro foi por outro lado da montanha para escalar aquela montanha. E o interessante é que um deles não acreditava em Deus. O outro era muito religioso. Então, esse outro fez as suas orações, e esse que não acreditava em Deus, ele até zombava do outro. Falava assim: você fica rezando para Deus, isso é bobagem, não existe Deus, não existe, não existe. E o outro falava: olha, pela minha fé, Deus sempre me guia. E eu faço as minhas orações para que Deus continue sempre me inspirando e me guiando. Tá bom, se dividiram. E esse que não acreditava em Deus, ele foi subir por um lado da montanha.
E aí ele começa a subir a montanha, começa a subir a montanha vai ficando mais alta, e ele vai subir na montanha, e ele vai subir na montanha, até que chega num trecho da montanha, ele escorrega. E na hora que ele escorrega, ele começa a olhar, ele começa a rolar, ele, pum, ele cata um galho. Aí ele se agarra num galho, e aí de um lado o vento, do outro lado o vento, ele começa a ficar desesperado, aí ele se lembra daquele outro amigo, que está do outro lado da montanha, que falava muito de Deus. Aí ele fala, puxa vida, é possível que esse Deus, porque senão eu vou morrer aqui, é possível que já que esse Deus existe, eu vou chamar por esse Deus. E aí ele começa, Deus, Deus, se você existe, vem e me tira daqui. E o vento, e ele escorregando cada vez mais, caindo, e ele, Deus, Deus, se você existe, vem e me tira daqui. E o vento, e ele escorregando, ele já estava quase caindo, ele, Deus, Deus, se você existe realmente, vem e me tira daqui. Aí, de repente, ele ouve uma voz. E se você realmente acredita que eu existo, larga desse galho. Então eu pergunto para vocês, vocês largariam do galho? Uma vez contando essa historinha, depois que eu estava indo embora, uma pessoa pegou e me perguntou, falou, e aí, ele largou do galho? Aí eu respondi, falou, largou, mas está no céu. São Vicente sempre é ligado a uma imagem de um homem que fazia muito pelos pobres, tanto que ele é conhecido como o pai das caridades. Mas nunca ninguém fala que São Vicente era um homem de oração. Nunca ninguém fala. São Vicente era um homem de profunda oração. Então não me venha vicentino que não seja de profunda oração. Vicentino que não for de profunda oração, de adoração a Deus, não pode se chamar vicentino, filho de São Vicente, seguidor da espiritualidade de São Vicente. Porque a oração é o que nos conecta a Deus. A oração é que faz com que Deus, que está no nosso coração, que ele permaneça, que nós vamos dar espaço para esse Deus. E a adoração, a contemplação a Deus, é o mesmo que a gente desligar o celular. Todo mundo aqui tem celular? A maioria tem, né? Até os nossos assistidos hoje tem celular. Você vai lá, todo mundo tem celular. E é gozado que quando você está falando no celular, se a outra pessoa quiser ligar, ela consegue? Vai dar ocupado, não vai dar ocupado? Assim é com a oração. Se você não parar, se você não ficar em silêncio, Deus não consegue falar com você, porque você vai estar ocupado. Você vai estar ocupado. É preciso que os vicentinos entendam que a espiritualidade de São Vicente, ela se baseia na oração, na contemplação e na adoração a esse Deus. Para quê? Para que a gente possa ouvir o que Deus quer nos falar através do Espírito Santo. E aí a gente possa levar esse Deus, levar esse amor aos pobres que Deus tanto ama, que são os prediletos de Deus. São Vicente era um homem de oração. Tem uma congregação chamada Cartuchos. Cartuchos, se escreve com X, tá? Cartuchos.
Os cartuchos são homens que ficam em clausura e que passam 100% do tempo rezando por nós. 100%. É uma das congregações mais monásticas, se assim a gente pode chamar. E São Vicente, muitas vezes, ficava com os cartuchos em oração. São Vicente era um homem de profunda oração. Mas São Vicente, ele transformava esse amor a Deus em ações efetivas, que é o que nós procuramos fazer dentro da nossa espiritualidade, porque o nosso coração tem que arder. Vamos repetir? O nosso coração tem que arder. É assim que nós queremos fazer. Agora, São Vicente tinha uma outra coisa bacana que a gente tem que aprender. São Vicente, ele era uma pessoa muito atenta, porque ele falava o seguinte: Deus fala conosco pelos acontecimentos, pelas coisas do cotidiano, pelas coisas simples. Então nós precisamos estar antenados para perceber o que Deus quer falar conosco. Vamos pegar exemplos práticos do nosso dia a dia, da nossa vida, do dia a dia. Vocês são homens e mulheres, alguns até aposentados, mas muitos jovens que estão na faculdade, que estão no trabalho, muitos ainda que estão na ativa, trabalhando, o pessoal que está em casa, que trabalha, que tem os seus compromissos. Nós precisamos estar atento ao Espírito Santo, porque Deus quer falar conosco, mas você precisa estar com o celular desligado para Ele falar conosco. Você precisa estar atento às mensagens que Ele nos manda, porque Deus é silencioso. Deus é silencioso. A gente aprende muito isso com os santos, né? Os santos sempre nos falam desse Deus que se fala no silêncio. Então, vamos aprender no acontecimento. Fiquem atentos no seu dia a dia. Outro dia eu fui numa lanchonete. Outro dia não, já faz algum tempo. Eu fui numa lanchonete dessa muito famosa, eu não vou fazer propaganda aqui, mas é uma que vende McDonald's. Mas eu não vou fazer propaganda. E aí, o que que acontece? Eu estou chegando para estacionar meu carro e vejo um menino, filho de uma assistida, no estacionamento, catando lixo, catando lanche no lixo. Quando eu olhei, eu gosto muito de observar, porque desde moleque, desde pequeno, como vicentino, eu gostava de ficar observando. Eu aprendi isso com os antigos. Hoje eu sou um antigo, né? Mas eu aprendi isso com os antigos. Hoje eu fico ensinando, né? Mas eu aprendi isso com os antigos, que a gente tem que ficar observando, porque Deus nos fala pelo acontecimento. E aí eu olhei e eu falei assim: ué, mas como que um filho de Deus, uma criança, precisa catar um lanche no lixo? Sabe, na televisão, hoje todo mundo tem televisão. Todo mundo aqui, quem é vicentino, levanta a mão. Vocês são vicentinos mesmo? São, né? Ah, tá, bacana. É que eu pensei que eu tinha vindo no evento errado. Mas, vicentino, vocês sabem que hoje os nossos assistidos têm televisão, né? A maioria dos assistidos de vocês tem televisão? Tem televisão. A maioria dos assistidos de vocês tem celular, né? Tem. Antigamente até era complicado isso, né? Porque as pessoas falavam assim: nossa, por que você está assistindo aquela família? Ela tem até televisão. Aí a gente fala assim: você quer que o cara seja desgraçado mesmo, né? Você quer que o cara passe fome, que ele não tenha nada, que ele fique na miséria. E tem muitos que estão na miséria mesmo, né? Quantos casos que a gente poderia contar aqui, que você chega lá, tem um quartinho de um por um, em que tem chão batido, né? Que você entra, tem uma fogueirinha no meio, e a pessoa está lá. E tem gente falando que os caras vivem bem, né? Porque criança vê na televisão propaganda de lanche, ela também quer lanche, ela é uma criança. E é uma filha de Deus. E ela está lá no lixo catando restos.
Eu não sei aqui, vocês que são de várias cidades, vocês que estão nos assistindo pela Canção Nova, em casa, certamente vocês já viram cidades que têm lixão, né? Não sei se na cidade de vocês tem lixão. Vocês vão lá no lixão, tem até um padre da Congregação da Missão que faz um trabalho maravilhoso com essas pessoas, né? E vocês vão ver pessoas catando comida no lixo. Essas que a gente põe no saco de lixo, põe lá para o lixeiro pegar, coletar, né? Que tem restos de comida, né? Brasileiro joga muita comida fora, né? Muita coisa que perde a validade, que a gente joga no lixo, vai para o lixão, e tem pessoas pegando essas comidas lá para comer. Porque nós não temos a capacidade de antes e resgatar essas pessoas e dar dignidade. A gente não consegue, né? As pessoas assistem televisão, elas veem, elas têm vontade, são crianças. E aí eu olho, eu chego no estacionamento, vejo, e pior, né? Eu vejo que é filho de uma assistida minha. E ele estava catando lixo para comer. Porque ele tem a vontade, ele vê crianças, outras pessoas comendo o lanche, ele também queria comer. E aí eu vi, fiquei perplexo. Eu acho que é por causa da idade, eu não sei se os outros que são meus contemporâneos, né? Eu tenho 69 anos, eu não sei se o pessoal que tem minha idade ou um pouquinho mais, se começa a ficar choroso depois de velho, eu acho que a gente fica, né? Eu choro até em final de campeonato. Hoje no Brasil eu espero que eu não precise chorar, né? Até porque eu não assisto, eu mudo de canal para não passar raiva. Mas final de novela, em propaganda da Gelol, né? Olha eu fazendo propaganda de novo, né? Eu choro. Então eu estou muito chorão. Aqui eu não vou chorar, mas eu comecei a olhar e comecei a chorar pela minha incapacidade, minha e da minha conferência, de não lembrar que é uma criança que tem vontade de ir numa lanchonete, comer um lanche. Por que não? Aí você vai falar, mas os caras estão com fome e você vai querer dar um lanche. É. Olha como Deus é. Como que Deus te trata? Como que Deus faz as coisas na sua vida? Olha como que Deus é generoso com a gente. Por que a gente não pode ser generoso também? Os Titãs, que é aquela banda de rock, né? Ela fala, né? A gente não quer só comida. E aí eu desci do carro, chamei ele. Hoje ele já é um rapazinho. Aí eu falei para ele, falei assim: por que que você está catando lixo? Você não precisa fazer isso. Quando você tiver vontade, você fala com a gente. Você vai entrar comigo agora na lanchonete, você vai pedir o que você quiser e a gente vai comer. E aí a minha conferência começou a perceber que de vez em quando a gente podia, a gente tinha condições de pegar as crianças que a gente assistia, das famílias que a gente assistia, e levar para uma lanchonete, e levar para um parque, e levar para um zoológico, e para passear. Por que que eles têm que ficar só ali na favela? Lá em São Paulo tem uma realidade que é favela, em muitos lugares do país que estão nos assistindo, tem favelas, tem lugares muito, muito difíceis. Por que que a gente não pode ir no parque, passear com as crianças? Por que a gente não pode fazer isso? Por que que a gente não pode dar um doce, não pode dar um bombom? Só as nossas crianças é que têm essa necessidade. Olha como Deus fala conosco no silêncio. Eu, durante muitos anos, eu dirigi profissionalmente muitos shopping centers no Brasil inteiro. E tinha uma coisa que eu podia fazer. Olha que o vicentino tem que ser vicentino 24 horas por dia, porque o coração nosso não nos dá folga. Não dá folga. Sabe aquela coisa que presidente de conselho costuma falar? Presidente de conselho costumava falar o seguinte: a pobreza não tira férias. Por que que a conferência tem que tirar férias? Eu sei que eu não estou falando com vocês, eu estou falando com aquelas conferências lá do Japão, da Coreia, né? Aqui ninguém tira férias, né? Quando chega Natal, Ano Novo, que o pessoal fala assim, mas lá na Coreia, no Japão, fala assim, não, vamos entrar de férias, a gente volta, porque agora é festa. Como se a pobreza tirasse férias, como a miséria tirasse férias. E
profissionalmente, você lá, onde você trabalha, você tem que estar atento, porque Deus fala com você lá também. Não é só quando você vai fazer visita naquele bairro pobre, ou naquela favela, ou naquele lugar onde você tem suas famílias assistidas. Deus fala com você o tempo todo. Por isso que São Vicente diz: fique atento, eu quero falar com você. O seu coração tem que arder, assim como naqueles que foram com ele no caminho de Emaús. Se Deus está com você, se o Espírito Santo, que Jesus prometeu que estaria conosco nos orientando, o nosso coração tem que arder. E aí, eu podia fazer uma coisa, porque eu era diretor, então eu podia fazer, orientar as pessoas. Eu não importa para mim se aquela pessoa daquela equipe lá, daquele shopping, ele era católico ou não era católico, não importa para mim. Importa para mim que eu podia falar de Deus de uma maneira vicentina. E qual era a maneira vicentina? Sabe o que acontece no shopping? Vocês já devem ter presenciado disso. Todo mundo aqui já foi em shopping center? Ih, tem um monte de gente que não foi ou está envergonhado. Os que estão acordados já foram para o shopping center? Tá. Os que estão dormindo não acordem, deixa eles no repouso, né? Tem uns que estão até babando, mas segura, segura. Então quem foi em shopping center já deve ter presenciado isso. Você está lá na praça de alimentação e vem um molequinho do seu lado falando: tio ou tia, paga um lanche para mim. Vocês já viram isso? Certamente. Em praça de alimentação e os seguranças correndo atrás. Aí o moleque é mais esperto que segurança. Eu sempre quis contratar esses moleques para ficar na segurança, porque eles são muito mais espertos que o segurança. O segurança vem para cá e eles fogem para lá. Esses molequinhos estão lá pedindo comida. Sabe por quê? Porque eles lá na televisão, eles veem shopping center, vê que é bacana, vê que tem cinema e tal. E sabe o que os vicentinos das conferências lá do Japão, lá da Coreia, lá da Austrália, hoje é Noruega, né? Lá da Noruega, né? Esses vicentinos não lembram que a gente podia passear com as crianças em shopping center. Olha que legal. Não, a gente só quer levar uma cesta de arroz com feijão e óleo uma vez por mês. A gente pode fazer. Deus está nas coisas simples, nas coisas... como eu posso dizer? Deus está nas criaturas. São Francisco nos ensina isso, né? Agora que nós estamos comemorando 800 anos de São Francisco, São Francisco nos ensina isso, das criaturas, né? A natureza, irmão Sol, irmão Lua. A gente pode fazer coisas simples. Aí as crianças estão lá e de repente a gente percebe seguranças correndo por trás. Eu fiz uma reunião nacional com os responsáveis de shoppings. E exatamente Deus colocou isso. Olha como Deus é bacana com a gente, né? Ele me deu essa oportunidade, porque exatamente nesse dia que eu estava reunido com todos os representantes desses shoppings, que trabalham nas operações de shoppings, lá num determinado estado aqui de São Paulo, do Brasil, era lá no Rio Grande do Norte. Todos estavam lá, nacionalmente. E a gente estava saindo do shopping já, a gente ia fazer uma visita na hora do jantar, e de repente eu vejo um segurança trazendo um molequinho, que não pode pôr a mão, mas trazendo.

da van. O pessoal já estava dentro da van. Falei, desce todo mundo da van. Aí eu chamei o responsável por aquele shopping que estava lá. E um menino excelente, né? Um rapaz excelente. Aí eu, todo mundo escutando, eu falei assim: vocês estão vendo essa cena? Veja, eu não falei de Deus. Eu não estava falando que eu era católico, que eu era vicentino. Mas simplesmente eu sabia que Deus estava me dando uma oportunidade. Uma oportunidade porque meu coração estava ardendo. E eu tinha que acreditar na promessa que Jesus fez, que o Espírito Santo estaria nos orientando. E aí eu falei o seguinte. Eu falei, está vendo essa criança? Essa criança, ela quer comer. Ela é uma criança. E o que é que nós estamos fazendo com ela? Nós estamos perseguindo ela, nós estamos tirando ela do shopping. Aí eu perguntei para o responsável, como é o nome dessa criança? Ele falou, não sei. Mas ele, aí ele repete uma coisa que foi ótima. Ele falou, mas ele sempre está aqui pedindo comida. Eu falei, você não sabe o nome dele? Você nunca foi lá perguntar onde ele mora? O que é que ele passa? Então, eu agora, como diretor, estou dizendo para você. Eu vou perguntar para ele o nome dele. Eu vou agora com ele, onde ele mora. Eu quero conhecer a família dele. Eu vou fazer isso. Vocês vão jantar e eu vou fazer isso. Pergunta o que, que aconteceu. A van foi levar o menino. Ele morava perto. Lá não é bem uma favela, mas é um lugar muito simples, de lugares, de casinhas muito simples. Ele, um menino que tem muitos outros irmãos, e ali a gente percebeu que tinha uma família que precisava ser assistida. Eu não falei que eu era vicentino, eu não falei que eu era católico, eu não falei de nada. Eu simplesmente falei que aquela pessoa precisava ser amada. Deus coloca na nossa vida essas situações para que a gente mostre a nossa fé através das nossas obras. Por quê? Porque Deus está no nosso coração. Eu aprendi isso e eu queria passar isso para vocês. Aqui nós temos um santuário, Pai das Misericórdias. Deus é misericordioso. E nós temos que ter misericórdia. Todo mundo aqui sabe quais são os valores vicentinos, porque a gente sempre fala o seguinte: a gente fala assim, ah, eu quero viver a espiritualidade vicentina. Você quer viver a espiritualidade vicentina? Tá bom. Então, quais são os nossos valores? Você sabe quais são os nossos valores vicentinos? Claro que vocês sabem, né? Eu não preciso nem perguntar, que todo mundo sabe. Vocês sabem até qual é o primeiro mandamento da lei de Deus? Qual é o primeiro mandamento da lei de Deus mesmo? Amar a Deus. Mas a gente para por aí? Jesus ensina um pouco mais. Vamos falar um pouco mais, então, do primeiro mandamento que Jesus completou? Amar a Deus sobre todas as coisas e o próximo... Mas a gente precisa então nos aproximar. Mas para isso a gente precisa ter uma fé. Não só uma fé que a gente professa, não só uma fé que a gente celebre, mas uma fé que a gente viva. E segundo São Vicente, Deus está lá sofrendo na figura dos nossos mestres e senhores. Sabe como que a gente aprendeu a chamar nossos assistidos? A gente, não de um tempo para cá, a gente está usando uma outra figura, né? Ao invés da gente falar assistido, a gente tem falado muito que são os nossos protegidos. É uma palavra bem bacana, né? São os nossos protegidos. Então, esses pobres que são nossos mestres e senhores,

0: Senhores, para nós, na nossa espiritualidade, eles são o Deus que sofre. É preciso ir lá e amar esses nossos irmãos que sofrem. Mas quais são os nossos valores? E vocês sabem, talvez o pessoal lá do Japão, da Noruega, não saiba. Principalmente os da Noruega, aqueles que ficam remando, eles não sabem. Mas primeiro deles é fazer a vontade de Deus. Esse é um dos nossos valores. Procurar sempre fazer a vontade de Deus. Mas para isso a gente precisa estar com o celular desligado. Nós precisamos estar com o celular desligado. 2, misericórdia. É um outro valor nosso. Nós, da mesma forma que Deus é misericordioso, que nós aprendamos a ter misericórdia. Um outro valor vicentino é a compaixão. A compaixão, ela vem do coração. Ela vem antes da razão. A pessoa está sofrendo. Eu não penso, eu vou lá e tenho compaixão. Quem conhece aqui, isso é para acordar, tá? Quem conhece, e você em casa pode fazer a mesma experiência. Quem conhece aqui a parábola do bom samaritano? Tem uns que não acordaram. Eu vou perguntar de novo. Acorda, bota o povo lá. Quem conhece aqui a parábola do bom samaritano? O pessoal que fica lá no fundo ali, eles não reagem. Eu nunca sei se eles estão. Tem uns até que usam óculos escuros, que é pra gente não ver. A gente só percebe que o cara está dormindo porque ele está babando, né? Mas enfim. Tem uns que encostam e tal. Mas lá na parábola do bom samaritano, que é uma passagem bacana, né? Que está em Lucas 10. Passa todo mundo. E o cara está lá caído. Aí passa o samaritano. E vê o cara caído e socorre. Esse é o papel que nos identifica. Tem vários papéis nas passagens do Evangelho que nos identifica. Que é ter a compaixão. E a palavra que é usada é essa palavra. E teve compaixão. Ele não perguntou, porque tem uma mania, sabe daqueles vicentinos lá do Japão, da Noruega e tal, tem uma mania de achar que é assistente social. Nós não somos assistentes sociais. Nós não somos. Nós somos filhos de Deus que reconhecem Deus que sofre. Isso que nós somos. Então o pessoal vai fazer sindicância e vai com uma fichinha de sindicância. Como é seu nome? Como é Nanã? Como é Nanã? A gente aprende na sociedade de São Vicente de Paulo que a gente não faz assim. A gente simplesmente ama em primeiro lugar. A gente se aproxima em primeiro lugar. A gente vai lá, a gente pergunta, porque a gente aprende no Evangelho com Jesus: o que você quer que eu faça por você? Tem muita gente que fala assim: ah, mas o cara é bêbado, o cara bebe. Ah, mas o cara tem 50 filhos e tem 50 pais desses filhos. Ah, porque o cara é drogado, porque isso. A gente ama. A gente vai ao encontro. Esse é o nosso carisma. São Vicente, ele nos ensina isso. A comunhão que nós comungamos. E São Vicente fala: comungue bem. Porque quem comunga bem faz tudo bem. Nós não somos assistentes sociais. Nós vamos lá para amar. Aí muitas vezes as pessoas nas paróquias dizem assim: ah, mas os vicentinos são aqueles que levam cesta. Eu não levo cesta. Eu levo amor. Porque a gente cantou agora há pouco, né? Onde reina o amor, fraterno amor, Deus ali está. Então a gente leva amor. Alguém acha que aquela cesta que a gente leva alimenta a família por um mês? Não. Aquilo é apenas um pretexto para a gente entrar na vida deles, para a gente se tornar amigo deles, e claro, para socorrer a necessidade mais imediata, porque quem tem fome precisa de comida, quem tem sede precisa de bebida, quem está doente precisa de médico e de remédio. A gente faz esse papel, mas não é isso, a gente não para por aí. Dom Bosco, ele nos ensinou que a caridade tem por mínimo 4 degraus. 4 degraus. Para quem não sabe português, plural de degrau é degraus. Senão tem um que fala degrais, né? As professoras aqui estão loucas. É degraus. Então tem 4 degraus. Então, quais são os 4 degraus? O primeiro é assistencial. Então, se alguém chegar para diminuir o trabalho vicentino, dizendo assim, ah, mas vocês são assistencialistas. Nós somos assistencialistas, sim. Porque quem tem fome precisa de quê? De comida. Então, nós somos assistencialistas. Mas a gente para por aí? Não. Então, eu vou fazer a pergunta, vocês vão falar um não bem alto para aqueles que acham que a gente é assistencialista. Ok? Tem muita gente que fala que nós somos assistencialistas. Nós vamos falar assim. Vamos ensaiar, né? Aí na televisão vai sair isso, bacana. Então, se alguém falar assim, vocês são assistencialistas? Sim. Mas a gente para por aí? Não. Porque a caridade é assistencialista. Quem tem fome precisa de comer. Quem está nu precisa de roupa. Quem está doente precisa de remédio. Não precisa de discurso. A gente não para por aí. Porque a caridade, ela tem um segundo degrau. Ela é promocional. Então ela é assistencial, ela é promocional. A gente não quer ficar sempre dando de comer, sempre vestindo. A gente quer que as pessoas possam ter a liberdade de ter isso, de poder entrar no supermercado e escolher o que quer. Uma vez nós demos dinheiro para uma família assistida e falamos assim, você vai no supermercado comprar o que você quiser. Sabe o que, que eles compraram? Pergunto, compraram arroz? Não. Compraram feijão? Não. Comprou óleo? Não. Sabe o que, que compraram? Maionese. Isso é liberdade, gente. Quando você vai no supermercado, você não compra o que você quer? É. Eles estavam com vontade de comer maionese. Se alguém aqui dá maionese na cesta básica? Raramente, né? Ah, tem uns que falaram que dá. Olha que bom, eu quero ser assistido da sua conferência. Compraram, sabe detergente de pia para lavar louça? Compraram detergente, né? Eu tenho uma amiga que está assistindo, certamente, lá de São Paulo, que ela diz assim, a gente precisa lembrar que os nossos assistidos lavam roupa, precisa pôr sabão na cesta básica, precisa pôr papel higiênico na cesta básica. Então a gente tem que dar liberdade. Então, o segundo passo, o segundo degrau da caridade é a promocional. Mas a gente para por aí? Não. Vamos lá, a gente. Então, assim, primeiro degrau é assistencial. Segundo degrau é promocional. A gente para por aí? Não. Porque tem um terceiro degrau. Qual é o terceiro degrau? A gente quer que eles se salvem também. Porque a salvação é individual. Então a gente quer que eles também vão para o céu, que eles também se santifiquem dentro da fé deles, mas que eles se santifiquem. Então a caridade também é salvífica. Então, ela é assistencial, ela é promocional, mas ela é salvífica. A gente quer que eles também vão para o céu. Então, através da nossa vida, como diz São Francisco, nós precisamos de evangelizar. Como eu falei no início, ide por todo mundo e evangelizai. E nós temos essa obrigação, como diz São Vicente, de evangelizar os pobres, porque o Espírito Santo está sobre mim e me mandou evangelizar os pobres. E todo mundo aqui vê os pobres como o próprio Deus sofredor? Sim ou não? Então, como é que vocês escrevem pobres? Com P maiúsculo ou minúscula? Porque para nós, na nossa espiritualidade, o pobre é o próprio Deus sofredor. E tem um quarto degrau da caridade. O quarto degrau é que a gente não quer só que eles tenham o que comer, que eles tenham um emprego, que eles possam ter a vida deles com dignidade, que eles se santifiquem, mas a gente também tem uma obrigação pela caridade de mudar as estruturas, de fazer com que as pessoas sejam mais amadas, que as pessoas, que a gente leve as pessoas a serem mais amadas. Então o amor tem que ser distribuído. Por isso que uma das mensagens do nosso Avive é a mensagem do coração. Nós precisamos transformar o nosso coração. Eu queria deixa eu fazer uma pergunta aqui. A pergunta é: tem um grupo que é um grupo muito importante na igreja, que é aquele pessoalzinho da fita vermelha, que é o pessoal do Sagrado Coração de Jesus. Tem gente aqui que é do Sagrado Coração de Jesus também? O povo do Sagrado Coração. Então vocês vão me ajudar, hein? Em junho, a gente teve uma comemoração intensa em junho, que era o mês dedicado ao Sagrado Coração de Jesus. Como é toda primeira sexta-feira, né? Então sexta-feira agora foi um dia consagrado ao Sagrado Coração de Jesus. E tem uma jaculatória que diz exatamente o seguinte, e vocês vão me ajudar, hein, para responder. Os antigos sabem, mesmo não sendo do Sagrado Coração de Jesus, não tendo a fitinha, sabem muito bem. Quando o padre ou alguém fala assim, Jesus, manso e humilde de coração, o que que vocês respondem? Olha, que bacana! Aqui a gente tem um monte de pessoas que poderiam estar usando a fitinha do Sagrado Coração de Jesus. Sabe por que que a gente aprende isso? Porque desde cedo a gente aprende que o coração de Jesus é o coração que a gente quer ter. Então você que está aí em casa, você também tem que ter essa dimensão, que o nosso coração que a gente quer é o mesmo coração de Jesus, humilde, manso, um coração que deseja a paz. Dia 1º de janeiro a gente comemora o quê? Nossa Senhora Rainha. Como é que então as pessoas podem não querer a paz? Como que as pessoas podem querer a morte, a desunião? Nós queremos a paz. Então, vamos repetir a jaculatória do Sagrado Coração de Jesus, porque nós vicentinos queremos seguir Jesus. Nós queremos que Jesus aqueça o nosso coração, para a gente poder distribuir esse amor para todos. Então, atenção, para o pessoal de casa ver que nós estamos firmes aqui, vicentinos do Conselho Metropolitano de São José dos Campos. Jesus, manso e humilde de coração, esse amor que nós queremos, é esse amor que nós queremos distribuir. E vocês vieram aqui hoje, nesse avivamento vicentino. Eu falei lá no começo, né? Lê o Avive ao contrário. O que que a gente lê?
1: Viva
0: Jesus! Viva esse Jesus que nos manda para frente. Agora, não pense que por você amar a Deus, que por você dar o seu coração, a sua vida a Deus, como nós estamos dando, que a gente não vai ter percalço na vida, que vai ser tudo lindo e maravilhoso. Não vai ter. Tem um santo, São João da Cruz, que fala da noite escura da alma. Todos nós passamos por esse momento. Então vai ter boleto para pagar, nós vamos ter problemas de saúde, nós vamos ter problema lá no trabalho, a gente vai ficar desempregado eventualmente. Mas nós somos de Deus. Larga do galho. Se você acredita nesse Deus, larga do galho. A sua fé tem que ser viva. E nós queremos esse Deus que nos leva, que nos ensina. Porque Ele mesmo nos diz que Ele vai estar conosco até o final dos tempos, nos levando. Perseverem. Sempre que você tiver dificuldade lá na sua conferência, lembre do Espírito Santo, que vai te levar para o caminho, que vai fazer você. Toda vez que eu tinha reunião de conferência, ainda hoje, é o dia que eu mais tenho problema. É o dia que eu mais tenho problema. Porque não pensa que o demônio não nos quer. Ele não quer o cara que já é dele. Ele quer as pessoas que são de Deus. Então não pense que ele não vai. Agora, ele não pode contra nós. Ele não pode contra nós. Mas ele pode com o que está no nosso entorno. Então você vai atravessar a ponte, ele derruba a ponte. Ele derruba a ponte, ele dificulta o teu caminho. Então você volta do trabalho, você fala assim: puxa vida, eu tenho reunião da conferência. É o dia que você vai estar mais cansado. É o dia que vai ter a final do campeonato. Aí a gente faz um avive. O jogo do Brasil é no dia de hoje. Olha que legal. Aí vem Deus e fala: mas vai ser às 5 horas da tarde. E essa semana foi bacana, porque aí teve uma ameaça de chuva com raios que iam mudar a data. Eu falei assim: gente, o Espírito Santo está fazendo um milagre para o Avive. Tem muita gente em oração para que isso não ocorra. Aí o jogo ia para as 9 horas da noite, 10 horas da noite. Eu falei: vai ser maravilhoso. Mas falaram: não, vai ser depois das 5 da tarde. Mas olha como que é. Sempre o demônio está nos tentando. E a gente sempre tem que resistir. Então, nos dias que eu chegava cansado, que era o dia da reunião da minha conferência, eu chegava cansado, eu falava assim: ah, gente do céu, eu estou cansado. Eu falava: não, já estou sabendo o que é, eu nem vou sentar, eu vou ficar andando pela casa para não desanimar. Então não desanimem, a gente vai ter dificuldade. Ah, mas minha conferência tem poucos membros. Lembra, continua firme, que vai vir mais gente. Mostre pela sua vida. Ah, minha conferência está envelhecendo. Continua firme, que vai dar certo. O nosso coração tem que arder. Nós estamos amando. Então, se nós estamos amando, pode ter certeza que Deus está conosco. E a gente, nós estamos agora chegando quase no final desse nosso, da nossa pregação aqui, onde, viu, Demir? Nós estamos falando aqui, o pessoal dos Arautos, vocês têm que olhar para esse povo aqui, porque eles evangelizam através da música. É maravilhoso, né? Vamos dar uma salva de palmas para os Arautos. Olha que coisa bacana, porque a gente pode amar a Deus de tantas formas, as nossas obras podem ser de tantas formas. É, os antigos aqui lembram de duas coisas, né? Uma, que dizia o seguinte: que a melhor oração é amar, né? Vocês lembram disso, né? A melhor oração é amar. Porque Deus está aí, né? Onde reina o amor, Deus ali está. E a segunda coisa é que quem canta, reza duas vezes. Esses estão cantando aqui desde o início, já recebendo vocês. Tem gente que falou assim: ah, eu acordei muito cedo para vir aqui. Vocês já imaginaram quão cedo eles acordaram para vir aqui? Isso é amor. Isso é Deus aquecendo o coração e falando: nós vamos amar. Dai-me almas. É isso que eles estão fazendo, rezando com vocês. E então eu vim aqui para dizer para vocês que Deus precisa ser amado em todos os momentos. Que no nosso coração Deus atua, cada um no seu carisma, o nosso carisma, a nossa espiritualidade é amar ao Deus que sofre, a esse Deus que está lá precisando da nossa presença. Então essa é a antena que nós temos que ter, olhando para esse Deus que sofre. Vicentinos, continuem nessa obra maravilhosa de São Vicente. Deem seu coração para Deus. Não descuidem da oração. Não se descuidem dessa nossa espiritualidade. Nós precisamos. Você que está em casa, você que está aqui conosco, não se descuide de amar a Deus. E a gente queria agora no final, a gente queria cantar mais uma música para dizer que nós somos de Deus. E como nós somos de Deus, e vocês são de Deus, vocês vicentinos, vocês que estão em casa, que estão aqui, vocês são de Deus. Vocês deram o seu coração, toda a sua inteligência para Deus. Nós queremos amar a Deus sobre todas as coisas. Então, a gente tem que dizer que nada, mas nada, vai nos separar desse amor de Cristo. Então, eu quero cantar com vocês um refrão. Vamos ficar de pé? Eu quero cantar com vocês para terminar esse refrão, que vocês conhecem certamente. Quem não conhece, escuta a primeira vez, porque depois vocês vão cantar conosco na outra vez. Quem você que está em casa, canta também, arrasta o sofá, a mesa de centro, e cante conosco. É fácil, hein? Vocês devem conhecer. Quem nos separará? Quem nos separará? Bacana! Do amor de Cristo. Quem nos separará?

0: Quem vai nos separar? Quem vai nos
1: separar?
0: Espera só um pouquinho, Ademir. Então vocês viram como é fácil? Quem nos separará? Quem vai nos separar do amor de Cristo? Quem será? Se Ele é por nós, quem será contra nós? Quem nos separará do amor de Cristo? Quem será? Fácil, né? Então mesmo aqueles que não costumam cantar, aqueles caras que são envergonhados, perca a vergonha. Você está falando com Cristo, é o nosso momento de rezar duas vezes, porque nós estamos cantando. Vamos lá? Então quem nos separará? Vai! Quem nos separará? Quem vai? Quem vai nos separar? Pessoal daqui!

0: Vamos ver sem música. Quem nos separa? Quem vai nos separar? Quem vai nos
1: separar?
0: Vai! Do amor de Cristo. Vai! Quem nos separa? Se Ele é por nós, se Ele é por nós, quem será?

0: fazendo nosso coração ser aquecido, vendo Jesus naquele que sofre. Que Jesus esteja com vocês sempre. Povo de Deus, até uma próxima. Louvado seja nosso Senhor Jesus Cristo. Viva Jesus!
1: Para sempre seja louvado.

0: Amém? Foi maravilhoso, sim ou não? Gente, esse meu amigo Sidney, algumas pessoas chamam ele de Sidney, mas é Sidney. Contar uma experiência daquilo que nós vamos viver aqui. Essa semana ele me ligou, falou: Ademir, eu preciso falar com você, eu vou fazer uma palestra lá, eu já te conheço, mas eu preciso de algumas músicas. Que hora que eu posso te ligar, Ademir? Ele me falou na mensagem, eu falei: Sidney, meu carro tá lá na mecânica, tá na revisão, pode me ligar 12:30. Ele disse assim: vou fazer uma chamada de vídeo. Gente, o homem é meio chique, né? Eu arrumei meu quarto lá, coloquei eu meio de fundo, assim, com a parede bonita. Aí veio a chamada. Sidney, pregador vicentino. Ele falou assim: nossa, eu me sinto um martelo, porque as pessoas falam que eu sou pregador. E de repente, chamada de Sidney. Mas eu li chamada de voz. Eu peguei o telefone e coloquei no ouvido. Ô, confrade, louvado seja Jesus Cristo. Ô, que bom falar com você, confrade. Gente, conversamos meia hora praticamente. Ele contando como que vai ser. E eu com o telefone no ouvido. Quando de repente eu olho pro telefone, quem que eu vejo? Era uma chamada de vídeo. Eu achei que era de voz. O tempo todo eu com o telefone no ouvido e ele na chamada de vídeo. E hoje de manhã Deus falava ao meu coração: eu falo com você e ao mesmo tempo eu olho para você, e mesmo que você não me veja, eu estou olhando para você. Amém? E nessa manhã Deus falou através da palestra do nosso padre Pedro, através da palestra do nosso irmão aqui, Sidney. Mas Deus quer olhar para cada um de nós. Amém? Vamos preparar o nosso coração, preparar a nossa alma, preparar a nossa vida. Graças e louvores a todo momento.
1: Ao Santíssimo Diviníssimo Sacramento.
0: Com todos os anjos, com todos os santos. Graças e louvores se dêem a todo momento.
1: Ao Santíssimo Diviníssimo Sacramento.
0: Com Nossa Senhora, graças e louvores se dêem a todo momento.
1: Ao Santíssimo e Digníssimo Sacramento.
0: Canta, bonito.

Poderosamente Jesus está passando no nosso meio e nós pedimos o respeito, o carinho, a adoração a Jesus e que você não toque no ostensório, toque no manto do padre, toca aí do lado do Senhor, mas não toca no ostensório, que nós possamos adorar o Senhor que está passando em nosso meio. Canta bonito para Jesus.

Fala isso para o Senhor. Senhor, Tu és o centro da minha vida. Obrigado, Jesus, por se fazer presente na minha vida. Obrigado, Senhor, pela oportunidade de estar aqui nesta manhã como família vicentina. E diante de Ti nós queremos Te adorar, Senhor. E dizer que o Senhor é o centro da nossa família. Levanta o seu braço, levanta as suas mãos, Senhor. Obrigado, Jesus, por ser o centro da sociedade de São Vicente de Paulo. Obrigado, Senhor, porque o Senhor merece toda a honra e toda a glória. Canta, igreja, Tu és.

que possamos fazer desse momento um momento para o Senhor, porque Ele merece a nossa adoração. E unidos em uma só voz, e unidos em uma só família, família essa vicentina, possamos juntos adorar a Jesus, que caminha no nosso meio, e que você possa sentir essa presença única, santa e verdadeira do Senhor sobre a sua vida.

0: só Jesus é teu.
1: É teu esse momento.
0: Jesus, quer te ouvir.
1: Não tem
0: palavra. Jesus se alegra com seu canto.

Fala pro Senhor do jeito que você sabe. Senhor, esse lugar é todo teu. Aplauda Jesus. Esse lugar é teu, Jesus. Nós te adoramos, Senhor. Nós te adoramos, Jesus. Reina no nosso coração, reina na nossa vida, Senhor. Enquanto o Senhor passeia, Ele toca o seu coração. Entregue toda a sua vida, Senhor. Reina na minha vida, na minha família, na vida dos meus filhos, Senhor.

o Senhor está à sua frente e você está adorando, e a oportunidade também de você pedir pelos seus. Olhando para Jesus, traga o seu coração, traga a sua mente, traga o seu interior. Quem ficou na sua casa? E quem poderia estar aqui contigo também, mas não está? Até mesmo o seu pai, a sua mãe, que você gostaria que tivesse aqui. Alguém que nem está participando mais de uma missa. Enquanto o Senhor passeia, Ele olha para você. E você olha para o Senhor e fala: Senhor, visita a minha família, Senhor. Visita, Senhor, o meu filho. Visita a minha casa. Visita cada cômodo da minha casa. Visita o meu lar, Senhor. Dai, Senhor, motivo para que o meu pai e a minha mãe possam te louvar, Senhor. E desfaça, Jesus, tudo aquilo que não pertence a ti, Senhor. Tudo aquilo que tem na minha casa, que faz a minha família afastar de ti, Senhor, desfaça, Jesus. Por isso, olha para Jesus e traga a sua família. Traga os seus. E canta com o coração, olhando para o Senhor.

E você que nessa semana enfrentou tribulações e quase que não veio no dia de hoje, mas o Senhor te ajudou, o Senhor te deu força, Ele te levantou. Para o Senhor não importa qual é o problema que você tinha já não tem mais, e hoje você está aqui para adorar o Senhor. Olha para Jesus e fala: muito obrigado, Senhor, porque eu estou aqui. Obrigado pela oportunidade, Senhor, de como família vicentina estar aqui junto, Senhor, diante de Ti, da Tua presença, diante de tudo de bom que já aconteceu, Senhor, e agora o Senhor passeia em nosso meio. Obrigado, Jesus. Canta com o coração e com a alma.

consegue declarar o seu amor ao Senhor. Fala: Jesus, eu te amo. Senhor, o meu pensamento vive em você. Olha para o Senhor que passa do seu lado, que já passou aí à sua frente, mas aonde você está, você ainda consegue enxergar o Senhor. E Ele olha para você e Ele deseja ser amado. Ele deseja ser lembrado. Jesus, nós te amamos, Senhor. Obrigado, Senhor. Não é como um sonho, mas é uma realidade estar diante de Ti, Senhor. Obrigado porque o Senhor passa no nosso meio e cura o nosso coração, Jesus. Obrigado, Senhor. Declara todo o seu amor a Jesus. Canta bonito e canta forte, porque o Senhor quer te ouvir. Meu pensamento vive em a luz do meu viver, Senhor. Que lindo. Basta entrar.

0: A todo momento,
1: ao Santíssimo e Diviníssimo Sacramento,
0: Sacramento de amor,
1: misericórdia, Senhor
0: Jesus, que é manso e humilde de coração,
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0: Façamos do nosso cumprimento uma exaltação a Cristo Jesus. Louvado seja nosso Senhor Jesus Cristo.
2: Para sempre seja louvado.
0: Louvado seja nosso Senhor Jesus Cristo.
2: Para sempre seja louvado.
0: Louvado seja nosso Senhor Jesus Cristo.
2: Para sempre seja louvado.
0: Para sempre seja louvado a presença real de nosso Senhor Jesus Cristo na Santíssima Eucaristia. Para sempre seja louvada a bondade de Deus para conosco que nos ama. Para sempre seja louvada a bondade de Deus que nos concede a nossa Sociedade de São Vicente de Paulo, tantos confrades e consócias. Para sempre seja louvada a bondade de Deus que nos chama e nos concede esta santa manhã. Queremos, em alguns instantes de silêncio, exaltar nosso Deus e Senhor aqui presente. Nós cantamos, nós rezamos, nós clamamos, mas agora no silêncio do nosso coração, queremos louvar e exaltar nosso Senhor que fala conosco. E por isso, quer ser escutado.

Graças e louvores sejam dados a todo momento. Cantemos exaltando o Senhor.

Cantemos o tão sublime daqui a pouco. A gente ainda tem um tempinho da adoração. Cantemos algum outro canto de louvor ao Senhor. Daqui a pouco a gente canta o tão sublime.

Ainda com a ajuda desse fundo tão bonito do coral, que vai continuar repetindo esse refrão, eu quero te convidar, querido irmão, querida irmã, a louvar e

servir. Servir-te, Senhor, não nos é um peso, é uma honra. Servir-te, Senhor, na pessoa dos pobres e necessitados, é uma honra, pela qual queremos agradecê-lo, louvá-lo, exaltá-lo. Obrigado, Senhor. Convido o querido irmão, querida irmã, com as suas palavras. Agradeça a Deus pela tua conferência, agradeça a Deus pelo teu conselho particular, agradeça a Deus pelos teus assistidos, agradeça a Deus pela tua vida, pelo teu chamado como vicentino, como vicentina. Obrigado, Senhor Jesus, obrigado, Senhor Jesus, obrigado.

do Senhor Jesus. E mais uma vez queremos cantar este refrão, porque estamos na presença dos anjos, dando louvores ao Senhor pelas

0: consagradas a todo momento
1: ao Santíssimo Divinismo Sacramento,
0: sacramento de amor,
1: misericórdia, Senhor.
0: Jesus, que é manso e humilde de coração,
1: fazei nosso coração semelhante ao vosso.
0: Queremos atentos escutar a palavra do nosso bom Deus.
2: E sabemos que o conhecemos, por isso, se guardamos os seus mandamentos. Aquele que diz, eu o conheço, mas não guarda os seus mandamentos, é mentiroso e a verdade não está nele. Mas o que guarda a sua palavra, nesse verdadeiramente o amor de Deus está realizado. Nisto reconhecemos que estamos nele. Aquele que diz que permanece nele deve também andar como ele andou.
0: Palavra do Senhor.
1: Graças a Deus.
0: Dá para ser mais forte. Palavra do Senhor. Nós queremos, Senhor, nesta manhã, mais uma vez também afirmar que queremos guardar os seus mandamentos, que queremos guardar a sua palavra, que queremos guardar os seus divinos mandatos. Nós queremos, Senhor, reafirmar diante da tua presença eucarística que vos amamos e mesmo tão falhos e limitados quanto somos, que queremos nos entregar verdadeiramente a ti. O Senhor nos deu grandes referências. São Vicente, Osanã, Pier Giorgio, Teresa de Marilac e tantos outros grandes e grandiosas santos e santas vicentinos. Queremos vos louvar por estes grandes exemplos, Senhor. E pedir mais uma vez, nos instantes de silêncio e em oração, a graça de imitarmos estes grandes exemplos que guardaram a tua palavra, que guardaram os teus mandamentos.

Graças e louvores sejam dados a todo momento. Sacramento de amor. Jesus, que é manso e humilde de coração. Cantemos mais uma vez um canto de louvor, de exaltação ao Santíssimo Sacramento.

0: momento
1: Santíssimo Diviníssimo Sacramento,
0: sacramento de amor. Jesus, que é manso e humilde de coração, mais uma vez escutemos a palavra de Deus.
2: Se alguém disser: amo a Deus, mas odeia o seu irmão, é um mentiroso. Pois quem não ama seu irmão a quem vê, a Deus a quem não vê, não poderá amar. E este é o mandamento que dele recebemos: aquele que ama a Deus, ame também seu irmão.
0: Palavra do Senhor. Aquele que ama a Deus. E nós inicialmente rezávamos pedindo as graças para sermos fiéis aos santos e divinos mandatos de Deus. Aquele que ama a Deus, ame também o seu irmão. Porque não podemos dizer a Deus que o amamos, se não amamos verdadeiramente aos nossos irmãos e irmãs. Queremos, Senhor, vos amar. E por isso, além das graças necessárias para sermos fiéis à tua santa lei e os teus santos evangelhos, imploramos-vos também, Senhor, as graças para amarmos os nossos irmãos e irmãs. Como ouvíamos na palestra do confrade Sidney, o próximo é aquele que está mais próximo, é aquele que está do lado, é aquele que reza conosco, é aquele que entra nas fileiras vicentinas, na nossa labuta cotidiana pelos pobres. Estes são os nossos próximos. Dá-nos, Senhor, força, graça, virtude para amarmos verdadeiramente os nossos confrades, as nossas consócias, os nossos assistidos, as nossas assistidas. Ajudai-nos, Senhor. Por isso, depois de mais um instante de silêncio no qual suplicaremos estas graças ao Senhor, peço ao ministério que cante aquela mesma canção com a qual abrimos a palestra do confrade Sidney, Onde Reina o Amor.

Para encerrarmos bem bonito por todos nós que estamos aqui, pelos nossos sonhos, projetos, familiares, por tudo aquilo que o Senhor quer realizar na nossa vida, através da igreja, através da nossa amada sociedade.

0: a todo momento,
1: ao Santíssimo e Diviníssimo
0: Sacramento de amor. Jesus, que é manso e humilde de coração, agora nós iniciamos o rito da bênção com o Santíssimo Sacramento e trazendo nos nossos corações todos aqueles e aquelas por quem rezamos nesta manhã, todos aqueles e aquelas por quem pedimos e suplicamos. Me emocionou profundamente durante o translado, as fotos, as lágrimas, tantos corações suplicantes que fazem um bem, mas também imploram o vosso bem, Senhor. Queremos que esta bênção seja extensiva a todas estas intenções, e de modo muito particular, pelo nosso Conselho Metropolitano de São José dos Campos, todos os conselhos que o compõem, Obras Unidas, todas as pessoas a quem a ação de Deus através de nós chega como sinal de amor material e espiritual. Que esta bênção seja extensiva a todos e cada um deles. Agora sim, cantemos a este tão sublime sacramento.

Senhor Jesus Cristo, neste admirável sacramento, nos deixastes o memorial de vossa paixão. Dai-nos venerar com tão grande amor o mistério de vosso corpo e de vosso sangue, que possamos colher continuamente os frutos da vossa redenção. Vós que

0: Bendito seja Deus.
1: Bendito seja Deus.
0: Bendito seja o seu santo nome.
1: Bendito seja seu santo nome.
0: Bendito seja Jesus Cristo, verdadeiro Deus e verdadeiro homem.
1: Bendito seja Jesus Cristo, verdadeiro homem.
0: Bendito seja o nome de Jesus.
1: Bendito seja o nome de Jesus.
0: Bendito seja o seu sacratíssimo coração.
1: Bendito seja o seu sacratíssimo coração.
0: Bendito seja o seu preciosíssimo sangue.
1: Bendito seja seu preciosíssimo sangue.
0: Bendito seja Jesus no Santíssimo Sacramento do altar.
1: Bendito seja Jesus no Santíssimo Sacramento do altar.
0: Bendito seja o Espírito Santo Paráclito.
1: Bendito seja o Espírito Santo Paráclito.
0: Bendita seja a Grande Mãe de Deus, Maria Santíssima.
1: Bendita seja a Grande Mãe de Deus, Maria Santíssima.
0: Bendita seja a sua Santa Imaculada Conceição.
1: Bendito seja a sua Santa Imaculada Conceição.
0: Bendita seja a sua gloriosa Assunção.
1: Bendita seja a sua gloriosa Assunção.
0: Bendito seja o nome de Maria, Virgem e Mãe.
1: Bendito seja o nome de Maria, Virgem e Mãe.
0: Bendito seja São José, seu castíssimo esposo.
1: Bendito seja São José, seu castíssimo esposo.
0: Bendito seja Deus nos seus anjos e nos seus santos.
1: Bendito seja Deus nos seus anjos e nos seus santos.
0: Deus e Senhor nosso, protegei a vossa Igreja, dai-lhe santos pastores e dignos ministros,
1: derramai as vossas bênçãos.

0: e sobre todas as pessoas constituídas em dignidade, para que governem com justiça. Dai ao povo brasileiro paz constante e prosperidade completa. Favorecei com os efeitos contínuos de vossa bondade o Brasil, este bispado, a paróquia em que habitamos, a cada um de nós em particular, e todas as pessoas por quem somos obrigados a orar ou que se recomendaram às nossas orações. Tende misericórdia das almas dos fiéis que padecem no purgatório. Dai-lhe, Senhor, o descanso e a luz eterna.
1: Amém. Neste Pai Nosso, nesta Ave Maria e neste Glória, queremos colocar de maneira muito especial a comunidade Canção Nova, expressando nossa gratidão como vicentinos e vicentinas por acolherem neste templo do Espírito Santo, nesta casa de Maria, o nosso carisma e com tanto amor cuidarem de nós ao longo do dia de ontem, do dia de hoje, por toda a comunidade Canção Nova, por toda a nossa comissão interna organizadora. Rezemos. Pai nosso que estais no céu, vosso nome, venha a nós o vosso reino, seja feita a vossa vontade, assim na terra como no céu. O pão nosso de cada dia nos dai hoje, perdoai-nos as nossas ofensas, assim como nós perdoamos a quem nos tem ofendido, e não nos deixeis cair em tentação, mas livrai-nos do mal. Ave Maria, cheia de graça, o Senhor é convosco. Bendita sois vós entre as mulheres. Bendito é o fruto do vosso ventre, Jesus. Santa Maria, Mãe de Deus, rogai por nós, pecadores, agora e na hora de nossa morte. Glória ao Pai, ao Filho e ao Espírito Santo.
2: Como era no princípio, agora e sempre. Amém.
1: Graças e louvores sejam dados a todo momento
2: ao Santíssimo e Diviníssimo Sacramento.
1: Sacramento de amor. Jesus, que é manso e humilde de coração, bem forte para nos despedirmos da presença eucarística de Jesus, que nos aguardará na Santa Missa às 15 horas. Louvado seja nosso Senhor Jesus Cristo!
2: Para sempre seja louvado!
1: Viva Cristo Eucarístico!
2: Viva, Cristo.
1: Viva a Igreja Católica!
2: Viva.
1: Viva a Sociedade São Vicente de Paulo!
2: Viva,
1: Viva a Comunidade Canção Nova!
2: Viva.
1: Dá para ser mais forte! Viva Cristo Rei!
3: Viva!
4: Estenda sua mão a Jesus.

0: Deus seja louvado.
1: Foi bom ou não foi? Deus seja louvado em nossa vida. Lembrando que a missa vai ser que horas? Não esqueçam. Deus abençoe a todos. E vamos cantar que Ele está aqui, Ele está no céu. Amém.

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13: Louvado seja nosso Senhor Jesus Cristo. Vatican News e Vatican Media passam a transmitir diretamente da Praça São Pedro a oração Mariana do Ângelus com a sua santidade, o Papa Leão XIV. Com vocês hoje para conduzir esta transmissão, Andressa Collet. Saudamos quem nos segue pelas redes sociais e pelo nosso site, o www.vaticanews.va. A nossa saudação especial também a quem acompanha a nossa transmissão pelas emissoras de rádio e TV no Brasil, em Portugal e nos países de língua portuguesa na África e também na Ásia. Em especial hoje, quem nos acompanha em Portugal pela Rádio Amparo de Lisboa, no Brasil, pela Web TV Tropicana da Paraíba e Sistema Canção Nova de Comunicação, pelas emissoras de rádio Fé e Luz de Campinas, São Paulo, onde na última sexta-feira, inclusive, fez uma cobertura especial para a gente do Coro do Papa, que se apresentou pela primeira vez durante a turnê de 15 dias no Brasil. Quem nos acompanha também pela rádio Caiari 103.1 de Porto Velho, Rondônia, a Mari Servir da Companhia de Jesus em São Paulo, Catedral do Rio de Janeiro, Exclusiva FM de Pompeu, Minas Gerais, Imaculada de São Bernardo do Campo, São Paulo, e ainda pela rádio e TV EWTN, além de todas as demais emissoras sintonizadas conosco. Dias de temperaturas altas por aqui, e o domingo não é diferente, tanto que a gente vê na Praça São Pedro muitos guarda-chuvas abertos para se proteger então do sol. Agora ali na Praça São Pedro faz 33 graus. Neste então, que é o último Ângelus na praça antes da pausa de verão do Papa Leão XIV. De fato, segundo um recente comunicado que saiu agora há pouco da Prefeitura da Casa Pontifícia, hoje à tarde o Papa se transfere a Castel Gandolfo para a pausa de verão e fica lá até dia 27 de julho. Durante esse período, então, estão suspensas as audiências gerais, as privadas e as especiais. Mas todos os domingos, o Ângelus, então, vai ser recitado direto da Praça da Liberdade, em Castel Gandolfo. E uma última informação, então, de serviço, as audiências gerais, segundo esse comunicado da Prefeitura da Casa Pontifícia, aquelas tradicionais de toda quarta-feira, serão retomadas somente em agosto, em 5 de agosto. Enquanto a gente escuta, então, todos os fiéis que estão esperando o Papa Leão XIV.
3: Cari fratelli e sorelle, buona domenica!
13: Queridos irmãos e irmãs, bom domingo!
3: Il Vangelo della liturgia odierna ci invita.
13: O Evangelho da liturgia de hoje convida-nos a partilhar o louvor que Jesus eleva ao Pai, Senhor do céu e da terra. O Filho de Deus, feito homem, manifesta o seu amor envolvendo todas as criaturas nesta ação de graças.
3: A simplicidade de um gesto così spontaneo e gioioso.
13: A simplicidade de um gesto tão espontâneo e alegre corresponde ao estilo de Deus que gosta de se revelar aos pequeninos, enquanto permanece escondido aos sábios e aos entendidos. Na verdade, estes estão de tal forma cheios das próprias ideias que não reconhecem a presença de Cristo, o Messias que visita o seu povo. A sabedoria humana torna-se então arrogância e a doutrina degenera em soberba. A verdadeira sabedoria de Deus, pelo contrário, se revela na humildade da carne e o seu ensinamento se dirige àqueles que passam por maiores dificuldades. Vinde a mim todos os que estáis cansados e oprimidos, diz o Senhor. Ir ao encontro de Jesus significa corresponder ao seu amor e partilhar a sua vida até a cruz, como ele próprio nos explicou. Se alguém quiser vir comigo, renuncie a si mesmo, tome a sua cruz e siga-me. É precisamente o dom de si mesmo, por amor, que constitui o jugo de Jesus, ou seja, a síntese do seu ensinamento, o cerne da sua sabedoria ardente de caridade para com todos.
3: Fratelli e sorelle, come può essere leggero e dolce il peso della croce?
13: Irmãos e irmãs, como pode ser leve e suave o peso da cruz? Só por uma razão, porque o Senhor o carrega primeiro e com todos nós, sem nunca nos deixar sozinhos diante do que nos oprime. Como autêntico mestre, Jesus toma sobre si a humanidade ferida pelo mal para cuidar dela. A sabedoria que ele nos dá é um anúncio de salvação e o seu jugo levanta-nos de todas as quedas.
3: Il nostro cammino
13: ao seguir Cristo, nosso caminho não é, portanto, uma ascese que mortifica, é uma escola de liberdade que leva a sério o drama da história e ilumina sempre o seu sentido, sobretudo nos momentos mais sombrios.
3: Solo nella croce di Gesù.
13: Com efeito, só na cruz de Jesus é que o mal é redimido. Só na sua paixão é que o nosso cansaço mortal encontra consolo e resgate.
3: Nella schiavitù, Cristo è liberazione.
13: Em situações de escravidão, Cristo é libertação. No flagelo da guerra, Cristo é esperança.
3: Cristo é perdono.
13: Na hora do pecado, Cristo é perdão. Esta é a verdadeira sabedoria, ou seja, o caminho que queremos percorrer juntos, unidos como discípulos em seu nome. Jesus nos ensina isso como filho, tornando-se nosso irmão. Com a força do Espírito Santo, Ele mesmo manifesta à Igreja a verdade de Deus e do homem, pois ninguém conhece o Pai senão o Filho, e aquele a quem o Filho o quiser revelar.
3: Caríssimi,
13: caríssimos, ao darmos graças ao Senhor por essa sua confidência cheia de amor, imploremos a intercessão de Maria, Rainha da Paz, pelo bem da Igreja e do mundo inteiro.
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0: Cari fratelli e sorelle,
1: queridos irmãos e irmãs, na última quinta-feira, em 2 de julho, no santuário de Taksai, no Vietnã, foi beatificado o sacerdote Francesco Saverio Chuong Bu, que foi morto em 1946 por ódio à fé. Em um contexto de prevaricação, de violência, se colocou como defensor de direitos das pessoas e não abandonou os seus paroquianos. A sua intercessão e a sua oração possam apoiar os obreiros do Evangelho que ainda hoje se encontram em situações de perseguição. Eu saúdo, então, com afeto todos que estão presentes na Praça São Pedro e, como vimos, inclusive, com bandeiras do Brasil.
0: Dou boas-vindas aos peregrinos do Brasil.
1: O Papa, então, faz a sua saudação aos brasileiros.
0: E bem-vindo ao coro da Universidade de Mérida, em Venezuela.
1: E agora também saúda aqueles que vieram do coro da Universidade de Mérida, na Venezuela. Em espanhol, está recordando as vítimas do terremoto e também todo o povo da Venezuela, que o Senhor os apoie neste momento tão difícil.
0: Saluto alcuni gruppi.
1: O Papa então está saudando grupos poloneses.
0: I sacerdoti novelli dei frati minori cappuccini della provincia di Cracovia.
1: Então nesse momento ele começa a saudar em especial todos os grupos presentes na Praça São Pedro, em especial aqueles que vieram da Polônia.
0: Il gruppo della diocesi di Legnica.
1: E são diversos os grupos de diferentes dioceses que vieram da Polônia. Agora então o Papa está saudando os italianos presentes na Praça São Pedro.
0: Jubileum di Augusta in Sicilia con il sindaco e il parroco. A tutti auguro una buona domenica.
1: A todos, então, desejo um bom domingo. E assim o Papa faz a sua saudação, se despedindo, então, da Praça São Pedro, já que no próximo domingo o Ângelus será, então, recitado diretamente da Praça da Liberdade em Castel Gandolfo, já que hoje à tarde ele parte, então, para o seu período de descanso lá em Castel Gandolfo. Em especial, vamos recordar, além das vítimas que o Papa novamente fez menção na Venezuela, numa trágica situação em que vivem, atualmente já chegam a quase 3 mil mortos. E da mesma forma, vamos recordar a saudação do Papa em português aos brasileiros presentes na Praça São Pedro, neste que é um dia também especial para o nosso país, já que hoje tem um desafio importante na Copa do Mundo contra a Noruega. E lembrando também o que o Papa disse na sua reflexão de hoje, que o amor e a sabedoria de Deus cuidam da humanidade ferida pelo mal. A sabedoria de Deus e não dos homens, disse ele, ensina que Cristo é libertação, esperança e perdão, que Jesus cuida dos que mais sofrem, dos cansados e dos oprimidos, correspondendo com o seu amor e partilhando a sua vida até a cruz. E o Papa faz o questionamento, mas como pode ser leve esse peso da cruz? E ele responde, porque o Senhor o carrega primeiro, e com todos nós, sem nunca nos deixar sozinhos diante do que nos oprime. E assim eu vou me despedindo aqui da Rádio Vaticano, Vatican News, Andressa Colê, neste domingo quente do Vaticano. Louvado seja nosso Senhor Jesus Cristo.
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Irmão, onde abundou o pecado, superabundou a graça. Talvez você experimentou muito pecado na sua vida. O que Deus vai fazer em você é muito maior do que você experimentou no pecado. Volta para Deus, volta para o teu Pai, e você vai experimentar coisas melhores e maiores. Aonde abundou o pecado, superabundou a graça. Vai, tenho tentado.

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3: Está começando mais uma edição do Clássicos Canção Nova e eu sou Sheila Cristiane, missionária da comunidade Canção Nova, e acolho você que está comigo nesta hora, você que me acompanha através da internet, pelo aplicativo, pelo CN Plus e pela rede Canção Nova de Rádio. Que alegria estarmos juntos nesta hora onde relembramos o melhor da música católica dos últimos tempos. Nesta hora, vamos atualizar a nossa história de amor com Deus, recordando canções que marcaram época e por aqui você já sabe, hein? Começamos sempre com ele, essa voz marcante que marca a nossa vida, marca a nossa história,

Você ouviu Ana Lúcia com a música Sangue de Jesus e também passou por aqui Padre Jonas Habib pra gente matar a saudade com a música Que Santidade de Vida. Para o Clássicos Canção Nova de hoje, eu trouxe uma seleção especial para você que está comigo, hein? Sobre músicas do precioso sangue de Jesus. A música Sangue Redentor não podia ficar de fora desse tema. Composição de Luiz Carvalho, da Comunidade Recado, essa canção, desde o lançamento no ano de 2011, se tornou um marco na música católica e presença forte nas liturgias da Semana Santa. Luiz Carvalho, ele conta que, no momento de oração pessoal, Jesus falou ao seu coração, dizendo assim: "Vocês falam muito pouco sobre o meu sangue, e eu derramei todo o meu sangue por amor a vocês." E diante disso, Luiz Carvalho pediu ao Senhor a inspiração para criar uma canção que levasse as pessoas a experimentar o poder do sangue de Jesus. E assim nasceu essa linda canção que realmente nos faz clamar o sangue precioso de Jesus sobre as nossas vidas. Por isso, a gente curte aqui no Clássicos Canção Nova essa canção com a Comunidade Recado. E na sequência, na voz de Lucimari Nascimento, você também vai relembrar a música Pelo Sangue de Jesus. Música que tocou demais aqui na Rádio Canção Nova nos meados do ano de 2016.

do Clássicos Canção Nova, diretamente de Cachoeira Paulista, Vale do Paraíba, interior do estado de São Paulo, para todo o Brasil, para todo mundo. Abraçando você que me acompanha através da internet, você que está sempre comigo pelo radio.cancaonova.com, pelos aplicativos onde você encontra a Rádio Canção Nova, tem Rádio Net, tem tantos outros aplicativos e é claro, né? Tem o aplicativo também da Rádio Canção Nova e o aplicativo do CN Plus. Ali você encontra toda a rede Canção Nova de rádio, suas programações, programas locais, tudo através do CN Plus. Por isso quero abraçar você que está comigo e aqui quero deixar meu abraço especial para o Josué, filho do Peixoto, da Heloísa, que está sempre na sintonia do Clássicos Canção Nova, sempre curtindo uma boa música, não é, Josué? Um grande abraço para você e essa próxima que vem chegando, quero oferecer para você que é família, para você que tá sempre ligadinho, aí no anonimato, quietinho, mas sempre em boa companhia, na companhia da Rádio Canção Nova. E agora, a gente vai lá pro ano de 2007, viu? Ano em que a banda Anjos de Resgate lançava o CD Um Só Coração. O álbum traz um grande apelo à adoração ao Santíssimo Sacramento e também à vivência fecunda do amor, fruto da comunhão diária. Essa é, afinal, a grande mensagem que os Anjos de Resgate cantam, né? No coração de Jesus é que todos se tornam um só coração. Vamos lembrar a faixa Adoremos ao Sangue de Jesus e na sequência você também vai conferir a música Eu Sou um Jardim, na voz de Adriana Arides, lançado no ano de 2009 no CD Jardim Secreto.

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Deus abençoe você que está na sintonia do Clássicos Canção Nova. Eu sou Sheila Cristiane e estou de volta recordando o melhor da música católica dos últimos tempos. Vamos trazer agora uma canção do ano de 2004. Em 2004, Maria do Rosário lançou o CD Vem Tocar em Mim. Entre as faixas que marcaram esse trabalho está a canção Mãos Ensanguentadas de Jesus, uma canção que nasceu de uma combinação muito especial. A melodia já era conhecida nos grupos da Renovação Carismática Católica, mas Maria do Rosário decidiu unir a ela a oração das Mãos Ensanguentadas de Jesus, devoção que ela mesma divulgou com muito carinho. A união deu tão certo que a música se tornou uma das mais conhecidas da sua trajetória e também ajudou a espalhar essa espiritualidade por todo o Brasil. Vamos matar a saudade dessa música? Lá do ano de 2004, na voz de Maria do Rosário, Mãos Ensanguentadas.

Você ouviu Flavinho com a canção Chagas de Amor, canção linda que está no álbum Deixe-se Amar, lançado no ano de 2005, e também passou por aqui Maria do Rosário com a canção Mãos Ensanguentadas de Jesus. 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E vem chegando mais dois clássicos para você que está na sintonia comigo, e agora serão dois duetos, hein? O primeiro, a canção Angústia Suprema, faixa que dá nome ao segundo álbum da discografia da banda Rosa de Saron, lançado no ano de 1997. Esse CD foi gravado em tempo recorde, de uma semana, hein? Olha isso, gente, pra quem é músico, sabe que isso de fato é um tempo recorde. E depois tiveram apenas mais uma semana para mixagem. Imagine só a correria que não foi. A versão que você vai ouvir agora é do acústico de 2008, um dueto entre Guilherme de Sá e Eugênio Jorge. E na sequência você também confere a canção Valor do Sangue de Jesus. Esse dueto está simplesmente na voz de Fátima Souza e Aline Brasil.

Clássicos Canção Nova vai ficando por aqui. Agradeço a sua companhia e a sua sintonia. É sempre muito bom ter você junto comigo nesta hora, recordando o melhor da música católica. E é claro, a gente se encontra na programação da Rádio Canção Nova e até o próximo Clássicos, se Deus quiser. Tchau, tchau.

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2: Olá você na sintonia da Rádio Canção Nova FM, nós espalhamos o amor pelo ar, está chegando o nosso Papo Descolado de hoje. Começa agora na Rádio Canção Nova e também para toda a rede Canção Nova de rádio. Eu sou Patrícia Cabral, missionária da comunidade Canção Nova e estou junto com você aqui no nosso Papo Descolado na 89.1 na região do Vale do Paraíba. Também para você aí ligadinho em toda a rede Canção Nova de rádio, aquele abraço especial para você na sintonia. Vamos juntos, abraço você também que está além Brasil ou que está em outras partes do nosso Brasil. Deus abençoe você que sintoniza aí através do rádio.cancionova.com ou através dos nossos aplicativos e CN Plus. Bem-vindo, vamos juntos. Papo Descolado de hoje, olha, vamos conversar, vamos ter um papo reto aqui com o nosso psicólogo Daniel Machado sobre relacionamentos abusivos ou tóxicos. Já ouviu falar sobre isso? Você acha que você vive um relacionamento tóxico? Você sabe o que é um relacionamento tóxico? Aguarde aí que a gente vai conversar sobre isso aqui no nosso Papo Descolado de hoje. Daniel já está aqui conosco, mas antes de chamá-lo, nós vamos de música, abrindo a nossa programação musical aqui no nosso Papo Descolado de hoje. Eu já volto com você.

0: aqui pra você na nossa Rádio Canção Nova. Deus abençoe você na sintonia e hoje falando sobre relacionamento tóxicos, né? Como identificar o que é comum aí no relacionamento tóxico. Então a gente vai conversar e pra falar sobre isso tem que ser alguém que saiba falar, né? Um especialista no assunto. Por isso eu chamo o Daniel Machado, bem-vindo. Ele que é natural de São Bernardo do Campo, aqui no estado de São Paulo, é membro da comunidade Canção Nova desde 2002. Bom tempo, hein, Daniel?
1: É, 21 anos aí na caminhada, né? Graças a Deus.
0: Graças a Deus. E ele que é psicólogo, viu, gente? Formado pelo Centro Universitário Salesiano de São Paulo. Também estudou filosofia aqui no Instituto Canção Nova e é especialista em terapia de casal e família. Atualmente ele exerce aqui na comunidade Canção Nova a função de psicólogo no nosso núcleo de psicologia. Bem-vindo, Daniel, bom demais ter você por aqui.
1: Obrigado, Patrícia, é um prazer enorme estar aqui com vocês, quero saudar os ouvintes da Rádio Canção Nova, é muito bom estar aqui mais uma vez e falando desse tema tão importante, tão necessário para nós, né?
0: Então já começa falando para nós aí, né, Daniel? Relacionamento tóxico. O que é um relacionamento tóxico?
1: Relacionamento tóxico é todo aquele relacionamento abusivo, que tira a autonomia da pessoa, um relacionamento de coação, que denigra a pessoa. E aí a gente pode falar que não só o relacionamento tóxico, ele não é só aquele relacionamento que tem uma violência física, verbal também e emocional, mas é todo aquele relacionamento que denigra a pessoa humana, né? Que tira a autonomia dessa pessoa. Quando a pessoa ela está nesse relacionamento, a gente não pode só falar do relacionamento amoroso, né? Que é o mais comum. Mas, por exemplo, a gente pode falar do relacionamento abusivo parental, quando os pais, quando os parentes daquela pessoa exercem algum tipo de violência em relação àquela outra pessoa. Então existem vários outros relacionamento familiar, é muito comum no trabalho, tem muito relacionamento abusivo, né? Tem muito relacionamento tóxico nas empresas, né? Todas as relações. Então, onde tem um ser humano, é possível ter relações abusivas.
0: Amizades também pode ter.
1: Assim. Amizade, sim, porque na amizade tem um componente interessante que é a questão emocional, né? Quando aquela pessoa ela é envolvida emocionalmente, ela é coagida emocionalmente, a gente pode falar de um relacionamento abusivo, sim, nas amizades.
0: Agora você falou aí sobre essa questão do que é um relacionamento tóxico, mas como eu posso identificar? Porque às vezes eu já tô tão presa dentro do relacionamento, eu já tô tão dentro daquilo ali, que às vezes algumas atitudes pode parecer normal. Então como que eu posso identificar que eu estou vivendo um relacionamento tóxico?
1: São vários fatores aqui, né? O que a gente percebe que é padrão em todo relacionamento que é abusivo é o controle, é a necessidade da pessoa controlar a outra, né? Então a gente tem uma relação aí de poder sobre a outra pessoa. Então, controle excessivo, você tem um componente aí de manipulação emocional. Eu costumo falar que muitas pessoas que vivem a questão do relacionamento abusivo, ela é sequestrada emocionalmente. Então, por exemplo, no relacionamento amoroso, a gente vê muitas vezes que uma menina, às vezes, ela não consegue sair daquela trama, daquele envolvimento emocional. E às vezes a pessoa fala, nossa, mas essa pessoa tá sofrendo tanto, essa pessoa vai lá, xinga ela, maltrata e ela ainda continua. Mas por que que ela continua? É porque essa pessoa está fragilizada emocionalmente, ela não consegue, do ponto de vista emocional, se desprender desse relacionamento. Por quê? Porque ela foi sequestrada emocionalmente. Então tem aí uma relação de poder, né, muito grande. O isolamento também, essas pessoas aos poucos elas vão sendo isoladas, críticas constantes. Então se você vive um relacionamento que aquela pessoa fica criticando você o tempo todo, fica te rebaixando, te humilhando. Então, assim, existem muitas questões que a gente vai falando aqui ao longo desse nosso bate-papo, mas o principal que é padrão em todo relacionamento abusivo é uma necessidade de controle de poder sobre a outra pessoa.
0: Você falou aí dessa questão do controle de poder, que pode acontecer no namoro, que pode acontecer profissionalmente falando, que pode acontecer dentro da própria família, que pode acontecer numa amizade, enfim. O controle de poder foi a palavra que você colocou aí como principal atitude. Mas digamos assim, eu tô com o meu namorado, ele é o homem da relação e ele precisa ser o homem da relação. Então, até que ponto. Isso precisa ter um equilíbrio, né? Entre ser o homem da relação ou entre ser a mulher do relacionamento, e isso não se transformar em algo abusivo, em algo que excede, em algo que vai além. Porque assim, a sensação que eu tenho, e aí eu posso estar errada, é que, por exemplo, quando a pessoa ela está envolta num relacionamento, às vezes acontece coisa, por exemplo, coisa simples, tipo, ele falou de uma forma mais alterada comigo, né? Ele agiu de uma forma mais inesperada comigo. Mas logo em seguida ele se arrependeu, pediu perdão. Isso seria uma manipulação? Que você então, falou aí isso, da manipulação.
1: É, exatamente. Você precisa entender se isso é um padrão no relacionamento. Antes de tudo, queria dar um passinho, a gente explicar assim, o que é um relacionamento? Primeiro a gente precisa entender o que é um relacionamento. O relacionamento são duas pessoas que se unem e querem construir uma vida juntos. Tem um objetivo juntos, né? Por exemplo, quando você começa a namorar uma pessoa, você não começa a namorar porque você diz, que é porque é gostosinho. Não, você quer construir alguma coisa com aquela pessoa. Você quer construir uma vida, você quer construir uma família com aquela pessoa. E nessa construção, existem os dois lados. Então, vamos juntos? Vamos nessa empreitada aqui? Vamos. Então, vamos dois juntos. Nesse contrato, entre aspas, existem alguns mecanismos que precisam ser observados. É, quando eu atendo casal, justamente eu falo isso com namorados, inclusive, e falo assim, olha, vocês precisam estabelecer limites, inclusive, para as discussões. Primeiro limite, não humilhar, não maltratar, não bater fisicamente, não preciso nem falar, né, da violência física. Então, essa ideia que você colocou aí, é o homem da relação, o que significa isso? Porque o homem da relação é ele que determina o que vai ser feito ou o que não vai ser feito, porque isso já é um tipo de poder sobre outra pessoa. Sim. Então, num relacionamento, as coisas precisam estar claras. Então, se um homem, tanto o homem e a mulher, se não gosta de alguma coisa, de algum comportamento, isso precisa ser conversado e os dois precisam entrar em consenso. Ok, nós decidimos que não vai ser desse jeito. Nós decidimos, por exemplo, eu não vou sair sozinho com as minhas amigas. Mas nós decidimos isso. A partir do momento que um homem determina que é você, mulher, que não vai fazer isso, porque não é ele quer. Que não quer, isso já é um relacionamento abusivo. Entende? Por quê? Porque foi uma coação. Ou você para de andar com as suas amigas, ou vai acontecer isso. Não, peraí.
0: Já que tipo existe uma ameaça.
1: Então, que tipo de poder é esse aí? A gente vai falar de homens aqui, mas existe o relacionamento abusivo por parte da mulher, tá bom? As mulheres são... Tem muitas mulheres que são manipuladoras também, tem toda essa questão. Do homem, a gente percebe mais essa coisa mais truculenta, mais ameaçadora, né? Inclusive do ponto de vista físico. E aí a gente tem aquele que é o mais grave, né? Que é a violência física e até a questão do feminicídio, né? Que é quando acontece a tragédia de um homem matar a sua companheira. Então veja bem, já é um relacionamento abusivo. O relacionamento ele precisa ter uma ligação e ele precisa ser do ponto de vista desse contrato, os dois precisam estar de acordo. O que a gente vai querer que é saudável para o nosso relacionamento e o que não é saudável para o nosso relacionamento.
0: Por isso essa questão do diálogo, né, é tão importante dentro do relacionamento, justamente para ter esse entendimento de até onde eu vou, até onde o outro vai, né? Então esse processo do diálogo em qualquer relacionamento, isso é importantíssimo.
1: Importantíssimo. Então, para você que você está no relacionamento, eu vou trazer até aqui alguns pontos que é importante você identificar, tá? Então, por exemplo, esse controle excessivo do parceiro sobre o outro. Então, se a pessoa começa a ditar aonde você vai, com quem você fala, quais são as coisas que você vai comprar. Então, existe uma série de controle que essa pessoa está começando a exercer ali. Depois, um outro ponto é justamente a manipulação emocional, né? Por exemplo, você se sente culpado no seu relacionamento? Você se sente envergonhado em relação a outra pessoa? Você se sente inferiorizado em relação àquela outra pessoa? Você já, pessoas com baixa autoestima, inclusive, Paty, tem uma predisposição maior em entrar em relacionamentos abusivos. Então, essa pessoa já entra no relacionamento se sentindo inferior a outra pessoa, né? E aí, é muito fácil para ela ser controlada, para ela ser manipulada. Justamente por quê? Porque ela sempre tá olhando o parceiro de baixo para cima. Ele sempre tá olhando o parceiro ali como um ser superior, né? Seja um deus ou uma deusa. É se atentar a isso.
0: É, você está curtindo a Rádio Canção Nova FM. Olha aí, já Daniel já deu algumas dicas pra nós, pra você que está aí ouvindo a Rádio Canção Nova neste momento, pra você que está nos acompanhando aí, como identificar se você está vivendo ou não um relacionamento abusivo. Seja ele um relacionamento romântico, seja ele um relacionamento familiar, seja ele um relacionamento de amizade, seja ele um relacionamento profissional. Então, já deu pra você identificar aí. Então, nós vamos agora, você continua conosco ouvindo a Rádio Canção Nova FM, nós vamos de música, mas olha, o papo está só começando, tem muita coisa pra você aqui no nosso papo descolado de hoje, pra gente adentrar e aprofundar sobre essa questão do relacionamento abusivo, do relacionamento tóxico. 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
1: Você está curtindo Rádio Canção Nova FM, nós espalhamos o amor pelo ar. Você na sintonia do Papo Descolado, aqui na sua Rádio Canção Nova, para toda a Rede Canção Nova de Rádio. Daniel, nossa missão é evangelizar, é levar Cristo aí até os corações, as nações, né? O padre dizia que as nações. É, diz para nós aí, como você foi alcançado por esta obra de evangelização de forma rápida?
2: Não, eu tive meu encontro pessoal com Jesus lá em 98, foi através do padre Marcelo Rossi, né? Eu frequentava ali o santuário do Terço Bizantino, ainda era o antigo, e aí um colega me chamou para participar de uma excursão, né? Vindo aqui pra Canção Nova, pra Cachoeira Paulista. E aí eu vim e falei, meu Deus, que lugar que é esse, né? E a primeira coisa que me chamou a atenção na Canção Nova não foi ali o padre Jonas pregando, não foi as coisas, pregações, nada. Foi quando eu comecei a ir pra chácara, eu comecei a ver os irmãos servindo. Comecei a ver os membros da comunidade ali na lanchonete, depois outro ali na barraca do Davi, que não era loja, ainda era barraca. E quando eu vi aquele povo todo servindo, eu falei, é isso, eu quero servir. Depois eu comecei a frequentando aqui os acampamentos, eu vinha muito com o Adriano Zandoná, né, que hoje padre Adriano Zandoná, a gente ficava junto nas barracas, eu comprei uma barraca de 4 lugares, a gente sempre vinha, combinava de ficar juntos, assim, na barraca, a gente inclusive atendia lá na Casa de Maria. E aí depois começamos o caminho vocacional e eu comecei o caminho vocacional em 2002, eu entrei, fui seminarista primeiro, hoje sou casado, né,
1: pai de duas filhas,
2: fiz esse discernimento ali logo no início. Quem me ajudou muito nesse discernimento foi inclusive o nosso querido fundador, padre Jonas. Naquela época ele ainda nos atendia pessoalmente, né? E me ajudou a entender que de fato eu era chamado ao matrimônio.
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1: É o Papo Descolado de volta aqui na sua Rádio Canção Nova 89.1, transmitindo para todo o Brasil pela rede Canção Nova de Rádio e além Brasil, através do nosso site radiocançãonova.com e através dos aplicativos e agora a nossa novidade do CN Plus. Então você pode estar acompanhando aí a Rádio Canção Nova através do CN Plus. Mas estamos conversando hoje aqui no nosso Papo Descolado com Daniel Machado, que é membro da comunidade de Canção Nova, que também é psicólogo, sobre relacionamento abusivo ou tóxico. E vamos continuar o nosso bate-papo aqui. Ele já falou pra nós sobre o que é, como identificar. E eu queria que você falasse pra nós agora, Daniel, quais são as consequências de um relacionamento, de um namoro abusivo?
2: Bom, as consequências são várias, né? Que aí a gente poderia... Até é difícil a gente elencar aqui todas. A primeira que a gente percebe é o dano emocional. Uma pessoa que ela consegue sair do relacionamento abusivo, né? Ela sai assim, né? Acabada, destroçada. Por quê? Porque é como uma terra arrasada. Porque ela foi tão emocionalmente prejudicada. Então ela sai com baixa autoestima, tem pessoas que saem com crises de ansiedade, não é? Depressão, culpa. A questão da culpa e da vergonha é a que mais aparece. Quando a pessoa ela consegue sair, como eu falei no início, desse sequestro emocional, ela olha para trás e ela começa a perceber o como que ela foi envolvida, né, emocionalmente, e ela não percebeu, né? Então aí ela passa a sentir muita culpa e muita vergonha por causa disso. E a culpa, ela é um peso muito difícil de carregar. Então essa pessoa ela vai inclusive precisar de ajuda profissional, uhum, para poder superar esse relacionamento abusivo, né? E depois ela vai ter que tem um outro dano que é o social, né? Ela vai ter que reconstruir as relações, porque um dos aspectos que acho que eu não falei aqui, que é interessante abordar, um dos aspectos do relacionamento abusivo é que a pessoa ela passa a ela perde aquele vínculo social que ela tinha com amigos, não é? Com até com familiares, porque uma das coisas que o abusador faz, uma das coisas que ele faz é justamente ir tirando essa pessoa, destruindo os vínculos que ela tinha com amigos, com familiares, com parentes e até com pessoas do próprio trabalho, né? Então, um dos aspectos do relacionamento abusivo é esse isolamento que o abusador faz em relação à sua vítima. Ele isola e aí a pessoa fica, de fato, sequestrada mesmo ali com ele, né? Então, fica um relacionamento bem forte com o abusador ao ponto de ela não ter como... ter contato com outras pessoas. Então, aqui já é importante dizer, inclusive alertar, Paty, essas pessoas, por exemplo, os familiares, não é? Os amigos. Então, como você perceber que uma pessoa, ela está num relacionamento abusivo e você precisa ajudar essa pessoa?
1: Era isso que eu ia te perguntar justamente, porque assim, a conversa que se tem é entre marido e mulher, não se mete a colher.
2: Exato,
1: né?
2: Não.
1: Só que quando você percebe isso, as pessoas elas podem adentrar de que forma? Porque assim, eu tô vendo que a pessoa ela tá num relacionamento abusivo, ela tá se isolando de todo mundo, né? Inclusive eu tava conversando outro dia com uma pessoa que ela tava partilhando isso comigo, que a irmã dela está num relacionamento abusivo, só que ela não sabe como ajudar. Então como que a família pode ajudar nesse sentido?
2: Então, isso é uma questão que a gente precisa falar justamente isso. Quando a pessoa está num relacionamento abusivo, ela tá tão emocionalmente envolvida, não é? Ela tá numa paixão, muitas vezes avassaladora, e ela não consegue ouvir outras pessoas, né? Algumas dicas que eu dou aqui, principalmente, você tá percebendo que tem um parente, que tem um amigo que tá num relacionamento abusivo, você precisa tentar tirar essa pessoa, afastar essa pessoa desse abusador. E, se possível, denunciar, tá? Fazer uma denúncia mesmo, formal. Hoje já existem canais de denúncia que a pessoa, ela não é identificada, então você pode fazer essa denúncia. Mas o principal é tentar mostrar para essa pessoa o quanto que ela mudou no seu comportamento, o quanto que ela está envolvida emocionalmente, o quanto que ela está sendo prejudicada. Mostrar para a pessoa que ela está se isolando da família, que ela está se isolando de pessoas que a amam. Tentar mostrar, abrir os olhos, como a gente fala, para essa pessoa, de que aquela pessoa que ela está se relacionando, ele está abusando, ele está afastando ela desses outros relacionamentos, entende? Então, tentar abrir os olhos dessa pessoa é uma das formas. E aí, se não tentar, você tem que partir para uma questão de denúncia. Mas se mesmo assim a pessoa não quiser, né? A pessoa não conseguir sair daquilo, o que a gente vai fazer? A gente tem que ficar ali como suporte para essa pessoa quando ela precisar, porque uma hora ou outra essa pessoa ela vai cair em si, que ela está num relacionamento abusivo, entende? Então, tentar abrir os olhos, dar o maior suporte possível para essa pessoa, para ela tentar sair desse vínculo abusivo.
1: Agora, Daniel, você falou aí que um dos sentimentos que mais prende as pessoas num relacionamento abusivo é a culpa e a vergonha. Então, digamos que a própria pessoa ela já fez essa identificação. Eu estou num relacionamento abusivo. Essa pessoa, ela tem um poder sobre mim. Mas ela não consegue sair justamente por causa da culpa e da vergonha que ela tem. Como trabalhar isso? A própria pessoa trabalhar isso consigo mesma?
2: Ela tem que pedir ajuda. Quando ela chegar nesse ponto e dizer assim, eu não consigo por mim mesma. Então, ela precisa dizer, eu preciso de ajuda. Eu preciso de ajuda. E a grande maioria das pessoas, Paty, elas precisam desse suporte. Ela vai precisar dizer assim, olha, eu não consigo sozinho. Então, começa por um amigo, aquela pessoa que você sabe que você pode confiar. Pode ser um parente, pode ser um irmão, pode ser um amigo que você chega e fala assim, olha, me ajuda a sair desse relacionamento, porque eu percebi que eu não consigo, eu estou tão emocionalmente envolvida que eu não consigo. Então esse amigo, ele precisa ir lá e tirar essa pessoa, sabe? E aí um profissional, às vezes, no caso, por exemplo, da psicoterapia, a psicoterapia ajuda muito a pessoa a superar, por exemplo, essa questão da culpa e da vergonha, né? E aí a pessoa se sentir livre para poder colocar limites, falar assim, olha, chega, a partir de agora, por mais que eu ame, por mais que eu goste, por mais que esteja apaixonado por essa outra pessoa, mas isso não está me fazendo bem. É muito difícil a pessoa chegar nisso. Ela às vezes precisa dessa ajuda para falar, olha, eu tenho um sentimento tão grande e avassalador por essa pessoa, uma paixão mesmo, mas isso aqui não está sendo saudável para mim. Então eu vou terminar.
1: Precisa ter muita maturidade para chegar nesse ponto.
2: Precisa ter muita maturidade, precisa ter muito autoconhecimento, porque é como se a pessoa estivesse cortando na carne dela. Entende? E por isso que eu tô dizendo que muitas vezes sozinho é muito difícil a pessoa fazer isso. Então ela precisa chegar no ponto e falar, eu preciso de ajuda.
1: Então, um dos pontos importantes também é ela se conhecer. Porque pra ela chegar a esse ponto de entender que ela vive um relacionamento abusivo, ela precisa ter esse autoconhecimento.
2: Ela precisa ter esse autoconhecimento, porque veja bem, ela está cognitivamente fragilizada. Né? Ela está cognitivamente fragilizada. Então, quando a pessoa ela começa a racionalizar a relação dela, quando ela começa a falar, peraí, isso aqui, olha só o que ele está fazendo, ela racionaliza a relação. E aí, a partir dessa racionalização, ela consegue fazer esse autoconhecimento, falar, opa, peraí, eu acho que tá demais, então eu vou dar um basta nisso aqui.
1: Então, você que já percebeu, já conseguiu enxergar aí que você vive um relacionamento abusivo, peça ajuda. Não viva sozinho esse processo, peça ajuda, seja ela profissional, seja ela de uma pessoa próxima a você. Não viva isso sozinho. Nós vamos de música, nós voltamos com mais Papo Descolado pra você.

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1: Você está curtindo Rádio Canção Nova e com o Papo Descolado chegando para você hoje, falando sobre relacionamento abusivo, relacionamento tóxicos, e precisamos sim falar sobre isso. Precisamos sim trazer esta realidade. Esse assunto é bem importante e é por isso que nós pedimos aí a sua atenção, a você que está aí ouvindo a Rádio Canção Nova, que já identificou em você, que está aí vivendo, passando por um processo de relacionamento abusivo, através daquilo que o Daniel já trouxe para nós aqui, das informações que ele trouxe dentro do programa. Eu digo e repito, saí do programa, falo, saí da, indo para a música falando isso, e eu volto dizendo isso: busque ajuda, procure ajuda, não sinta medo, não se sinta envergonhado. Talvez a vergonha venha, mas ultrapasse isso aí e busque ajuda. Mas Daniel, nós estamos aqui conversando, Daniel, membro da comunidade Canção Nova, é psicólogo, né? Está aqui, também trabalha, né? Faz, trabalha justamente com casais. E aí eu queria perguntar para você: e se o relacionamento abusivo, ele não é no namoro, ele é dentro do casamento, existe já um sacramento, e aí, como lidar com isso?
2: A situação é complexa, mas ela não é impossível de ser resolvida, tá? Por exemplo, se é um relacionamento abusivo, onde você sofre humilhações constantes, onde você é humilhada constantemente pelo seu esposo, né? Tudo isso, você precisa dessa rede de apoio. Principalmente hoje nas paróquias a gente tem inclusive grupo de casais. Você pode contar com esse apoio nas igrejas para você resolver essa situação, para você, porque você não vai separado da pessoa. A igreja não coloca isso como uma questão de separação, mas quando existe, por exemplo, agressão física, quando inclusive essa humilhação, quando inclusive isso já começa a comprometer a saúde física e mental dessa pessoa, a igreja, ela fala da separação de corpos. Ou seja, não é a separação do casamento, mas a separação de corpos em vista da saúde dessa pessoa e do risco de vida que ela corre. A igreja aceita sim essa separação de corpos. Ou seja, essa pessoa, ela pode sim sair de casa, por exemplo, ela pode ir para casa de um amigo, para casa de um parente, para casa, né, dos pais, de um familiar, em vista desse tipo de abuso que ela está sofrendo, né? Uhum. Então, assim, não há o rompimento, né, do laço, do sacramento, do matrimônio, mas em vista do risco que essa pessoa corre, a igreja fala da separação de corpos, né? Para preservar justamente a dignidade e a vida dessa pessoa.
1: Agora eu fiquei pensando aqui, beleza, você trouxe a questão do casamento. Do trabalho, mais fácil, você pede demissão, sai do trabalho, né? Da amizade também. E quando é familiar? Quando é um pai que vive esse processo com o filho?
2: Aí a gente tem que falar do momento do filho. Então, quando os filhos são pequenos, eles têm a tutela do Estado, né? O Estado, ele deve proteger esse vulnerável. Então, se inclusive você que é vizinho, se você que é parente, que você percebe que existe um pai que está abusando, tanto de ponto de vista físico e verbal em relação ao seu filho, esse pai pode sofrer denúncia, tá? E ele inclusive pode perder até a guarda dessa criança, para você ver quão sério é essa questão. Então, o Estatuto da Criança e do Adolescente fala claramente disso. Por quê? Porque a criança é uma pessoa e ele tem direitos próprios enquanto ser humano. Todo e qualquer tipo de violência contra a criança, principalmente contra a criança, que ela não tem defesas, esse pai, ele corre o risco de perder justamente a guarda da criança. Então, geralmente, o juiz ali, conselho tutelar, entra, né? Então, você pode fazer a denúncia, por exemplo, no conselho tutelar, e geralmente essa criança é colocada por um parente mais próximo ali, que possa oferecer esse tipo de cuidado para a criança, tá? Agora, quero apelar justamente aos pais, para que a gente tá falando aqui de um caso extremo, de casos extremos, uhum, tá? Mas eu quero e alerto muito os pais nesse sentido. É muito triste, às vezes, quando a gente atende uma pessoa adulta, as marcas que essa pessoa traz, inclusive com danos, com consequências emocionais na vida adulta porque foram abusadas do ponto de vista pelos próprios pais. Uhum. Entende? Então, os pais, aqueles que deveriam proteger essa criança, eles acabam ferindo. E aí a pessoa leva isso pro resto da vida. Então, alerta aqui aos pais. Por favor, pais, você não precisa bater no seu filho para educar. Isso é uma coisa já extremamente ultrapassada. Já existem muitos artigos científicos dizendo que você causa trauma. Ah, mas é só uma palmada. Quando você bate numa criança, seja o que for, seja uma palmadinha, você está fazendo o quê? Violando o corpo dessa criança. É uma violação, é uma invasão. E existem algumas pesquisas, inclusive, Paty, que mostram que crianças que são abusadas do ponto de vista da violência física e verbal dentro de casa, elas são, inclusive, mais propensas ao abuso sexual. E aí é uma coisa lógica. Por quê? Se meu pai ou minha mãe, que é aquele que deve me defender, protegido, que deve respeitar o meu corpo, não respeita, por que que outro fora deve respeitar? Então, se o meu pai, que é aquele que deve preservar o meu corpo, que é sagrado, uhum, se ele viola esse corpo, por que que um outro não poderia violar? Entende? Entende essa relação?
1: Uhum.
2: Então, se a criança apanha de um pai, quando ela apanha fora, ela faz a mesma associação.
1: Eu acho que a gente vai ter que voltar com um programa falando sobre isso, viu? Porque eu acho que isso é um programa, é algo interessante que a gente pode
2: abuso
1: falar.
2: Abuso sexual. E a gente entra aqui, é mais um, é um tipo de abuso.
1: De abuso.
2: Né? Mais um, mas daria, assim, um programa inteiro só sobre essa questão. Né?
1: Mas, Daniel, eu queria que você falasse, você falou aí sobre a questão do dano emocional. Então, um relacionamento tóxico, um relacionamento abusivo, ele tem cura?
2: Ele tem cura. Tem sim, ele deixa marcas, né? E às vezes e a maioria é marcas para a vida inteira, mas ele tem cura. Muito boa a sua pergunta, Paty, por quê? Infelizmente, a gente percebe que, principalmente as mulheres, muitas mulheres parece que elas são vítimas. A primeira coisa que eu quero deixar aqui: você que está no relacionamento abusivo, você é vítima. Você não é
1: independente de ser homem,
2: independente
1: ou mulher.
2: De mulher, você é vítima. Mas muitas vezes o que eu percebo é que algumas pessoas, elas vivem de relacionamento tóxico em relacionamento tóxico. Parece que é um padrão, entende?
1: Como sair disso?
2: Ela sai de um relacionamento tóxico, ela entra em outro, ela entra em outro, ela entra em outro. Então, você precisa identificar, e aqui eu falo principalmente as mulheres, porque parece que é o que mais a gente percebe.
1: Mais suscetível.
2: Mais suscetível. Você tem que perceber se esses relacionamentos que você vive aí ao longo da sua história, se você não tá repetindo padrões. Porque pode ter uma questão aí bem inconsciente que você pode estar se auto-sabotando através desses relacionamentos. Porque, por exemplo, você pode ter tido um pai violento e aí você começa a projetar esse pai nesses homens com que você se relaciona. Você começa a perceber, peraí, olha, eu tô vendo um monte, os meus relacionamentos aqui parece que são todos abusivos. Então essa pessoa, ela precisa fazer aquilo que você tava falando no bloco anterior. Fazer um processo de autoconhecimento para falar assim, por que que eu estou repetindo padrões? Entende? E ela tentar romper, não é? Com esse padrão de sempre estar se relacionando com pessoas abusivas.
1: E nesse, né, caso, uma ajuda...
2: Nesse caso é fundamental a ajuda profissional, porque aí, por exemplo, no caso da psicoterapia, vai ajudar você a ir na raiz disso. Espera aí, por que que será que você se relaciona, sempre está entrando em relacionamentos abusivos? Entende? Uhum. Aí a pessoa pode encontrar uma questão de baixa autoestima, né? Ela vai encontrar aí questões muito relacionadas, provavelmente, à figura masculina, uhum, à figura do pai. Então existe uma série de questões aí que essa pessoa precisa fazer, tomar consciência do que está levando ela a entrar nesses relacionamentos que são abusivos.
1: É, gente, eu acho que tem muita coisa pra gente trabalhar aqui, mas nosso programa está chegando ao finalzinho. Eu vou de música e já volto aqui despedindo do Daniel.

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1: É, você está na sintonia certa, você está curtindo Rádio Canção Nova FM, nós espalhamos o amor pelo ar. E olha, o nosso programa Papo Descolado, infelizmente, está chegando ao finalzinho, né? O tema de hoje foi tão denso, tão bom a gente ouvir, até pra gente estar alerta, estar atento. Me chamou a atenção esse processo do autoconhecimento que eu e você precisamos ter, até pra viver bem os nossos relacionamentos, sejam eles familiares, sejam eles de amizade, sejam eles também afetivos. Então, precisamos nos conhecer. Daniel, para encerrar o nosso programa, o que que você falaria aí para quem está ouvindo a Rádio Canção Nova? Ou que vive um relacionamento abusivo, ou que assiste alguém a viver um relacionamento abusivo?
2: Olha, uma coisa que é importante falar, Paty, é assim, relacionamento abusivo, é uma coisa que vai escalando, tá? Nenhum homem, por exemplo, ele chega num relacionamento já xingando, já batendo, já coisas desse tipo, porque, né, esse é o último estágio. Então, o relacionamento abusivo, ele começa nessa questão do controle. Então, é muito importante você que está me ouvindo e começar a perceber no seu relacionamento se você não está sendo diminuída, controlada no seu relacionamento. Daniel, como identificar então um relacionamento que é saudável? Olha, para você saber se você tem um relacionamento saudável, você precisa perceber se essa outra pessoa, ela te apoia, ela te elogia, se essa pessoa, ela vai junto com você, ela pode até não concordar, mas ela fala assim, olha, eu não concordo com isso que você tá fazendo assim, mas eu tô aqui, inclusive se você quebrar a cara, eu tô aqui pra te ajudar. Porque é aquilo que eu falei, relacionamento é construção, é junto. Então, se você tem um sonho e essa pessoa vai lá e fala assim, olha, eu tô com você, vamos juntos, entende? Então, esse é um sinal de que o seu relacionamento é um relacionamento saudável. Se essa pessoa não tenta isolar você da sua família, se ela não tenta tirar você dos seus amigos, entende? Essa pessoa, ela está junto, ela te elogia, ela está ali. Então, você percebe que isso é um relacionamento saudável. Agora, a partir do momento

0: rolando. Ah, comecei a namorar e desisti, abandonei meus amigos, abandonei meu trabalho, estou sofrendo, estou mal-humorada, estou com uma baixa autoestima. Então, esse é um sinal que você já deve questionar aí, tá bom? E uma pessoa que você percebe que é seu amigo ou parente, que começou um relacionamento e ela já começou a se afastar de vocês, ela está triste, ela está cabisbaixo, essa pessoa já começa a apresentar sinais de baixa autoestima. Então, mudança de comportamento brusco, Paty, então, já é um sinal de que isso não está bem.
1: Então, fique alerta. Obrigado, Daniel. Deus abençoe você. Acho que a gente vai precisar voltar aqui para conversar um pouquinho
0: verdade,
1: mais.
0: Né? Obrigado pelo convite, foi muito bom.
1: Eu acho que é muito amplo esse assunto de relacionamento tóxicos. Acho que a gente não tocou na metade do que precisaria tocar, mas eu agradeço. E pelo menos eu acho que o ouvinte já entendeu o que é. E era essa a nossa meta, era que você entendesse o que é um relacionamento tóxico. Então agradeço a você na sintonia. Deus abençoe, continue conosco aí e até o próximo programa, se Deus quiser. Até lá, tchau, tchau.
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Presentes, todos que nos acompanham pelas redes. Hoje estamos celebrando, né, o retiro da Conferência Santa Teresa d'Ávila. Temos as intenções pelos falecidos da Sociedade São Vicente de Paula, pela Santa Igreja Católica, pelo Santo Padre o Papa, pela Sociedade São Vicente de Paula, pelo Brasil. Os aniversariantes: Márcio Luiz, 5 anos, Mariana Couto. Os falecidos do dia: Antônio Dias Barbosa. Convido todos a ficarem de pé para começarmos a celebração e recebermos o nosso presidente da celebração, o nosso arcebispo Rogério de Neves.

Muito boa tarde a todos que estão presentes aqui no Santuário do Pai das Misericórdias para esse momento tão lindo. A todos que estão presentes.

0: Em nome do Pai, do Filho e do Espírito Santo.
1: Amém.
0: A graça de nosso Senhor Jesus Cristo, o amor do Pai e a comunhão do Espírito Santo estejam convosco. Boa tarde. Então, queridos irmãos e irmãs, vicentinos e vicentinas que participam hoje do encontro do Avivamento Vicentino, e também os demais irmãos e irmãs que nos acompanham pelos meios de comunicação, com muita alegria nós hoje celebramos esse momento em que a palavra de Deus nos fala diretamente e nos faz um convite muito importante. Eu sou Dom Rogério Augusto das Neves, bispo auxiliar da Arquidiocese de São Paulo, e com muita alegria acolhi esse convite para celebrar essa missa de encerramento, e penso que a razão tenha sido o fato de que nas minhas origens, especialmente vocacionais, está a Sociedade São Vicente de Paulo, e através da minha família e também da minha caminhada pessoal. E por isso eu estou muito contente e queria colocar nesta missa, além das intenções já apresentadas, a gratidão a Deus, a ação de graças por todos os vicentinos, pela caminhada, pela vocação que desempenham, pelo serviço à igreja e aos seres humanos, especialmente na pessoa do pobre, e também pelo grande trabalho de evangelização que realizam, por terem assumido a caridade não apenas como beneficência, mas como o verdadeiro exercício da vida cristã. Então, como irmãos que desejam percorrer esse caminho, apresentemo-nos diante de Deus para pedir a Ele que nos perdoe das nossas faltas.

Deus Todo-Poderoso, tenha compaixão de nós, perdoe os nossos pecados e nos conduza à vida eterna.

0: Oremos. Ó Deus, pela humilhação do vosso Filho, reerguestes o mundo decaído. Dai-nos uma santa alegria, para que, livres da servidão do pecado, cheguemos à felicidade eterna. Por nosso Senhor Jesus Cristo, vosso Filho, que é Deus, e convosco vive e reina na unidade do Espírito Santo, por todos os séculos dos séculos.
1: Amém. Leitura da profecia de Zacarias. Assim diz o Senhor: exulta, cidade de Sião, rejubila, cidade de Jerusalém. Eis que vem teu rei ao teu encontro. Ele é justo, ele salva, é humilde e vem montado num jumento, um potro, cria de jumenta. Eliminará os carros de Efraim, os cavalos de Jerusalém. Ele quebrará o arco de guerreiro, anunciará a paz às nações. Seu domínio se estenderá de um mar a outro mar, e desde o rio até os confins da terra. Palavra do Senhor.

0: Leitura da carta de São Paulo aos Romanos. Irmãos, vós não viveis segundo a carne, mas segundo o Espírito, se realmente o Espírito de Deus mora em vós. Se alguém não tem o Espírito de Cristo, não pertence a Cristo. E se o Espírito daquele que ressuscitou Jesus dentre os mortos mora em vós, então aquele que ressuscitou Jesus Cristo dentre os mortos vivificará também os vossos corpos mortais por meio do seu Espírito que mora em vós. Portanto, irmãos, temos uma dívida, mas não para com a carne, para vivermos segundo a carne. Pois se viverdes segundo a carne, morrereis. Mas se pelo Espírito matardes o procedimento carnal, então vivereis. Palavra do Senhor.
1: Graças a Deus.

0: O Senhor esteja convosco.
1: Ele está no meio de nós.
0: Proclamação do Evangelho de Jesus Cristo segundo Mateus.
1: Glória a vós, Senhor.
0: Naquele tempo, Jesus pôs-se a dizer: Eu te louvo, ó Pai, Senhor do céu e da terra, porque escondestes essas coisas aos sábios e estendidos, e as revelaste aos pequeninos. Sim, Pai, porque assim foi do teu agrado. Tudo me foi entregue por meu Pai, e ninguém conhece o Filho, senão o Pai. E ninguém conhece o Pai, senão o Filho. E aquele a quem o Filho o quiser revelar. Vinde a mim todos vós que estáis cansados e fatigados sob o peso dos vossos fardos, e eu vos darei descanso. Tomai sobre vós o meu jugo e aprendei de mim, porque sou manso e humilde de coração. E vós encontrareis descanso, pois o meu jugo é suave e o meu fardo é leve. Palavra da salvação.
1: Glória a vós, Senhor.

Caros irmãos e irmãs, hoje a palavra de Deus nos coloca diante de um valor muito importante para a vida cristã e, por assim dizer, também para a vida humana, que é a humildade. Ela aparece nas leituras que ouvimos hoje, como na primeira, na profecia de Zacarias: exulta, cidade de Sião, rejubila, cidade de Jerusalém, eis que vem teu rei ao teu encontro. Ele é justo, ele salva, é humilde. Um rei humilde. E isso é ilustrado dizendo: e vem montado num jumento, um potro cria de jumenta. Seguramente o jumento não é montaria de um rei, nem de um general, pode ser de um camponês. Então o rei vem montado no jumento, ele é humilde. No evangelho de hoje, Jesus, na mesma linha da alegria proclamada pelo profeta Zacarias, diz: eu te louvo, Senhor, eu me alegro, Senhor do céu e da terra, porque escondestes as coisas do reino de Deus dos sábios e entendidos e as revelaste aos pequeninos, aos humildes, porque assim foi do teu agrado. E depois, mais ao final da leitura, ele diz: vinde a mim, todos vós que estáis cansados e fatigados, e aprendei de mim, porque sou manso e humilde de coração. Antes de tudo, esta leitura, ela pode ser ligada pela semelhança ao texto do Evangelho de São Lucas, que nós conhecemos como Magnificat de Maria, onde ela diz: a minha alma engrandece o Senhor, e meu espírito exulta em Deus meu Salvador, porque ele olhou para a humildade de sua serva. Doravante todas as gerações me chamarão de bendita, porque o Todo-Poderoso fez grandes coisas em mim. Ele olhou para a minha humildade e todos me chamarão de grande, de bendita, porque ele olhou por mim. Como Jesus diz: eu te louvo, Senhor, Senhor Pai do céu e da terra, porque escondestes essas coisas aos sábios e entendidos e as revelaste aos pequeninos, porque assim foi do teu agrado. E poderíamos ligar essa leitura, essas duas também, com o texto da carta de São Paulo aos Filipenses, que fala da humilhação de Jesus, no capítulo 2 da carta aos Filipenses: irmãos, tende em vós os mesmos sentimentos que teve Cristo Jesus. Ele não fez do ser igual a Deus alguma coisa que se apegar, mas ele se humilhou e se esvaziou de si mesmo. E tendo sido encontrado na forma humana, ainda se fez obediente até a morte, e morte de cruz. Por isso Deus o exaltou. Então, ele que eleva os humildes: quem se humilha será exaltado, quem se exalta será humilhado. É difícil pensarmos em humildade sem humilhação. Nós até pedimos a virtude da humildade, mas temos muita dificuldade de aceitar que alguém nos humilhe. Mas as duas coisas estão ligadas. A humilhação de Jesus foi o grande sinal da sua humildade. Mas antes de tudo, é preciso que a gente olhe para a humildade tendo uma ideia mais correta, conforme a teologia da Igreja, conforme o que a palavra de Deus nos diz. Às vezes a gente identifica a palavra humildade com a pobreza social, como se os pobres, porque são pobres, economicamente, são necessariamente humildes. Num certo sentido, não está errado. Mas é claro que, se fosse assim, a gente não podia tirar ninguém da pobreza, senão estaríamos tirando a pessoa da virtude. A pobreza material não é a virtude. A humildade também é possível para quem tem bens também. Ela supera. É verdade que é mais fácil as pessoas que têm bens se tornarem arrogantes e se afastarem da humildade. É mais fácil que os pobres, que passam por dificuldades, aceitando a sua situação, desenvolvam também a humildade. Mas não necessariamente as duas são a mesma coisa. Humildade não é também, como alguns dizem assim: tal pessoa é muito humilde, não tem boca para nada. Então não é bem humildade, é um traço de caráter.
Ele não é humilde, ele é tímido. Senão seria impossível uma pessoa com o gênio mais forte desenvolver a humildade. Diríamos, então, esse é humilde, aquele tem um temperamento forte. A humildade, na verdade, é uma virtude, é uma atitude. Cristo não fez do ser igual a Deus algo a que se apegar, mas se esvaziou de si mesmo e se fez obediente. É uma escolha. Humildade tampouco é subserviência, quer dizer, eu sou fraco, eu apenas obedeço porque não tenho outro jeito. Isso entraria numa linha de disputa de poder. Não é essa a questão. A questão é que a pessoa humilde é uma pessoa muito livre. É a pessoa que acolheu a sua realidade, que a aceitou, conheceu seus limites, conheceu também suas qualidades e por elas agradece a Deus. É humilde aquela pessoa que tem grandes dons, grandes talentos e sabe que são dons. São coisas que Deus me deu, não coisas que eu tenho porque eu sou melhor do que os outros. Essa é a grande diferença. Portanto, o que Jesus nos propõe é uma coisa possível, acessível. É um caminho para o qual todos nós somos convidados. Antes de tudo, humilde é Jesus, porque ele não fez do ser igual a Deus algo a que se apegar, mas ele se esvaziou, ele se vestiu da nossa pobreza. E é ele que nos convida: vinde a mim todos vós que estáis cansados, fadigados com o peso dos vossos fardos, e eu vos darei alívio. Que alívio? Tirar de vocês o sofrimento? Fazer com que vocês pensem que são iguais ou melhores do que os outros, superando a humilhação? Não é isso que o Evangelho diz. O Evangelho diz: aprendei de mim, que sou manso e humilde de coração. Vocês que estão fatigados e cansados pelo peso dos vossos fardos encontrarão alívio se aprenderem a humildade comigo. É isso que Jesus está dizendo. A humildade é uma verdadeira libertação. Trata-se, antes de tudo, de uma realidade teológica muito importante, porque o que nos impede de amar é o orgulho. Quer dizer, a humildade significa enfrentar o nosso orgulho. A nossa tentação é de pensar que somos mais do que os outros. E essa tentação que está na raiz de todo o pecado, como podemos confirmar na leitura do livro do Gênesis. Afinal de contas, não foi isso que a serpente disse à mulher? Deus proibiu vocês de comerem deste fruto, porque sabe que se vocês dele comerem, serão iguais a ele. É o orgulho que está na raiz do pecado, querer ser igual a Deus, querer ser Deus, negar que nós somos pó da terra. Essa é a questão. E é Jesus quem nos liberta desta nossa incapacidade de reconhecermos que nós somos pó da terra. Certa vez, São Francisco de Assis, de cujo trânsito comemoramos neste ano jubilar franciscano, 800 anos da morte de São Francisco, se viu numa situação onde entrava em questão a sua capacidade, a sua humildade. Eu leio um trecho que está nos Fioretti de São Francisco, texto do primeiro século franciscano, no capítulo 10. Como Frei Maceu, um dos companheiros de Francisco, um dos mais próximos, Ângelo, Maceu e Leão, como Frei Maceu, como se dissesse um provérbio, falou a São Francisco que todo mundo ia para ele, e ele respondeu que isso era para a confusão do mundo e graça de Deus. Uma vez, São Francisco morava no lugar da Porciúncula com Frei Maceu de Marignano, homem de grande santidade, discrição e graça, quando falava de Deus, pelo que São Francisco muito o amava.
Um dia, voltando São Francisco do Bosque da oração, e estando na saída do bosque, o dito Frei Maceu quis provar como ele era humilde. Foi ao seu encontro e, como se falasse em provérbios, disse: por que a ti? Por que a ti? Por que a ti? São Francisco respondeu: que é que tu queres dizer? Disse Frei Maceu: eu digo, por que todo mundo se dirige a ti? E parece que todas as pessoas desejam ver-te, ouvir-te e obedecer-te. Tu não és um homem bonito de corpo, tu não és de grande ciência, tu não és nobre. Então, por que todo mundo vai atrás de ti? Ouvindo isso, São Francisco, todo alegre em espírito, levantando o rosto para o céu, ficou muito tempo com a mente elevada em Deus. E depois, voltando a si, ajoelhou-se e deu graças a Deus. E depois se voltou com grande fervor de espírito para Frei Maceu e disse: queres saber por que a mim? Queres saber por que a mim? Queres saber por que todo mundo me vem atrás? Isso eu tenho porque aqueles olhos do Altíssimo Deus, que em todos os lugares contemplam os bons e os réus, como aqueles olhos santíssimos não viram entre os pecadores nenhum mais vil, nem mais insuficiente, nem maior pecador do que eu, e porque para fazer aquela operação maravilhosa que ele quer fazer, não encontrou nenhuma criatura mais vil na terra, e por isso me escolheu para confundir a nobreza, grandeza, força, beleza e sabedoria do mundo, para que se saiba que toda virtude e todo bem vem dele e não da criatura, e que nenhuma pessoa pode se gloriar diante dele, mas quem se gloria, glorie-se no Senhor, a quem pertencem toda a honra e toda a glória para sempre. Então, Frei Maceu, a uma resposta tão humilde, dita com fervor, se espantou e ficou sabendo, com certeza, que São Francisco estava verdadeiramente fundamentado na humildade. A humildade é não esquecer que somos criaturas. Se somos criaturas, não é possível que alguém pretenda ser mais do que alguém. Grande é só Deus. Por isso São Francisco, em outra passagem, dizia: o ser humano é o que é diante de Deus, nem mais e nem menos. E nisso está o que Jesus nos convida a fazer no Evangelho de hoje: aprendei de mim, que sou manso e humilde de coração. Ele que não fez do ser igual a Deus algo a que se apegar. Ele era grande, mas não se valeu disso, mas se esvaziou disso. Por esta humilhação, então, recebeu um nome que está acima de todo nome. E eu sintetizaria tudo isso numa oração que está no Antigo Testamento, no Salmo 130, que acho que nós deveríamos rezar de coração. Senhor, meu coração não é orgulhoso, nem se levanta arrogante o meu olhar. Fiz calar e sossegar a minha alma. Ela está em grande paz dentro de mim, como a criança no colo de sua mãe amamentada. Essa é a oração que nós poderíamos fazer para pedir que aprendêssemos a humildade de coração que Jesus nos convida a aprender. Creio em Deus Pai Todo-Poderoso.

0: foste sepultado, desceu à mansão dos mortos, ressuscitou ao terceiro dia, subiu aos céus, está sentado à direita de Deus Pai Todo-Poderoso. Mortos. Creio no Espírito Santo, na Santa Igreja Católica, na comunhão dos santos, na remissão dos pecados, na ressurreição
1: da vida eterna. Amém. Irmãos e irmãs, celebrando a Páscoa semanal do Senhor neste dia festivo, apresentemos as nossas orações confiantes. Mostrai-nos, Senhor, o vosso amor. Mostrai-nos o vosso amor.
2: Para que a Igreja de Deus, na dinâmica do Evangelho, sempre acolhe e anuncia o mistério de amor revelado à humanidade através de Jesus Cristo, rezemos.
1: Mostrai-nos, Senhor, vosso amor.
2: Para que os pobres, os humildes e pequenos, os quais são prediletos ao amor de Deus, encontrem em nossas comunidades a sua verdadeira casa, rezemos.
1: Mostrai-nos, Senhor, vosso amor.
2: Para que os pais que choram a morte de um filho ou filha encontrem apoio na comunidade, obtenham do Espírito Consolador a paz de coração, rezemos.
1: Mostrai-nos, Senhor, o vosso amor.
2: Para que nós, celebrando esta liturgia, tenhamos a graça de nos tornarmos pessoas mais sensíveis aos mistérios do Reino Escondido, na simplicidade e no compromisso fiel, rezemos.
1: Mostrai-nos, Senhor, o vosso amor. Ouvi, Pai de bondade, os pedidos que humildemente vos apresentamos por Jesus Cristo, vosso Filho, na unidade do Espírito Santo.

0: Orai, irmãos, para que o nosso sacrifício seja aceito por Deus Pai Todo-Poderoso.
1: Receba, ó Senhor, por tuas mãos este sacrifício, para a glória do seu nome, para o nosso bem e de toda a sua santa Igreja.
0: Fazei, Senhor, que este sacrifício, celebrado em honra do vosso nome, nos purifique e nos leve cada vez mais a viver a vida do vosso reino, por Cristo nosso Senhor.
1: Amém.
0: O Senhor esteja convosco.
2: Ele está no meio de nós.
0: Corações ao alto.
1: Nosso coração está em Deus.
0: Demos graças ao Senhor nosso Deus.
1: Nosso dever e a nossa salvação.
0: Na verdade, é digno e justo, é nosso dever e salvação dar-vos graças sempre e em todo lugar. Senhor, Pai Santo, Deus Eterno e Todo-Poderoso, pois em vossa misericórdia amastes tanto o mundo que nos enviastes vosso próprio Filho como Redentor. Quisestes que ele fosse em tudo igual a nós, menos no pecado, para amardes em nós o que vos comprazia em vosso Filho. Por sua obediência ele restaurou os dons que por nossa desobediência, pecando, tínhamos perdido. Por isso também nós vos louvamos, Senhor, com todos os anjos e santos, exultantes, cantamos a uma só voz.

0: Na verdade, ó Pai, vós sois santo, fonte de toda santidade. Santificai, pois, estes dons, derramando sobre eles o vosso Espírito, a fim de que se tornem para nós o corpo e o sangue de nosso Senhor Jesus Cristo.
1: Enviai o vosso Espírito Santo,
0: estando para ser entregue e abraçando livremente a paixão, Jesus tomou o pão, pronunciou a bênção de ação de graças, partiu e o deu a seus discípulos, dizendo: tomai todos e comei, isto é o meu corpo que será entregue por vós.

Do mesmo modo, no fim da ceia, ele tomou o cálice em suas mãos e, dando graças novamente, o entregou a seus discípulos, dizendo: Tomai todos e bebei. Este é o cálice do meu sangue, o sangue da nova e eterna aliança, que será derramado por vós e por todos para a remissão dos pecados. Fazei isto em memória de mim.

0: Mistério da fé.
1: Anunciamos, Senhor, a vossa morte e proclamamos a vossa ressurreição. Vinde, Senhor Jesus.
0: Celebrando, pois, o memorial da morte e ressurreição do vosso Filho, nós vos oferecemos, ó Pai, o pão da vida e o cálice da salvação, e vos agradecemos porque nos tornastes dignos de estar aqui na vossa presença e vos servir.
1: Aceitai, ó Senhor, a nossa oferta.
0: Suplicantes vos pedimos que, participando do corpo e sangue de Cristo, sejamos reunidos pelo Espírito Santo num só corpo.
1: O Espírito nos una num só corpo.
2: Lembrai-vos, ó Pai, da vossa Igreja que se faz presente pelo mundo inteiro e aqui convocada no dia em que Cristo venceu a morte e nos fez participantes de sua vida imortal. Que ela cresça na caridade, em comunhão com o Papa Leão, com o nosso Bispo Dom Vladimir, os bispos do mundo inteiro, os presbíteros, os diáconos e todos os ministros do vosso povo.
3: Lembrai-vos também na vossa misericórdia dos nossos irmãos e irmãs que adormeceram na esperança da ressurreição e de todos os que partiram desta vida. Acolhei-os junto a vós na luz da vossa face.
1: Concedei-lhes, ó Senhor, a luz eterna.
4: Enfim, nós os pedimos, tende piedade de todos nós e dai-nos participar da vida eterna com a Virgem Maria, Mãe de Deus, São José, seu esposo, os apóstolos e todos os santos que neste mundo viveram na vossa amizade, a fim de vos louvarmos e glorificarmos por Jesus Cristo, vosso Filho.
0: Por Cristo, com Cristo e em Cristo, a vós, Deus Pai Todo-Poderoso, na unidade do Espírito Santo, toda a honra e toda a glória, por todos os séculos.

0: guiados pelo Espírito de Jesus e iluminados pela sabedoria do Evangelho, ousamos dizer: Pai nosso que estais nos céus, santificado seja o vosso nome, venha a nós o vosso reino, seja feita a vossa vontade, assim na terra como no céu. O pão nosso de cada dia nos dai hoje. Perdoai as nossas ofensas, assim como nós perdoamos a quem nos tem ofendido. E não nos deixeis cair em tentação, mas livrai-nos do mal. Livrai-nos de todos os males, ó Pai, e dai-nos hoje a vossa paz. Ajudados pela vossa misericórdia, sejamos sempre livres do pecado e protegidos de todos os perigos, enquanto aguardamos a feliz esperança e a vinda do nosso Salvador Jesus Cristo.
1: Vosso é o reino, o poder e a glória para sempre.
0: Senhor Jesus Cristo, dissestes aos vossos apóstolos: eu vos deixo a paz, eu vos dou a minha paz. Não olheis os nossos pecados, mas a fé que anima a vossa igreja. Dai-lhe segundo o vosso desejo a paz e a unidade, vós que sois Deus com o Pai e o Espírito Santo.
1: Amém.
0: A paz do Senhor esteja sempre convosco.
1: O amor de Cristo nos uniu.

Provai e vede como o Senhor é bom, feliz de quem nele encontra seu refúgio. Eis o Cordeiro de Deus que tira o pecado do mundo. Senhor, eu não sou digno de que entreis em minha morada, mas dizei uma palavra e serei salva.

0: Oremos. Nós vos pedimos, Senhor, que enriquecidos por esta tão grande dádiva, possamos colher os frutos da salvação sem jamais cessar vosso louvor, por Cristo nosso Senhor.
1: Louvado seja nosso Senhor Jesus Cristo. Tenham a bondade de sentar-se por um instante. Eu sou o Padre Pedro, da Diocese de São José dos Campos, e auxilio o Conselho Metropolitano de São José dos Campos, que compreende 11 conselhos centrais, diversos particulares, e temos a alegria de estar aqui neste final de semana, em solo santo, esta que é a casa do Espírito Santo, do Pai das Misericórdias, a casa de Maria, a comunidade Canção Nova, e gostaria de agradecer. Eucaristia é ação de graças. Gostaria de agradecer profundamente todos aqueles e aquelas que se empenharam para a realização deste avivamento vicentino. Quem é vicentino aqui, levante a mão, por favor. Olha, quase toda a nossa assembleia. Eu acho que vocês merecem uma calorosa salva de palmas por terem vindo a este avivamento. Voltem para vossos conselhos particulares, conferências, obras unidas, reavivados depois de tudo aquilo que aqui ouvimos. Gostaria de chamar, enquanto falo, a comissão interna organizadora do Avive, juntamente com o nosso presidente, confrade Luiz, e quero também agradecê-los por todo o empenho que tiveram. Estão ali vindo por todo o empenho que tiveram ao longo de meses, planejando, se reunindo, conversando, e agora concluímos, graças ao bom Deus, este Avive. Confrade João Pedro também, não estou vendo ele, os confrades que apresentaram, muito obrigado pela dedicação. O Avive só é possível graças às muitas mãos que se unem e trabalhos que são realizados. Também gostaria de pedir a todos os senhores, a todas as senhoras, a estes nossos confrades, uma calorosa salva de palmas. Obrigado, confrades. Obrigado, consócias. Deus lhes abençoe muito por todo o bem que fazem à nossa sociedade. Deus lhes pague. Aqui é uma pequena representação de tantas e tantas mãos que se fizeram presentes e necessárias. Aqui está praticamente toda a diretoria do nosso metropolitano, ainda existem mais confrades e consócias, mas aqui uma boa representação e que fizeram um trabalho muito bonito. O presidente deu um aviso na missa da manhã, aliás, na oração regulamentar de abertura, e agora passo a palavra para ele reafirmar este aviso, porque já tem a Vive confirmado no ano de 2027, não é, presidente?
2: Boa tarde a todos. Louvado seja nosso Senhor Jesus Cristo. Sim, nós já temos o próximo Avive, acontecerá nesta casa, no dia 4 de julho de 2027. Então, conto com a presença de cada um de vocês e peço que cada um traga mais uma meia dúzia de pessoas para que nós possamos não só lotar o rincão menor, mas também o rincão maior, é o nosso objetivo. Gente, eu agradeço, que eu não fiz de manhã, vou pedir licença aos padres para agradecer agora os nossos jovens que fizeram um esforço para estar aqui, ou vieram ontem, ficaram acampados. Ficaram acampados nas suas barracas, o tempo estava meio frio, mas acreditar em Deus é sempre mais forte do que tudo, e eles acreditaram, por isso estão aqui, e eu peço que tenham sempre em mente, fazer parte da sociedade é muito bom. E isso só traz força para cada um de vocês, pois São Vicente de Paulo, Antônio Frederico Zanã, dá força a cada um de nós, e queremos mais jovens o ano que vem, com fé em Deus, tá bom? Eu agradeço a cada um de vocês e toda essa comissão que aqui se faz presente, que foram responsáveis pela organização deste evento. Meu muito obrigado a todos, uma boa tarde a todos, gente, fique com Deus.
1: E por fim, mas de modo algum menos importante, também queremos agradecer aos padres que nos deram o privilégio da sua presença providencialmente, estão aqui com Romarias, muito obrigado, Padre Matias, Padre Diocleciano, Diácono Carlos, e de modo muito particular, nós queremos, enquanto vicentinos e vicentinas do Conselho Metropolitano de São José dos Campos, agradecer a sua excelência, Dom Rogério Augusto das Neves, que é bispo auxiliar de São Paulo, mas vicentino lá da nossa Diocese São José dos Campos, participante do Conselho Particular São Sebastião. Foi o São Sebastião? Conselho Particular São Sebastião. E a Dom Rogério, e com isso concluo estes agradecimentos, também a nossa salva de palmas e o nosso muito obrigado.
0: Eu que agradeço pela oportunidade, que me honra muito. E eu fiz questão de vir junto com meu pai, que é vicentino há mais de 50 anos, e que quando a gente era criança levava a gente na conferência Santo Antônio. E depois de um tempo, o presidente do conselho percebeu que muitos vicentinos levavam seus filhos na conferência e resolveu pegar todos esses meninos e fazer uma conferência de meninos, Conferência São Geraldo. E aí nós passamos a frequentar então essa conferência especial para os meninos que acompanhavam os pais na conferência. Dessa conferência, eu fiz parte da primeira diretoria, eu era o secretário. E existe até hoje a conferência, mas tenho a impressão de que ela já não é mais de crianças, já é de adulto. Mas só para dar um exemplo assim de como a vida vicentina fez parte da minha formação, me inspirou tanto, ensinou tanto, e por ela eu sou muito grato a Deus, pela sociedade e por todos os vicentinos que eu conheci, que foram muitos, muitos vicentinos, muitos já estão com Deus. Estava me lembrando deles agora em oração, né? Todos esses homens e mulheres que, generosos assim, até não poder mais, faziam tudo isso por amor a Cristo, querendo evangelizar através do serviço vicentino. Então, digo isso para mais uma vez afirmar que sou eu que preciso agradecer pela honra, pela oportunidade e, de modo especial, por essa felicidade de trazer o pai também aqui. Trazer não, vir com ele aqui hoje nesta celebração que para ele é tão importante. Ele já participou de tantos avivamentos, né? E tem carregado esse nome de vicentino durante toda a vida, que tem inspirado muito a ele e a tantas outras pessoas. Então, para encerrar, queria convidar todos a elevarmos a nossa oração à Mãe de Jesus, também para agradecer, para pedir que ela continue nos inspirando a missão que Deus nos pede. Salve Rainha, Mãe de Misericórdia, vida, doçura e esperança nossa, salve. A vós bradamos os degredados filhos de Eva, a vós suspiramos gemendo e chorando neste vale de lágrimas. Eia, pois, advogada nossa, esses vossos olhos misericordiosos a nós volvei, e depois deste desterro mostrai-nos Jesus, bendito o fruto do vosso ventre, ó clemente, ó piedosa, ó doce e sempre Virgem Maria. Rogai por nós, Santa Mãe de Deus, para que sejamos dignos das promessas de Cristo. O Senhor esteja convosco. Abençoe-vos, Deus Todo-Poderoso, Pai, Filho e Espírito Santo.
3: Amém.
0: Louvado seja nosso Senhor Jesus Cristo.
4: Para sempre seja louvado.
2: A todos uma boa tarde, um bom retorno para sua casa, uma boa missão. Que a graça do Senhor Jesus Cristo, a alegria do Senhor seja a vossa força. Ide em paz e o Senhor vos acompanhe.

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Cuiabá, agora é com você. Respira fundo. Levanta seu terço bem alto, levantando a sua fé. Coloca a sua fé no alto, acima de todas as muralhas, acima de todas as batalhas que hoje você vive.

0: Ô Ana, como é, Ana? Eu sou católico, como é?
1: Eu sou católico, apostólico, romano até o fim.
0: Canta isso.

0: Eu quero só agradecer.
1: Fala pra mim.
0: Porque essa música é uma homilia do Padre Bruno cantada. Nós fomos a uma missão em Minas e o padre cantou isso. Quanto mais eu sou de Maria, ele pregou
1: mais
0: isso.
1: Sou de Jesus.
0: Mais eu sou de Jesus. Quanto mais eu sou do Espírito, mais a luz me conduz. E existe uma profecia que Deus quer cantar o meu ministério através da sua fidelidade, Padre Bruno.
1: Amém.
0: Que Deus te sustente.
1: Ana é uma máquina de canção, viu?
0: Ele prega e eu
1: falo assim: Ana Lúcia, faz uma música assim. Ela faz.
0: Isso.
1: Eu sou muito grato a Deus porque eu vivo essa experiência. Foi aqui, nesse lugar, Ana, que eu disse a primeira vez: católico, apostólico, romano, mariano, carismático, renovado, praticante.
0: É que não coube tudo na música.
1: Aí Ana disse: olha, tudo não dá, não, mas
0: o que dá,
1: essa parte ela deu.

0: aplaudir essa graça de Deus.
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6: Boa tarde, seja muito bem-vinda, seja bem-vindo. Você que escuta agora a Rádio Canção Nova, este é o programa Toque de Esperança, nós espalhamos o amor pelo ar. Eu sou Verinha, membro da comunidade Canção Nova, vou estar juntinho com você neste domingo, dia 5 de julho de 2026. Pois é, já chegamos aí na metade do ano. Mês de julho é um mês muito especial. Nós estamos no 13º domingo do tempo comum e hoje queremos meditar juntinho com você sobre a importância desse mês dedicado ao precioso sangue de Jesus. Seu programa Toque de Esperança, eu também quero dar as boas-vindas a você que nos acompanha pela rede de rádio Canção Nova, espalhada por todo o Brasil, e também através da internet, o aplicativo Rádio Canção Nova. Você pode interagir comigo pelas nossas redes sociais, facebook.com/Rádio Canção Nova, nosso Instagram, @Rádio Canção Nova. Você pode adicionar o número do nosso WhatsApp, mandar seu pedido musical, seu pedido de oração. Anote o número: 12 991455871. Repito para você: 12 991455871. Quero acolher o nosso operador. Muito obrigada pela sua participação. E é isso, a Canção Nova é uma companhia de pesca. Nós já aprendemos juntos com o Padre Jonas, na Canção Nova ninguém é bom sozinho. Você está aí escutando a minha voz, mas por detrás tem um grupo de pessoas que nos ajudam nessa missão de evangelizar, comunicar Jesus e a vida nova que ele veio trazer. Como eu disse para você há pouco, nós vamos meditar hoje a importância do mês de julho. Nós vamos falar sobre o preciosíssimo sangue de Jesus. O Papa Francisco, ele nunca publicou um documento específico dedicado ao tema do preciosíssimo sangue de Jesus. Alguns papas anteriores fizeram isso, mas no entanto, ao longo do seu pontificado, ele retomou diversas vezes essa espiritualidade que está sempre ligada à misericórdia, à redenção, à reconciliação e ao compromisso com os mais pobres. E é isso que nós vamos meditar hoje no nosso programa. Vamos de música!

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1: Seu programa Toque de Esperança chegando a você no início desse mês de julho, e nós estamos meditando sobre o precioso sangue de Jesus. Como eu disse para você há pouco, o Papa Francisco, ele trabalhou esse tema dedicado ao preciosíssimo sangue de Jesus em muitas das suas audiências, de suas catequeses. E é muito bacana perceber que ele trabalhou essa temática do precioso sangue de Jesus ligado ao tema da nossa redenção. Francisco, Papa Francisco, ele disse assim: o sangue de Cristo é o preço do nosso resgate. Ele fez referência à primeira carta de São Pedro, capítulo 1, versículos 18 e 19, que diz que nós fomos resgatados pelo sangue precioso de Cristo. Isso significa que cada pessoa, ela possui uma dignidade infinita, porque ela foi comprada, eu e você fomos comprados pelo sangue do Filho de Deus. É muito bonito pensar nisso, sabe por quê? Porque isso vem ensinar para mim e para você que ninguém neste mundo é descartável. Que Deus, ele continua insistindo na salvação de todos os homens. Jesus realizou essa obra de salvação. Depende de mim, de você agora, aceitar esta salvação. Mas o bonito é isso, né? Ninguém é descartável. Teve uma catequese do Papa Francisco que ele disse algo muito precioso. Ele disse assim: o preço que Deus pagou por nós foi precisamente o sangue de Cristo. Quanto valemos aos olhos de Deus? Veja, o Senhor por amor se deu a mim e a você. E essa meditação, ela é bacana porque ela nos inspira a pedir: Senhor, lava-me com o teu sangue precioso. Lava aquilo que em mim é ruim. Lava aquilo que em mim não está bem. Purifica os meus pensamentos. Que o teu sangue precioso, Jesus, recaia sobre mim. Porque o sangue de Cristo é o preço do nosso resgate. Nós estaremos condenados a estar totalmente separados de Deus. E como nos ensina a Igreja, com o sacrifício da paixão, morte e ressurreição, o véu foi rasgado. O muro que nos separava foi quebrado e o Senhor nos ligou de novo a Deus. Por Jesus, nós temos acesso à vida divina. Guarda isso, ninguém é descartável. O preço que Deus pagou por nós foi precisamente o sangue do seu Filho. Quanto nós valemos aos olhos de Deus, como nós somos importantes e como nós somos amados. Vamos de música.

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1: Esse é o programa Toque de Esperança. Sou eu, Verinha, membro da comunidade Canção Nova, juntinho com você até às 6 horas da tarde deste domingo. É o nosso primeiro programa do mês de julho. E o mês de julho é dedicado ao preciosíssimo sangue de Jesus. Um outro tema muito estudado pelo Papa Francisco é o seguinte: ele dizia, o sangue de Jesus é fonte de reconciliação. O Papa Francisco, ele insistia que o sangue derramado na cruz, ele destrói na nossa vida os muros do pecado e da divisão. Inspirado, na carta de São Paulo aos Efésios, no capítulo 2, versículos 13 a 16, Papa Francisco ensinava que, por causa do sangue de Jesus, ele aproxima quem está longe de Deus. Ele reconcilia povos inimigos. Jesus cria uma humanidade nova. Por isso, o cristão não pode celebrar a Eucaristia e continuar alimentando o ódio ou a divisão. E a pergunta que nasce dessa provocação do Papa Francisco é justamente essa. Você tem alguém ainda no seu coração que você precisa perdoar? Tem alguém, talvez na sua família, que está sem conversar uns com os outros? Então, é nessa hora que surge o convite, porque a Eucaristia, ela atualiza o mistério da paixão, morte e ressurreição de Nosso Senhor. Em cada Eucaristia, você pode pedir, Jesus, aproxima esses que estão longe do meu coração. Senhor, concede-me a graça do perdão. Jesus, reconcilia o meu coração ou reconcilia aqueles da minha família, no meu trabalho, que se tornaram inimigos. Jesus, cria uma humanidade nova dentro de mim. Faz o meu coração ser um coração novo. Em cada Eucaristia isso é possível, porque é atualizado esse mistério. Não mais de uma forma cruenta, mas de uma forma incruenta. Mas em cada Eucaristia, Jesus derrama de novo o sangue dele por mim, por você. E é por isso que o Papa Francisco, ele insistia tanto. É impossível um cristão celebrar a Eucaristia, participar da celebração eucarística e continuar alimentando o ódio, a divisão, a mágoa, o ressentimento. E isso é tão importante, não é? Porque isso nos ajuda a rever a nossa vida, fazer um exame de consciência. E olha, se ele é fonte de reconciliação, não tenha medo de buscar o sacramento da reconciliação. Quantas curas, quantas libertações eu já experimentei no sacramento da reconciliação. Jesus, ele nos torna de novo participantes da vida divina. Olha que graça, tudo isso por amor. Por amor de mim, por amor de você. Pensa nisso.
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1: Seu programa Toque de Esperança chegando até você nesta tarde de domingo do dia 5 de julho de 2026. Esse mês tão bonito onde nós celebramos o preciosíssimo sangue de Jesus. Um outro tema que o Papa Francisco trabalhou em diversas homilias sobre o sangue de Jesus é justamente esse. O sangue é o sangue da nova aliança. E o Papa Francisco, ele explicou que o cálice da Eucaristia torna presente o sangue da nova aliança. Esse sangue que purifica, esse sangue que renova, esse sangue que estabelece uma relação definitiva entre Deus e a humanidade. A participação na Eucaristia não somente exige de nós não alimentar o ódio, a divisão, a mágoa, o ressentimento, mas a participação na Eucaristia exige uma vida de serviço e de caridade. Papa Francisco, ele lembrava que o sangue dos mártires está unido ao sangue de Cristo. Então, essa é uma ideia que estava muito presente no pontificado do Papa Francisco. Ele chamava o ecumenismo do sangue. Segundo ele, os perseguidores não perguntam se um cristão é católico, ortodoxo ou protestante. Eles o matam porque é cristão. O sangue dos mártires de hoje testemunha a unidade da Igreja de Cristo. Esse testemunho de que nós fomos salvos no Filho de Deus. Uma outra abordagem bacana que ele trabalha é essa: o sangue de Cristo nos envia em missão. Quando ele contemplava o sangue de Cristo, não é? Ele dizia que a contemplação desse sangue que foi derramado por mim e por você não nos leva e não pode nos levar a uma devoção intimista, mas ele nos impulsiona aquele que decidiu seguir Jesus, o discípulo, a servir os pobres, a cuidar das feridas da vida e daqueles que foram feridos nessa vida, anuncia a misericórdia e constrói a paz. O mistério da cruz revela um amor que se doa totalmente a quem foi salvo, e quem foi salvo por esse sangue é chamado a fazer o mesmo. Você que não se sente amado, você que não se sente querido, você que não se sente entendido, eu posso dizer para você: existe alguém que te entende. Porque Jesus, quando ele se encarnou, se fez homem, ele quis passar por tudo aquilo, e ele passou por tudo aquilo que nós passamos. E ele nos ensina Mas o mais importante de tudo isso foi que ele deu a sua vida por amor de mim, por amor de você. Não se sinta sozinho. O Senhor está aí próximo de você. Eu gostava muito quando o Padre Rufus vinha na Canção Nova e ele dizia assim: nós temos um Deus que é louco de amor por nós. Deus Pai nos ama. E a maior prova, né? São João já escreveu isso no seu Evangelho. A maior prova de amor foi ele ter enviado o seu filho para nos salvar, para nos resgatar, para nos purificar, para nos renovar, para estabelecer essa relação definitiva com Deus. Depois Padre Rufus dizia assim: nós temos um Deus que é por nós. Jesus é por nós. Jesus intercede por nós junto ao Pai. Você pode pedir isso a Jesus, que ele interceda por você, pelas suas necessidades, pelas suas causas, talvez até pelo seu impossível, que ele interceda junto ao Pai. E depois o Padre Rufus dizia: nós temos um Deus que está em nós, porque eu e você, nós somos templos do Espírito Santo. Então, Deus habita o nosso coração. Nós não estamos sozinhos. Nós só precisamos cultivar esse relacionamento com o Pai, com o Filho e com o Espírito Santo, porque eles habitam o nosso coração. Existe uma santa da Igreja, Santa Elizabeth da Trindade, que ela dizia assim: tem um céu dentro de mim. Sabe por quê? Porque onde está o Pai, está o Filho. Onde está o Filho, está o Espírito. Nós somos templos do Espírito Santo, então a Trindade habita o nosso coração. E a gente precisa aprender a se encontrar com esse Deus que habita o nosso coração. E o caminho é a oração. Assim como eu estou falando com você, você me escuta, o Pai nos escuta, o Filho nos escuta, o Espírito nos escuta. Não tenha medo, não é, de criar o hábito de se encontrar com o Senhor por meio da oração. Que esse programa de hoje, é essa graça que eu estou pedindo, provoque o seu coração e um desejo profundo pela oração. E eu peço a Jesus que ele nos dê hoje, de forma nova, o dom da oração. Vamos de música?

programa Talk de Esperança desse domingo já está chegando ao finalzinho. É o nosso primeiro programa do mês, esse mês dedicado ao preciosíssimo sangue de Jesus. E se a gente pudesse resumir o pensamento, a espiritualidade do Papa Francisco sobre o preciosíssimo sangue de Jesus, a gente pode resumir em quatro palavras. A primeira é a misericórdia. O sangue revela até onde vai o amor de Deus, a ponto de se dar por inteiro, de descer mais baixo que a nossa miséria para nos levantar. A outra palavra é a dignidade humana. Cada pessoa vale o sangue de Cristo. Então, nós somos valiosos aos olhos de Deus. Ninguém é descartável. A terceira palavra é a reconciliação. O sangue de Jesus, ele derruba barreiras e ele cria comunhão. Na nossa relação com Deus, na nossa relação conosco mesmo, na relação com todas as pessoas que estão ao nosso lado. E a quarta palavra é a missão. Quem foi lavado pelo sangue de Cristo torna-se testemunha dessa misericórdia. Aqueles que foram alcançados pela misericórdia de Deus se tornam testemunhas da própria misericórdia de Deus. Que Deus abençoe você, não é? A devoção ao preciosíssimo sangue de Jesus deve transformar nossa vida concreta, levando eu e você a amar, perdoar, servir, especialmente aqueles que são os feridos do nosso tempo. Deus abençoe você, Deus abençoe sua família, uma boa semana e até domingo que vem, se Deus quiser.

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3: Não é bom agir sem reflexão. Quem anda apressado acaba tropeçando. Livro dos Provérbios, capítulo 19, versículo 2.
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5: Ângelus, a saudação da igreja à Virgem Maria.
6: O anjo do Senhor anunciou a Maria e ela concebeu do Espírito Santo. Ave Maria, cheia de graça, o Senhor é convosco. Bendita sois vós entre as mulheres e bendito é o fruto do vosso ventre, Jesus. Santa Maria, Mãe de Deus, rogai por nós pecadores, agora e na hora da nossa morte. Amém. Eis aqui a escrava do Senhor, faça-se em mim segundo a vossa palavra. Ave Maria, cheia de graça, o Senhor é convosco. Bendita sois vós entre as mulheres, e bendito é o fruto do vosso ventre, Jesus. Santa Maria, Mãe de Deus, rogai por nós pecadores, agora e na hora da nossa morte. Amém. E o Verbo divino se fez carne e habitou entre nós. Ave Maria, cheia de graça, o Senhor é convosco. Bendita sois vós entre as mulheres, e bendito é o fruto do vosso ventre, Jesus. Santa Maria, Mãe de Deus, rogai por nós pecadores, agora e na hora da nossa morte. Amém. Rogai por nós, Santa Mãe de Deus, para que sejamos dignos das promessas de Cristo. E agora, através das mãos de Nossa Senhora, a sua mãe, a nossa mãe, a mãe da sua família, a mãe daqueles que você ama e pelos quais você é responsável, através das mãos dela, a bênção daquele que é o Filho da Virgem Maria, Rei dos Reis e Senhor dos Senhores, que abranja todas as suas situações, todos os seus problemas, todos aqueles que lhe são caros. Sobre tudo isso, especialmente sobre você, a bênção do Deus Todo-Poderoso, Pai, Filho e Espírito Santo. Amém.
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9: Ouvintes da Rádio Canção Nova, eu sou o Sandro Arquejada, membro aqui da comunidade Canção Nova, e eu convido você agora para nós rezarmos o texto. Coloque as suas intenções. Hoje nós vamos rezar os mistérios gloriosos. Em nome do Pai, do Filho e do Espírito Santo. Amém. Creio em Deus Pai,

Todo-Poderoso, Criador do céu e da terra, e em Jesus Cristo, seu único Filho, nosso Senhor, que foi concebido pelo poder do Espírito Santo, nasceu da Virgem Maria, padeceu sob Pôncio Pilatos, foi crucificado, morto e sepultado, desceu à mansão dos mortos, ressuscitou ao terceiro dia, subiu aos céus, está sentado à direita de Deus Pai Todo-Poderoso, de onde há de vir a julgar os vivos e os mortos. Creio no Espírito Santo, na Santa Igreja Católica, na comunhão dos santos, na remissão dos pecados, na ressurreição da carne, na vida eterna. Amém. Pai nosso que estais nos céus, santificado seja o vosso nome. Venha a nós o vosso reino. Seja feita a vossa vontade, assim na terra como no céu. O pão nosso de cada dia nos dai hoje. Perdoai-nos as nossas ofensas, assim como nós perdoamos a quem nos tem ofendido. E não nos deixeis cair em tentação, mas livrai-nos do mal. Amém. O anjo do Senhor anunciou a Maria, e ela concebeu no Espírito Santo. Ave Maria, cheia de graça, o Senhor é convosco. Bendita sois vós entre as mulheres, e bendito é o fruto do vosso ventre, Jesus. Santa Maria, Mãe de Deus, rogai por nós, pecadores, agora e na hora de nossa morte. Amém. Eis aqui a serva do Senhor. Faça-se em mim segundo a vossa palavra. Ave Maria, cheia de graça, o Senhor é convosco. Bendita sois vós entre as mulheres, e bendito é o fruto do vosso ventre, Jesus. Santa Maria, Mãe de Deus, rogai por nós, pecadores, agora e na hora de nossa morte. Amém. E o Verbo se fez carne e habitou entre nós. Ave Maria, cheia de graça, o Senhor é convosco. Bendita sois vós entre as mulheres, e bendito é o fruto do vosso ventre, Jesus. Santa Maria, Mãe de Deus, rogai por nós, pecadores, agora e na hora de nossa morte. Amém. Glória ao Pai, ao Filho e ao Espírito Santo, como era no princípio, agora e sempre. Amém. Mistérios gloriosos. Primeiro mistério, contemplamos a ressurreição de nosso Senhor Jesus Cristo. Sei que estais procurando Jesus, que foi crucificado. Ele não está aqui, pois ressuscitou, conforme havia dito. Pai nosso que estais nos céus, santificado seja o vosso nome. Venha a nós o vosso reino. Seja feita a vossa vontade, assim na terra como no céu. O pão nosso de cada dia nos dai hoje. Perdoai-nos as nossas ofensas, assim como nós perdoamos a quem nos tem ofendido. E não nos deixeis cair em tentação, mas livrai-nos do mal. Amém. Ave Maria, cheia de graça, o Senhor é convosco. Bendita sois vós entre as mulheres, e bendito é o fruto do vosso ventre, Jesus. Santa Maria, Mãe de Deus, rogai por nós, pecadores, agora e na hora de nossa morte. Amém. Ave Maria, cheia de graça, o Senhor é convosco. Bendita sois vós entre as mulheres, e bendito é o fruto do vosso ventre, Jesus. Santa Maria, Mãe de Deus, rogai por nós, pecadores, agora e na hora de nossa morte. Amém. Ave Maria, cheia de graça, o Senhor é convosco. Bendita sois vós entre as mulheres, e bendito é o fruto do vosso ventre, Jesus. Santa Maria, Mãe de Deus, rogai por nós, pecadores, agora e na hora de nossa morte. Amém. Ave Maria, cheia de graça, o Senhor é convosco. Bendita sois vós entre as mulheres, e bendito é o fruto do vosso ventre, Jesus. Santa Maria, Mãe de Deus, rogai por nós, pecadores, agora e na hora de nossa morte. Amém. Ave Maria, cheia de graça, o Senhor é convosco. Bendita sois vós entre as mulheres, e bendito é o fruto do vosso ventre, Jesus. Santa Maria, Mãe de Deus, rogai por nós, pecadores, agora e na hora de nossa morte. Amém. Ave Maria, cheia de graça, o Senhor é convosco.
Bendita sois vós entre as mulheres, e bendito é o fruto do vosso ventre, Jesus. Santa Maria, Mãe de Deus, rogai por nós, pecadores, agora e na hora de nossa morte. Amém. Ave Maria, cheia de graça, o Senhor é convosco. Bendita sois vós entre as mulheres, e bendito é o fruto do vosso ventre, Jesus. Santa Maria, Mãe de Deus, rogai por nós, pecadores, agora e na hora de nossa morte. Amém. Ave Maria, cheia de graça, o Senhor é convosco. Bendita sois vós entre as mulheres, e bendito é o fruto do vosso ventre, Jesus. Santa Maria, Mãe de Deus, rogai por nós, pecadores, agora e na hora de nossa morte. Amém. Ave Maria, cheia de graça, o Senhor é convosco. Bendita sois vós entre as mulheres, e bendito é o fruto do vosso ventre, Jesus. Santa Maria, Mãe de Deus, rogai por nós, pecadores, agora e na hora de nossa morte. Amém. Ave Maria, cheia de graça, o Senhor é convosco. Bendita sois vós entre as mulheres, e bendito é o fruto do vosso ventre, Jesus. Santa Maria, Mãe de Deus, rogai por nós, pecadores, agora e na hora de nossa morte. Amém. Glória ao Pai, ao Filho e ao Espírito Santo, como era no princípio, agora e sempre. Amém. Segundo mistério, contemplamos a ascensão de Jesus ao céu. E erguendo as mãos, abençoou-os. E enquanto os abençoava, distanciou-se deles e era elevado ao céu. Pai nosso que estais nos céus, santificado seja o vosso nome. Venha a nós o vosso reino. Seja feita a vossa vontade, assim na terra como no céu. O pão nosso de cada dia nos dai hoje. Perdoai-nos as nossas ofensas, assim como nós perdoamos a quem nos tem ofendido. E não nos deixeis cair em tentação, mas livrai-nos do mal. Amém. Ave Maria, cheia de graça, o Senhor é convosco. Bendita sois vós entre as mulheres, e bendito é o fruto do vosso ventre, Jesus. Santa Maria, Mãe de Deus, rogai por nós, pecadores, agora e na hora de nossa morte. Amém. Ave Maria, cheia de graça, o Senhor é convosco. Bendita sois vós entre as mulheres, e bendito é o fruto do vosso ventre, Jesus. Santa Maria, Mãe de Deus, rogai por nós, pecadores, agora e na hora de nossa morte. Amém. Ave Maria, cheia de graça, o Senhor é convosco. Bendita sois vós entre as mulheres, e bendito é o fruto do vosso ventre, Jesus. Santa Maria, Mãe de Deus, rogai por nós, pecadores, agora e na hora de nossa morte. Amém. Ave Maria, cheia de graça, o Senhor é convosco. Bendita sois vós entre as mulheres, e bendito é o fruto do vosso ventre, Jesus. Santa Maria, Mãe de Deus, rogai por nós, pecadores, agora e na hora de nossa morte. Amém. Ave Maria, cheia de graça, o Senhor é convosco. Bendita sois vós entre as mulheres, e bendito é o fruto do vosso ventre, Jesus. Santa Maria, Mãe de Deus, rogai por nós, pecadores, agora e na hora de nossa morte. Amém. Ave Maria, cheia de graça, o Senhor é convosco. Bendita sois vós entre as mulheres, e bendito é o fruto do vosso ventre, Jesus. Santa Maria, Mãe de Deus, rogai por nós, pecadores, agora e na hora de nossa morte. Amém. Ave Maria, cheia de graça, o Senhor é convosco. Bendita sois vós entre as mulheres, e bendito é o fruto do vosso ventre, Jesus. Santa Maria, Mãe de Deus, rogai por nós, pecadores, agora e na hora de nossa morte. Amém. Ave Maria, cheia de graça, o Senhor é convosco. Bendita sois vós entre as mulheres, e bendito é o fruto do vosso ventre, Jesus. Santa Maria, Mãe de Deus, rogai por nós, pecadores, agora e na hora de nossa morte. Amém. Ave Maria, cheia de graça, o Senhor é convosco. Bendita sois vós entre as mulheres, e bendito é o fruto do vosso ventre, Jesus. Santa Maria, Mãe de Deus, rogai por nós, pecadores, agora e na hora de nossa morte. Amém. Ave Maria, cheia de graça, o Senhor é convosco. Bendita sois vós entre as mulheres, e bendito é o fruto do vosso ventre, Jesus.
Santa Maria, Mãe de Deus, rogai por nós, pecadores, agora e na hora de nossa morte. Amém. Glória ao Pai, ao Filho e ao Espírito Santo, como era no princípio, agora e sempre. Amém. Terceiro mistério. Contemplamos a descida do Espírito Santo sobre Nossa Senhora e os apóstolos. Apareceu-lhes então línguas como de fogo, que se repartiam e que pousavam sobre cada um deles. E todos ficaram repletos do Espírito Santo. Pai nosso que estais nos céus, santificado seja o vosso nome. Venha a nós o vosso reino. Seja feita a vossa vontade, assim na terra como no céu. O pão nosso de cada dia nos dai hoje. Perdoai-nos as nossas ofensas, assim como nós perdoamos a quem nos tem ofendido. E não nos deixeis cair em tentação, mas livrai-nos do mal. Amém. Ave Maria, cheia de graça, o Senhor é convosco. Bendita sois vós entre as mulheres, e bendito é o fruto do vosso ventre, Jesus. Santa Maria, Mãe de Deus, rogai por nós, pecadores, agora e na hora de nossa morte. Amém. Ave Maria, cheia de graça, o Senhor é convosco. Bendita sois vós entre as mulheres, e bendito é o fruto do vosso ventre, Jesus. Santa Maria, Mãe de Deus, rogai por nós, pecadores, agora e na hora de nossa morte. Amém. Ave Maria, cheia de graça, o Senhor é convosco. Bendita sois vós entre as mulheres, e bendito é o fruto do vosso ventre, Jesus. Santa Maria, Mãe de Deus, rogai por nós, pecadores, agora e na hora de nossa morte. Amém. Ave Maria, cheia de graça, o Senhor é convosco. Bendita sois vós entre as mulheres, e bendito é o fruto do vosso ventre, Jesus. Santa Maria, Mãe de Deus, rogai por nós, pecadores, agora e na hora de nossa morte. Amém. Ave Maria, cheia de graça, o Senhor é convosco. Bendita sois vós entre as mulheres, e bendito é o fruto do vosso ventre, Jesus. Santa Maria, Mãe de Deus, rogai por nós, pecadores, agora e na hora de nossa morte. Amém. Ave Maria, cheia de graça, o Senhor é convosco. Bendita sois vós entre as mulheres, e bendito é o fruto do vosso ventre, Jesus. Santa Maria, Mãe de Deus, rogai por nós, pecadores, agora e na hora de nossa morte. Amém. Ave Maria, cheia de graça, o Senhor é convosco. Bendita sois vós entre as mulheres, e bendito é o fruto do vosso ventre, Jesus. Santa Maria, Mãe de Deus, rogai por nós, pecadores, agora e na hora de nossa morte. Amém. Ave Maria, cheia de graça, o Senhor é convosco. Bendita sois vós entre as mulheres, e bendito é o fruto do vosso ventre, Jesus. Santa Maria, Mãe de Deus, rogai por nós, pecadores, agora e na hora de nossa morte. Amém. Ave Maria, cheia de graça, o Senhor é convosco. Bendita sois vós entre as mulheres, e bendito é o fruto do vosso ventre, Jesus. Santa Maria, Mãe de Deus, rogai por nós, pecadores, agora e na hora de nossa morte. Amém. Ave Maria, cheia de graça, o Senhor é convosco. Bendita sois vós entre as mulheres, e bendito é o fruto do vosso ventre, Jesus. Santa Maria, Mãe de Deus, rogai por nós, pecadores, agora e na hora de nossa morte. Amém. Glória ao Pai, ao Filho e ao Espírito Santo, como era no princípio, agora e sempre. Amém. Quarto mistério, contemplamos a assunção de Nossa Senhora ao céu. Meu espírito se alegra em Deus, meu Salvador, porque olhou para a humildade de sua serva. De agora em diante, todas as gerações me chamarão bem-aventurada. Pai nosso que estais nos céus, santificado seja o vosso nome. Venha a nós o vosso reino. Seja feita a vossa vontade, assim na terra como no céu. O pão nosso de cada dia nos dai hoje. Perdoai-nos as nossas ofensas, assim como nós perdoamos a quem nos tem ofendido. E não nos deixeis cair em tentação, mas livrai-nos do mal. Amém. Ave Maria, cheia de graça, o Senhor é convosco. Bendita sois vós entre as mulheres,
e bendito é o fruto do vosso ventre, Jesus. Santa Maria, Mãe de Deus, rogai por nós, pecadores, agora e na hora de nossa morte. Amém. Ave Maria, cheia de graça, o Senhor é convosco. Bendita sois vós entre as mulheres, e bendito é o fruto do vosso ventre, Jesus. Santa Maria, Mãe de Deus, rogai por nós, pecadores, agora e na hora de nossa morte. Amém. Ave Maria, cheia de graça, o Senhor é convosco. Bendita sois vós entre as mulheres, e bendito é o fruto do vosso ventre, Jesus. Santa Maria, Mãe de Deus, rogai por nós, pecadores, agora e na hora de nossa morte. Amém. Ave Maria, cheia de graça, o Senhor é convosco. Bendita sois vós entre as mulheres, e bendito é o fruto do vosso ventre, Jesus. Santa Maria, Mãe de Deus, rogai por nós, pecadores, agora e na hora de nossa morte. Amém. Ave Maria, cheia de graça, o Senhor é convosco. Bendita sois vós entre as mulheres, e bendito é o fruto do vosso ventre, Jesus. Santa Maria, Mãe de Deus, rogai por nós, pecadores, agora e na hora de nossa morte. Amém. Ave Maria, cheia de graça, o Senhor é convosco. Bendita sois vós entre as mulheres, e bendito é o fruto do vosso ventre, Jesus. Santa Maria, Mãe de Deus, rogai por nós, pecadores, agora e na hora de nossa morte. Amém. Ave Maria, cheia de graça, o Senhor é convosco. Bendita sois vós entre as mulheres, e bendito é o fruto do vosso ventre, Jesus. Santa Maria, Mãe de Deus, rogai por nós, pecadores, agora e na hora de nossa morte. Amém. Ave Maria, cheia de graça, o Senhor é convosco. Bendita sois vós entre as mulheres, e bendito é o fruto do vosso ventre, Jesus. Santa Maria, Mãe de Deus, rogai por nós, pecadores, agora e na hora de nossa morte. Amém. Ave Maria, cheia de graça, o Senhor é convosco. Bendita sois vós entre as mulheres, e bendito é o fruto do vosso ventre, Jesus. Santa Maria, Mãe de Deus, rogai por nós, pecadores, agora e na hora de nossa morte. Amém. Ave Maria, cheia de graça, o Senhor é convosco. Bendita sois vós entre as mulheres, e bendito é o fruto do vosso ventre, Jesus. Santa Maria, Mãe de Deus, rogai por nós, pecadores, agora e na hora de nossa morte. Amém. Glória ao Pai, ao Filho e ao Espírito Santo, como era no princípio, agora e sempre. Amém. Quinto mistério. Contemplamos a coroação de Maria como rainha do céu e da terra. Surgiu um grandioso sinal no céu. Uma mulher vestida como o sol, tendo a lua sob os seus pés e sobre a cabeça uma coroa de 12 estrelas. Pai nosso que estais nos céus, santificado seja o vosso nome. Venha a nós o vosso reino. Seja feita a vossa vontade, assim na terra como no céu. O pão nosso de cada dia nos dai hoje. Perdoai-nos as nossas ofensas, assim como nós perdoamos a quem nos tem ofendido. E não nos deixeis cair em tentação, mas livrai-nos do mal. Amém. Ave Maria, cheia de graça, o Senhor é convosco. Bendita sois vós entre as mulheres, e bendito é o fruto do vosso ventre, Jesus. Santa Maria, Mãe de Deus, rogai por nós, pecadores, agora e na hora de nossa morte. Amém. Ave Maria, cheia de graça, o Senhor é convosco. Bendita sois vós entre as mulheres, e bendito é o fruto do vosso ventre, Jesus. Santa Maria, Mãe de Deus, rogai por nós, pecadores, agora e na hora de nossa morte. Amém. Ave Maria, cheia de graça, o Senhor é convosco. Bendita sois vós entre as mulheres, e bendito é o fruto do vosso ventre, Jesus. Santa Maria, Mãe de Deus, rogai por nós, pecadores, agora e na hora de nossa morte. Amém. Ave Maria, cheia de graça, o Senhor é convosco. Bendita sois vós entre as mulheres, e bendito é o fruto do vosso ventre, Jesus. Santa Maria, Mãe de Deus, rogai por nós, pecadores, agora e na hora de nossa morte. Amém. Ave Maria, cheia de graça, o Senhor é convosco.
Bendita sois vós entre as mulheres, e bendito o fruto do vosso ventre, Jesus. Santa Maria, Mãe de Deus, rogai por nós, pecadores, agora e na hora de nossa morte. Amém. Ave Maria, cheia de graça, o Senhor é convosco. Bendita sois vós entre as mulheres, e bendito é o fruto do vosso ventre, Jesus. Santa Maria, Mãe de Deus, rogai por nós, pecadores, agora e na hora de nossa morte. Amém. Ave Maria, cheia de graça, o Senhor é convosco. Bendita sois vós entre as mulheres, e bendito é o fruto do vosso ventre, Jesus. Santa Maria, Mãe de Deus, rogai por nós, pecadores, agora e na hora de nossa morte. Amém. Ave Maria, cheia de graça, o Senhor é convosco. Bendita sois vós entre as mulheres, e bendito é o fruto do vosso ventre, Jesus. Santa Maria, Mãe de Deus, rogai por nós, pecadores, agora e na hora de nossa morte. Amém. Ave Maria, cheia de graça, o Senhor é convosco. Bendita sois vós entre as mulheres, e bendito é o fruto do vosso ventre, Jesus. Santa Maria, Mãe de Deus, rogai por nós, pecadores, agora e na hora de nossa morte. Amém. Ave Maria, cheia de graça, o Senhor é convosco. Bendita sois vós entre as mulheres, e bendito é o fruto do vosso ventre, Jesus. Santa Maria, Mãe de Deus, rogai por nós, pecadores, agora e na hora de nossa morte. Amém. Glória ao Pai, ao Filho e ao Espírito Santo, como era no princípio, agora e sempre. Amém. Infinitas graças vos damos, soberana Rainha, pelos benefícios que recebemos de vossas mãos liberais. Dignai-vos agora e para sempre tomar-nos debaixo do vosso poderoso amparo, e para mais vos agradar, vos saudamos com uma salve Rainha. Salve Rainha, Mãe de Misericórdia, vida, doçura e esperança nossa salve. A vós bradamos os degredados filhos de Eva, a vós suspiramos, gemendo e chorando neste vale de lágrimas. Eia, pois, advogada nossa, esses vossos olhos misericordiosos a nós volvei, e depois desse desterro, mostrai-nos Jesus, bendito o fruto do vosso ventre. Ó clemente, ó piedosa, ó doce sempre Virgem Maria, rogai por nós, Santa Mãe de Deus, para que sejamos dignos das promessas de Cristo. Amém. Em nome do Pai, do Filho e do Espírito Santo. Amém.

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8: Olá, meus queridos irmãos, minhas queridas irmãs. Aqui é o Padre Paulo Ricardo. Quero com alegria acolher você no nosso programa Testemunho de Fé, nesse nosso encontro semanal em que nós refletimos a respeito da Palavra de Deus. Nesse domingo nós estamos no 14º domingo do tempo comum e a igreja proclama o Evangelho de São Mateus, capítulo 11, versículos de 25 a 30. Nós queremos refletir a respeito deste Evangelho, recordando um pouco qual é o contexto no qual Jesus pronuncia estas duas palavras extraordinárias. Primeiro, um grande louvor a Deus, porque Deus revelou aos pequeninos o seu caminho, e ao mesmo tempo também um grande brado, conhecido como o brado do Redentor, em que Jesus diz: "Vinde a mim, todos vós que estáis cansados e fadigados sob o peso dos vossos fardos, e eu vos aliviarei." Então, é esta a belíssima imagem que nós temos de Jesus com os braços abertos, como aquele Cristo Redentor, lá no Corcovado, no Rio de Janeiro, aqueles braços amplos, dizendo: "Vinde a mim, eu vos aliviarei." E quem é que vai ser aliviado? São os pequeninos, porque o Pai Senhor do céu e da terra, escondeu essas coisas aos sábios e entendidos, mas revelou aos pequeninos. Para a gente entender o contexto dessa palavra e apreciá-la com profundidade, eu gostaria de ir um pouco mais para trás e recordar os capítulos anteriores. Veja, eu sei que pode parecer que a gente vai perder tempo, mas eu acho que nós somos capazes de tirar grande fruto desse contexto no qual Jesus pronuncia essas palavras fantásticas e comovedoras. No capítulo 9, Jesus estava expulsando um demônio. E aí, os chefes dos judeus, ou seja, aqueles que são os pastores de Israel, aqueles que deveriam cuidar do povo e defendê-los do demônio, ao invés de reconhecerem em Jesus o Messias, o Salvador enviado, eles simplesmente acusam de Jesus de fazer aquilo tudo por Beelzebu. E então Jesus, vendo que esses maus pastores, os pastores de Israel, deixam as suas ovelhas assim, sendo presa de demônios, ele então olha para aquele povo, se compadece deles porque são como ovelhas sem pastor. E Jesus diz: olha, peçam operários para messe, ou seja, peçam pastores conforme o coração de Deus. Esses maus pastores, esses pastores de Israel, né, eles deixam vocês aí oprimidos pelos demônios. Vocês não serão capazes de se libertar com esses maus pastores. Então Jesus vai e escolhe os 12 apóstolos. O Evangelho de São Lucas nos recorda que Jesus escolheu esses 12 apóstolos depois de uma noite inteira de oração. Jesus está colocando em prática aquilo que ele mesmo nos ensina, não é? Ou seja, pedi ao Senhor da messe. Pois bem, e aí Jesus envia os seus apóstolos. São aqueles evangelhos que nós meditamos ao longo destes domingos, do capítulo 10, em que Jesus vai dizendo aos apóstolos como eles devem se comportar. Agora, o evangelho desse domingo, os apóstolos voltam da missão. Voltam da missão e voltam alegres, contentes, relatando para Jesus as maravilhas que eles realizaram. E Jesus então prorrompe nesta oração belíssima de louvor ao Pai. Por quê? Porque os pequeninos, estes pequeninos, os pequeninos que foram humildes de se abrir à palavra de Deus, estes receberam uma revelação do Pai. Foram esses que receberam verdadeiramente o segredo do coração de Deus. E qual é o segredo do coração do Pai? Bom, se nós quisermos conhecer os segredos do coração de Deus, precisamos ir para o coração de Jesus. Por quê? Porque o próprio Jesus diz, né, que ninguém conhece o Filho senão o Pai e ninguém conhece o Pai senão o Filho. Essa frase que está aqui no Evangelho deste domingo é exatamente uma frase que tem o mesmo conteúdo daquele versículo 18 do prólogo de São João, que diz: ninguém jamais viu a Deus. Mas o Filho que está voltado para o peito do Pai, o Filho que está reclinado no coração do Pai, o Filho que está na intimidade do Pai, foi Ele quem nos deu a conhecer. Então vejam, nós temos o quê? Temos essa cena dessas ovelhas sem pastor, essas ovelhas maltratadas, esse povo abandonado a si mesmo, com esses pastores soberbos de Israel, que não querem aceitar a revelação de Deus através de Jesus. E exatamente esses pastores soberbos são estes sábios e entendidos aos quais Deus escondeu a verdade. Mas somente os pequeninos é que receberam a revelação. A revelação de compreender que Jesus, sim, Jesus Jesus é aquele que reclinou a cabeça no peito do Pai lá na eternidade, e é Ele quem conhece Deus. Se nós compreendermos isso, compreendermos a grandeza de Jesus, amarmos Jesus, nós estamos recebendo esta graça, essa revelação que vem de Deus. Meus queridos, isso é belíssimo, e aqui nós precisamos entender a nossa vida espiritual. Nós precisamos aqui ver este convite do Evangelho deste domingo, de nós termos uma vida espiritual, e uma vida espiritual profunda e verdadeira. Nós precisamos realmente conhecer este amor escondido de Deus, esse amor escondido desde todos os séculos e que agora se revela aos pequeninos. Mas como nós vamos fazer? Assim como Jesus aprendeu reclinando a cabeça no peito do Pai lá no céu, não é? Assim como Ele conhece o Pai e o Pai o conhece lá no céu, aqui então na terra também nós precisamos reclinar a cabeça no peito, no coração de Jesus. E é por isso que Jesus diz: vinde a mim, aprendei de mim que sou manso e humilde de coração. Nós precisamos reclinar a nossa cabeça no peito de Jesus, como Ele fez lá no céu. É por isso que existe um paralelo perfeito entre o prólogo de São João, em que o Verbo Eterno, o Filho Unigênito, reclina sua cabeça no peito do Pai, e aquela passagem da última ceia, em que São João, o apóstolo, o discípulo amado, reclina sua cabeça no peito de Jesus, como uma criança que reclina a cabeça no peito do seu pai querido. Sim, Jesus diz: vinde a mim. A quem é que Ele dirige esta palavra, vinde a mim? Ele dirige aos pequeninos. Ele dirige aqueles que são humildes, aqueles que se fazem como crianças, aqueles que, criancinhas, se jogam no peito de Jesus, como São João se jogou no peito de Jesus para ouvir aquelas palpitações de amor e ver o quanto Deus nos ama. Sim, se nós nos reclinarmos no coração de Jesus, nós iremos descobrir verdadeiramente o que é o amor de Deus e o quanto Ele nos ama. Jesus quer nos ensinar isso. Ele abre os braços e diz: vinde a mim todos vós que estáis cansados e fadigados sob o peso dos vossos fardos. Qual é o nosso peso? Qual é o nosso fardo? Bom, o nosso peso são os amores mundanos. Nós todos queremos ser felizes. Os seres humanos querem ser felizes, mas ficam batendo a cabeça por aí procurando um lugar para serem felizes. Nós queremos reclinar a nossa cabeça, mas precisamos ouvir de Jesus: o Filho do Homem não tem onde reclinar a cabeça aqui na terra. Não é aqui que nós vamos reclinar a cabeça. Precisamos reclinar a cabeça no peito do Cristo. E quando nós formos nesse domingo participar da Eucaristia, nós precisamos fazer isso. A comunhão precisa ser isso. Cada missa precisa ser isto. Aquele altar, que é ao mesmo tempo mesa e altar, precisa nos recordar daquela ceia em que o discípulo amado reclinou a cabeça no peito de Jesus, e precisa nos recordar daquele altar que foi o Calvário, onde o mesmo discípulo amado viu aquele peito sobre o qual ele reclinou a cabeça, transpassado, vertendo sangue e água por amor a nós. Meus irmãos, se queremos ser verdadeiramente cristãos, precisamos ousadamente entrar nesta intimidade de Deus. Mas não estamos invadindo a intimidade de Deus. É Ele mesmo que nos convida e que quer que nós entremos na sua intimidade. Deixa eu dizer bem claro, se você não entendeu até agora. É muito fácil ser cristão e não amar Jesus. Eu digo isso até mesmo de mim. É muito fácil ser padre e não amar Jesus. Nós precisamos pedir a Ele esta graça. Essa graça, e é Ele quem nos diz, e a palavra de Cristo não é uma palavra que explica, é uma palavra que faz. Se nós realmente abrirmos o nosso coração, os nossos ouvidos moucos, o nosso coração de pedra, se nós abrirmos o nosso coração às palavras dEle, se nós olharmos para aqueles braços convidativos, aqueles braços amorosos que disse, vinde a mim, todos vós com os vossos fardos pesados. Você anda batendo a cabeça, meu filho. Onde é que você anda batendo a sua cabeça? Que fardos você anda carregando? O fardo de querer ser feliz neste mundo? Mas que lugar miserável é este onde você procura felicidade? Onde é que você anda reclinando sua cabeça? Em que paixões mundanas, em que misérias? É na bebida, é na droga, é no sexo desregrado, é no dinheiro? Onde é que você procura a sua felicidade, mas você não vê que você só está se machucando, que você só está se fazendo mal, que na verdade a vida está se tornando um fardo? A vida que é tão bela, a vida que é dom de Deus, a vida que é graça, vai se tornando miseravelmente pesada. Porque na sua soberba, sim, aquela soberba da serpente, aquela soberba que dizia a Adão e Eva, desobedeça a Deus, não siga os mandamentos, porque se vocês desobedecerem, vocês serão como deuses, senhores do bem e do mal, vocês poderão fazer o que quiserem. E então o homem pecador proclama a sua liberdade, o homem pecador diz, canta o seu grito de alegria e de liberdade, e como um filho pródigo sai para gastar a sua riqueza em prostitutas, até que finalmente vê que longe do Pai ele só tem o fardo. Ele só tem a comida dos porcos. Meus queridos, como não enxergar isto? Como não enxergar o fardo pesado do pecado? Como não enxergar o fardo pesado de quem procura a felicidade longe de Deus? Ah! Os fardos pesados que nós mesmos vamos impondo a nós, colocando em nossas costas, como miseráveis camelos esmagados debaixo de uma carga, num mundo deserto, deserto de felicidade e deserto de amor verdadeiro. Jesus diz, Jesus quer nos dar um fardo leve. Sim, despoja-te desta carga pesada, desta miséria que você mesmo impôs a você. Ouça o grito do Redentor, esses braços abertos, e diz, tomai sobre vós o meu jugo e aprendei de mim, porque sou manso e humilde de coração, e vós encontrareis descanso, pois o meu jugo é suave e o meu fardo é leve. Qual é o jugo de Cristo? Qual é o fardo de Cristo? O jugo de Cristo é o amor, é a caridade. Mas nós não somos capazes de amor e de caridade. Nós não somos capazes de amar. Nós não amamos Deus. Não amamos a nós mesmos. Não amamos a ninguém. Nós somos inimigos de nós mesmos, inimigos de Deus. Somente se nos despojarmos deste fardo pesado, debaixo do qual, acabrunhados, nós passamos uma vida de morte e de tristeza, somente se nós nos desfizermos deste fardo e reclinarmos nossa cabeça no peito de Jesus. Aprendei de mim, manso e humilde de coração. Se nós reclinarmos nossa cabeça como um discípulo amado no peito do Cristo, neste coração manso e humilde, Se nós ouvirmos as suas palpitações de amor pelo Pai do céu, se nós, como criancinhas, como pequeninos aos quais o Pai revela as coisas, formos humildes e dissermos: eu pequei, pequei contra o céu, pequei contra ti, eu já nem sou digno de ser chamado teu filho. E no entanto o Senhor nos recebe em casa, nos dá túnica nova, sandália aos pés, anel no dedo, faz um banquete e neste banquete nos convida a sentar ao seu lado e reclinar a cabeça no seu peito, para dizer: meu filho, andaste tão longe, foste tão longe de mim, tão longe de ti mesmo, tão longe da felicidade. Vem, meu filho, descansa, descansa comigo agora. Reclina tua cabeça no meu peito como um filho. E aprende de mim. Aprende de mim que meu fardo é suave. Se você me servir e me servir, e me servir sempre, você vai aprender a doçura do amor, como todos os santos aprenderam. Quando os pecadores e mundanos olham para a vida de um santo, o que é que enxergam nesta vida? Enxergam um fardo, uma cruz. Nós olhamos para a vida dos santos e vemos a sua vida miserável de quem carregou a cruz. Mas isso porque somos soberbos. Mas se nós nos humilharmos, se nós formos pequeninos, se tivermos um coração manso e humilde, nós seremos capazes de enxergar aquilo que somente os pequeninos recebem de revelação e de luz. Nós vamos ver que aquela cruz que estes santos carregavam com denodo, essa cruz que os santos carregavam cheios de valentia, essa cruz não era nada pesada. Porque todas as vezes que nós abraçamos a nossa cruz por amor a Cristo, nós temos dentro de nós um sirineu, aquele que carrega a cruz conosco, que nos dá energia, nos dá força, nos dá a graça de carregar a cruz e de amar. De tal forma que quando nós amamos, já não somos nós que amamos, é o Cristo que ama em nós. É Ele que ama em nós. Meus queridos, que evangelho fantástico e que convite extraordinário. O que você vai fazer? Você vai deixar passar esse convite? Você vai deixar passar esta ocasião? Ah, Santo Agostinho tinha bem razão quando dizia: Ti me odeum transeuntem. Eu tenho medo do Deus que passa. Você vai deixar passar esta ocasião? Deus está passando na sua vida, está convidando e dizendo: humilhai-vos debaixo da poderosa mão de Deus. Lançai sobre ele as vossas preocupações. Como um filho, como uma criança, no caminho espiritual de uma Santa Teresinha da infância espiritual, como um São João Evangelista reclinado no peito de Jesus, como uma criancinha no regaço acolhedor de sua mãe, lançai sobre ele as vossas preocupações, ele tem cuidado de vós. Mas isso não será possível se você não se humilhar, se você não aprender. Portanto, o coração de Jesus é isso. É um coração humilde e é um coração da mansidão filial, um coração piedoso. Jesus nos ensina mansidão, que é piedade, humildade, que é pequenez. Ou seja, é o caminho dos pequenos filhos. É a pequena via. É o caminho de quem sabe muito bem que o amor nunca é pesado. Mas você não vai aprender isso se você ficar olhando de fora. Você não vai aprender isso se você ficar simplesmente olhando para aqueles cristãos que carregam a cruz. O cristianismo é uma realidade tal que ou você mergulha nele e conhece desde dentro, ou você não vai compreendê-lo. Tertuliano recorda que os pagãos, quando olhavam os cristãos, ficavam assustados. Por quê? Porque o cristão é como uma lâmpada. Ou seja, aquelas lâmpadas de óleo, como aquelas lâmpadas de Aladim, né? Que a gente, uma lâmpada de óleo que por dentro ela carrega um óleo secreto, uma unção secreta, um azeite secreto, mas quem olha de fora só vê a chama, só vê o fogo que queima. Então Tertuliano dizia, quando os pagãos olham para os cristãos, eles olham de fora e veem o fogo e se assustam. Eles veem a cruz e se assustam. Eles veem o sofrimento e se assustam. Eles veem o fardo de Cristo e se assustam. Mas é porque eles não estão dentro. Porque somente quem está dentro é que vê a unção. Somente quem está dentro é que vê o óleo. Então eu faço a você este convite. Você que está esperneando. Esperneando para amar Jesus, para dar o seu sim, para finalmente abraçá-lo. Eu faço a você esse convite. Ouça. Não as minhas palavras. Não. Ouça dentro de você. Que o Redentor dentro de você, de braços abertos, diz. Diz neste domingo bendito. Vinde a mim todos vós. Que estáis cansados e fadigados sob o peso dos vossos fardos, os fardos dos pecados, de uma vida miserável, de uma vida de filho pródigo que cuida de porcos, eu vos darei descanso. Mas para que haja descanso, tomai sobre vós o meu jugo. Sim. É necessário que tu digas, irei me levantar, vou para o meu pai e dizer, recebe-me como um empregado. Se você tomar o jugo e disser, recebe-me como empregado, ele então irá dizer, sou manso e humilde de coração. E você pode reclinar sua cabeça no peito dele, no festim que ele faz para o seu filho bendito que estava morto e voltou à vida. Vós encontrareis descanso. Por quê? Porque é suave o jugo do amor, é leve o fardo da caridade. Deus abençoe você. Em nome do Pai, e do Filho, e do Espírito Santo. Amém.
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3: Salve Maria Imaculada, seja muito bem-vindo, você que sintoniza a nossa frequência, para mais um encontro de cura e restauração. Começa agora o nosso programa Buscai as Coisas do Alto. Hoje vamos mergulhar em uma das mensagens mais impactantes do nosso saudoso servo de Deus, Padre Léo, o caixote das drogas. Vamos entender como o amor de Deus é capaz de nos libertar de todas as prisões que o mundo tenta nos impor. Se você se sente preso ou tem alguém na família que está dentro de um caixote, não saia daí, porque hoje o Padre Léo vai te ajudar a quebrar essa estrutura que está te sufocando. O amor de Deus não é gotinha, é enxurrada. Prepare o seu coração, vamos agora silenciar o barulho do mundo para ouvir a voz daquele que nos criou para a liberdade.

pois a palavra de vida já vai ser proclamada. Vamos ouvir agora o Evangelho de Jesus Cristo segundo Lucas, capítulo 15, versículos 1, 3, 11 ao 17, a parábola do filho pródigo. Um homem tinha dois filhos. O mais novo disse ao pai: pai, dá-me a parte da herança que me cabe. E o pai dividiu os bens entre eles. Nessa passagem vemos a busca desenfreada pelos três P's que o padre Léo tanto nos alertava: posse, que é o ter, o poder, e o prazer. O filho pródigo buscou a felicidade nessas falsas promessas e acabou desejando a comida dos porcos. À luz da pregação do padre Léo, entendemos que o pecado é um erro de alvo. O jovem da parábola não queria ser infeliz, ele queria felicidade, mas foi buscá-la onde ela não estava. Padre Léo usava a metáfora do caixote. O diabo, em sua astúcia, imita o cuidado de uma mãe. Assim como uma mãe coloca o bebê num cercadinho para protegê-lo, o encardido nos oferece caixotes que parecem confortáveis, mas que nos aprisionam. Existem muitos caixotes hoje. Caixote da moda, que dita como você deve ser, deve se vestir. O caixote dos meios de comunicação, que manipula a verdade, o algoritmo, que sempre sugere o que você deve ver. O caixote da música e do sexo livre. E o mais cruel de todos, o caixote das drogas. Como dizia o padre Léo, deixa de ser anta. Você acha mesmo que vai encontrar a paz dentro de um papelote de droga ou no fundo de uma garrafa? Ele falava com a autoridade de quem conhecia a dor de perto. Ele mesmo admitia ter fumado maconha na juventude e carregava a dor de ter perdido seu irmão, o Dodô, para o alcoolismo, com 43 anos. A mensagem é clara: o caixote é estreito demais para quem foi feito para o céu. Buscai as coisas do alto. O amor de Deus foi derramado no seu coração. Não é gotinha, é enxurrada. É essa força que quebra as tábuas do caixote e nos devolve a dignidade de filhos. Meu irmão, minha irmã, olhe para dentro de si agora. Qual é o caixote que tem te prendido? O que tem te impedido, ou melhor, o que tem impedido você de respirar o ar puro da graça de Deus? Vamos olhar para dentro do nosso coração e permitir que essa mensagem se interiorize em cada um de nós e nos ajude a viver melhor.

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1: Alô, ouvintes da Rádio Canção Nova, sou Padre Ellington e que grande graça pedimos juntos a intercessão do Padre Léo, que ele desde já interceda inúmeras bênçãos para você. No baú do Padre Léo de hoje, resgatamos a profecia de que ninguém busca droga porque quer ser infeliz. O dependente químico é, no fundo, um buscador de Deus que se perdeu no caminho. Ele quer a plenitude, mas o mundo lhe oferece o vazio. Betânia existe para isso, para acolher os que chegam desfigurados, sem identidade, e devolver-lhes o nome, a roupa nova e o anel no dedo, como o pai fez com o filho pródigo. Deus ama muito você, ele não desiste de você, mesmo que você esteja no fundo do caixote mais escuro. Por isso, meu irmão, minha irmã, eu quero convidar você a rezar pedindo a intercessão do Padre Léo, que rezou por tantos filhos e filhas dependentes químicos, que rezou por tantas famílias e que com a comunidade Betânia e o carisma que Deus lhe confiou, ajudou a restaurar a muitos. Rezemos juntos. Pai Santo, nós os louvamos e vos bendizemos. E lembrais do vosso servo Padre Léo de Betânia, cuja vida foi marcada pelo grande amor ao coração do vosso filho e pelo acolhimento aos mais necessitados, tornando-se modelo para os que anseiam buscar as coisas do alto. Nós os pedimos. Cresça em nós o desejo ardente de amar e servir em santidade, como ele tanto ensinou em suas pregações. Concedei-nos, ó Pai amado, conforme vossa vontade e misericórdia, a graça que tanto necessitamos. Meu irmão, minha irmã, apresente a graça que você quer alcançar. Talvez hoje a graça é por alguém que está passando pela situação da dependência química. Por isso apresenta o nome dessa pessoa, desse filho, dessa filha, desse pai, dessa mãe, desse jovem que está padecendo por causa da dependência química. Pai nosso que estais no céu, santificado seja o vosso nome, venha a nós o vosso reino, seja feita a vossa vontade, assim na terra como no céu. O pão nosso de cada dia nos dai hoje, perdoai as nossas ofensas, assim como nós perdoamos a quem nos tem ofendido. E não nos deixeis cair em tentação, mas livrai-nos do mal. Ave Maria, cheia de graça, o Senhor é convosco, bendita sois vós entre as mulheres, e bendito é o fruto do vosso ventre, Jesus. Santa Maria, Mãe de Deus, rogai por nós, pecadores, agora e na hora de nossa morte. Amém. Glória ao Pai, ao Filho e ao Espírito Santo, como era no princípio, agora e sempre. Amém. Servo de Deus, Padre Léo de Betânia, intercedei por nós. Queremos ouvir você. Envie seu testemunho de libertação, seu testemunho de cura, o seu pedido de oração para o nosso canal de atendimento, ou melhor, para o nosso e-mail testemunhos@padreleo.com.br. Se você venceu um vício pela graça de Deus, sua história pode quebrar o caixote de outra pessoa. Conheça também a relíquia do Padre Léo e receba em casa a relíquia do Padre Léo enviando uma mensagem para 48-3265-4416 e o nosso pessoal aqui da comunidade Betânia vai lhe ensinar, lhe indicar a melhor forma para receber a sua relíquia na sua casa. E vamos de música!

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1: Voltamos com o programa Buscar as Coisas do Alto e que alegria ter você, querido ouvinte, no nosso programa. Quero te fazer um convite. Na comunidade Betânia, em São João Batista, nós continuamos a pregar os retiros no mesmo estilo que o Padre Léo pregava, com os mesmos temas e da mesma forma. Nós temos uma noite de cura interior fantástica que o Padre Léo nos deixou como legado e nos deixou como pedagogia. E nós queremos convidar você para participar dessa noite tão especial, melhor, desse final de semana tão especial. Será nos dias 18 a 20 de setembro de 2026. De 18 a 20 de setembro, nós teremos um retiro aqui na Comunidade Betânia chamado Curados para Vencer a Batalha. Você não pode perder esse retiro. Será um momento de muita graça e de muita bênção. É um momento de a gente poder se unir para clamar um milagre do Senhor sobre a nossa vida. E você não está querendo um milagre? Venha para a Comunidade Betânia em São João Batista, é uma oportunidade de você rezar também próximo dos restos mortais do Padre Léo e também conhecer onde tudo começou. Eu espero por você. 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Nossa.

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1: Estamos chegando ao momento mais esperado do nosso programa. Prepare os seus ouvidos e principalmente o seu coração. Nós vamos ouvir a pregação do Padre Léo. A pregação do Padre Léo, que tem como título Caixote das Drogas. Essa pregação foi ministrada em 26 de junho de 1999. Por isso, meu amigo, por isso, minha amiga, abra o coração, porque o Padre Léo tem muito a dizer para você e, sobretudo, nos ajudar a chegar ao céu.
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5: Lucas, capítulo 15, versículos de 1 a 3, 11 seguintes. Aproximaram-se de Jesus os publicanos e os pecadores para ouvi-lo. Os fariseus e os escribas murmuravam: este homem recebe e come com pessoas de má vida. Então lhes propôs a seguinte parábola. Versículo 11: um homem tinha dois filhos. O mais moço disse ao pai: meu pai, dá-me a parte da herança que me toca. O pai então repartiu entre eles os haveres. Poucos dias depois, ajuntando tudo que lhe pertencia, partiu o filho mais moço para um país muito distante e lá dissipou a sua fortuna, vivendo dissolutamente. Depois de ter esbanjado tudo, sobreveio àquela região uma grande fome e ele começou a passar a penúria. Foi posto a serviço de um dos habitantes daquela região, que o mandou para os seus campos guardar os porcos. Desejava ele fartar-se das vagens que os porcos comiam, mas ninguém lhas dava. Entrou então em si e refletiu: quantos empregados lá na casa de meu pai têm pão em abundância, e eu aqui estou a morrer de fome. Palavra da salvação. Meus irmãos, minhas irmãs, em primeiro lugar eu queria dizer da alegria de estar aqui, não só na Canção Nova, onde estou toda semana, mas a alegria de estar nesse acampamento. Eu vim pensando pela estrada hoje de manhã, será que não houve algum erro na hora em que fizeram a escolha daqueles que iam falar? Porque eu fiquei matutando na minha cabeça e me lembrando de alguns anos atrás, quando, como vocês, eu também me arrumava a mochila, ia para aqueles retiros para ver o Padre Jonas falar, o Fradão falar, o Padre Haroldo que me ensinou tudo que eu aprendi na renovação, o Padre Jonas também, né? Falei: será que eles não estão enganados? Vai ver que é o Léo Perche, vai ver que é o Léo Passini, mas era eu. Então vocês vão ter que se contentar também, porque Deus começa sempre pelos piores. Ao menos o evangelho diz. E esse trecho do evangelho é fabuloso para o tema desse acampamento, onde nós vamos conversar sobre assuntos muito sérios, de modo especial o problema da droga, da dependência que está afundando e levando nossos jovens. Esse menino do evangelho é você. Esse menino do evangelho sou eu. Esse menino do evangelho somos todos e somos cada um de nós no nosso maior e mais profundo desejo. Eu quero ser feliz. E aliás, essa é a grande vocação do ser humano, pois é para isso que nós somos criados. Deus criou a cada um de nós a sua própria imagem e semelhança, portanto criou-nos para que a gente seja feliz. E esse menino queria ser feliz, e ele não estava feliz na casa do pai dele, ou ao menos achava que não estava. E ele pensava: quando eu serei feliz? Como todo jovem também pensa. E ele achava que não era feliz porque, quem sabe, ele não tinha todo o dinheiro que ele queria ter para gastar, para comprar aquela roupa que ele queria comprar, para fazer a festa que ele queria fazer.
6: E ele queria ser feliz, mas achava que não era feliz, porque tinha ali o pai que representava a lei, a norma, que representava a obediência, e ele queria ser livre, ele queria ser dono do seu nariz, ele queria ser feliz. Aliás, aqui nós vemos as três grandes aspirações da felicidade humana: a felicidade do ter, a felicidade do poder, a felicidade da liberdade, a felicidade do prazer. O possuir, o poder e o prazer. Os três P's que tanto derruba de modo especial nossos jovens. Esse menino pensou: eu quero ir para um lugar longe, distante, aonde não existe norma, aonde não existe lei. E agora ele estava feliz. Ele tinha dinheiro. E ele fez uma ruptura tão grande com o pai, que ele não se contentou em pedir algum dinheiro ao pai, uma mesada maior ao pai. Ele pediu a própria herança. E quando é que a gente ganha herança? A gente ganha herança quando o pai morre. É como se ele dissesse para o pai: pai, para mim você está morto. Machucou o pai. E ele foi embora. Feliz, alegre. Ele tinha dinheiro. Ele tinha liberdade. Ele podia fazer aquilo que ele bem entendesse. E ele vai para esse país distante. E aí a vida vira uma festa. Muito sexo, muita droga, muito rock and roll. Era o primeiro Woodstock da época, foi esse. Aquela liberdade absoluta, festa, ninguém para perturbar, ninguém para encher as paciências. Eu agora sou feliz. Ah, meus irmãos, é assim que o encardido continua fazendo. O encardido é o pai da mentira. Quando Adão e Eva viviam no paraíso, ele também foi lá perturbá-los. Isso aqui não é felicidade, não. Felicidade é você ser livre. Você pode ser igual a Deus. Você pode ser um Übermensch, um super-homem. Você pode ser o seu próprio Deus. E foi enganando, enganando, enganando, até que o ser humano acreditou. O encardido também enganou esse menino. E o encardido continua enganando centenas, dezenas, milhares de jovens. Porque o encardido sabe a força que vocês têm. A única força humana capaz de mudar o mundo são os jovens. Única. Mas o jovem é igual um touro. Ele não sabe a força que tem. Se o touro soubesse que é forte, você acha que alguém punha canga nele? Se o leão pensasse que era mais forte do que o homem, alguém o colocaria numa jaula? Não, ele engana. O encardido está enganando os jovens. O encardido, para poder agir no mundo, ele tem que prender o jovem. Mas para prendê-lo, a tática dele continua sendo a mesma, é seduzindo. Enganando, mas fazendo a pessoa pensar que ela é livre quando ela está presa. Eu nasci no dia que fazia 10 anos de casados. Olha que presente papai e mamãe ganhou. 10 anos veio eu. E eu fui o nono filho. É, meu filho. Lá em casa era assim. Que nem era igual a banheira de rodoviária. Sai um, entra outro, sai um, entra outro. Morava na roça. Mamãe não tinha babá. O único que tinha é que nós babava, mas o resto não. Agora você imagina lá na roça. Lá no Biguá, sem luz elétrica, sem água encanada, 2 quartos, sala e cozinha. Como é que mamãe cuidava daquela pilha toda? Mamãe inteligente. Mamãe pediu ao papai, ele fez um caixote de madeira. Ela forrou o caixote com um colchão de palha e punha nós lá dentro. Eu quero ver você traduzir isso. Caixote. Aí mamãe ia lavar a roupa, mamãe puxava o caixote e nós lá dentro. Mamãe ia costurar, puxava o caixote. De vez em quando jogava uns bolões de fubá lá dentro. Por isso que lá em casa é tudo bonito assim, gordo. Então a mamãe, para ela poder trabalhar e pensar, ela punha os filhos, porque depois ainda vem mais 3. É, ué. Lá no Biguá, quando passava carro, a gente corria tudo na porteira para ver o carro, né? E quando passava avião, a gente corria tudo escondido embaixo da cama. Eles falavam que o avião trazia neném. Lá em casa já tinha 12. Se ele para e joga mais uns 4, nós temos que fazer mais caixote, né? Então a mamãe, para poder trabalhar e pensar, ela punha a gente dentro do caixote. O encardido resolveu copiar a mamãe. E o encardido pensou assim: a dona Nazaré para poder trabalhar, ela põe as crianças no caixote. Aí o encardido reuniu a turma de encardidinho dele lá, né? Falou, nós vamos ter que fazer assim é com o jovem. Se a gente quer mandar no mundo, a gente tem que encaixotar o jovem. Aí o outro encardido, mais meio burrinho, falou, você é burro, rapaz. Os filhos da dona Nazaré, quando eles crescerem, eles vão sair tudo do caixote. O jovem já é grande. Você acha que o jovem vai aceitar ficar dentro do caixote, sua Ana? Falou, não, ó, mas nós vamos colocar o jovem dentro do caixote, mas primeiro nós vamos pôr na cabeça dele que é dentro do caixote que ele é livre. Ah, rapaz, a tática é boa. Leu aí. Dá certo. Deu certo com Adão e Eva. Deu certo com aquele menino lá de Lucas 15. Vamos colocar os jovens no caixote. Por isso o encardido e todos aqueles que trabalham a seu serviço, que infelizmente hoje é uma turma, o serviço que eles fazem é caixotes para prender os jovens. Caixote da moda, por exemplo. Por que que a moda muda tanto? Porque o jovem tem que achar que ele vale pela roupa que ele veste, não é pelo corpo que ele tem. O jovem tem que começar a perder a autoestima em si. Ele tem que ficar se comparando. Ele olha para o outro e fala, nossa, o outro tem roupa melhor, tem carro melhor. E eu sou feio. A coisa que o encardido mais gosta, sabe qual é o louvor ao encardido que ele mais gosta? É quando um jovem chega no espelho e fala assim, eu sou feio. Aí o encardido olha para Deus e fala, ah, sua imagem e semelhança lá, ó. É, porque o encardido não pode atingir Deus, então ele tenta atingir imagem e semelhança que somos nós. E acima de tudo, tenta atingir como? Deformando, enfeiando a gente. Então o caixote da moda, o jovem começa a pensar, eu não valo nada. Só se eu tiver bem vestido, só se eu tiver com aquela roupa, com aquela marca. Diz que a Nova Era Investe tem marca de roupa? É por isso. A Nova Era é o jeito novo que o encardido usa de apresentar o pecado sempre velho. Então o jovem passa entrando no caixote da moda e diz, eu não valo nada, quem vale é a minha roupa. E aí as pessoas ainda olham e falam, nossa, agora você está bonito, hein? Vai reafirmando, vai realçando. E a gente vai acreditando. O caixote dos meios de comunicação social, todos eles hoje, os grandes meios de comunicação social, que é uma potência, você vê que maravilha, nós estamos falando para o Brasil inteiro, através do sistema Canção Nova de comunicação, como é que são usados os grandes canais de televisão hoje? É caixote? Até o formato já diz? É para pregar o sexo livre, a prostituição, a violência? Vê se você acha num filme, numa novela, um jovem que trabalha, um jovem honesto, um jovem sério, um jovem que reza, um jovem que namora direito. É tudo fútil. O jovem só pensa em comer, ir pro shopping e transar. Só isso que é o jovem da televisão. E usar roupa chique. Então, o encardido tem uma paciência medonha. Ele vai devagarinho, ele vai seduzindo. É igual o bom pescador. O bom pescador, ele vai lá, ele joga. Se ele quer pegar o peixe grande, ele não puxa na primeira vez, ele deixa. O peixe vem e morde. Ele ainda dá um pouco de corda pro peixe achar, né, comer uma minhocona desse tamanho. E a hora que o peixe se distrai, tum, a cordinha o peixe não enxerga porque ele é de nylon. Se o peixe soubesse, ele avisava os outros peixes. Oh, quando você vê uma minhoca, primeiro você passa o rabo por cima da minhoca para ver. Se tiver uma cordinha, você não come. O encardido vai fazendo assim, ele vai dando minhoca, ele vai dando o que o jovem gosta. Liberdade, né? Dinheiro, moda. O caixote dele por fora é uma beleza. Bonito. E o jovem então vai entrando nesse caixote. O caixote da música hoje é impressionante, gente. Eu não sei como é que pode determinados grupos musicais e determinadas músicas fazer sucesso. É uma vergonha pra gente. Só tem que pôr moça pelada, rebolando, todas elas têm o mesmo ritmo, a mesma porcaria. Mas as nossas crianças já estão sendo encaixotadinhas. O caixote do sexo livre, que prega a torta direito, que bem entende, e o grande e terrível caixote que junta todos eles, o caixote que amarra todos eles, o caixote que também é o prego que vai pregando todos eles, o caixote que é a arma número um do encardido hoje para destruir, para despersonalizar, para enfeiar o nosso jovem, é a droga. E a gente que vive com jovens drogados, meu Deus, vocês lembram de uma revista, eu acho que foi a Isto É, que trouxe na capa aquele cantor Rafael, não é Rafael? que tinha um grupo, né? Então a revista trouxe a foto quando ele era famoso ainda lá, namoravam as artistas, e embaixo a foto do dia que ele foi preso. Vocês lembram disso? Pois é isso mesmo. Aquilo é um retrato do que o encardido faz com o jovem através da droga. Ele pega o jovem no melhor momento. Gente, eu já disse, o jovem não sabe a força que tem. Com essa força, com esse entusiasmo, o jovem pode mudar o mundo. E no entanto, nós não temos nenhum setor da sociedade, nós não temos jovem. Embora só de 14 a 25 anos de idade representa 18 a 20% da população brasileira. Que é um absurdo. Se você pegar todos eles aí de hoje, 11, 12 anos que já viram jovem, até os 25, 26 anos, nós teríamos cerca de 25% da população brasileira. Mais ou menos um exército de 40 milhões. 40 milhões elege um presidente da república no primeiro turno. O único deputado jovem que tem lá ainda é de uma força de esquerda aí que só fala bobagem. Onde estão os jovens na política, na economia, nas decisões? E você acha que é por quê? Isso é vitória do encardido? O encardido sabe, é preciso destruir o jovem. O jovem precisa acreditar que ele não vale nada. O jovem precisa acreditar que a beleza e a força dele vem de fora, da roupa, do dinheiro, do carro, da droga. E o jovem vai entrando nesse mundo. Porque ele tem esse desejo desse menino. Ele quer ser feliz. No fundo do nosso coração, diariamente a gente repete: eu quero ser feliz. Consciente ou inconscientemente, tudo aquilo que a gente faz é: eu quero ser feliz. E o encardido, sabendo disso, o encardido se aproveita muito da sociedade. A sociedade hoje está criando uma raça de jovens fracos, derrotados. Crianças fracas e derrotadas. No Brasil fala-se que tem 16 milhões que hoje são dependentes químicos. Desde maconha até a pior de todas as drogas, a mais terrível, a que mais destrói, que é o álcool. Eu acho que o álcool é hoje a arma número um do encardido. É por aí que começa a seduzir o jovem. Porque o álcool pode atingir desde o jovem da classe mais alta, com as bebidas mais caras, até o jovem da classe mais baixa, com as bebidas mais baratas. O Brasil tem a bebida destilada mais barata do mundo. Aí o governo devia criar imposto. Devia ser uma fortuna um litro de cachaça. Mas esses grupos que estão a serviço do encardido é o que faz produzir a cachaça barata, que destrói, que despersonaliza, que mata famílias inteiras. Começa a matar já a criança quando o pai é alcoólatra. E a criança nunca pode chegar perto do pai, e quando chega é aquele bafo medonho. E ele não consegue falar. Como é triste ver um alcoólatra caído. Mas como é que começa isso? Às vezes dentro de casa. Tudo quanto é festinha, e às vezes até festinha de igreja. Ah, o que tem uma cervejinha? Eu acho que é por isso que Deus não abençoa muitas festas de igreja. Eu acho. Pela incompetência de se fazer uma festa, uma obra, onde a alegria vem única e exclusivamente de Deus. Nós temos salões comunitários que foram construídos a poder de brigas, porque vendia cerveja, vendia cachaça. E por isso que hoje esses salões estão tudo cheios de teia de aranha. É preciso que a igreja comece a pensar no problema, que é uma doença já desde 1957, se eu não me engano, reconhecido pela Organização Mundial da Saúde como uma doença grave. Vocês vejam bem, gente, um pobre não encontra quem lhe dê um pão, um pobre não encontra quem lhe dê um prato de comida, mas encontra alguém que lhe pague um gole de cachaça. Tudo quanto é festinha de jovens hoje, de adolescentes, impressionante o número de adolescentes. Hoje há até uma campanha bonita entre os jovens. Na minha época não, na minha época era moda fumar. Hoje há uma campanha entre os jovens, entre as crianças, contra o cigarro. Ótima campanha. Mas o cigarro não é um milésimo da destruição, gente, de um gole de cachaça, de um gole de cerveja, que entra e gruda no seu organismo e vai te despersonalizando e vai destruindo. Hoje é preciso que os jovens, de modo especial, os jovens cristãos, as televisões cristãs, os rádios cristãos começam a fazer uma campanha contra o álcool, para dizer para os donos dos botecos: existe jeito sério e honesto de ganhar dinheiro? E eu digo isso por experiência própria, porque eu sempre gostei de tomar cerveja, sempre. Eu tinha casa de meus amigos que eu chegava e ele já tinha ido comprar cerveja porque sabia que eu gostava. E eu sei que não é fácil dizer não, mas eu perdi um irmão com 43 anos de idade ano passado, um pai de família que deixou 3 filhos. E eu cuidei dele dos últimos dias. Dodô era mais forte do que eu. Quando foi sepultado, tinha uns 30 e poucos quilos. Não era ele. A gente olhava para aquele corpo deformado e dizia: não pode ser ele. Bonito, moreno do olho verde, lindo. Mas que vitória do encardido! Graças a Deus, nos últimos dias de vida, graças à irmã Juscelmina, lá do hospital das irmãs de Santa Marcelina em São Paulo, ele se encontrou com Deus. Pude dar o sacramento da unção dos enfermos para ele no dia 10 de dezembro. E ele estava lúcido. Ele ainda me disse, anteontem foi seu aniversário de ordenação, né? Isso aí, eu era o seu padrinho. Foi meu padrinho de ordenação. Um dos maiores presentes que Deus me deu foi poder dar essa unção dos enfermos e absolvição para ele. Morreu muito bem. Mas é terrível, gente. É terrível ver um homem de 40 e poucos anos ser destruído, ser sugado pelo encardido. É sugado. Sabe quando eu vejo uma criança com aquele canudinho assim, tomando Coca-Cola? A cachaça é aquele canudinho que o encardido usa para sugar a dignidade da pessoa, a honra da pessoa. E começa como? Ah, o que tem? Tem no interior gente que pega a chupeta da criança e molha na caipirinha, e molha no quentão, e dá para a criança. Meu Deus, isso é um crime, além de ser um pecado. Jovens cristãos que vão fazer acampamento. É capaz que nesse acampamento tenha muitos que tenham trazido litro de bebida alcoólica que está na barraca. E se tiver, eu quero que você tenha coragem de jogar aqui depois da pregação. Ontem no Jornal da Band, uma das notícias era sobre as drogas. E diziam que lá no Rio de Janeiro existem mais ou menos 10 mil jovens a serviço do tráfico de drogas. Eu fico imaginando esse batalhão aqui agora, e mais aqueles que estão no Brasil inteiro pela televisão a serviço da vida. Eu fico imaginando esse batalhão aqui saindo desse acampamento amanhã com uma certeza: nós vamos ajudar a injetar Jesus Cristo na veia e no coração de cada jovem. Branca por branca. Branca por branca, injeta a Eucaristia. É vida. São Paulo já dizia que o salário do pecado é a morte. E essa é a tática do encardido. Ele vai seduzindo. No começo é gostoso. Por que a gente peca? Porque é bom. Se hoje o Papa viesse na televisão e a Canção Nova ia transmitir ao vivo, dizendo: olha, eu cheguei a umas conclusões novas sobre o pecado. Nada que era pecado é pecado. O pecado a partir de agora será dar martelada na ponta do dedo ou a pessoa sentar numa chapa quente. Ninguém ia pecar mais. Dizer: padre, eu não posso ver o martelo que já vou metendo no meu dedo, padre. Padre, o senhor sabe como é que é, né? Foi um momento de fraqueza, padre. Eu vejo uma chapa quente, padre, aquela chapa está chamando eu. Ela fala: vem, vem, vem, eu sento na chapa, padre. Não, ninguém ia pecar mais. E o encardido sabe disso. Aí o que o encardido faz? Ele troca a verdade de Deus pela mentira. Romanos 1,18. Ele apresenta a mentira como se ela fosse verdade. Ele pinta o pecado como uma coisa boa. Então o jovem toma uma cachaçinha e fica alegre, toma uma cerveja e fica alegre, toma quentão na festa junina e fica alegre. Eu sou contra até o quentão na festa hoje. Hoje eu sou radicalmente contra. Tem álcool, sou contra. Se tem milhões e milhões de pessoas morrendo em consequência disso, não pode ser bom. Ah, padre, mas é só um pouquinho. Isso aí é igual essa novela que tem na Rede Globo, Suave Veneno. Veneno nunca é suave. O encardido que pinta ele de suave. Veneno é veneno e mata. Então o encardido pinta o pecado aparece com uma cara boa. Pecado aparece sempre como gostoso. Na hora dá prazer, na hora traz alegria, na hora o jovem sente. Ih, ele fuma um baseado, meu, que bacana. Ele chega em casa, né? Ele tá chapado, aí o pai dele começa a fazer assim na cara dele: Você acha que ele está vendo o pai dele? Ele imagina que aquele roqueiro que traga a guitarra. É assim que ele imagina. A mãe dele xinga ele e imagina que é a Madonna cantando. Ô, mãe, tudo legal, tranquilo, mãe. Não tem problema não. Não vai entrar numa neura, não, mãe. Só. Brincadeira é terrível, gente. Por isso que ele seduz. Por isso que a Bíblia diz que o pecado encardido apareceu como se fosse uma serpente, uma cobra. Ficava escondido ali no meio do mato, só observando qual é o ponto fraco de Adão e Eva. Vocês acham que, é claro, uma descrição até poética, né, comparativo, mas vocês acham que a cobra chegou de surpresa e pegou uma fruta de surpresa? Óbvio que não. Aquela cobra, que a cobra se desfaz, a gente não vê a cobra. A cobra está vindo a gente não vê. Ela ficou olhando e com certeza ela foi observando que Eva já ficava olhando para aquela árvore, achando bonita, que a fruta. E ela veio e oferece. Mas ao mesmo tempo a Bíblia quer mostrar que o pecado nos torna infantil. Qualquer criança sabe que cobra não fala. Mas quando a pessoa vai se seduzindo, se deixando seduzir, vai prendendo. O salário do pecado é a morte. É igual a rã. A rã é um dos bichos que consegue pular as alturas maiores em relação ao seu próprio corpo. Veja o nosso João do Pulo, que morreu há pouco tempo, ele quebrou o recorde com 17 metros, ainda salto triplo. Isso significa 6, 7 vezes o tamanho do seu corpo. A rã consegue pular 100 vezes o tamanho do seu corpo. Mas o que a rã mais gosta? Água. Então você pega uma frigideira dessa de fritar ovo, põe um pouco de água dentro e bota uma rã ali dentro e não assusta ela. Ela fica sossegada. Aí sem assustar você põe fogo embaixo da frigideira. A água começa a esquentar, mas o corpo dela se adapta, é termostático aquilo, né? Vai se adaptando à temperatura, se adaptando, a água começa a esquentar, o corpo dela vai esquentando junto. A água ferve, a rã morre. Como ela é burra, podia ter pulado, a rã consegue pular 200 frigideiras. O encardido faz assim com a gente, ele vai esquentando a água aos poucos. E você vai se acostumando, hoje você dá um passinho, não é de uma vez não. É igual o traficante também é assim. O traficante chega, ele te abraça, ele sempre aparece como uma pessoa muito simpática, ele sempre aparece como uma pessoa muito legal, colegão. Os primeiros baseados sempre são de graça, sempre. Eu me lembro, eu fumei maconha, dos 12 quase até os 20 anos de idade, e foi assim. Menino da roça, vem pra cidade, meio boba, aí aparece aquele amigão, aquele colega, bacana. Mas o que tem? E aí você fuma uma vez, gosta, fuma outra, gosta, fuma outra vez, gosta. E daqui a pouco, mesmo que não goste mais, você já é um dependente. Você já está amarrado, a água já está esquentando. Você já tem necessidade dessa água. E vai esquentando e mata. Vai enfeiando a pessoa. Eu vejo meus filhos, hoje eu tenho 122 filhos. Já pensou, meu filho? Tenho filho de 63 anos e tem filho que acabou de nascer. Nasceu dois agora, dia 31 de maio. Dia de Nossa Senhora, visitação de Nossa Senhora. Afiarado. Criança, menino, homem, mulher. Quando eles chegam nas nossas casas, eles têm uma marca. Eles são tudo feio e fedido. Não todos, alguns já chegam até de banho tomado. Mas uma vez chegou três menininhos da rua pra mim e eu saí, primeiro mandei o empregado fazer lá um café, compramos uns pão, pusemos lá, e aqueles comia. Aí peguei a minha caminhonete, saí na cidade pedindo roupa e comprando roupa de criança, né? Aí comprei lá umas três sacolas, cheguei em casa, e tinha uma mocinha junto. Aí a empregada nossa foi dar banho na mocinha, e eu fui dar banho nos três meninos. Gente do céu! Eu tive que sair do banheiro várias vezes para pôr perfume no nariz. Dava ânsia de vômito, tanto que eles fediam. Ficava jogando a mangueirinha nisso. Lava aí, meu filho, lava o negócio aí. Mas fedia. Levou muito tempo para eles pararem de feder. É isso que o pecado faz com a pessoa. O menino, primeiro era festa. Como diz o irmão mais velho, na hora da briga com ele, gastou o seu dinheiro com festa, com prostituta, uma opção de amigo, aquilo era uma beleza. Mas sobreveio sobre aquela região um plano econômico e o menino entrou na penúria. E ele acabou só encontrando serviço para cuidar de porco. E ele não podia sequer comer a lavagem dos porcos. Quando a gente vê na rua um jovem drogado, uma menina prostituta,

O chiqueiro todo dia. Eu já peguei criança e menino, gente, que depois levei ao médico, a gente tirava a roupa do pescoço para baixo, era só ferida. A Madalena foi nossa primeira filha. Vocês imaginam, primeira filha que Deus mandou para nós chamava-se Madalena. Deus é 10. Madalena Correia, então vamos soltar as correias dela, né? Agora, semana passada, ela veio me dizer que quer ser freira. Tomara, Deus, vai ser uma freira muito doida. Vai, vai. Já pensou, se a Madalena virar freira, meu filho, olha, eu tenho chance de ser papa. Mas a gente não sabe, né? Eu não estou aqui hoje, a vida. E lá em casa, na comunidade, amanhã eu vou falar um pouco sobre a recuperação, amanhã eu vou falar sobre o amor vence. Então, lá na nossa casa, uma das nossas obrigações é dar um abraço em cada um. Então, a Madalena chegou na comunidade, os consagrados, os meninos, e abraça, e na hora de levanta, tem que dar um abraço, na hora de dormir, dá um abraço. Passa uns 3 dias, eu chego lá, a superiora fala: Léo, tô com uma conselha aqui no cabelo. Quando eu olhei, gente, essa Madalena tinha tanto, mas tanto piolho, mas nossa, que coisa medonha. E uma moça linda, o encardido deixa a pessoa feia. Ele chega sem dente, magro, tudo manchado, inchado. Olha, uma pessoa começa a usar álcool, ela vai se deformando. Uma pessoa dessa é a grande gargalhada do encardido. Ele olha para Deus e diz: olha aí a sua imagem e semelhança. Ele vibra, porque o encardido não pode fazer nada contra Deus. E o encardido tem pressa, pressa porque ele sabe que o único tempo que ele tem é esse. Então ele vai atrás. Ele corre atrás do jovem, ele seduz o jovem, ele quer destruir o jovem. Porque aí ele acaba com a família. O jovem começa a se drogar. A mãe joga a culpa no pai, o pai joga a culpa na mão, na mãe. Mas o pai e a mãe são drogados também. Eu conheço família que é inteira drogada. Eles levam o filho lá: padre, se meu filho está com um problema de droga. Aí você começa a conversar, o pai bebe todo dia. Não, é a minha cervejinha, né, padre? É alcoólatra. A mãe viciada em antidepressivo. 2 Prozac de manhã, 3 Loxetan de tarde, 9 Anafranil de noite, toma remédio para dormir, toma mais 2 para ficar acordada. Ah, muito bom. Mas o encardido aparece como solução. O problema está no filho. E aí os pais dizem: é, são as amizades dele. Não, ele arrumou um amigo. Padre, ele era tão bom, padre, tão bom esse menino, padre. Aí ele arrumou um amigo, padre, faz uns 4 meses. Mudou por completo, padre. Isso é que coisa. Uma amizade de 4 meses é capaz de mudar o amor, a dedicação, o carinho, a ternura de 18, 19, 20 anos de pai e mãe? Pai e mãe que tem medo que o colega mude o seu filho é porque não tem muita segurança no amor que deu, não. Daí que vem o amor exigente, se bem que isso aí é praia do padre Haroldo. É isso. Tem mãe que fica com: ah, padre, o senhor sabe, é que agora ele me pediu uma calça nova, padre, e eu tenho medo, se eu não der a calça nova pro meu filho, e ele vai se revoltar contra mim. Ô, querida, se 18 anos de amor, dedicação e sacrifício não foi suficiente para o seu filho descobrir que você o ama, não é uma calça nova que vai fazer isso. Aí vem essa necessidade de ser exigente no amor. Encardido não, ele vai soltando. Como nós estamos criando uma raça de gente fraca, diante de qualquer obstáculo desiste, diante de qualquer obstáculo cai, o encardido está criando essa raça de gente fraca. Mas os que esperam no Senhor renovarão as suas forças. Essa palavra que o Senhor trouxe nessa manhã, penso que ilumina esse acampamento inteiro. Para jovem, mesmo você que já se sente velha, velho, você vai ganhar asas como a águia. Asas e olhos como a águia. E vai enxergar longe, e vai ver longe aquilo que os olhos humanos não conseguem sequer imaginar. Deus tem guardado e revela para aqueles que o encontram, para aqueles que o experimentam. Então, meus irmãos, a nossa luta é contra o encardido. Há esse exército poderoso que vai seduzindo, que apresenta o pecado como se fosse uma coisa boa. E o jovem vai perdendo a pureza, vai perdendo o carinho, vai entrando nesse abismo do pecado. Vai deixando-se seduzir pelo pecado. E chega um momento que não consegue mais viver sem o pecado. E esse menino, fedendo a porco, despersonalizado, esse menino somos todos e somos cada um de nós. É assim que eu olho para aqueles meus filhos, para aquelas minhas filhas. Crianças, gente, crianças. Eu tenho, e isso está no Brasil inteiro. É impressionante a força que tem os traficantes. Impressionante. Mas ao mesmo tempo, por que que isso acontece? Ontem ainda o Jornal da Band e depois a própria Rede Globo no Jornal Nacional também falava do problema das drogas.
dizia os laranjas.

os traficantes têm as melhores armas. Por isso que é difícil a polícia combater o tráfico. Eles dão o melhor da vida deles para o encardido. Está na hora desse exército que está aqui dar o melhor de si para Deus. E se a hora que a gente tiver essa coragem, nós chegamos a essa certeza: o amor vence. E foi o amor que venceu na experiência desse jovem também. Quando ele estava lá no buraco, quando ele estava lá no fundo do poço, no que ele se lembrou? Do amor e da fartura do Pai. Aliás, eu fico impressionado com essa dinâmica do Evangelho. E se não olharmos para essa dinâmica de um amor que vence, de um amor que é mais forte do que a morte, nós não chegaremos a esse abraço do Pai. Por isso que é preciso levarmos os jovens a fazerem uma experiência do amor de Deus. Uma experiência profunda. Padre Deon, o fundador da minha congregação, dizia: a grande causa de todos os males da sociedade está na recusa ao amor de Deus. Não é tanto a experiência de que eu tenho que amar Deus. A experiência mais forte ainda é saber que eu sou amado por Deus. Que eu tenho um Deus que me entende, um Deus que me atende, um Deus que compreende toda a minha fraqueza, um Deus que me ama. Eu sou imagem e semelhança de Deus. Eu não sou anta, eu não sou imagem do encardido. Eu não vou deixar me destruir. E é o que eu digo aos pais de crianças e adolescentes: amem verdadeiramente os seus filhos, levem seus filhos a fazerem a experiência do amor de Deus, porque pode ser até que ele se perca, como esse menino se perdeu, mas ele voltou. Nós, cada um de nós, precisamos experimentar: Deus me ama, eu tenho um Deus que me ama, um Deus que cuida de mim. Olhai as aves do céu, olhai os lírios do campo, até o cabelo da sua cabeça está contado. Como Roberto Carlos canta: detalhes tão pequenos de nós dois, o amor de Deus se revela nesses detalhes. Ou como Peninha compôs e o Caetano canta: quando a gente ama, é claro que a gente cuida. Deus cuida de mim dia e noite, 24 horas por dia. Se eu estou no pecado, se eu estou na vitória, na derrota, Deus está cuidando de mim. O meu coração bate 75 vezes por minuto, 4.500 vezes por hora, 108 mil vezes num dia. É Deus dizendo: eu te amo, eu te amo, eu te amo, eu te amo, eu te amo, eu te amo, eu te amo. Então quem não experimentar esse amor não vai ter coragem de entrar nesse exército, gente. Porque os jovens estão entrando no exército da droga. No Rio de Janeiro, por dia, informação de ontem, 7 jovens morrem em consequência da droga. A droga está tendo mais mártires do que a igreja. Porque muitas e muitas vezes nós ficamos aqui na superfície. Nós, como o Papa Paulo VI lembrava no Evangelho Nunciante, nós passamos um verniz de evangelização. É preciso penetrar o nosso coração, as nossas ideias, a nossa mentalidade, o nosso corpo, a nossa mente, até a gente chegar a uma experiência: Deus me ama, eu não preciso de nada. Se não existisse mais ninguém no mundo, Deus não me amaria mais do que Ele já ama, porque Deus só sabe amar de um jeito: amor eterno, amor paterno, amor fraterno, amor materno. Esse é o amor de Deus, e o mundo precisa saber disso, e vai saber como? Através de nós. O encardido vai tentar nos seduzir sempre. Mas se nós temos essa certeza: Deus me ama. Padre, eu acho que ninguém me ama. Deus ama você. Ah, meus irmãos, é esse amor de Deus que nos faz voltar. É a certeza desse amor. É a certeza desse amor de um pai que está de braços abertos nos esperando. O menino: ah, na casa de meu pai tem tanta coisa boa. Entrou então em si e disse: eu vou voltar. E eu queria deixar esse convite para essa manhã, que você também pudesse agora entrar dentro de si e dizer: eu vou voltar. Eu quero voltar para ti, meu Deus. Eu quero voltar para o seu abraço. Eu quero voltar para o seu carinho. Feche seus olhos e diz isso para Deus: eu quero voltar.

irmão que está do seu lado. Diga, ore por mim. Eu quero voltar para Deus. Eu estou sentindo tanta saudade desse abraço. Ah, Senhor. O Senhor sabe que eu tenho feito tanta coisa errada. O Senhor sabe que eu tenho buscado em tantos lugares. O Senhor sabe que, como jovem, aqueles momentos em que eu estou, aquele vazio no meu coração, o Senhor sabe que eu tenho ido buscar na bebida, preencher vazio aqui dentro, Senhor. O Senhor sabe, Senhor, que eu tenho buscado no sexo, e algumas vezes até no sexo errado, desregrado, prostituído, efeminado. O Senhor sabe que eu tenho buscado preencher meus vazios com a maconha, com a cocaína, com o crack, com o álcool. Senhor, liberta-me. Eu quero ter a coragem, Senhor, de renunciar com a boca, como eu renunciei hoje de manhã, e de renunciar com a vida. Eu não quero ser dominado mais pelo encardido. Eu não quero mais ser dominado pelo demônio e todas as suas obras. Eu quero ser livre. Liberta-me, Senhor. Leva-me para o colo do Pai, Senhor. Eu quero receber esse abraço. Eu preciso desse abraço. Junta-me, Senhor. Eu sei, Senhor, que às vezes não é fácil abraçar aquele que está caído, aquele que está jogado. Eu sei que não é fácil. Eu sei que talvez meus pecados, Senhor, me afastem tanto porque eu esteja fedendo. Mas eu sei que o Senhor morreu por mim. Jesus, leva-me nessa manhã para o colo do Pai e reina na minha vida, Senhor. Eu preciso desse abraço. Eu necessito desse abraço. Seja canal agora desse abraço de Deus para o seu irmão. Mas faz esse irmão sentir o seu abraço agora. O abraço do Pai. Não é assim de 4, 5, não. O filho pródigo veio cabisbaixo, pensativo. Será que meu pai vai me receber? E o pai veio correndo ao seu encontro. Quantas palavras morreram naquele abraço. Coloca, nem que seja nas mãos de Deus, o pranto das suas mãos. Quantas vezes a gente é esse jovem e não tem muita coisa para dar para Deus, e Ele nos espera com esse abraço, porque Ele nos ama.

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1: Escutou? Nosso fundador Padre Léo nos recordou que o amor de Deus foi derramado no nosso coração, não é gotinha, é enxurrada. O seu coração tem sede de infinito e só o infinito de Deus pode preencher. Saia desse caixote agora. Deus ama muito você. Agora vem o desafio da semana. O Padre Léo falou sobre o caixote das drogas que nos aprisionam e outros caixotes mais. Quero te propor um exercício bem prático que vai mudar a sua semana. Primeiro, identifique qual caixote está tentando te aprisionar nesse momento. Pode ser um vício, um pensamento negativo, um medo paralisante, uma mágoa que não passa, um ressentimento, a falta de perdão. Dê um nome a esse caixote. Segundo, escreva o nome desse caixote em um papel. Pegue uma caneta e escreva. O que está escrito no papel é real, mas não é maior do que Deus. Terceiro, coloque esse papel aos pés de um crucifixo ou dentro da sua Bíblia, no capítulo 15 de Lucas, e faça o exercício de se sentir abraçado pelo Pai. Feche os olhos e imagine o Pai correndo ao seu encontro. Lembre-se, você não é o que o caixote diz que você é. Você é o que Deus diz que você é. Filho amado, filha amada, o amor vence sempre. Meu irmão, minha irmã, chegamos ao final do nosso programa Buscai as Coisas do Alto. Que grande alegria estarmos juntos. Quero convidar você a nos seguir nas redes sociais, @comunidadebetania, com TH, ou então @PEllington, ELNTON, @PEllington. Será uma grande alegria rezarmos juntos e caminharmos juntos rumo às coisas do alto, buscando sempre as coisas do alto. O Senhor esteja convosco, Ele está no meio de nós. Pela intercessão do servo de Deus, Padre Léo, que o Senhor derrame sobre você uma enxurrada de bênçãos, de cura, de libertação. Que Ele quebre todos os caixotes dos vícios, da depressão, do medo, das doenças. Que a luz e a força de Cristo ilumine sua mente e liberte o seu coração para amar. Abençoe-vos o Deus Todo-Poderoso, Pai, Filho e Espírito Santo. Amém. Permaneçam em paz e o Senhor sempre, sempre, sempre vos acompanhe. Buscai sempre as coisas do alto, graças a Deus. Até semana que vem.
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6: Que nada te impeça de avançar para Deus. Nem o passado com seus erros, nem o futuro com seus medos. Santa Catarina de Sena.
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Não dá. 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Não.

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10: O que é nascido de Deus vence o mundo, e esta é a vitória que vence o mundo, a nossa fé.
11: Nossa fé, nossa fé.
10: Primeira carta de São João, capítulo 5, versículo 4.
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